0: É o melhor mês do ano, eu costumo dizer, é bom demais.
1: Pois é, rapaz, olha, o programa hoje promete com certeza um programa acústico especial, recebendo esse grande brother que tem feito a diferença, que vai fazer um programa bem diversificado. Vamos bater um papo, contar um pouco da história do William, de como ele chegou, né, através da música católica. E com certeza, William, a galera quer dançar nessa noite de domingo, meu irmão.
0: Louvado seja Deus por isso, uma bênção de Deus, viu? Vamos bater um bocado de papo aí, tocar um bocado de forró pra Jesus Cristo. Tenho certeza que o povo vai se animar e, acima de tudo, receber a alegria que vem de Jesus no coração.
1: E a galera que tá lá em Fortaleza acompanhando a gente pela FM do Bosco.
0: O povo de Fortaleza também, o povo cearense tá lá firme e forte, né?
1: Alô, Galvão Souza!
0: Né? Muito bem, Deus abençoe todo mundo aí que toca muitas nossas músicas lá em Fortaleza.
1: Com certeza.
0: Graças ao bom Deus.
1: Simbora de música?
0: Vamos cantar um pouquinho? Ó, minha gente. Você que está nos ouvindo agora, que a alegria de Deus esteja no teu coração, na tua vida, no teu lar, no teu trabalho. O que é que você está fazendo agora nesse domingão? Então consagra a Jesus Cristo. Eu vou lhe dar uma dica. Pela intercessão de Nossa Senhora, a gente consegue muitos milagres. Presta atenção, Silvio!

0: Sanfona ao vivo nos estúdios do nosso Balada Jovem neste domingo, dia 7 de junho, abrindo com chave de ouro aqui esta música maravilhosa, William.
1: Muito obrigado, louvado seja Deus. Dia de muita alegria, na verdade, né? Eu costumo dizer que o domingo é o dia mais feliz da semana, né?
0: É verdade.
1: A gente reúne a família, reúne os amigos também e, acima de tudo, se encontra com o nosso melhor amigo, que é Jesus Cristo, na Santa Missa.
0: Com toda certeza. William, a gente sabe, você é um jovem, né? Quantos anos, William?
1: Eu tenho hoje 24 anos. É porque eu morei de frente à praia em Aracaju e a maresia desgastou um pouco o meu rosto, mas hoje eu tenho 24 anos, graças a Deus.
0: Ô, William, conta pra gente aí, como que chegou toda essa história, né, linda de evangelização através da música e, sobretudo, com o forró? E hoje você é uma das grandes referências nesse estilo musical. E, com certeza, você tem uma história para contar. A gente que já acompanha o teu trabalho, e trazer esse estilo tão maravilhoso do nosso forró católico.
1: Ó, vamos fazer um negócio diferente? Eu lembro que um conterrâneo meu, nordestino, veio pro Rio de Janeiro há muitos e muitos anos atrás. Ele é um conterrâneo que cantava mais ou menos assim, ó. Quando...

0: E esse conterrâneo meu veio pro Rio de Janeiro, tentou a vida também por aqui, cantou muito, cantou música pra Jesus e pra Nossa Senhora também. E a minha trajetória começou e eu vou contar essa história como ele contava agora. Você que tá aí, para tudo que você estiver fazendo e vamos escutar um pouquinho dessa história. Eu toquei muito forró. Toquei um bocado de forró, graças a Deus. Aprendi a tocar sanfona no balcão da padaria do meu pai, lá em Sergipe, no meu Aracaju querido. Acho que nós pegar pelo meio do mar aqui do Rio de Janeiro, nós bate por lá. Então, ali eu comecei a aprender a tocar sanfona no balcão da padaria. Como não tive oportunidade em escola de música, ali eu tive que me desarnar e aprender a asa branca, as músicas. Logo depois de muito tempo, toquei com muitas bandas, que hoje, inclusive, fazem sucesso aí pelo Brasil. Mas depois, entendi que aquele não era o meu chamado, meu propósito, não era aquilo que me fazia feliz, de fato. E muitas coisas aconteceram, eu vi a juventude também na droga, na perdição, e eu vi que ali não era o meu destino final, eu não queria viver aquilo ali mais. Então, depois de passar muito tempo na noite, vivendo também as coisas da noite, né? Ninguém é perfeito, não, também tive minhas ocasiões de pecado. Não conhecia Jesus, minha família não era católica também, eu também não era nada. Mas aí um tio meu falou bem assim pra mim: ô William, busque Jesus pelo amor. Não deixe que a dor bata na sua porta para você entender que precisa de Jesus. Isso já é uma dica para você que está nos ouvindo. Nesse momento agora, independente da sua situação, já busque Jesus. Não espere só quando a tripa doer, não, para tu ir buscar ele, não. E assim eu fiz. Eu não sou besta nem nada, comecei a buscar Jesus. Inclusive para não sofrer também, né? Mal sabia eu que Jesus foi aquele que morreu na cruz. Foi quem mais sofreu por nós. Sofrimento é inerente a gente. Comecei a me converter, a buscar a Jesus Cristo, a mudar os meus comportamentos e, acima de tudo, alinhar minha vida com a palavra de Deus. Então, o que eu fazia de errado, eu olhava para a palavra, tirava minhas dúvidas e buscava corrigir. Caía, levantava e ia vivendo. Até que um belo dia, graças a Deus, comecei a ver os meus pais que não rezavam, se ajoelhando diante do Santíssimo, depois de muita oração. Meu pai, que é analfabeto, começou a buscar também os sacramentos. E ali a gente começou a viver junto. Eu, meu pai, a minha mãe, a família inteira, uma conversão. Começamos nas lives do Instituto Hesed, nas quaresmas de São Miguel, começamos a aprofundar espiritualmente, começamos a viver os encontros do Crisma, catequese, primeira comunhão, e vivemos todos os sacramentos juntos. Eu, meu pai, minha mãe, a gente se converteu tudo em juntinho, primeira comunhão, Crisma, sacramento do matrimônio também, eu casei na mesma cerimônia que meu pai e minha mãe.
1: Oh, que maravilha!
0: Meus pais com 30 anos de convivência, um bocado de menino já criado, casado na igreja. Hoje já estão se tornando ministro da Eucaristia.
1: Que maravilha.
0: E pra completar, depois que eu me casei, Deus me deu uma missão. Que era pegar minha sanfona, botar ela nos peitos, cantar ela pra Jesus. E isso aconteceu durante uma santa missa. Eu tava na missa e fiz um pedido: Jesus, eu não quero mais tocar pro mundo e não vou mais tocar sanfona. Mas se o Senhor me der uma criatividade, vamos ver o que, é que vai acontecer. E aí ele me disse assim: William, músicas católicas... Exatamente essa frase, desse jeito que eu tô dizendo a vocês. Músicas católicas em forró, como ficariam? Eu anotei no celular aquela frase, durante uma adoração. Quando terminou a missa, eu peguei o celular e cantei mais ou menos assim.

0: lindo. E ali aquele vídeo já viralizou. O primeiro vídeo que eu gravei na minha vida cantando viralizou imediatamente. E eu comecei a pensar que o povo tava endoidando, ou era eu que tava endoidando cantando esse negócio de forró pra Jesus. O povo começou a compartilhar. Comecei a cantar mais e mais e mais. Quando eu me vi, já tinha 2 anos nessa missão, 3 DVDs gravados para honra e glória do Senhor. O último, gravamos em Campina Grande, na Paraíba. Foi o maior DVD de música católica da história do Nordeste.
1: Que maravilha.
0: Cantando para Jesus. Nesse DVD a gente teve várias participações. Né? Graças a Deus hoje, nesse domingo, essas músicas estão em alta, o povo tá cantando. Tá sendo uma bênção de Deus. O Mano Walter cantou junto com a gente. Inclusive, eu estive aqui no Cristo Redentor, encontrei com ele pela manhã gravando. Então foi uma bênção, junto com o Fagner também. Teve a participação da Helena Ribeiro, do Padre Alessandro Campos, do Tiago Brado. Tanta gente boa que cantou forró pra Jesus com a gente. E de fato, as coisas começaram a caminhar. O povo foi cantando as nossas canções. Eu também fui resgatando muitas músicas que o povo gosta e colocando no nosso forrozinho. E parece que no forró tudo fica mais bonito. Ó, só...

0: momento por aí nós começamos a nossa história, graças
1: Eita,
0: a Deus.
1: Rapaz! Eita, que história linda, hein, William? Olha.
0: Glória a Deus,
1: dá um,
0: né?
1: Dá um livro, né, rapaz?
0: Rapaz, dá um bocadinho. E tem mais coisa. É porque se nós fôssemos contar, nós tínhamos que bater 24 horas por dia conversando. É muita
1: exatamente,
0: coisa.
1: Exatamente, exatamente.
0: Acontece muita coisa, graças
1: e
0: a Deus.
1: E na sua biografia aqui, William, quando você teve aos 13 anos, né, você foi aprender a tocar. No balcão da padaria do seu pai, né, cara?
0: Como é que exatamente. Foi essa comecei por ali. Mesmo? Era o cafezinho saindo, o pãozinho quente saindo. Eu não sei como é que vocês chamam aqui, né? Mas vou ensinar pra vocês. Quando você foi em Sergipe, a gente chama pão francês.
1: Sim, então, pão francês.
0: A gente chama de pão Jacó.
2: Como assim?
1: Ah, lá é pão Jacó?
0: Lá é pão Jacó. Por quê?
1: Sim.
0: Lá o povo chamava de pão francês também, mas tinha um padeiro que fazia um pão excelente. O melhor pão da cidade era o do Jacó, era o padeiro. Então, o pão dele era tão bom, o pão francês era tão bom, que trocaram o nome e popularizou na cidade inteira, no estado todo. Ninguém chama de pão francês, só chama de pão Jacó. Então, era o pãozinho Jacó saindo, o cafezinho saindo, e eu aprendendo ali no balcão da padaria a tocar a minha primeira nota. E eu, menino, né, com 10, 11 anos, meu pai gostando, feliz, né, porque ele tinha o sonho de tocar sanfona. E se você não sabe, a sanfona, ela tem duas partes. Uhum. Ela tem os baixos e ela tem o teclado. O teclado é onde eu tô tocando agora, ó. Mas tu percebe que o forró só no teclado da sanfona ele fica de perna quebrada. E aí um bebo, nesse balcão dessa padaria um dia, eu tava tocando lá, todo animado, já tava me achando, sabe? Achando que sabia tocar alguma coisa. Aí olha o bebo pra mim, começou a olhar pra minha mão esquerda, que é a mão dos baixos. Ele disse bem assim, sanfonelinho, velho fuleira. Toca no teclado, mas não toca nos baixos. Aí meu pai, que tava todo feliz, fechou a cara, olhou pra mim, é mesmo, seu caba safado. Tu não toca nos baixos da sanfona. Comprei a sanfona pra tu aprender e tu tá com preguiça. Quase que eu tomo uma surra nesse dia e tive que aprender a tocar nos baixos da sanfona no balcão da padaria.
1: Eita.
0: Então minha escola foi mais ou menos assim, não teve muito cuidado não. Mas tive que aprender na base da porrada, na base da...
1: Na base da taca.
0: Como diz o nordestino, a gente aprendeu na tora, né? E aí aprendemos a tocar um forrozinho nos baixos da sanfona também e o forró de verdade. Ficou mais bonitinho, quer ver, ó?
1: Eita! O William Sanfona ao vivo, galera!
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0: Comecei a aprender um bocadinho, comecei a tocar um bocado, mas de fato, eu realizei e tô realizando todos os meus sonhos que eu tinha quando era criança, como músico, como cantor, cantando pra Jesus. Interessante, eu larguei tudo pra cantar pra Jesus e ele me deu tudo em dobro. Coisas que eu nem imaginava, né? Agora nessa data, nós estamos agora no domingo, né? Dia 7 de junho. Há poucos dias atrás, no dia 4 de junho, a gente fechou no maior São João do mundo, em Caruaru, Pernambuco.
1: Hein?
0: Agora no dia 16 de junho, estaremos em Campina Grande, na Paraíba, no maior São João do mundo também. A disputa, Caruaru e Campina Grande, quem faz o maior? Mais de 100 mil pessoas presentes, então foi uma alegria muito grande. Também nesse mês de junho, são mais de 25 shows, graças a Deus. Mês de maio foram 22 shows, mês de junho 25 shows, mês de julho mais 15. E até o final do ano, acho que a gente faz mais uns 120, 130 shows. Shows, tocando muito forró pra Jesus. Com a graça de Deus, logo, logo estamos fazendo muito show aqui no Rio de Janeiro também. Eu gostei de aqui, viu? Eu nunca tinha vindo aqui, não, mas.
1: É a primeira vez, William?
0: Primeira vez. Quando eu bati o olho no povo daqui, já vi que o povo é bom. É um povo acolhedor, um povo caloroso, né? Um povo que gosta de conversar. É muito parecido com a gente do Nordeste.
1: Sim.
0: Afinal de contas, o Rio de Janeiro tem uma base muito forte de nordestinos, né?
1: Aliás, a galera que também nos acompanha, o povo nordestino também, acompanhando a gente nessa noite, com certeza também se alegra com a sua presença aqui na nossa
0: rádio.
1: Então,
0: obrigado.
1: Rádio.
0: Você que é do Nordeste aí, já deixa a sua mensagem aí pra rádio também. Pede as músicas do nosso forrozinho pra Jesus pra alegrar teu coração aí.
1: Pois é. Agora, William, você se imaginava, cara, de você estar hoje nessa vibe... você começou com toda a sua trajetória inicial, não é fácil iniciar na música católica, hoje é um grande desafio, mas quando chamada de Deus, a coisa acontece. Você se imaginava hoje fazendo tudo isso?
0: Cara, não, de jeito nenhum, né? Como eu falei pra você, eu abandonei a música e Deus me deu tudo em dobro, coisa que eu nem imaginava fazer. A gente gravou agora o nosso terceiro DVD. O primeiro DVD já foi um milagre pra mim. Eu digo, meu Deus, pra quem aprendeu a tocar no balcão de uma padaria, tá gravando um DVD, eu ali já tinha realizado o sonho. Mas aí o matuto é meio ousado, né? Quando Deus dá uma mão, a gente quer a mão, quer os pés, quer tudo também, né? Aí eu fui pedindo mais um pouquinho, digo, mas Jesus, será que dá pra gravar outro DVD? Aí gravei em Feira de Santana, na Bahia, e comecei a fazer um festival chamado Cantando para Deus. Na Bahia, você sabe que o Arrocha é um gênero que domina, então tem vários cantores aí, o Natanzinho Lima, o Natson Ferinha, Toque 10, Munha Pintada, muita gente que faz sucesso lá na Bahia, e eu comecei a botar esse povo pra cantar pra Jesus. Fiz esse DVD em Feira de Santana. Fiz o primeiro em Alagoas também, nos Cânions do São Francisco, com muitos cenários de novela aí da Globo.
1: Sim,
0: são
1: sim.
0: Lá, fiz o primeiro DVD, foi um sucesso, graças a Deus. Depois, achando pouco, 3, 4 meses depois, emendei outro DVD. que foi o DVD de Campina Grande na Paraíba, com mais de 10 participações. Padre Alessandro, Eliana Ribeiro, Adriana Aritz, que é do, aqui do Rio de Janeiro também, Tiago Brado, quem mais, minha filha, me lembra aí? Mano Walter, Ana Clara Ítalo, Luan Estilizado, Santana Cantador, Juarez, tanta gente boa que se reuniu que com maravilha. A gente e cantou lá em Campina Grande pra Jesus, graças a Deus. E eu já tô planejando os próximos aí, viu? Já tô planejando um bocado de gravação boa aí com muita gente boa, vai dar tudo certo, se Deus quiser.
1: E você hoje é uma promessa, porque você é um jovem de 24 anos, tem muita coisa pra fazer e com certeza você é essa nova geração que traz essa nova roupagem.
0: É
1: da nossa música católica, né?
0: É verdade.
1: E a galera quer ouvir música?
0: Vamos cantar, vamos lá, pois, deixa comigo.
1: Enquanto vamos lá, tiver sanfona aí.
0: Sanfona e som, nós estamos tocando aqui pra Jesus.
1: Sim,
0: vou fazer uma trajetória aqui das músicas que se foram viralizando lá no nosso Nordeste no comecinho. Vocês vão acompanhando tudo por aí. A primeira foi mais ou menos assim, ó. 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

0: 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Quem for amigo de Jesus pode ser seu amigo também. Quem não for amigo de Deus, é melhor você sair de pé. Cuidado, hein?
1: Que maravilha! William Sanfona ao vivo no nosso Balada Jovem Acústico, neste domingo, dia 7 de junho, já iniciando os festejos juninos, e você ligado numa boa em todo o Brasil. Primeiro bloco já foi, meu irmão.
0: Tá ligeiro demais, hein?
1: Rapaz!
0: Pode preparar um cafezinho aí, depois um cuscuz aqui, que nós vamos batendo papo por aí. Viu?
1: Eita coisa boa! Olha, já já teremos de volta o nosso William Sanfona e nosso Balada Jovem. Neste domingo, todo especial, você ligado numa boa, até às 10 da noite. Não sai daí, galera!

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0: feliz, viu? Tô gostando do Rio de Janeiro. Depois eu vou passar aí umas comunidades dessa aí, vai um cuscuz aí pra mim que eu tô chegando.
1: Com certeza. Ô, William, você tem algum parente que mora aqui no Rio de Janeiro?
0: Rapaz, não tenho parente por aqui, mas meu avô já peregrinou muito por aqui trabalhando, né? Antigamente acontecia muito esse movimento. Hoje não mais, mas antigamente acontecia muito do nordestino sair, né, da sua cidade ali do Nordeste, há uns 30, 40 anos atrás, e vir tentar a vida em São Paulo, Rio de Janeiro, nos grandes centros. No caso é o Luiz Gonzaga. Meu avô também fez isso, né? Buscando trabalhar, buscando se desenvolver. Foi pra São Paulo, não deu certo, depois veio pro Rio de Janeiro, depois voltou pra Sergipe de novo, mais equilibradozinho, já começou a vida melhor. Então o pessoal fazia muito esse movimento, né? Era uma bênção de Deus, era um grande celeiro de oportunidade. E hoje está acontecendo também um movimento contrário, né? Muita gente que é do Rio de Janeiro, muita gente que morou aqui, está voltando para o Nordeste.
1: Sim.
0: Hoje o Nordeste, graças a Deus, se desenvolveu muito, né? As metrópoles se desenvolveram. E o povo está indo para lá também morar também. Tá, graças a Deus, está sendo bom demais.
1: Maravilha. Ô, William, e conta pra gente aí, a gente que acompanha o seu trabalho também pelas redes sociais. Recentemente você postou lá aquele projeto ousado, né? Do ônibus de evangelização que você criou. Como é que tem sido essa experiência, meu irmão? Você percorrendo aí a cidade do nosso Brasil esse manto móvel?
0: Exatamente, muito bem, né? A gente começa devagarinho, né? Quando a gente começa a cantar e tocar, é tudo muito difícil, né? Eu comecei, a gente ia tocar, fazer as evangelizações, os shows e etc. Nós íamos num carrinho pequeno, 3, 4 pessoas, né? Tudo começa devagar. Depois já pulamos pra uma vanzinha, depois foi pra uma van maior, daqui a pouco essa van maior ficou pequena, né? De tanto material, de tanto investimento também. Aí mudou pro ônibus agora, graças a Deus, foi um grande sonho. Um ônibus grande, bem bonito, onde a gente consegue rodar o Nordeste todo, né? Os bancos são bem confortáveis para nossa equipe. Hoje eu tenho mais de 20 pessoas que trabalham fixo, né? Só trabalham com a gente na nossa banda, então é muita gente, muita responsabilidade também. Então nesse projeto de missão a gente consegue também gerar muitos empregos. Então as pessoas trabalham, ganham bem, ganham seu salário digno e acima de tudo não precisam estar trabalhando com música secular, estar trabalhando com coisas que não são de Deus. Então lá, tem, acho que de músico deve ter uns 8 músicos, 6, 7 músicos, equipe técnica, produção, contabilidade, escritório. É muita gente envolvida, graças a Deus. Acho que dá umas 30 pessoas no total. Marketing, design, todo mundo junto, né? Muito bem, escritório espalhado em Fortaleza, tem escritório aqui no Rio de Janeiro também, tem escritório em São Paulo também. Então tudo isso para que a gente possa alcançar mais gente. Poder chegar no coração do povo, poder chegar na casa das pessoas. Afinal de tudo, a gente tem que se dedicar e trabalhar muito, porque se a gente não chegar, o cão vai chegar. O inimigo, ele chega. O inimigo, ele não para de trabalhar. Então, a gente não pode parar também, não é verdade?
1: Com certeza.
0: Muito bem, é por isso aí. Realmente por isso.
1: E você é um jovem ainda de 24 anos, que tem uma trajetória, tem muita coisa que vai acontecer na música católica, né, em todo o território nacional. E a gente vê que o Nordeste, ele tem essa característica missionária.
0: Sim.
1: A gente encontra no povo do Nordeste essa característica da alegria. E traz pra gente, pra nossa realidade aqui do Sudeste, cara, essa experiência missionária do povo do Nordeste que faz acontecer, que tudo que é feito lá vira ouro.
0: Não, sem dúvida. Eu costumo dizer que o Nordeste é a terra de Nossa Senhora. Então, a terra de vários santos, você tem o Padre Cícero, você tem o Frei Damião, você tem Santa Dulce dos Pobres. Então, é uma terra de muita bênção, né? O Papa São João Paulo II veio algumas vezes no Nordeste também visitar, inclusive, Santa Dulce, né? Enquanto ainda estava viva. O Nordeste é um grande celeiro da fé católica do Brasil, sem dúvida nenhuma, né? Além do Brasil ter começado através do Nordeste, né? E a fé que veio também para nós, veio através das terras nordestinas. Eu costumo dizer que o Brasil hoje é católico por si só, por conta muito do povo nordestino, que sustentou, que batalhou, que guerreou, que morreu também, né? Os mártires do Iruaçu, né? Mais de 10, né? Muitos mártires morreram, se entregaram por Jesus, por amor à igreja. Então por isso que a fé do povo nordestino é tão forte, enraizada, inclusive até nos sofrimentos também, né? O nordestino, ele nos ensina que no meio do sofrimento a gente pode encontrar também motivo para sorrir. Às vezes a gente tem tanta coisa, sabe? A gente tem muita coisa, quer buscar tanta coisa e não entende que a alegria tá dentro da gente, não tá nas coisas que passam, tá em Jesus. E o nordestino tem muito disso, né? Aquela coisa de festejar uma chuva, é aquela coisa de reunir os amigos e cantar, de cantar uma prosa numa beira de uma calçada ali, se sentar, bater um papo. Às vezes a gente acha que a alegria tá no glamour, tá na praia, tá nas coisas mais chiques, mais bonitas, mas não tá. A alegria tá dentro da gente, tá no contato com o irmão também, com aquele olhar que a gente tem de piedade, de misericórdia, nas coisas mais simples, de fato. Eu acho que o nordestino, ele é feliz com pouco, né? Ainda que Deus tenha nos dado muito em praia, em inteligência, educação, cultura, né? De tudo, mas o nordestino, ele é feliz com muito pouquinho. Se Jesus não tivesse dado nada, quase nada a gente, só tivesse dado uma beirinha de nada, a gente já tava muito feliz também.
1: Maravilha! A gente tá também aqui o nosso grande amigo Douglas, né? É tudo Douglas. Bem, Douglas? Beleza, irmão? Obrigado aí pela sua presença aqui nos bastidores. Aqui
0: o Douglas aí, o povo liga aí pra contratar show da gente aí. É o Douglas que atende aí vocês aí.
1: Fala aqui, tá com a gente aqui, Douglas?
0: Oi aí, Douglas.
1: O cara é tímido.
2: Deus abençoe, desde já. Muito feliz de estar aqui com vocês, né?

0: dando essa palavrinha desse acolhimento. Agradeço ao Vitor aí, a todos da Rádio Catedral por essa acolhida.
1: Tô doido pra vir fazer show aqui, viu?
0: Estamos à disposição, viu? Entra lá no Instagram, vai ter nosso número pra trazer o William pra cá. Tem muitos contatos aqui, né? De pessoas já pedindo show, só que a gente, como tem uma agenda muito forte lá no Nordeste, pra vir pra cá a gente tem que vir pra fazer pelo menos 2-3 shows, né? Então assim, tem Campo do Goitacazes pedindo.
1: Angra também.
0: Angra, né? As regiões interioranas. Graças a Deus já tem muitos shows aqui, né?
2: O Apó tá o Chuí do estado, né?
0: É
2: Campos e Angra.
0: Exato. Vai fazer algumas festas juninas aqui também. E aí, a gente tá acolhendo, graças a Deus, e esse trabalho de a gente vir aqui pra rádio pra tornar o trabalho ainda mais conhecido, é importante que aí a gente vai pegando as demandas e vai anotando e daí de repente a gente vem e faz 3-4 shows aqui que facilita. Mas desde já agradeço demais a vocês aí pela acolhida e que Jesus proteja todos. A gente toma à disposição. Entra lá no Instagram, @WilliamSanfona, que tem nosso contato e a gente tá aqui muito feliz de atender vocês, viu?
2: Olha, com certeza essa vinda aqui do William, né? A primeira de muitos, eu não tenho dúvida disso. E o povo do Rio já ansiava por esse momento, William. Rapaz, porque a gente já acompanha o seu trabalho já há muitos anos.
1: Obrigado.
2: Né? E de fato você é uma promessa, né, para essa nova geração. E com certeza você, estando no Rio sempre em missão, vai alegrar esse povo que te ama. E com certeza um povo que necessita de evangelização, meu irmão.
1: É verdade, verdade. Louvado seja Deus por isso. E eu gostei daqui, de verdade mesmo, né? Eu estive tocando recentemente no Espírito Santo, que faz divisa com o Rio de Janeiro, né? E o povo falava muito: você tem que ir no Rio de Janeiro, o povo lá vai gostar de você. Eu digo, é verdade, pronto, um dia eu vou lá, se Deus quiser.
2: E aqui está, com a graça de Deus, e o povo também quer dançar nessa noite, William.
1: Muito bem, vamos cantar um bocado pro povo cantar, rezar,
2: Simbora.
1: Esquecer os problemas também dessa vida, né, meu
2: Sim.
1: filho? Ah, tem uma dica pra você que tá nos ouvindo agora, ó. Essa dica você depois vai ligar pra Rádio Catedral, vai pedir aí pro povo tocar esse forró de Jesus, e eu vou dizer a vocês, você pode estar passando agora, meu irmão, uma dificuldade, um problema. Eu imagino que muitas coisas podem estar acontecendo na tua vida. E de fato, é muito sofrido muitas vezes. Mas eu digo pra você, se você segurar no manto de Nossa Senhora, você vai ganhar uma força que não vem de você, vem da Virgem Maria. E você sabe, com a Virgem Maria, ninguém pode. Nem o demônio pode com a Virgem Maria. É a nossa mãe que pisa na cabeça da serpente. Então escuta essa canção aqui, que assim como nas bodas de Caná da Galileia, quando faltou vinho, Nossa Senhora pediu a Jesus e ele atendeu. Jesus também vai atender na tua vida pela intercessão de Nossa Senhora. Escuta aí, ó. E quando faltou vinho, ela tava lá. Quando encheram as talhas, ela tava

0: Nossa Senhora! Segurando no manto de Maria, com certeza estaremos muito mais perto de Jesus, com certeza! William Sanfona ao vivo em nosso Barada Jovem Acústico neste domingo pra lá de especial, recebendo com muita alegria em nossos estúdios. Ô William, fala pra galera, aquele jovem que agora está acompanhando você e que tem aquela inspiração, aquela vontade de se colocar à disposição em evangelizar através desse estilo musical. Essa dica pra esse jovem que agora aqui escuta certeza. A gente nesse momento.
1: Não só o que gosta do forró, que canta, mas que canta outros estilos também, o rap. Se for pra Jesus, canta o rap, canta o funk, canta qualquer coisa. Se for pra Jesus e estiver dentro da palavra de Deus, vem cantar, deixa de ser frouxo, deixa de coisa, deixa de desculpa. Às vezes a gente deixa de realizar muita coisa, de viver nossos sonhos por causa de desculpa. A gente vai criando na nossa cabeça as historinhas mentirosas que vão alimentando ali a nossa procrastinação, as nossas preguiças, e a gente esquece de alimentar a nossa melhor versão, que é do lado de Jesus. Olha, em João, no capítulo 10, versículo 10, Jesus diz: eu vim para que todos tenham vida e vida em abundância. Então, se você não está vivendo em abundância agora, é porque você precisa revisar a tua vida ao lado de Jesus. Busca os mandamentos e, acima de tudo, pede que Jesus cure os traumas da tua vida, da tua infância, que tire de você tudo aquilo que disseram que você era, que você não ia dar pra nada, que você não tinha jeito, que você não conseguia cantar, que você não conseguia tocar, que você nunca ia sair do local que você nasceu pra prosperar, pra ir pra outro lugar. Meu irmão, acaba com isso em nome de Jesus. O seu Deus morreu na cruz por você pra que você tenha vida, vida e abundância. Então tenha coragem, faça as coisas que der na tua cabeça, que Jesus botar no teu coração, as coisas vai dar certo. E quando você estiver pensando em desistir, lembre de mim, que eu vim do balcão de uma padaria, e hoje, graças a Deus, a gente tá tocando praticamente aí no Brasil todinho, cantando pra multidões, rezando com o povo, fazendo um propósito que todo mundo dizia que eu era doido quando comecei, que não ia dar certo, que negócio de forró católico não dava certo, que o povo ia me excomungar, e pelo contrário, foi tudo muito bem acolhido, os bispos, os padres, a igreja, todo mundo, graças a Deus, gosta dessa nossa missão, e entende que é uma missão que vem de Jesus, graças a Deus.
0: Sim, com certeza.
1: Então, coragem, tem que ter coragem, vai pra cima.
0: Tem que ter coragem e não desanimar nas dificuldades que possam surgir, porque quando o chamado é de Deus, com certeza a missão vai acontecer para honra e glória do nome do nosso Senhor. Beleza, galera? O Douglas falava comigo aqui em off, né, Douglas, que tem uma galera aqui do estado do Rio de Janeiro que tá pedindo, pô, William, só vão ter que vir aqui na minha paróquia, o povo de Macaé, Niterói, Angra dos Reis, Magé também, Piabetá, Niterói, enfim,
1: é do Iapoca, eu escolhi do estado. Eu não conheço nada ainda, mas eu quero conhecer, viu?
0: Sim, olha, pra você ter ideia, William, Campos do Cotacazes e Angra dos Reis é uma distância enorme. É papo de 700 quilômetros entre uma cidade pra outra. Então, considero que uma semana de turnê seria pouca pra você aqui no Rio, meu irmão.
1: Vamos embora. Onde aquele ônibus entrar, nós estamos indo. Se ele não entrar, nós logo com a van. Se a van não entrar, nós pegamos umas mototáxi e vai tocar aí na tua paróquia.
0: E com certeza vai ser uma alegria poder estar recebendo o nosso irmão William Sanfona em Terras Cariocas, fazendo esse forró católico pra você. Vamos de música, William?
1: Vamos cantar pra Jesus Cristo. Glória a Deus, ó. Essa canção aqui, você sabe que muita gente tem inveja do nosso sorriso, você sabe que muitos maus olhares se levantam, as pessoas querem nos prejudicar, o mundo quer nos fazer cair, o inimigo, o demônio, ele festeja quando vê um filho de Deus chorando, não é verdade? Mas eu digo pra você, não chore não, não fique nessa derrota não, porque o teu Deus é grande e veio pra que você tenha vida e abundância, então não desista. E quando o inimigo tentar derrubar você, tu vai cantar essa música aqui que eu gravei com o Mano Walter, tá lá no YouTube. Já passamos aí, graças a Deus, dos mais de 500 mil visualizações. E tu canta mais ou menos assim, ó.

cabeça da serpente, protegido do Senhor, não recua para trás. Show Satanás, protegido do Senhor, tem que andar para frente, pisar na cabeça da serpente. Então quando o inimigo tentar você, botar você em situação de tentação, de pecado, de derrota, de desânimo, tu vai lembrar dessa música e vai exorcizar toda a tristeza em nome do Senhor Jesus. Então quando a tristeza bater no teu coração, tu vai gritar bem forte: show Satanás! E o inimigo ele sai correndo pela intercessão de Nossa Senhora. E tu canta mais ou menos assim: alguém parou na tua frente para lhe prejudicar, tu vai dizer: ei, tu não vai me prejudicar não, sabe por quê? Porque protegido do Senhor, ele nunca vai recuar para trás.

0: de retro, São Bento neles,
1: com certeza. Bento nele, meu filho.
0: O William Sanfona ao vivo, quebrando tudo nesta noite de domingo, no nosso Balada Jovem Acústico, pra você ligado em todo o Brasil. Segundo bloco já tá indo embora já, meu jovem. Rapaz, ligeiro demais, mas com certeza é uma alegria estarmos juntos nesse domingo, já abrindo os festejos juninos, né, no nosso programa Acústico, com o nosso William Sanfona em nosso Balada Jovem. Intervalo chegando e na volta a reta final, trazendo mais música, mais acústico com o William Sanfona em nosso Balada Jovem. Não sai daí, galera!

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1: Opa, é comigo mesmo. Até as 10 da noite, agora na sua reta final do nosso Barata Jovem Acústico Especial. Recebendo o nosso grande brother, William Sanfona, ao vivo, diretamente de Aracaju, Sergipe, para o mundo.
2: Glória a Deus por isso, hein?
1: Que maravilha. E olha, a agenda do William vai bombar aqui no Rio de Janeiro, com toda certeza. Olha, junho já chegou, julho também vai chegar, agosto por que não? Então vamos aí a fechar a agenda, uma turnê especial com o nosso brother aqui no Rio de Janeiro, que com certeza a alegria do céu vai acontecer aí na sua comunidade, na sua paróquia, recebendo este grande nosso amigo, irmão William Sanfona, fazendo a festa no seu rádio. William, rede social hoje é uma realidade e nós não podemos estar fora dela.
2: De jeito nenhum.
1: Como que você consegue trabalhar esta feita no seu dia a dia? Eu sei que não é fácil, né? Mas é uma necessidade, porque nós temos que estar lá inserido nas redes sociais. Qual é a sua visão que você tem diante da mídia social para a evangelização hoje na atualidade, meu irmão?
2: Ah, o evangelho, ele tem que ir onde o povo está. E onde é que o povo está? Na rede social. Então a gente precisa entender como missionário e ter a humildade de aceitar as coisas que acontecem, né? Não importa a tua idade, não importa quem você é, o que você faz, vai buscar o povo através da rede social. Se a rede social acabar e vir outra coisa, nós vamos ter que se adaptar e continuar evangelizando, assim como Paulo, assim como São Pedro, assim como todos os apóstolos precisaram pregar, e aqueles que pregaram tinham que se adaptar à situação do momento. Carta aos Coríntios, carta aos Hebreus e etc. O que estava acontecendo no momento precisava ser pregado o evangelho diante daquela situação. E bem assim nos tempos de hoje. Se nós estamos na rede social, se nós não estamos num tempo de violência, estamos num tempo onde a paz não está reinando, então a gente precisa ir para cima da rede social, cantar pro povo, alegrar esse coração, deixar o povo mais leve, mais tranquilo, não é verdade? Então a rede social é de fundamental importância. Afinal de contas, a gente não consegue fisicamente atingir tantas pessoas como a gente consegue através da rede social. Por exemplo, em um vídeo a gente consegue atingir 1 milhão de pessoas em cerca de algumas horas. Mas presencialmente isso é muito difícil de acontecer.
1: Verdade.
2: Então, você reunir 1 milhão de pessoas simultaneamente no mesmo local são feitos inéditos, né? São feitos que acontecem uma vez no ano, uma vez a cada 10 anos, então é muito difícil, né? A gente faz, por exemplo, alguns eventos que dão muita gente, 10 mil pessoas, 20 mil pessoas, até 200 mil pessoas já fizemos em Sergipe, em Aracaju, né? Foi maravilhoso demais. Mas esses feitos acontecem esporadicamente e a rede social é todos os dias. Então, todos os dias nas redes sociais a gente consegue atingir 100, 200, 300, 1 milhão de pessoas todos os dias. Todos os meses são mais de 15 milhões de pessoas que passam no meu Instagram, 20 milhões, tem meses que 30 milhões de pessoas passam. Então são pessoas que têm contato com a palavra de Jesus. Uma semente está sendo plantada ali. A pessoa pode não se converter naquela hora, mas está plantada a semente. No momento que ela precisar, ela já sabe onde é que vai buscar.
1: E daí a importância de você, sozinho é impossível fazer todo esse trabalho.
2: É verdade.
1: Né? Então tem que ter uma galera nos bastidores para poder cuidar, né, de todo esse trabalho midiático, né, e sempre levando um conteúdo de qualidade, né, William, que é o mais importante.
2: Sem dúvida nenhuma, né? A gente se adapta aos algoritmos, às formatações da rede social, mas o conteúdo precisa ser sempre o mesmo, o evangelho de Jesus. Seja em 10 segundos, seja em 30 segundos, seja em 1 minuto, seja em 10 minutos, a gente tem que se adaptar. Um grande exemplo disso, né, é o nosso maior exemplo hoje em dia de muito trabalho, de muito empenho, é o Frei Gilson. Que é muito empenhado na missão que faz, é muito trabalhador o Frei, né? O Frei acorda muito cedo, faz o rosário 4 horas, tem que acordar 3, tem que preparar script, tem que preparar vídeo, depois vai gravar vídeo, vai celebrar missa, vai gravar suas músicas. Então o Frei é muito trabalhador, é um exemplo pra gente. Então você, missionário, que tá achando que a missão acontece porque Deus manda do céu e faz tudo sozinho, não é assim não, meu filho, tem que trabalhar muito. Olha o Frei Gilson, olha o Padre Marcelo Rossi, depois de tantos anos do Padre Marcelo Rossi de missão. Verdade. Olha pro Padre Fábio de Mello, olha pro Padre Antônio Maria, que até hoje evangeliza, o Padre Zezinho. Olha para os padres, o tanto de trabalho que eles têm. Acordam cedo, trabalham muito, constituem equipe, tem reunião para lá, reunião para cá. Então não para, a coisa não para. Faz isso na tua paróquia, faz isso na tua Páscoa, no teu grupo de jovens, não para. Evangeliza, busca formas, busca arrecadar fundos, busca fazer movimento também para arrecadar fundos para tua paróquia, para tua igreja. Então não pode parar o movimento. E a gente, acima de tudo, tem que entender que a evangelização é algo que a gente tem que fazer com profissionalismo, né? Com vontade, com empenho. Não faz evangelização à torta direita. Não faz evangelização, meu irmão, minha irmã, como se fosse nada. Como se você estivesse jogando uma várzea, um futebol de várzea. Faz isso não, faz com profissionalismo. Você está aqui na Rádio Catedral, existem profissionais que recebem salário aqui, existe microfone que é caro para comprar, existe um cabo, tudo que sai daqui é muito caro para comprar. Então a gente precisa ser profissional na evangelização para que a gente possa estar nos meios digitais, nas redes sociais, nas plataformas. Eu vou dar um exemplo. No meu DVD de Campina Grande foi investido somente no dia do DVD mais de 550 mil reais, mais de meio milhão de reais para a execução de um DVD. Entendeu? E depois vem todo o trabalho pós-DVD também, que não para. Então é um investimento praticamente milionário em uma ocasião, em um DVD. Naquela ocasião, presencialmente, nós atingimos mais de 15 mil pessoas. Mas depois, logicamente, através das redes sociais, a gente consegue atingir milhões de pessoas. Então, o investimento vale muito a pena. Não é pelo financeiro, mas é pelas almas que a gente consegue também atingir.
1: E isso, tudo que o William falou, se resume em uma palavra. Você precisa acreditar naquilo que você faz.
2: Exato.
1: Então, se o William não acreditasse naquilo que ele faz hoje, nada disso estaria acontecendo, porque entra a questão da nossa fé. Então, se falta fé em você, meu irmão, hoje à noite é a noite da graça que Deus entra na tua vida. Esquece tudo que você já passou, vivo hoje. Olha pra frente e Deus vai dar a direção pra você evangelizar aí na sua comunidade, aí na sua paróquia. É isso mesmo, William?
2: Exatamente, a carta aos Hebreus já diz isso. A fé é a certeza daquilo que não se vê. Ainda que você ainda não esteja vendo o teu milagre acontecer, ainda que você esteja no olho do furacão, no vale da sombra da morte, tenha fé. A fé é a certeza daquilo que não se vê. Você ainda não viu a sua testemunha de vitória, você ainda não viu a tua vitória chegar, mas ela vai chegar. Você vai viver a totalidade da promessa de Deus na tua vida. Tome posse disso em nome do Senhor Jesus. Porque Deus, Ele não nos fez para sermos sofredores, Ele não nos fez para vivermos eternamente em um sofrimento. Ele nos fez para que a gente possa buscar a Jesus Cristo e ir para o céu. E isso também existe um caminho de muita felicidade disso, não é verdade? É mais ou menos por aí. A gente vai cantando, a gente vai rezando, a gente vai colocando o nosso olhar em Jesus. Quando a gente coloca o olhar nele, as coisas acontecem. Tirou o olhar de Jesus e a gente afunda, que nem Pedro afundou.
1: Exatamente.
2: Exatamente, por aí.
1: Vamos de música, William?
2: Vamos cantar?
1: Simbora!
2: Coisa boa é cantar forró pra Jesus, né? Ó!
1: Ao vivo no Guarda Jorge Acústico neste domingo!
2: Tem muitas canções que marcaram gerações, que marcaram época na nossa igreja, que a gente pode cantar nos quatro cantos desse mundo que o povo conhece, não é verdade? Então vamos cantar aqui um bocadinho de canção boa, vamos fazer uma sequência aí de umas duas, três músicas aqui.
1: Um popurri?
2: Vamos fazer um popurri aqui.
1: Eita.
2: Uma atrás da outra, pra gente cantar pra Jesus mais ou menos assim, ó.

0: Sanfona ao vivo, galera! 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
0: Chora, sanfona! Eita! Maravilha! Ao vivo em nossa Balada Jovem! O nosso grande brother, o William Sanfona. Vamos agora para o quadro Papo Reto com o nosso querido amigo Padre Igor Gomes, trazendo o tema especial pra você. Vamos lá.
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3: Fala galera, eu sou o Padre Igor Gomes e esse é o quadro Papo Reto. E hoje vamos refletir sobre o dom da sabedoria, um dos 7 dons do Espírito Santo. E quando ouvimos a palavra sabedoria, muitas vezes pensamos em inteligência ou em muito estudo. Mas a sabedoria que vem de Deus é algo muito maior. Nos ajuda a enxergar a vida com o olhar do próprio Senhor. Com o dom da sabedoria, aprendemos a reconhecer o que realmente tem valor. Percebemos que os bens materiais passam, os sucessos passam, mas o amor de Deus permanece para sempre. Esse dom nos ajuda a viver cada situação com mais serenidade, confiança e fé. Mesmo diante das dificuldades, conseguimos acreditar que Deus continua conduzindo nossa história. Os santos, grandes exemplos da Igreja, nos falam dessa sabedoria divina. Eles descobriram que a verdadeira felicidade não está em possuir muitas coisas, mas em fazer a vontade de Deus. Por isso, a sabedoria nos leva a amar mais a oração, a palavra de Deus, a Eucaristia e a prática da caridade. Hoje, peçamos ao Espírito Santo que derrame esse dom sobre nossas vidas, para que você e eu possamos enxergar tudo com os olhos de Deus e escolher sempre aquilo que nos conduz para o céu. E que o Espírito Santo nos conceda o dom da sabedoria. Que Deus te abençoe.
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0: Valeu, Padre Igor, de volta no próximo domingo, trazendo mais um tema especial do nosso quadro Papo Reto.
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1: O programa já acabou, não é possível. Rapaz, passou muito rápido, William. Meu Deus.
2: Ligeiro demais, viu? O tempo passa depressa demais. E a vida é desse jeito, né? A vida tá andando, o mundo tá girando e a gente tem que continuar pregando, né?
1: Exatamente. William, olha, pra mim foi uma alegria muito grande poder receber você.
2: Muito obrigado.
1: E nosso Balada Jovem. Que seja a primeira de muitas edições com você aqui em nossa rádio. E com certeza você vai rodar o Rio de Janeiro, meu irmão. Não tenho dúvida disso.
2: Já tô com as malas prontas, quero deixar meu ônibus até estacionado por aqui, já direto, viu?
1: Com certeza.
2: Muito obrigado.
1: Paga cativa aqui em nossa rádio. Deixa aí as suas considerações finais, né, o seu contato também pra galera que queira levar o seu trabalho de animação aqui no Rio de Janeiro, meu. E, aliás, não só o Rio, mas todo o Brasil, a galera que acompanha também em Fortaleza pela FM do Bosco. Deixa o seu contato pra galera aí, meu irmão.
2: Muito bem, você que tá nos ouvindo agora, que a paz de Deus esteja no teu coração, que a alegria de Jesus seja a nossa força. Segue no Instagram, até no orelhão você encontra esse nome, William Sanfona. Vai lá, coloca lá, tu consegue entrar no Spotify, no Deezer, no YouTube, na Amazon, onde você colocar o nome William Sanfona, vai aparecer muito forró pra Jesus Cristo, os nossos DVDs, vai escutar o show Satanás aí, protegido do Senhor, junto com o Mano Walter, várias canções especiais, junto com a Eliana Ribeiro também, muita gente boa que canta forró junto com a gente. Então vai lá no YouTube, no Spotify, se inscreve no nosso canal do YouTube, vai no nosso Instagram, no nosso TikTok, no nosso Kawai, onde você quiser você pode nos encontrar. Você usa o quê? Gosta do Instagram? Gosta do Kawai? Gosta do TikTok? Gosta do YouTube, do Spotify? Coloca lá o William Sanfona e a salva na tua playlist, que aqui tem muito forró e alegria de Jesus.
1: Tem um passinho lá do TikTok, lá do William.
2: Tem um passinho também do protegido do Senhor. A pessoa que é protegida por Deus, ela tem que aprender essa trend do protegido do Senhor. Tá todo mundo fazendo. Se tu não aprendeu ainda, meu filho, não perde tempo não. Seja um católico atualizado. Faz isso que tu vai ver que vai valer a pena.
1: Maravilha, Douglas. Obrigado aí pela sua presença, meu irmão. Que Deus te abençoe, tá? Tamo junto sempre. E vamos fechar com música nessa
2: com
1: noite,
2: certeza.
1: William.
2: Deus abençoe todo mundo. Que a santa vontade de Deus prevaleça na nossa vida. E não esquece, protegido do Senhor, ele nunca, nunca, em hipótese nenhuma, vai recuar para trás. Protegido do Senhor, não recua para trás. Show Satanás, protegido do Senhor, tem que andar para frente, pisar na cabeça da

0: cabeça da serpente. Agora eu vou cantar e você que tá nos ouvindo vai completar essa frase. Vamos ver se você aprendeu de verdade, ó. Protegido do Senhor, não recua para trás.
1: Show, Samara!

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1: Maravilha! Valeu, William Sanfona, Deus abençoe, bom retorno à nossa terrinha, meu irmão.
2: Deus abençoe todo mundo, logo logo tô de volta, beijo pra vocês.
1: Um abraço e até semana que vem, se Deus quiser. Tchau, tchau, galera.
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1: Hoje, domingo 7 de junho, 10º domingo do tempo comum. E nós, pela Rádio Catedral 106.7, estamos iniciando a nossa oração da noite. Neste dia que comemoramos Santa Ana de Bartolomeu, Santo Antônio Maria Gianelli, São Pedro de Córdoba e seus companheiros, dia da liberdade, dia da imprensa, dia da liberdade de imprensa. E nós, pela Rádio Catedral, estamos levando até você uns minutos de uma reflexão, de um pensamento do Evangelho, para assim, juntos, podermos dar uma resposta a Deus. Fé é a resposta que eu dou a Deus com a minha vida. E essa resposta, ela tem todo um sentido. Ela está em sintonia com o plano do amor de Deus. E aos domingos, como hoje, que é o 10º domingo do tempo comum, temos três leituras. Essas três leituras é para mostrar e ensinar como deve ser e como podemos dar a nossa resposta a Deus com um ato de fé. A do Antigo Testamento é como o povo de Deus do Antigo Testamento dava a sua resposta. A segunda leitura é como no tempo do Cristo e logo depois do Cristo, como o povo de Deus dava a sua resposta a Deus na sua vivência. E nós, hoje, depois de ouvirmos o Evangelho, vamos dar a nossa resposta a Deus. Nesta era e neste tempo do Divino Espírito Santo, a Deus Pai coube criar tudo e expressar o seu plano aos homens. No Antigo Testamento, ele ensinava como deveriam dar a sua resposta por meio dos profetas e também pelos livros do Antigo Testamento, que são referências nessa caminhada de vida. A primeira leitura de hoje é do profeta Oséias, capítulo 6, versículo de 3 a 6. Diz a leitura: conheçamos e persigamos o conhecimento do Senhor. Sua manifestação é certa como a aurora. Ele virá a nós como a primeira chuva. Como chuva tardia, ele irriga a terra. Que te farei, Efraim? Que te farei, Judé? Vosso amor é como nuvem da manhã e como orvalho que cedo desaparece. Por isso, os quebrarei pelos profetas. Matei-os pelos dizeres de minha boca. Mas meu direito, uma luz, surgirá, pois é o amor que eu desejo, e não o sacrifício. Conhecimento de Deus mais do que holocausto. Com esse texto, vemos claramente, na nossa caminhada, como deve ser a nossa vida. Isso já no tempo do profeta Oséias, que lembrava o povo que o mais importante é o amor que o desejo, e não o sacrifício, o conhecimento de Deus, mais do que o holocausto. Esta leitura, estes versículos, nos ajudam na nossa resposta. Muitas vezes vemos situações em que as pessoas, depois de um grande sofrimento ou de uma doença, por vezes dizem, sem pensar, é a vontade de Deus, como se Deus fosse um pai que castiga. Ele castiga no tempo certo e quando seus filhos se afastam dos seus caminhos. Mas precisamos, mais do que nunca, ter o plano de Deus, a vontade de Deus, como Cristo nos ensinou: seja feita a vossa vontade, assim na terra como no céu. Então, devemos ter sempre essa expectativa, essa esperança e essa vontade de acertar. Na segunda leitura de São Paulo aos Romanos, capítulo 4, versículo 18 a 25, São Paulo nos ensina como os seus contemporâneos e a todos nós também hoje, pelo texto desta leitura. Diz o texto: contra a esperança, ele acreditou, a fim de te tornar pai de muitos povos, conforme o que fora dito: assim será tua descendência. Sem enfraquecer na fé, perdeu seu próprio corpo já amortecido, tendo já aproximadamente 100 anos, e o ventre de Sara já morto. Mas, em vista da promessa de Deus, ele não hesitou na incredulidade. Antes, viu-se fortalecido na fé, dando glória a Deus, plenamente seguro de que aquele que prometera tem poder para realizá-lo. Por isso, também lhe foi considerado como justiça, e não foi escrito somente para ele que lhes foi considerado, mas também para nós, a quem está para ser considerado, a nós que cremos naquele que ressuscitou dos mortos, Jesus Cristo, nosso Senhor, que foi entregue por causa de nossas transgressões e foi ressuscitado para nossa justificação. E assim vemos como São Paulo, de forma clara, nos ensina como deve ser a nossa atitude, como deve ser o nosso ato de fé. E no Evangelho de hoje, Mateus capítulo 9, versículo de 9 a 13, também nos dá essa referência. Diz o texto: passando adiante dali, Jesus viu um homem sentado na coletoria de impostos chamado Mateus, e disse-lhe: segue-me. E ele, tendo se levantado, o seguiu. Aconteceu que, estando ele em casa, reclinado à mesa, muitos coletores de impostos e pecadores vieram e reclinaram-se à mesa com Jesus e seus discípulos. Tendo visto aquilo, os fariseus diziam aos seus discípulos: por que o vosso mestre come com os coletores de impostos e pecadores? Tendo ouvido ele, disse: os que estão fortes não têm necessidade de médicos, mas sim os que estão acometidos de algum mal. E de antes aprender o que significa: misericórdia quero e não sacrifício. De fato, não vim chamar justos, mas pecadores. Com esse texto, vemos que a nossa fé, a nossa caminhada, deve estar sempre em sintonia com o plano de Deus, para que tenhamos coragem de saber dar uma resposta viva a Deus. Quem sabe hoje façamos e possamos dar a nossa resposta a Deus. Pai nosso que estais nos céus, santificado seja o vosso nome, venha a nós o vosso reino, seja feita a vossa vontade, assim na terra como no céu. O pão nosso de cada dia nos dai hoje, perdoai as nossas ofensas, assim como nós perdoamos a quem nos tem ofendido. E não nos deixeis cair em tentação, mas livrai-nos do mal. Amém. Ave Maria, cheia de graça, o Senhor é convosco. Bendita sois vós entre as mulheres, e bendito o fruto do vosso ventre, Jesus. Santa Maria, Mãe de Deus, rogai por nós, pecadores, agora e na hora de nossa morte. Amém. Senhor, fazei-me maior que as coisas pequenas de cada dia, para que não me torne do tamanho delas. Fazei-me também maior que os grandes sofrimentos, para que não me desespere, tornando-os maiores do que eu. finalmente, tornar-me maior que as grandes alegrias da vida, para que estas não me elevem, tornando-me menor do que elas. O Senhor Jesus Cristo esteja ao nosso lado para nos defender, dentro de nós para nos conservar, diante de nós para nos conduzir, atrás de nós para nos guardar, acima de nós para nos abençoar. Abençoe-nos o Deus Todo-Poderoso, Pai, Filho e Espírito Santo. Amém. Boa noite.

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Boa noite, prezados amigos e ouvintes da Rádio Catedral FM. Está no ar o Expresso da Saudade desse domingo, dia 7 de junho de 2026, em que celebramos o 10º domingo do tempo comum. De fato, eu não vim para chamar os justos, mas os pecadores. Mateus capítulo 9, versículo 13. Encerrados os ritos pascais, retomamos nossa caminhada guiados pela catequese do Evangelho segundo Mateus e a espiritualidade do tempo comum. Tempo este que é propício para aprofundar a intimidade com Jesus Cristo, enquanto conhecemos a essência de sua vida e missão. É tempo de responder o chamado que ele nos faz. Tempo de constituir-se parte dos seus discípulos. Depois seremos nós, de modo semelhante a Filipe, que iremos convidar outros discípulos para ter a mesma experiência acolhedora e misericordiosa que Mateus e nós também tivemos com Jesus. As palavras misericórdia e sacrifício, centrais para se entender o tema desta semana, são dois lados de uma mesma ponte que liga o Antigo Testamento ao Novo Testamento. Elas nos ajudam a compreender que para Deus de nada valem ações externas se elas não forem acompanhadas de uma adesão coerente, livre e verdadeira ao chamado que ele faz no seu plano de salvação. A primeira leitura nos apresenta alguns dos questionamentos do profeta Oséias ao povo de Israel. Oséias exerceu sua missão em uma época de insegurança e desordem. O povo, sob influência política, religiosa e cultural das nações vizinhas, acabou por incluir seus deuses nos ritos. Até mesmo altares foram levantados para eles. As alianças políticas realizadas colocaram Israel em dependência dos pagãos. O sincretismo religioso e a política demonstram igualmente uma situação alarmante. Israel perdeu a confiança em Deus e prefere depositar sua esperança na guerra e nos deuses estrangeiros. Embora seja testemunha dos ritos religiosos, onde o povo louva a Deus, o profeta manifesta dúvida em relação à fé e conversão deste mesmo povo. Mesmo que esteja tecendo orações e salmos permeados de poesia e emoção, Israel parece estar mais disposto a querer manipular e controlar Deus do que se deixar transformar em verdade e vida pela sua graça. O profeta conclui que o povo precisa acordar desta fé de sonolência, desligada da vida real. De nada adiantará os ritos magníficos, ornados de ouro e prata e espalhafatosos, se não houver uma coerência e respeito que demonstrem verdadeiro respeito à aliança e desejo de conversão e de comunhão com Deus. Este desejo deve ser manifestado através de ações concretas de misericórdia, amor e solidariedades para com os irmãos. Na segunda leitura, o apóstolo São Paulo escreve para a comunidade cristã da cidade de Roma, considerada o centro do mundo naquela época. O coração pastoral de Paulo percebe algo que rodeia a igreja. Diante de uma comunidade que cresce ao acolher tanto os judeus quanto os pagãos, corre-se o perigo de uma fragmentação eclesial ou cisma, já que judeus e pagãos possuíam visões diferentes a respeito da salvação. Os apóstolos recordam aos seus leitores que se é universal a situação do pecado, isto é, se o pecado atingiu toda a humanidade, universal também é o remédio para sanar tal desgraça. Em suma, Deus ofereceu a todos, sem exceção, a mesma salvação, e isto tornou a todos igualmente seus filhos. Paulo lhes informa que Jesus Cristo é a salvação oferecida de modo gratuito, concreto e palpável,
Embora o cumprimento da lei seja algo relevante, não é ela que salva. Seu cumprimento não é um tipo de pagamento realizado como uma espécie de boleto ou crediário ao longo da vida. Por isso, cito o exemplo arrebatador de Abraão, cuja fé sempre foi creditada antes de suas obras. Abraão acolheu o dom que Deus lhe ofereceu e continuou esperando contra toda a esperança. E esta fé foi sempre manifesta através de uma entrega incondicional e obediência ilimitada aos planos de Deus, mesmo quando não entendia estes mesmos planos. O Evangelho nos apresenta dois temas reflexivos: a vocação do publicano e futuro evangelista Mateus, e também controvérsia sobre a pureza ritual que nasce entre Jesus e os fariseus. Como cenário, somos apresentados ao jantar que Mateus promove como expressão de sua alegria ao perceber que a salvação havia chegado à sua casa e em sua vida. O ato de cobrar imposto, trabalho exercido por Mateus, era visto pelos judeus como um pecado público relacionado à impureza. Por isso, todos os cobradores eram considerados desonestos, amaldiçoados por Deus e excluídos da salvação. Na verdade, a grande maioria dos que foram chamados e acolhidos por Jesus não eram exemplos de perfeitos, puros e santos. Judas, a samaritana, Zaqueu, o próprio apóstolo Paulo são exemplos disso. Mateus, ao responder de modo decisivo e positivamente ao chamado, se apresenta como um desconcertante paradoxo. Ele, como tantos outros vistos como desgraçados e excluídos da salvação, se tornaram exemplo de alegre acolhida da misericórdia. Usando a mesma analogia que Jesus usou, Mateus se manifesta como um obediente e atento paciente, que acolhe o que foi indicado pelo médico e se dispõe a seguir tudo o que foi prescrito para a sua cura. Cabe a nós nos perguntarmos, em nossa vida, se estamos tendo esta mesma atitude de acolhida sincera e se estamos obedecendo o que Jesus receitou. É preciso olhar para dentro de si. É preciso olhar para dentro.

e não percebem que a atitude de Jesus Cristo ao sentar-se à mesa e partilhar o alimento com os pecadores manifesta um plano de salvação que não é comprado por observação de ritos e, portanto, não é privilégio de quem pode pagar seu preço normativo, mas um convite aberto e proposto para todos sem exceção. O reino não é um lugar, é uma pessoa, é Jesus. Logo, sua missão é o reino de Deus sendo plantado, é a graça de Deus surgindo e fluindo de modo arrebatador para todos que dela necessitam e que têm consciência desta necessidade. A única condição imposta para dele fazer parte é se deixar transformar pela graça. Tal atitude acontece à medida que vamos acolhendo e aceitando o olhar misericordioso deste Deus que vem ao nosso encontro e nos chama. Por isso, mais à frente, Jesus irá apresentar este reino como uma festa de casamento, onde todos são convidados e devem responder ao convite, mas onde a condição para permanecer no salão, depois de entrar na festa, é estar com a roupa adequada. Neste caso, a santidade, que é fruto da acolhida da graça que produz conversão e redenção. E você está na agradável companhia do Expresso da Saudade. Como é costume no nosso programa, nós vamos começar com uma canção religiosa. E essa canção, além de bela, é muito importante para nós católicos brasileiros, porque é o hino do Congresso Eucarístico Internacional que aconteceu aqui no Rio de Janeiro. É composição de Dom Marcos Barbosa, monge beneditino, que foi membro da Academia Brasileira de Letras. Na última quinta-feira, nós celebramos a solenidade Corpus Christi, e esse hino fala exatamente do corpo do Senhor. A letra diz: do céu desceu a chuva, a gota entrou no chão, a vinha deu a uva, a espiga deu o grão. O homem com carinho curvou a rude mão, da uva faz o vinho, do trigo faz o pão. Desceu do céu a graça, Maria a recebeu, qual procissão que passa, no seio traz um Deus. À mesa dos mortais o Cristo se assentou, os mais doces sinais na sua mão tomou. É sangue o que era vinho, é corpo o que era pão, a mim a cruz o espinho, a ti a refeição. Por tal comida forte, meu povo caminhai, vencei a vida e a morte, de volta para o Pai. De todo canto, vinde, correi, foi posta a mesa do nosso rei. Vamos ouvir Do Céu Desceu a Chuva, aqui no Expresso da Saudade.

E vamos às curiosidades de hoje, que são exatamente sobre a origem e o significado da festa de Corpus Christi. Essa explicação é do nosso cardeal, Dom Orani João Tempesta, e foi publicada no site da CNBB, Conferência Nacional dos Bispos do Brasil. Na quinta-feira, a Igreja celebrou a solenidade de Corpus Christi. Em alguns países, essa festa passa para o domingo seguinte. Estamos dentro deste tempo de reflexão e celebração. A palavra Corpus Christi vem da língua latina e tem como significado o corpo de Cristo. É uma festa que celebra a presença real e substancial de Cristo na Eucaristia. É realizada na quinta-feira, depois do domingo da Santíssima Trindade, que por sua vez acontece no domingo seguinte de Pentecostes. É uma festa de preceito, isto é, devemos participar da celebração da missa neste dia. A procissão pelas vias públicas, quando é feita, atende a uma recomendação do Código de Direito Canônico, no Cânon 944, que determina ao bispo diocesano que a providencie onde for possível, para testemunhar publicamente a veneração para com a Santíssima Eucaristia, principalmente na solenidade do corpo e sangue de Cristo. É recomendado que nestas datas, a não ser por causa grave e urgente, não se ausente da diocese o bispo. Em muitas cidades portuguesas e brasileiras, é costume ornamentar as ruas por onde passa a procissão com tapetes de colorido vivo e desenhos de inspiração religiosa. Esta festividade, de longa data, se constituiu uma tradição no Brasil, principalmente nas cidades históricas, que se revestem de práticas antigas e tradicionais e que são embelezadas com decorações de acordo com costumes locais. A origem da solenidade do corpo e sangue de Cristo remonta ao século XIII. Esta solenidade litúrgica foi instituída pelo Papa Urbano através da Bula Transiturus, de 11 de agosto de 1264, para ser celebrada na quinta-feira após a festa da Santíssima Trindade, que acontece no domingo depois de Pentecostes. Urbano IV, antes de ser escolhido Papa, foi cônego da Bélgica e se chamava Tiago Pantaleão, o mesmo que recebeu o segredo das visões da freira Juliana, que pedia uma festa da Eucaristia no calendário litúrgico. Esta solenidade entra no calendário litúrgico da Igreja para evidenciar e enfatizar a presença real do Senhor Jesus no pão e no cálice consagrados. Após a consagração, se torna Jesus sacramentado. Conta a história que um sacerdote chamado Pedro de Praga, muito piedoso e zeloso pastoralmente, vivia angustiado por dúvidas sobre a presença real de Cristo no pão consagrado. Decidiu então ir em peregrinação ao túmulo dos apóstolos Pedro e Paulo em Roma, para pedir o dom da fé. Ao passar por Bolsena, na Itália, enquanto celebrava a Santa Missa, foi novamente acometido pela dúvida. Na hora da consagração, veio-lhe a resposta em forma de milagre. A sagrada hóstia branca transformou-se em carne viva, respingando sangue e manchando o corporal. É o pano onde é colocada as sagradas espécies consagradas. E o sanguíneo é um paninho de limpar o cálice. Por solicitação do Papa Urbano IV, os objetos milagrosos foram para Orvieto, em solene procissão. Esta foi a primeira procissão do corpo de Cristo. Em 11 de agosto de 1264, o Papa lançou de Orvieto para o mundo católico o preceito de uma festa solene em honra ao corpo e sangue do Senhor. A festa de Corpus Christi é um convite para uma meditação sobre o valor e a importância da Eucaristia em nossa vida. A Eucaristia é um dos 7 sacramentos e foi instituído na última ceia, quando Jesus disse: "Este é o meu corpo. Este é o cálice do meu sangue. Fazei isto em memória de mim." Assim, vemos que quem pediu que nós, ao longo dos tempos e da história, celebrássemos
a Eucaristia foi o próprio Cristo. A Igreja Católica cumpre este mandato até hoje, para perpetuar a presença salvadora de Jesus na história. O texto bíblico mais evidente e claro sobre a doutrina da Eucaristia é o capítulo 6 de São João. Todo ele é um discurso eucarístico de Jesus que disse: "Eu sou o pão vivo descido do céu. Quem come a minha carne e bebe o meu sangue permanece em mim e eu nele." A Eucaristia é a realização da promessa de Jesus que disse: "Eis que estarei convosco até a consumação dos séculos." Santo Tomás de Aquino afirmou: "Nenhum outro sacramento é mais salutar do que a Eucaristia, pois nele os pecados são destruídos, crescem as virtudes e a alma é plenamente saciada de todos os dons espirituais. A Eucaristia é o memorial perene da paixão de Cristo, o cumprimento perfeito das figuras da antiga aliança e o maior de todos os milagres que Cristo realizou. Que a Eucaristia constitui o maior milagre realizado por Jesus neste mundo. A celebração de Corpus Christi consta de uma missa, procissão e adoração ao Santíssimo. O destaque maior neste dia é a procissão com o Santíssimo, a qual recorda a caminhada ao povo de Deus como um povo peregrino neste mundo. No Antigo Testamento, o povo foi alimentado pelo maná no deserto. Hoje é alimentado com o próprio corpo e sangue do Senhor. Jesus, pão do céu e médico celeste que cura e liberta todos aqueles que o buscam. Só ele é capaz de preencher os nossos vazios existenciais e planificar a nossa vida. Façamos parte do seu discipulado. A vida cristã consiste em viver em Jesus Cristo, com Jesus Cristo e por Jesus neste mundo, ou seja, fazer da vida uma Eucaristia para os irmãos, como fez o Senhor Jesus. Que o Senhor nos abençoe, que o Senhor nos cure através da Eucaristia, abençoe as nossas famílias e nos dê o dom da fé. Assim seja, amém. Palavras aqui do nosso cardeal Dom Oranis João Tempesta. E vocês, ouvintes do Expresso, com certeza ainda estão inebriados, né, com essa solenidade, porque nas nossas paróquias nós também confeccionamos os tapetes de Corpus Christi. Inclusive, a minha paróquia esse ano arrebentou a boca do balão, porque eu fui dar a ideia, né, de imitar um bordado de um paramento meu, de uma casula, mostrei para eles, aliás, a casula da minha primeira missa, e eles ficaram tão animados que reproduziram o bordado do meu paramento. Então, quem tiver curiosidade pode entrar no Instagram da paróquia, Paróquia Nossa Senhora das Graças, Maria da Graça, que você vai ver as fotos lindíssimas do nosso tapete, né? Que foi destaque. Então, é muito bom viver, né, essas festas. É muito bom participar ativamente. Que possamos sempre ter o fervor, o dom da fé, para levarmos adiante, né, essa tradição tão bonita da nossa Igreja Santa e Católica. Vamos a mais uma canção aqui no Expresso. Dessa vez nós vamos ouvir Sonho de Ícaro, de Biafra. E vamos ver o que diz a letra dessa canção. 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Fugir, meu bem, para ser feliz, só no Polo Sul. 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Faça o sinal, cante uma canção sentimental em qualquer tom. 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
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Vamos ouvir essa linda canção, Sonho de Ícaro.

E está de volta a nossa poeta Celi Luz, que passeou pela Espanha. Ela disse o seguinte, ela disse que visitou belíssimos monastérios na Espanha e disse que não tem como não rezar nesses lugares tão silenciosos. Em cada sala ela encontrava-se com Deus. Já vi que vai ter um poema sobre essa visita, né? Com certeza. Ela já escreveu de modo poético. Então, Celi, pega a caneta ou o lápis, papel, a folha em branco e manda a brasa. E temos aqui um poema dela que se chama E Rezarmos Juntas uma Ave Maria. Dormes em algum lugar, em outro espaço-tempo. Teu sorriso ainda está comigo. A ilusão do sonho repete a tua imagem e te vejo e te ouço feito ave que abre o dia. Se houvesse mais um dia, eu te beijaria mais e mais te cuidaria. Se houvesse mais um dia, apenas mais um dia. Se houvesse mais um dia, para mais um abraço e rezarmos juntas uma Ave Maria. Celi Luz, aqui no Expresso da Saudade. Que Deus te abençoe, querida Celi. É muito bom ter você de volta. E vamos agora, aqui no Expresso, saber lá das notícias do Vaticano. E a semana foi bem movimentada, viu? O Papa Leão XIV nomeou uma leiga como prefeita do Dicastério para a Comunicação. Ela se chama, não sei se vocês já sabem, né? Ela se chama Maria Montserrat Alvarado e ela sucedeu Paolo Ruffini, dando continuidade ao processo de reforma e renovação que iniciou o saudoso Papa Francisco. Nascida na cidade do México, Alvarado obteve seus diplomas acadêmicos na Flórida e em Washington, de 2009 a 2023. Ocupou cargos de liderança, dedicando-se a iniciativas voltadas à defesa da liberdade religiosa e à promoção da dignidade humana. Desde 2023, ocupa o cargo de presidente e diretora operacional da Televisão Vaticana. A divisão jornalística também da TV, supervisionando plataformas de mídia internacionais que produzem conteúdos em 7 idiomas por meio de televisão, rádio, imprensa, mídia digital e redes sociais. Com a nomeação de Alvarado, o Papa dá continuidade ao processo de reforma do saudoso Papa Francisco, que confiou a fiéis leigos, homens e mulheres, cargos de liderança e responsabilidades a serviço da Igreja Universal. Alvarado é a primeira mulher leiga a ser nomeada prefeita de um dicastério da Santa Sé. Instituído pelo Papa Francisco em 27 de junho de 2015, no âmbito da reforma da Cúria Romana, o Dicastério para a Comunicação supervisiona os sistemas de comunicação da Santa Sé, entre os quais Vatican News, Rádio Vaticano, L'Osservatore Romano, que é o jornal impresso, Vatican Media, serviços fotográficos de áudio e vídeo, Sala de Imprensa da Santa Sé, Livraria Editora Vaticana, Tipografia Vaticana e Filmoteca Vaticana. Além das funções operacionais e tecnológicas que lhe foram atribuídas, o Dicastério também aprofunda e desenvolve os aspectos propriamente teológicos e pastorais da atividade da Igreja no campo da comunicação. Alvarado sucederá Paolo Ruffini, que o Papa Francisco havia nomeado em 2018 como o primeiro prefeito leigo de um dicastério da Cúria Romana e que completará 70 anos no próximo mês de outubro. Em uma declaração divulgada após o anúncio, Alvarado afirmou: embora essa nomeação tenha sido inesperada, a recebo com um sincero desejo de servir ao Santo Padre no início de seu pontificado. Sou grata a Paolo Ruffini por sua orientação nos últimos anos e estou ansiosa para continuar.
com amizade e esperança, o importante trabalho de fortalecimento do dicastério, para que ele possa continuar a servir a igreja em Roma e em todos os lugares a fim de comunicar Cristo ao mundo. Ruffini enviou uma carta aos funcionários do dicastério para a comunicação e declarou: o dicastério tem gravado em seu DNA o dever de permanecer constantemente em sintonia com o mundo da comunicação em rápida evolução. Desde o momento em que nascemos como instituição, nossa estrela guia foi e continua sendo esta: nunca parar, passar o bastão sem deixar de correr, estar presentes aqui agora neste exato instante, como pedra de comparação de uma comunicação que é instrumento de uma comunhão que cresce com o tempo. Entrei na reta final da corrida, antes do momento em que, na longa viagem que é a nossa vida profissional, tendo completado 70 anos, a idade prevista para aposentadoria, passarei o bastão para Monserrat Alvarado como próxima prefeita. Nós nos conhecemos bem e nos próximos meses trabalharemos com estreita colaboração no espírito de comunhão que nos une na igreja. Sou grato à grande família do dicastério, acrescentou ele, pelo caminho que percorremos juntos nestes 8 anos. Estamos dando início agora ao processo, nos próximos meses, para uma transição tranquila, a fim de ajudar o dicastério a continuar crescendo a serviço do Santo Padre em sua missão de servir no espírito de unidade e abertura. Muito bem, o Papa Leão continuando aí, né? As reformas que são tão importantes para a Santa Igreja. Vamos a mais uma canção. Dessa vez nós vamos ouvir Coração Pirata, canção de Roupa Nova. E vamos ver o que diz essa canção. 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Vamos ouvir essa linda canção, Coração Pirata, aqui no Expresso da Saudade.

que está na hora dos nossos abraços. Vamos abraçando aí os nossos amigos que, como sempre, estão ansiosos por esse momento aqui no nosso programa. É o momento que eles sentem que o Expresso está de fato aí presente em suas vidas, né? Vamos abraçando as Fátimas, Fátima Moreira, Fátima Macauser, Fátima Prachete, Fátima de Souza, Fátima Gonçalves, o Edson Dias, Ana Rezende, Luiz Sérgio Macedo, a Jocelia, a Tereza Barroso, a Cristina Rocha, a Carla Albuquerque, está sumida a Carla, e sua mãe Terezinha, a Cida Nunes, a Socorro, a Tereza, a Célia Vieira, o Carlos Alberto, a Micaela, a Maria José de Mesquita, a Celi Luz, Dom Roberto, Padre Luiz Carlos, a Inês Helena, a Margarete, a Ruth da Paixão, o Márcio, a Simone Correia, a Luci, a Lucineide, minha prima Alessia, minha mãe Edilene, a Wanda da Paróquia Cristo Rei, Jorge e a Elza, Ana Maria Loyola, Ana Maria Mairinque, Socorro Medeiros, Mauro Magalhães, a Vera Lúcia Magalhães, também a minha afilhada Edneia Landim, a Rosália Carlos Eduardo, a Suzana do Loreto, a Cecília Nazaré, também a Nazaré e a Mariette, a Fátima e o Renato, Paulo Lima e Jurandir, a Maria Augusta do Apostolado, a Gracinha e a Oneida, a Zoraia Balbino, a Sônia Miranda, Francisca Moreira, Fátima Jesus, Maria Auxiliadora, seu esposo Ricardo, a filhinha Lauane, também a Neó, a Marcelena, a Sandra Helena, a Lúcia Mota, a Neide Macedo, a Graça Teixeira, a Minervina, a Regina Araújo, a Selma dos Santos, também a Ivete Floriano, Leonardo Xavier, Jane Xavier, seu Moisés e Dona Laura, a Antônia Mendes, a Maria Batista, também o Paulinho da Jesus Sacramentado, Charles Reis, a Ivone, o Aloísio, a Dona Ilma, a Dona Domingas, também a Irmelinda, meu amigo Jonatas, o Walter José, a Tiana, meu tio Edivaldo, sua esposa Marilene, Cristiane, Tatiane, meu primo Caleb, também os meus paroquianos, Júlia, Elvira, Aldenaí, Raquel e Antônio, São, Esméria, a Marilene César, a Irene, Ana, Sônia, Tânia, a Lurdinha, a Regina, a Fátima, a Terezinha, a Geni, também o pessoal do Apostolado, Elaine Agrícola, Maria do Céu, a Rosa, Conceição, a Maria Eugênia, o Andrei, Marco Aurélio Rufino, Geraldo e sua esposa Val, Conceição Zandonade, a Olga, Manuel Vital, a Clara, a Cida Rocha, a Tânia da Lagoa, seu filho Ricardo, também pessoal da Ressurreição, o Zé Carlos, a Cláudia, a Ana Lúcia, a Neide, a Virgínia, a Dona Norma, a Sônia Maria, pessoal de Acari, Carminha, Sueli Moreira, Irece, Dona Ivanilde, Suane, também a Marilene, o seu Emanuel da Santa Rita, que está hospitalizado, né? Estamos em oração por ele, a Crescilene, a Inês e o Vicente, da Auxiliadora, a Janes, a Deusa Vitória, a Zezé e o Ramos, o netinho Bernardo, que estão ligados, Ana Maria da São Geraldo, a Dona Alvina, enfim, todos os nossos ouvintes que nos brindam com essa maravilhosa audiência aqui no Expresso da Saudade. Vamos a mais uma canção, dessa vez internacional. Nós vamos ouvir agora Bridge Over Troubled Water, na voz de Simon Garfunkel. E vamos ver o que diz a tradução desta música. Essa música que eu sempre gostei desde criança. A tradução do título, Ponte sobre as Águas Turbulentas. E a letra, quando estiver cansada, sentindo-se pequena, quando as lágrimas estiverem nos seus olhos, eu as secarei todas. Estou ao seu lado quando os tempos ficarem difíceis.
e os amigos desaparecerem. Como uma ponte sobre águas turbulentas, eu me estenderei. Como uma ponte sobre águas turbulentas, eu me estenderei. Quando você estiver para baixo, quando você estiver na rua, quando a noite cair de forma tão impiedosa, eu te consolarei. Estarei ao seu lado quando a escuridão chegar e o sofrimento te rondar. Como uma ponte sobre as águas turbulentas, eu me estenderei. Como uma ponte sobre águas turbulentas, eu me estenderei. Continue, garota, siga em frente. Chegou sua hora de brilhar. Todos os seus sonhos estão a caminho, vejam como brilham. Se você precisar de um amigo, estarei vindo logo atrás. Como uma ponte sobre águas turbulentas, eu acalmarei sua mente. 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Vamos ouvir Bridge Over Troubled Water, na interpretação de Simon e Garfunkel, aqui no Expresso da Saudade.

E temos aqui no Expresso um poema de José de Anchieta, São José de Anchieta. Esse poema ele escreveu ao Santíssimo Sacramento. Ó que pão, ó que comida, ó que divino manjar, se nos dá no santo altar cada dia, filho da Virgem Maria, que Deus Padre cá mandou, por nós na cruz passou crua morte. E para que nos conforte, se deixou no sacramento, para dar-nos com aumento sua graça. Esta divina fogaça é manjar de lutadores, galardão de vencedores esforçados, deleite de enamorados que com gosto deste pão deixem a deleitarão transitória. Quem quiser haver vitória do falso contentamento, goste deste sacramento divinal. Ele dá vida imortal, este mata toda a fome, porque nele Deus é homem, se contém. É fonte de todo bem, da qual quem bem se embebeda, não tenha medo de queda, do pecado. Ó, que divino bocado, que tem todos os sabores, vindes, pobres pecadores, a comer. Não tendes de que temer, senão de vossos pecados, se forem bem confessados, isto basta. Que este manjar tudo gasta, porque é fogo gastador, que com seu divino ardor tudo abrasa. É pão dos filhos de casa, com que sempre se sustentam e virtudes acrescentam de contínuo. Todo mal é desatino, se não comer tal vianda, com que a alma sempre anda satisfeita. Este manjar aproveita para vícios arrancar e virtudes arraigar nas entranhas. Suas graças tão tamanhas que se não podem contar, mas bem se podem gostar de quem ama. Sua graça se derrama nos devotos corações e os enche de bênçãos copiosas. Ó, que entranhas piedosas de vosso divino amor, ó meu Deus e meu Senhor manado. Quem vos fez tão namorado, de quem tanto vos ofende, quem vos ata, quem vos prende, contais nós. Por caber dentro de nós, vos fazeis tão pequenino, sem o vosso ser divino se mudar. Para vosso amor plantar, dentro em nosso coração, achastes tal invenção de manjar, em o qual nosso padar acha gostos diferentes debaixo dos acidentes escondidos. Uns são todos incendidos de fogo de vosso amor, outros cheios de temor filial, outros com o celestial lume deste sacramento alcançam conhecimento de quem são. Outros sentem compaixão de seu Deus que tantas dores por nos dar estes sabores que sofrer, e desejam de morrer por amor de seu amado, viver sem ter cuidado desta vida. Quem viu nunca tal comida que é sumo de todo bem, ai de nós que nos detém, que buscamos. Como não nos enfrascamos nos deleites deste pão, com que o nosso coração tem fartura. Se buscarmos formosura, nele está toda metida, se queremos achar vida, esta é. Aqui se refina a fé, pois debaixo do que vemos está Deus e homem cremos, sem mudança. Acrescenta-se a esperança, pois na terra nos é dado, quando lá nos céus guardados nós está. A caridade que lá há de ser aperfeiçoada deste pão é confirmada em pureza. Dele nasce a fortaleza, ele dá perseverança, pão da bem-aventurança, pão de glória. Deixado para a memória da morte do Redentor, testemunho de seu amor verdadeiro. Ó mansíssimo Cordeiro, o menino de Belém, o Jesus de todo bem, meu amor. Meu esposo, meu senhor, meu amigo, meu irmão, centro do meu coração, Deus e Pai. Pois com entranhas de mãe, quereis de mim ser comido, roubai todo o meu sentido para vós. Prendei-me com fortes nós, e és o Filho de Deus vivo, pois que sou vosso cativo que compraste. Com o sangue que derramaste, com a vida que perdeste, com a morte que quiseste padecer, morra eu por viver, vós possais dentro de mim, ganha-me, pois me perdi em amar-me. Pois que para incorporar-me e mudar-me em vós de todo, com um tão divino modo me mudaste. Quando na minha alma entrais, é dela fazer sacrário de vós mesmo relicário que vos guarda. Enquanto a presença tarda de vosso divino rosto, saboroso e doce gosto de pão. Seja minha refeição de todo meu apetite, seja gracioso convite de minha alma. Ar fresco de minha calma,
fogo minha frieza, fonte viva de limpeza, doce beijo, mitigador do desejo, com que a voz suspira e gema, esperança do que temo de perder. Pois não vivo sem comer, como a voz em vós vivendo, vivo em vós, a voz comendo doce amor, comendo de tal penhor, nela tem a minha parte, e depois de vós me farte com vos ver. Amém. É uma oração, né? Um poema em forma de oração de São José de Anchieta ao Santíssimo Sacramento. Vamos a mais uma canção. Dessa vez nós vamos ouvir outra canção internacional, Crying Under Rain, do A-ha. E vamos ver o que que diz a tradução desta música. Essa música que é tão bonita também, né? Crying Under Rain. A tradução do título, Chorar na Chuva. E a letra: eu nunca deixarei você ver o jeito como meu coração partido está me machucando. Eu tenho meu orgulho e sei como esconder toda a minha tristeza e sofrimento. Chorarei na chuva. Se eu esperar por céus tempestuosos, você não distinguirá a chuva das lágrimas nos meus olhos. Você nunca saberá que ainda te amo muito, só restam mágoas. Chorarei na chuva. Gotas de chuva caindo do paraíso jamais conseguiriam tirar o meu sofrimento, já que não estamos juntos. Rezo para que o tempo tempestuoso esconda estas lágrimas que espero que você nunca veja. Algum dia, quando o meu choro tiver acabado, vou colocar um sorriso no rosto e caminhar sob o sol. Talvez eu seja um tolo, mas até lá, querida, você nunca me verá reclamar. Chorarei na chuva. Vamos ouvir essa linda canção aqui no Expresso da Saudade.

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Temos aqui piadinhas curtas. Vamos lá. Por que o livro de matemática está sempre triste? Alguém sabe? Ora, porque ele tem muitos problemas. Qual é o animal que é o mais carente do mundo? Você sabe? Não? Então vai ficar sem saber. A resposta óbvia. O que o pato disse para a pata? Vem cá. É o momento de descontração do Expresso da Saudade. Agora, vamos a mais uma poesia. Essa poesia é sobre o mês de junho. Junho, recolhimento das últimas folhas do outono, antessala da nova estação, mês de fogos, alegria, fogueira, encontros, solidariedade, família reunida, amor, amizade. Mês de canjica, bolo de milho, pé de moleque, chocolates, de receitas deliciosas nas barracas por aí. Junho, mês do frio, de noites longas com os amigos, som de taças, sabor de vinho, em saraus com violão e poesia. Mês de cachecol, de aconchego, de abraço, edredom, mês de paixões. Junho é festa, músicas que tocam saudades e bandeirinhas que tremulam infâncias. Essa poesia é de Ileides Müller. Está no livro Entre Linhas. O Expresso da Saudade é cultura. Então, nos acompanhe nessa maravilhosa viagem, nesse trem que tem como itinerário o coração dos nossos ouvintes. Vamos a mais uma canção? Dessa vez nós vamos ouvir Peixe Vivo, na voz da saudosa Inesita Barroso. E a letra diz: zum, zum, zum lá no meio do mar, zum, zum, zum lá no meio do mar, é os ventos que nos atrasa, o mar que nos atrapalha para no porto chegar, zum, zum, zum. 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

e temos aqui no Expresso frases e conselhos para guiar os nossos ouvintes. O importante não é vencer todos os dias, mas lutar sempre. Não desista de um sonho apenas pelo tempo que levará para realizá-lo. O tempo passará de qualquer forma. Aqueles que não fazem nada estão sempre dispostos a criticar os que fazem algo. Quando surgirem os obstáculos, mude a sua direção para alcançar sua meta, mas não a decisão de chegar lá. Não é fácil a gente se aceitar como é. Algumas pessoas passam a vida inteira tentando dominar essa arte. Mas se tem alguém com capacidade de enfrentar o desafio, esse alguém é você. Não deixe dominar-se pelo passado. Você vive no presente, caminhando para o futuro. Deve-se aprender sempre, até mesmo com um inimigo. Essa é de Isaac Newton. Não deixe sua vida ficar muito séria. Saboreie tudo o que você conseguir, as derrotas e as vitórias, a força do amanhecer e a poesia do anoitecer. Essa agora é de Charles Chaplin. Nada é permanente nesse mundo cruel, nem mesmo os nossos problemas. Frases e conselhos para os nossos ouvintes aqui no Expresso da Saudade. Vamos a mais uma canção. Dessa vez nós vamos ouvir aqui no Expresso a canção Olhos nos Olhos, na voz da grande Hebe Camargo. E vamos ver o que, diz a letra dessa canção. 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

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Vamos ouvir essa linda canção na voz da grande Hebe Camargo.

E o Expresso da Saudade continua a sua viagem. Continua emocionando aí os nossos fiéis ouvintes que estão aqui todos os domingos conosco. Vamos a um santo, São Justino, um homem de bem que não abandonou a fé. A igreja fez memória no último dia 1 de junho. Ele nasceu na Palestina, na cidade de Siquém, em uma família que não conheceu Jesus. Justino nasceu nas trevas do paganismo. Ele buscou a verdade com aquilo que tinha. Cursou as escolas filosóficas de sua terra e dedicou-se ao estudo do pensamento de Platão. Para aprofundar-se cada vez mais no sistema do grande sábio grego, retirou-se para um lugar ermo. Essa sede pela verdade pôs em sua vida um ancião que se aproximou para falar sobre filosofia, apresentando-lhe algo mais que faltava. Falou dos profetas, da fé, da verdade, do mistério de Deus e apresentou-lhe Jesus Cristo. Ele lhe disse: eleva tua alma em profunda oração ao céu, para que se abram as portas do santuário da verdade e da vida. As coisas que te falei são incompreensíveis, a não ser que Jesus Cristo, Filho de Deus, nos dê a compreensão. No ano de 130, foi batizado na cidade de Éfeso, substituindo a filosofia de Platão pela verdade de Cristo. Justino foi um defensor e propagador da fé entre os pagãos. Certa vez, ele teve a oportunidade de admirar a virtude e a constância dos cristãos durante uma guerra, na época em que eram vistos de maneira errônea e negativa. Ele se levantou para defendê-los, dizendo: os cristãos vivem na carne, mas não segundo a carne. Perseguidos pelo mundo, amam a todos. Neles são conhecidos os vícios que nos outros se descobrem. Nos cristãos é perseguida a inocência, que não é reconhecida. São martirizados até a morte, e a morte lhes dá a vida. Pobres que são enriquecem a muitos outros, falta-lhes tudo e possuem tudo em abundância. São tratados com desprezo e nisto se sentem honrados. Depois dos padres apostólicos, que teriam conhecido os apóstolos ou que teriam tido contato com testemunhas diretas, São Justino é o primeiro padre da igreja cujas obras têm grande valor e apresenta a doutrina e sua pureza e conservam fontes puras da tradição apostólica. Justino se tornou um grande filósofo cristão, um homem que buscou corresponder diariamente à sua fé. Vamos rezar. Meu Senhor Jesus Cristo, o encontro que tiveste com Justino deu-lhe forças para que não se deixasse conduzir pelas seduções do mundo. Pelo contrário, ele se deixou guiar pela verdade em toda a sua vida. Por isso te pedimos a mesma graça. Venha até o nosso coração e faça com que ele escute tua voz e sempre te siga. Assim seja. Amém. São Justino, rogai por nós. E vamos a mais uma canção aqui no Expresso da Saudade. Dessa vez nós vamos ouvir Nem Se Despediu de Mim. Tenho certeza que muita gente vai dançar aí. Nós vamos ouvir essa canção interpretada pelo grande Luiz Gonzaga. E a letra diz: nem se despediu de mim, nem se despediu de mim. 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Vamos ouvir essa linda canção na voz do grande Luiz Gonzaga.

e você está viajando com esse trem que leva alegria, conhecimento, cultura a você e a sua família. Vamos levando também o amor que é a fonte de toda a graça, o amor que foi revelado através de Jesus Cristo, ele que disse, quem vê a mim, vê o Pai. E ele revelou todo o amor do coração do Pai. Temos aqui mais uma frase para você, na verdade, um conselho. Um conselho para que você comece a semana muito bem. Nunca deixe que lhe digam que não vale a pena acreditar num sonho que se tem, ou que os seus planos nunca vão dar certo, ou que você nunca vai ser alguém. Quem disse isso? Renato Russo, grande poeta, né? Que através de suas músicas toca os nossos corações. Tem outra frase aqui. Alague o seu coração de esperanças, mas não deixe que ele se afogue nas falsas esperanças. Essa é importante. Vamos a mais uma canção aqui no Expresso da Saudade, dessa vez uma canção internacional. Nothing Gonna Stop Now. É de Starship. Vamos então ver o que, diz a tradução dessa música. Primeiramente o título, Nada Vai Nos Parar. E a letra, olhando em seus olhos eu vejo o paraíso, este mundo que descobri. É muito bom demais para ser verdade, aqui do seu ladinho, quero tanto lhe entregar este amor em meu coração que estou sentindo por você. Deixe dizerem que estamos loucos, não me importo com isso, coloque sua mão na minha mão. Meu bem, não olhe mais para trás, deixe o mundo ao nosso redor apenas desmoronar. Meu bem, nós podemos fazer isso se somos de coração para coração, e então poderemos construir este sonho juntos, permanecendo forte para sempre. Nada vai nos parar agora. 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Nada vai nos parar, nada vai nos parar agora. Vamos ouvir essa linda canção aqui no Expresso da Saudade.

E como que é bom durar pouco, o expresso da saudade está chegando ao fim. Depois da despedida, vocês vão ouvir um instrumental do nosso baterista. Aliás, é multi-instrumentista, né? Que ele toca sax também, Charles Reis. E ele mandou aqui um arquivo com a música Nada Mais, que eu coloquei esses dias, né? Na voz de Gal Costa. Então eu vou ler para vocês a letra, né? E depois da despedida nós vamos ouvir esse lindo instrumental encerrando o nosso programa. A letra diz: sinto quando alguém te interessa, mesmo quando finges que não vês. 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Mais uma vez flagrei seus lábios na intenção do nome de outro alguém, mas se quiser saber o que eles calam, você diz tudo bem. Então, fiquem com Deus e até o próximo domingo, se Deus quiser. Lenta e calma sobre a terra, desce a noite, vai-se a luz. Quero agora despedir-me. Boa noite, meu Jesus. Boa noite, meus ouvintes.

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1: Não há nada nessa vida que possa te separar de Deus. O motivo é um só. Ele te ama. E quem ama não abandona, não trai, não esquece. Ainda que o teu coração não sinta, não perceba, Deus conhece.

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0: implora a minha misericórdia, especialmente pelos pecadores, e ao menos por um breve tempo, reflete sobre a minha paixão, especialmente sobre o abandono que me encontrei no momento da agonia. Esta é a hora de grande misericórdia para o mundo inteiro. Permitirei que penetres na minha tristeza mortal. Nesta hora, nada negarei à alma que pedir pela minha paixão. Em nome do Pai, do Filho e do Espírito Santo. Amém. Amém. Pai nosso, que estais nos céus, santificado seja o vosso nome. Venha a nós o vosso reino. Seja feita a vossa vontade, assim na terra como no céu. O pão nosso de cada dia nos dai hoje. Perdoai-nos as nossas ofensas, assim como nós perdoamos a quem nos tem ofendido. E não nos deixeis cair em tentação, mas livrai-nos do mal. Amém.
1: Ave Maria, cheia de graça, o Senhor é convosco. Bendita sois vós entre as mulheres. Bendito é o fruto do vosso ventre, Jesus. Santa Maria, Mãe de Deus, rogai por nós, pecadores, agora e na hora de nossa morte. Amém.
0: Professemos a nossa fé.
2: Creio em Deus, Pai Todo-Poderoso, Criador do céu e da terra, e em Jesus Cristo, seu único Filho, nosso Senhor, que foi concebido pelo poder do Espírito Santo, nasceu da Virgem Maria, padeceu sob Pôncio Pilatos, foi crucificado, morto e sepultado, desceu à mansão dos mortos, ressuscitou ao terceiro dia, subiu aos céus, está sentado à direita de Deus Pai Todo-Poderoso, de onde há de vir a julgar os vivos e os mortos. Creio no Espírito Santo, na Santa Igreja Católica, na comunhão dos santos, na remissão dos pecados, na ressurreição da carne, na vida eterna. Amém.
3: Nesta primeira dezena, nós colocamos aos pés de Jesus misericordioso a sua vida, suas intenções, suas necessidades mais profundas do íntimo do seu coração. Nos unimos às almas do purgatório. Rezamos pela conversão dos pecadores do mundo inteiro, pela conversão da nossa família. Eterno Pai,
2: eu vos ofereço o corpo e o sangue, a alma e a divindade de vosso diletíssimo Filho, nosso Senhor Jesus Cristo, em expiação dos nossos pecados e os do mundo inteiro.
3: Pela sua dolorosa paixão,
0: tende misericórdia de nós e do mundo inteiro.
3: Pela sua dolorosa paixão,
0: tende misericórdia de nós e do mundo inteiro.
3: Pela sua dolorosa paixão,
0: tende misericórdia de nós e do mundo inteiro.
3: Pela sua dolorosa paixão,
0: tende misericórdia de nós e do mundo inteiro.
3: Pela sua dolorosa paixão,
0: tende misericórdia de nós e do mundo inteiro.
3: Pela sua dolorosa paixão,
0: tende misericórdia de nós e do mundo inteiro.
3: Pela sua dolorosa paixão,
0: tende misericórdia de nós e do mundo inteiro.
3: Pela sua dolorosa paixão,
0: tende misericórdia de nós e do mundo inteiro.
3: Pela sua dolorosa paixão,
0: tende misericórdia de nós e do mundo inteiro.
3: Pela sua dolorosa paixão,
0: tende misericórdia de nós e do mundo inteiro. Nesta segunda dezena, nós rezamos por você que está doente, por você no leito do hospital, por você que traz uma doença incurável. E com você dizemos: Jesus, eu confio em vós. Convidamos você agora a abandonar-se inteiramente na misericórdia de Jesus que o envolve agora. Nós colocamos aos pés de Jesus todos os enfermos, aqueles que nós conhecemos e amamos, e especialmente rezamos por aqueles enfermos esquecidos, pelos quais ninguém mais reza, e por isso rezamos com imensa confiança. Eterno Pai,
2: eu vos ofereço o corpo e o sangue, a alma e a divindade de vosso diletíssimo Filho, nosso Senhor Jesus Cristo, em expiação dos nossos pecados e os do mundo inteiro.
0: Pela sua dolorosa paixão,
3: tende misericórdia de nós e do mundo inteiro.
0: Pela sua dolorosa paixão,
3: tende misericórdia de nós e do mundo inteiro.
0: Pela sua dolorosa paixão,
3: tende misericórdia de nós e do mundo inteiro.
0: Pela sua dolorosa paixão,
3: tende misericórdia de nós e do mundo inteiro.
0: Pela sua dolorosa paixão,
3: tende misericórdia de nós e do mundo inteiro.
0: Pela sua dolorosa paixão,
3: tende misericórdia de nós e do mundo inteiro.
0: Pela sua dolorosa paixão,
3: tende misericórdia de nós e do mundo inteiro.
0: Pela sua dolorosa paixão,
3: tende misericórdia de nós e do mundo inteiro.
0: Pela sua dolorosa paixão,
3: tende misericórdia de nós e do mundo inteiro.
0: Pela sua dolorosa paixão,
3: tende misericórdia de nós e do mundo inteiro. Nesta terceira dezena, nós apresentamos a Jesus misericordioso toda e qualquer forma de desespero. Nós pedimos que o sangue e água que jorram do diletíssimo coração de Jesus envolva agora, na paz que vem do Senhor, toda e qualquer pessoa que se sente em desespero, as famílias, os doentes, os agonizantes deste dia, os endividados, que recebam agora, no nome de Jesus, do coração misericordioso de Jesus, a paz que o mundo não conhece. Rezemos agora com imensa confiança. É Jesus misericordioso quem nos visita. Eterno Pai, eu vos ofereço o corpo e o sangue, a alma e a divindade de vosso diletíssimo Filho, nosso Senhor Jesus Cristo, em expiação dos nossos pecados e os do mundo inteiro. Pela sua dolorosa paixão,
0: tende misericórdia de nós e do mundo inteiro.
3: Pela sua dolorosa paixão,
0: tende misericórdia de nós e do mundo inteiro.
3: Pela sua dolorosa paixão,
0: tende misericórdia de nós e do mundo inteiro.
3: Pela sua dolorosa paixão,
0: tende misericórdia de nós e do mundo inteiro.
3: Pela sua dolorosa paixão,
0: tende misericórdia de nós e do mundo inteiro.
3: Pela sua dolorosa paixão,
0: tende misericórdia de nós e do mundo inteiro.
3: Pela sua dolorosa paixão,
0: tende misericórdia de nós e do mundo inteiro.
3: Pela sua dolorosa paixão,
0: tende misericórdia de nós e do mundo inteiro.
3: Pela sua dolorosa paixão,
0: tende misericórdia de nós e do mundo inteiro.
3: Pela sua dolorosa paixão,
0: tende misericórdia de nós e do mundo inteiro. Nesta quarta dezena, nós apresentamos a Jesus as necessidades mais íntimas de cada um de nós. E por isso agora você apresenta a sua necessidade. Fale com Jesus agora, que ouve-nos em oração. Porque Jesus tudo pode, nós queremos também nesta dezena pedir por nossas famílias e em especial por todos aqueles que precisam de um trabalho. Jesus, nós pedimos por todo pai de família, por toda mãe de família, por todo jovem que precisa trabalhar. Nós pedimos, Senhor, que tua divina misericórdia, unida à tua divina providência, abra os caminhos para todos os trabalhadores que precisam hoje de um emprego. Rezemos com imensa confiança. Eterno Pai, eu vos ofereço o corpo e o sangue,
2: a alma e a divindade de vosso diletíssimo Filho, nosso Senhor Jesus Cristo, em expiação dos nossos pecados e os do mundo inteiro.
0: Pela sua dolorosa paixão,
3: tende misericórdia de nós e do mundo inteiro.
0: Pela sua dolorosa paixão,
3: tende misericórdia de nós e do mundo inteiro.
0: Pela sua dolorosa paixão,
3: tende misericórdia de nós e do mundo inteiro.
0: Pela sua dolorosa paixão,
3: tende misericórdia de nós e do mundo inteiro.
0: Pela sua dolorosa paixão,
3: tende misericórdia de nós e do mundo inteiro.
0: Pela sua dolorosa paixão,
3: tende misericórdia de nós e do mundo inteiro.
0: Pela sua dolorosa paixão,
1: paixão.
3: Tende misericórdia de nós e do mundo inteiro.
1: Pela sua dolorosa paixão.
3: Tende misericórdia de nós e do mundo inteiro.
1: Pela sua dolorosa paixão.
3: Tende misericórdia de nós e do mundo inteiro.
1: Pela sua dolorosa paixão.
3: Tende misericórdia de nós e do mundo inteiro. Nesta quinta dezena, nós apresentamos a Jesus tudo aquilo que para nós não tem solução aos olhos humanos. Nesta dezena nós rezamos por aquilo que é impossível aos nossos olhos, mas não é para Jesus. Pedimos a Jesus pelas curas físicas, por todas aquelas enfermidades que diante da medicina não há cura, por todos os desenganados, por todos aqueles que passam nesse exato momento por muitas aflições e provações na própria carne. Nós pedimos, Jesus, cura, libertação, restauração, pelo poder da tua infinita misericórdia. Jesus, tu és a nossa solução. Nós pedimos por todas as causas impossíveis, pedimos a tua presença, pedimos a tua fortaleza e nós convidamos nesse instante você que reza conosco, que de maneira especial recorra à intercessão de Santa Faustina, aquela que foi e é a secretária da Divina Misericórdia. Jesus disse a Santa Faustina: peçam muito, muito mesmo, porque o meu desejo é dar muito. Faça seu pedido e reze com um coração feliz e repleto de confiança. Eterno Pai, eu vos ofereço o corpo e o sangue, a alma e a divindade de vosso diletíssimo Filho, nosso Senhor Jesus Cristo, em expiação dos nossos pecados e os do mundo inteiro. Pela sua dolorosa paixão,
1: tende misericórdia de nós e do mundo inteiro.
3: Pela sua dolorosa paixão,
1: tende misericórdia de nós e do mundo inteiro.
3: Pela sua dolorosa paixão,
1: tende misericórdia de nós e do mundo inteiro.
3: Pela sua dolorosa paixão,
1: tende misericórdia de nós e do mundo inteiro.
3: Pela sua dolorosa paixão,
1: tende misericórdia de nós e do mundo inteiro.
3: Pela sua dolorosa paixão,
1: tende misericórdia de nós e do mundo inteiro.
3: Pela sua dolorosa paixão,
1: tende misericórdia de nós e do mundo inteiro.
3: Pela sua dolorosa paixão,
1: tende misericórdia de nós e do mundo inteiro.
3: Pela sua dolorosa paixão,
1: tende misericórdia de nós e do mundo inteiro.
3: Pela sua dolorosa paixão,
1: tende misericórdia de nós e do mundo inteiro.
2: Deus Santo, Deus Forte, Deus Imortal, tende piedade de nós e do mundo inteiro. Deus Santo, Deus Forte, Deus Imortal, tende piedade de nós e do mundo inteiro. Deus Santo, Deus Forte, Deus Imortal, tende piedade de nós e do mundo inteiro.
1: Em nome do Pai, do Filho e do Espírito Santo.
3: Amém.

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0: Senhor. Glórias sejam dadas a Ti, Senhor. Obrigado, meu Deus, bendito sejas o Teu santo nome. Vá aplaudindo o nome do Senhor, porque grandes coisas Ele fez em nosso favor. Obrigado, meu Deus. Obrigado, Senhor. Força nessa palma para o Senhor. Ele é digno de todo louvor e de toda adoração. Aleluia, Senhor.
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0: Creio em Deus Pai Todo-Poderoso, Criador do céu e da terra, e em Jesus Cristo, seu único Filho, nosso Senhor, que foi concebido pelo poder do Espírito Santo, nasceu da Virgem Maria, padeceu sob Pôncio Pilatos, foi crucificado, morto e sepultado, desceu à mansão dos mortos, ressuscitou ao terceiro dia, subiu aos céus e está sentado à direita de Deus Pai Todo-Poderoso, donde há de vir a julgar os vivos e os mortos. Creio no Espírito Santo, na Santa Igreja Católica, na comunhão dos santos, na remissão dos pecados, na ressurreição da carne, na vida eterna. Amém. Pai nosso que estais no céu, santificado seja o vosso nome. Venha a nós o vosso reino, seja feita a vossa vontade, assim na terra como no céu.
1: O pão nosso de cada dia nos dai hoje. Perdoai-nos as nossas ofensas, assim como nós perdoamos a quem nos tem ofendido. E não nos deixeis cair em tentação, mas livrai-nos do mal. Amém.
0: Ave Maria, cheia de graça, o Senhor é convosco. Bendita sois vós entre as mulheres, e bendito é o fruto do vosso ventre, Jesus.
1: Santa Maria, Mãe de Deus, rogai por nós, pecadores, agora e na hora de nossa morte. Amém.
0: Ave Maria, cheia de graça, o Senhor é convosco. Bendita sois vós entre as mulheres, e bendito é o fruto do vosso ventre, Jesus.
1: Santa Maria, Mãe de Deus, rogai por nós, pecadores, agora e na hora de nossa morte. Amém.
0: Ave Maria, cheia de graça, o Senhor é convosco. Bendita sois vós entre as mulheres, e bendito é o fruto do vosso ventre, Jesus.
1: Santa Maria, Mãe de Deus, rogai por nós, pecadores, agora e na hora de nossa morte. Amém.

0: Pai nosso que estais no céu, santificado seja o vosso nome. Venha a nós o vosso reino, seja feita a vossa vontade, assim na terra como no céu.
1: O pão nosso de cada dia nos dai hoje. Perdoai-nos as nossas ofensas, assim como nós perdoamos a quem nos tem ofendido. E não nos deixeis cair em tentação, mas livrai-nos do mal. Amém.
0: Ave Maria, cheia de graça, o Senhor é convosco. Bendita sois vós entre as mulheres, e bendito é o fruto do vosso ventre, Jesus.
1: Santa Maria, Mãe de Deus, rogai por nós, pecadores, agora e na hora de nossa morte. Amém.
0: Ave Maria, cheia de graça, o Senhor é convosco. Bendita sois vós entre as mulheres, e bendito é o fruto do vosso ventre, Jesus.
1: Santa Maria, Mãe de Deus, rogai por nós, pecadores, agora e na hora de nossa morte. Amém.
0: Ave Maria, cheia de graça, o Senhor é convosco. Bendita sois vós entre as mulheres, e bendito é o fruto do vosso ventre, Jesus.
1: Santa Maria, Mãe de Deus, rogai por nós, pecadores, agora e na hora de nossa morte. Amém.
0: Ave Maria, cheia de graça, o Senhor é convosco. Bendita sois vós entre as mulheres, e bendito é o fruto do vosso ventre, Jesus.
1: Santa Maria, Mãe de Deus, rogai por nós, pecadores, agora e na hora de nossa morte. Amém.
0: Ave Maria, cheia de graça, o Senhor é convosco. Bendita sois vós entre as mulheres, e bendito é o fruto do vosso ventre, Jesus.
1: Santa Maria, Mãe de Deus, rogai por nós, pecadores, agora e na hora de nossa morte. Amém.
0: Ave Maria, cheia de graça, o Senhor é convosco. Bendita sois vós entre as mulheres, e bendito é o fruto do vosso ventre, Jesus.
1: Santa Maria, Mãe de Deus, rogai por nós, pecadores, agora e na hora de nossa morte. Amém.
0: Ave Maria, cheia de graça, o Senhor é convosco. Bendita sois vós entre as mulheres, e bendito é o fruto do vosso ventre, Jesus.
1: Santa Maria, Mãe de Deus, rogai por nós, pecadores, agora e na hora de nossa morte. Amém.
0: Ave Maria, cheia de graça, o Senhor é convosco. Bendita sois vós entre as mulheres, e bendito é o fruto do vosso ventre, Jesus.
1: Santa Maria, Mãe de Deus, rogai por nós, pecadores, agora e na hora de nossa morte. Amém.
0: Ave Maria, cheia de graça, o Senhor é convosco. Bendita sois vós entre as mulheres, e bendito é o fruto do vosso ventre, Jesus.
1: Santa Maria, Mãe de Deus, rogai por nós, pecadores, agora e na hora de nossa morte. Amém.
0: Ave Maria, cheia de graça, o Senhor é convosco. Bendita sois vós entre as mulheres, e bendito é o fruto do vosso ventre, Jesus.
1: Santa Maria, Mãe de Deus, rogai por nós, pecadores, agora e na hora de nossa morte. Amém.
0: Glória ao Pai, ao Filho e ao Espírito Santo.
1: Como era no princípio, agora e sempre. Amém.

0: Pai nosso que estais no céu, santificado seja o vosso nome. Venha a nós o vosso reino, seja feita a vossa vontade, assim na terra como no céu.
1: O pão nosso de cada dia nos dai hoje. Perdoai-nos as nossas ofensas, assim como nós perdoamos a quem nos tem ofendido. E não nos deixeis cair em tentação, mas livrai-nos do mal. Amém.
0: Ave Maria, cheia de graça, o Senhor é convosco. Bendita sois vós entre as mulheres, e bendito é o fruto do vosso ventre, Jesus.
1: Santa Maria, Mãe de Deus, rogai por nós, pecadores, agora e na hora de nossa morte. Amém.
0: Ave Maria, cheia de graça, o Senhor é convosco. Bendita sois vós entre as mulheres, e bendito é o fruto do vosso ventre, Jesus.
1: Santa Maria, Mãe de Deus, rogai por nós, pecadores, agora e na hora de nossa morte. Amém.
0: Ave Maria, cheia de graça, o Senhor é convosco. Bendita sois vós entre as mulheres, e bendito é o fruto do vosso ventre, Jesus.
1: Santa Maria, Mãe de Deus, rogai por nós, pecadores, agora e na hora de nossa morte. Amém.
0: Ave Maria, cheia de graça, o Senhor é convosco. Bendita sois vós entre as mulheres, e bendito é o fruto do vosso ventre, Jesus.
1: Santa Maria, Mãe de Deus, rogai por nós, pecadores, agora e na hora de nossa morte. Amém.
0: Ave Maria, cheia de graça, o Senhor é convosco. Bendita sois vós entre as mulheres, e bendito é o fruto do vosso ventre, Jesus.
1: Santa Maria, Mãe de Deus, rogai por nós, pecadores, agora e na hora de nossa morte. Amém.
0: Ave Maria, cheia de graça, o Senhor é convosco. Bendita sois vós entre as mulheres, e bendito é o fruto do vosso ventre, Jesus.
1: Santa Maria, Mãe de Deus, rogai por nós, pecadores, agora e na hora de nossa morte. Amém.
0: Ave Maria, cheia de graça, o Senhor é convosco. Bendita sois vós entre as mulheres, e bendito é o fruto do vosso ventre, Jesus.
1: Santa Maria, Mãe de Deus, rogai por nós, pecadores, agora e na hora de nossa morte. Amém.
0: Ave Maria, cheia de graça, o Senhor é convosco. Bendita sois vós entre as mulheres, e bendito é o fruto do vosso ventre, Jesus.
1: Santa Maria, Mãe de Deus, rogai por nós, pecadores, agora e na hora de nossa morte. Amém.
0: Ave Maria, cheia de graça, o Senhor é convosco. Bendita sois vós entre as mulheres, e bendito é o fruto do vosso ventre, Jesus.
1: Santa Maria, Mãe de Deus, rogai por nós, pecadores, agora e na hora de nossa morte. Amém.
0: Ave Maria, cheia de graça, o Senhor é convosco. Bendita sois vós entre as mulheres, e bendito é o fruto do vosso ventre, Jesus.
1: Santa Maria, Mãe de Deus, rogai por nós, pecadores, agora e na hora de nossa morte. Amém.
0: Glória ao Pai, ao Filho e ao Espírito Santo.
1: Como

0: Pai nosso que estais no céu, santificado seja o vosso nome. Venha a nós o vosso reino, seja feita a vossa vontade, assim na terra como no céu.
1: O pão nosso de cada dia nos dai hoje, perdoai-nos as nossas ofensas, assim como nós perdoamos a quem nos tem ofendido. E não nos deixeis cair em tentação, mas livrai-nos do mal. Amém.
0: Ave Maria, cheia de graça, o Senhor é convosco. Bendita sois vós entre as mulheres, e bendito é o fruto do vosso ventre, Jesus.
1: Santa Maria, Mãe de Deus, rogai por nós, pecadores, agora e na hora de nossa morte. Amém.
0: Ave Maria, cheia de graça, o Senhor é convosco. Bendita sois vós entre as mulheres, e bendito é o fruto do vosso ventre, Jesus.
1: Santa Maria, Mãe de Deus, rogai por nós, pecadores, agora e na hora de nossa morte. Amém.
0: Ave Maria, cheia de graça, o Senhor é convosco. Bendita sois vós entre as mulheres, e bendito é o fruto do vosso ventre, Jesus.
1: Santa Maria, Mãe de Deus, rogai por nós, pecadores, agora e na hora de nossa morte. Amém.
0: Ave Maria, cheia de graça, o Senhor é convosco. Bendita sois vós entre as mulheres, e bendito é o fruto do vosso ventre, Jesus.
1: Santa Maria, Mãe de Deus, rogai por nós, pecadores, agora e na hora de nossa morte. Amém.
0: Ave Maria, cheia de graça, o Senhor é convosco. Bendita sois vós entre as mulheres, e bendito é o fruto do vosso ventre, Jesus.
1: Santa Maria, Mãe de Deus, rogai por nós, pecadores, agora e na hora de nossa morte. Amém.
0: Ave Maria, cheia de graça, o Senhor é convosco. Bendita sois vós entre as mulheres, e bendito é o fruto do vosso ventre, Jesus.
1: Santa Maria, Mãe de Deus, rogai por nós, pecadores, agora e na hora de nossa morte. Amém.
0: Ave Maria, cheia de graça, o Senhor é convosco. Bendita sois vós entre as mulheres, e bendito é o fruto do vosso ventre, Jesus.
1: Santa Maria, Mãe de Deus, rogai por nós, pecadores, agora e na hora de nossa morte. Amém.
0: Ave Maria, cheia de graça, o Senhor é convosco. Bendita sois vós entre as mulheres, e bendito é o fruto do vosso ventre, Jesus.
1: Santa Maria, Mãe de Deus, rogai por nós, pecadores, agora e na hora de nossa morte. Amém.
0: Ave Maria, cheia de graça, o Senhor é convosco. Bendita sois vós entre as mulheres, e bendito é o fruto do vosso ventre, Jesus.
1: Santa Maria, Mãe de Deus, rogai por nós, pecadores, agora e na hora de nossa morte. Amém.
0: Ave Maria, cheia de graça, o Senhor é convosco. Bendita sois vós entre as mulheres, e bendito é o fruto do vosso ventre, Jesus.
1: Santa Maria, Mãe de Deus, rogai por nós, pecadores, agora e na hora de nossa morte. Amém.
0: Glória ao Pai, ao Filho e ao Espírito Santo.
1: Como é

Pai nosso que estais no céu, santificado seja o vosso nome. Venha a nós o vosso reino, seja feita a vossa vontade, assim na terra como no céu.

0: Amém.
1: Ave Maria, cheia de graça, o Senhor é convosco. Bendita sois vós entre as mulheres, e bendito é o fruto do vosso ventre, Jesus.
0: Santa Maria, Mãe de Deus, rogai por nós, pecadores, agora e na hora de nossa morte. Amém.
1: Ave Maria, cheia de graça, o Senhor é convosco. Bendita sois vós entre as mulheres, e bendito é o fruto do vosso ventre, Jesus.
0: Santa Maria, Mãe de Deus, rogai por nós, pecadores, agora e na hora de nossa morte. Amém.
1: Ave Maria, cheia de graça, o Senhor é convosco. Bendita sois vós entre as mulheres, e bendito é o fruto do vosso ventre, Jesus.
0: Santa Maria, Mãe de Deus, rogai por nós, pecadores, agora e na hora de nossa morte. Amém.
1: Ave Maria, cheia de graça, o Senhor é convosco. Bendita sois vós entre as mulheres, e bendito é o fruto do vosso ventre, Jesus.
0: Santa Maria, Mãe de Deus, rogai por nós, pecadores, agora e na hora de nossa morte. Amém.
1: Ave Maria, cheia de graça, o Senhor é convosco. Bendita sois vós entre as mulheres, e bendito é o fruto do vosso ventre, Jesus.
0: Santa Maria, Mãe de Deus, rogai por nós, pecadores, agora e na hora de nossa morte. Amém.
1: Ave Maria, cheia de graça, o Senhor é convosco. Bendita sois vós entre as mulheres, e bendito é o fruto do vosso ventre, Jesus.
0: Santa Maria, Mãe de Deus, rogai por nós, pecadores, agora e na hora de nossa morte. Amém.
1: Ave Maria, cheia de graça, o Senhor é convosco. Bendita sois vós entre as mulheres, e bendito é o fruto do vosso ventre, Jesus.
0: Santa Maria, Mãe de Deus, rogai por nós, pecadores, agora e na hora de nossa morte. Amém.
1: Ave Maria, cheia de graça, o Senhor é convosco. Bendita sois vós entre as mulheres, e bendito é o fruto do vosso ventre, Jesus.
0: Santa Maria, Mãe de Deus, rogai por nós, pecadores, agora e na hora de nossa morte. Amém.
1: Ave Maria, cheia de graça, o Senhor é convosco. Bendita sois vós entre as mulheres, e bendito é o fruto do vosso ventre, Jesus.
0: Santa Maria, Mãe de Deus, rogai por nós, pecadores, agora e na hora de nossa morte. Amém.
1: Ave Maria, cheia de graça, o Senhor é convosco. Bendita sois vós entre as mulheres, e bendito é o fruto do vosso ventre, Jesus.
0: Santa Maria, Mãe de Deus, rogai por nós, pecadores, agora e na hora de nossa morte. Amém.
1: Glória ao Pai, ao Filho e ao Espírito Santo,

0: Pai nosso que estais no céu, santificado seja o vosso nome. Venha a nós o vosso reino, seja feita a vossa vontade, assim na terra como no céu.
1: O pão nosso de cada dia nos dai hoje. Perdoai-nos as nossas ofensas, assim como nós perdoamos a quem nos tem ofendido. E não nos deixeis cair em tentação, mas livrai-nos do mal. Amém.
0: Ave Maria, cheia de graça, o Senhor é convosco. Bendita sois vós entre as mulheres, e bendito é o fruto do vosso ventre, Jesus.
1: Santa Maria, Mãe de Deus, rogai por nós, pecadores, agora e na hora de nossa morte. Amém.
0: Ave Maria, cheia de graça, o Senhor é convosco. Bendita sois vós entre as mulheres, e bendito é o fruto do vosso ventre, Jesus.
1: Santa Maria, Mãe de Deus, rogai por nós, pecadores, agora e na hora de nossa morte. Amém.
0: Ave Maria, cheia de graça, o Senhor é convosco. Bendita sois vós entre as mulheres, e bendito é o fruto do vosso ventre, Jesus.
1: Santa Maria, Mãe de Deus, rogai por nós, pecadores, agora e na hora de nossa morte. Amém.
0: Ave Maria, cheia de graça, o Senhor é convosco. Bendita sois vós entre as mulheres, e bendito é o fruto do vosso ventre, Jesus.
1: Santa Maria, Mãe de Deus, rogai por nós, pecadores, agora e na hora de nossa morte. Amém.
0: Ave Maria, cheia de graça, o Senhor é convosco. Bendita sois vós entre as mulheres, e bendito é o fruto do vosso ventre, Jesus.
1: Santa Maria, Mãe de Deus, rogai por nós, pecadores, agora e na hora de nossa morte. Amém.
0: Ave Maria, cheia de graça, o Senhor é convosco. Bendita sois vós entre as mulheres, e bendito é o fruto do vosso ventre, Jesus.
1: Santa Maria, Mãe de Deus, rogai por nós, pecadores, agora e na hora de nossa morte. Amém.
0: Ave Maria, cheia de graça, o Senhor é convosco. Bendita sois vós entre as mulheres, e bendito é o fruto do vosso ventre, Jesus.
1: Santa Maria, Mãe de Deus, rogai por nós, pecadores, agora e na hora de nossa morte. Amém.
0: Ave Maria, cheia de graça, o Senhor é convosco. Bendita sois vós entre as mulheres, e bendito é o fruto do vosso ventre, Jesus.
1: Santa Maria, Mãe de Deus, rogai por nós, pecadores, agora e na hora de nossa morte. Amém.
0: Ave Maria, cheia de graça, o Senhor é convosco. Bendita sois vós entre as mulheres, e bendito é o fruto do vosso ventre, Jesus.
1: Santa Maria, Mãe de Deus, rogai por nós, pecadores, agora e na hora de nossa morte. Amém.
0: Ave Maria, cheia de graça, o Senhor é convosco. Bendita sois vós entre as mulheres, e bendito é o fruto do vosso ventre, Jesus.
1: Santa Maria, Mãe de Deus, rogai por nós, pecadores, agora e na hora de nossa morte. Amém.

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1: Dia 8 de junho. A igreja celebra hoje a memória de Santo Efrem, diácono e doutor da igreja. Sabemos muito pouco da vida de Santo Efrem. Ele nasceu em Nisibe, na Mesopotâmia Setentrional, no início do século IV, provavelmente no ano 306. Tinha 7 anos quando Constantino emanou o Edito de Milão. Ao que parece, Efrem não tinha muita liberdade de culto no âmbito da própria família, pois o seu pai era sacerdote pagão, naturalmente pouco propenso a aceitar a formação cristã que a piedosa mãe procurava dar ao filho. Assim, Efrem foi expulso de casa. Aos 18 anos, recebia o batismo e viveu do próprio trabalho em Edessa como servidor num balneário público. Em 338, a cidade de Nisibe foi atacada pelos persas e Efrem correu para ajudá-la. Quando Nisibe caiu sob o domínio dos persas, Efrem, feito diácono, se estabeleceu definitivamente em Edessa, onde dirigiu uma escola. E aí morreu em 9 de junho de 373. Papa Bento XV o declarou doutor da igreja em 1920. A tradição nolo apresenta como um homem austero, um meio usado por Santo Efrem para a divulgação da verdade cristã, foi provavelmente a poesia, razão porque ele foi chamado e é chamado a harpa do Espírito Santo. Na sua época, organizava-se o canto religioso alternado nas igrejas. Os iniciadores foram Santo Ambrósio, em Milão, e Diodoro, em Antioquia. O caráter popular das poesias de Santo Efrem propiciou logo vasta divulgação. Efrem não escrevia pela glória literária. Servia-se da poesia como de excelente meio pastoral, mesmo nas homilias e nos sermões. Profundo conhecimento da Sagrada Escritura oferecia à sua rica veia poética o elemento mais propício para emergir nos mistérios da verdade. Ele é também o poeta de Nossa Senhora, assim chamado, a qual dirigiu 20 hinos e para com ela teve expressões de terna devoção. Santo Efrem, rogai por nós.
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0: Em nome do Pai, do Filho e do Espírito Santo, amém. Que a paz do Senhor esteja com todos vocês, caríssimos amigos e irmãos. Hoje queremos abraçar os nossos diáconos e a nossa escola diaconal Santo Efrem. Hoje é de Santo Efrem, diácono e doutor da igreja. Efrem nasceu em Nisibe, atual Nisipe, na Turquia, por volta do ano 306. E Edessa, Síria, atual Turquia, morreu no dia 9 de junho de 373. Diácono da Igreja Síria e criador de novos hinos litúrgicos, gozou de tanta fama no Oriente Cristão que foi chamado cantor de Cristo e da Virgem. Sua experiência mística inspirou-lhe extraordinariamente sensibilidade de escritor e poeta. Foi também apelidada de cítara do Espírito Santo. Portanto, Santo Efrem, diácono, né, que é também padroeiro da nossa escola diaconal, possa ser para todos nós um grande sinal. Também de tantos homens, né, a maioria casados, que dedicam ao serviço diaconal em nossa igreja, formados pela escola diaconal. Mas eu queria lembrar que nós estamos na semana que prepara para a festa do Sagrado Coração de Jesus. E por uma tradição antiga também da igreja, nós temos nesses dias a questão do Congresso da Misericórdia. O Congresso da Misericórdia nasceu justamente desse contexto todo que vive a igreja nos últimos decênios, de falar sobre a misericórdia. Lembramos bem tudo isso que já tem acontecido, de modo especial o ano da misericórdia, o tema da misericórdia e os congressos da misericórdia. E nós temos um congresso mundial que acontece a cada 3 anos. A cada 3 anos, nessa semana que antecede ao Sagrado Coração de Jesus, temos o Congresso Mundial da Misericórdia. Ontem começou justamente ali em Vilnius, na Lituânia, justamente o Congresso Mundial da Misericórdia. Vai ter o próximo dia 12. Portanto, dentro desse contexto todo que nós vivemos, dia 12 é o dia do Sagrado Coração de Jesus, portanto, o Congresso Mundial da Misericórdia. E sendo que depois do Congresso Mundial da Misericórdia, vem os congressos justamente continentais e nacionais. Ou seja, tem um ano é o mundial, outro ano é continental, outro ano é nacional. Assim é que no ano que vem, 2027, o Congresso Continental da Misericórdia vai justamente acontecer aqui na América Central, ou seja, em Tegucigalpa, em Honduras, justamente ali, não é? Ou seja, no ano 2027, também nessa mesma época do Sagrado Coração de Jesus, no mês de junho. E depois de 2028, então, teremos aí o Congresso Nacional da Misericórdia, que ainda não está marcado onde nem como. Mas vemos aí, meus irmãos e irmãs, a importância também de vivermos isso. Então vamos seguir também, desde ontem até a próxima sexta-feira, esse Congresso Mundial da Misericórdia, que começou e está continuando em Vilnius, na Lituânia, né? E esse Congresso Mundial deve trazer sempre reflexões, experiências, testemunho daquilo que é a misericórdia do Senhor e que é simbolizado de modo especial no Sagrado Coração de Jesus, né? É toda uma história, uma caminhada de carismas que nós temos na igreja e que quer nos ajudar cada vez mais a vivenciar isso, né? Como viver cada vez melhor também a nossa experiência da misericórdia do Senhor, a experiência do Senhor que vem ao nosso encontro, como nós, inclusive, ouvimos ontem na palavra de Deus, né? É a misericórdia que eu quero e não o sacrifício. Providencialmente, a liturgia dominical, né, a gente começou justamente lá na Lituânia com esse texto do Evangelho, do domingo, do décimo domingo do tempo comum. É a misericórdia que eu quero e não os sacrifícios. E a semana agora é a semana, né, que temos o Congresso Mundial da Misericórdia, que vai culminar com a festa do Coração de Jesus. Nesse ano o Congresso Mundial, né, em Vilnius, na Lituânia, o ano que vem o Congresso Continental em Honduras, né, ali em Tegucigalpa, na América Central. E depois, sim, em 2028, Congresso Nacional da Misericórdia. Agora rezemos. O anjo do Senhor anunciou a Maria e ela concebeu do Espírito Santo. Ave Maria, cheia de graça, o Senhor é convosco, bendita sois vós entre as mulheres, e bendito é o fruto do vosso ventre, Jesus. Santa Maria, Mãe de Deus, rogai por nós, pecadores, agora e na hora de nossa morte. Amém. Eis aqui a serva do Senhor, faça-se em mim segundo a vossa palavra. Ave Maria, cheia de graça, o Senhor é convosco, bendita sois vós entre as mulheres, e bendito é o fruto do vosso ventre, Jesus. Santa Maria, Mãe de Deus, rogai por nós, pecadores, agora e na hora de nossa morte. Amém. E o Verbo se fez carne e habitou entre nós. Ave Maria, cheia de graça, o Senhor é convosco. Bendita sois vós entre as mulheres, e bendito é o fruto do vosso ventre, Jesus. Santa Maria, Mãe de Deus, rogai por nós, pecadores, agora e na hora de nossa morte. Amém. Rogai por nós, Santa Mãe de Deus, para que sejamos dignos das promessas de Cristo. Oremos. Infundi, Senhor, em nossos corações a vossa graça, vos suplicamos. Havendo que nós, que conhecendo pela anunciação do anjo a encarnação de Jesus Cristo, vosso Filho, cheguemos por sua paixão e morte de cruz à glória da ressurreição, pelo mesmo Cristo Senhor nosso. Amém. Glória ao Pai, ao Filho e ao Espírito Santo, como era no princípio, agora e sempre. Amém. Glória ao Pai, ao Filho e ao Espírito Santo, como era no princípio, agora e sempre. Amém. Glória ao Pai, ao Filho e ao Espírito Santo, como era no princípio, agora e sempre. Amém. E a todos vós, caríssimos amigos e irmãos, abençoe-vos o Deus Todo-Poderoso, Pai e Filho e Espírito Santo. Amém.
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1: Bom dia, Catedral, e seu dia de bênçãos. Começando agora, desperta, desperta, meu Rio de Janeiro. Mais uma semana, juntos, juntos, juntos, para exaltar o nome do nosso Salvador, adorando-o em espírito e em verdade. Canta conosco, faz da canção o despertar, o falar com Deus. Canta!

E assim nós voltamos juntos para dar sentido a esse dia de segunda-feira. Que o Senhor te guarde, que o Senhor te ilumine e faça da sua semana uma semana de bênçãos. Estamos aqui para dar sentido a esse dia maravilhoso e eu convido você a rezar, falar com Deus. Não sei como foi o seu final de semana, mas eu tenho certeza, Deus esteve e continuará conosco, reunidos, espalhados por esta linda cidade. Sabe Deus mais onde nós chegamos? Em nome do Pai, e do Filho e do Espírito Santo. Amém. Pai nosso que estás nos céus, santificado seja o vosso nome. Venha a nós o vosso reino. Seja feita a vossa vontade, assim na terra como no céu. O pão nosso de cada dia nos dai hoje. Perdoai as nossas ofensas, assim como nós perdoamos a quem nos tem ofendido. E não nos deixeis cair em tentação, mas livrai-nos do mal. Amém. Ave Maria, cheia de graça, o Senhor é convosco. Bendita sois vós entre as mulheres, e bendito é o fruto do vosso ventre, Jesus. Santa Maria, Mãe de Deus, rogai por nós, pecadores, agora e na hora da nossa morte. Amém. Santo anjo do Senhor, meu zeloso guardador, se a ti me confio a piedade divina, sempre me rege, me guarda, me governa, me ilumina. Amém. Salmo 120, o salmo de nossa liturgia. Convido você, se puder, incline um pouco a sua cabeça. Eu quero rezar este salmo na sua intenção. Para os montes, levanto os olhos. De onde me virá o socorro? O meu socorro virá do Senhor, Criador do céu e da terra. Ele não permitirá que teus pés resvalem. Não dormirá aquele que te guarda. Não há de dormir nem adormecer o guarda de Israel. O Senhor é teu guarda. O Senhor é teu abrigo, sempre ao teu lado. De dia, o sol não te fará mal, nem a lua durante a noite. O Senhor te resguardará de todo o mal. Ele velará sobre tua alma. O Senhor guardará os teus passos, agora e para todo sempre. Deus guarda do seu povo. Amado Deus e Senhor, é com este lindo trecho das Escrituras, este lindo salmo, onde o salmista nos dá de presente o Senhor como guarda. Que oração, meu Senhor, ele nos ensina a rezar nesta hora. Para os montes eu levanto os olhos. Ah, Senhor, de onde me virá o socorro? Aprendemos com o salmista, Senhor, que muito do socorro que precisamos precisa dos nossos olhos erguidos. Precisamos retirar os olhos do olho do furacão, dos acontecimentos do cotidiano, para elevar nossos olhos em confiança à vossa presença santa que governa todas as coisas. Levantar os olhos, Senhor, tirar um pouco da nossa esperança de todo auxílio terreno que muitas e muitas vezes é insuficiente, não é capaz. Senhor, quantos agora orando até mesmo enfermos, dizendo: o médico fez tudo, a medicina chegou no seu limite, mas os nossos olhos continuam levantados. O meu socorro, o meu auxílio vem de ti, meu Senhor e meu Deus, e eu entrego agora todos aqueles que estão rezando, todos aqueles que estão orando, dizendo: é para mim este salmo, nesta segunda-feira. Eu levanto
os meus olhos em confiança. Eu retiro um pouco o meu olhar desta terra para dizer ao meu Senhor: vem de ti, meu Senhor. O meu socorro vem de ti, meu Senhor. Não permitirás que os meus pés venham se resvalar. Sim, Senhor, a nossa confiança, ela não há de resvalar. Não permita, meu Senhor, que sejamos tentados no que temos de mais precioso na nossa vida, que é a nossa fé, a nossa confiança, a nossa dependência de ti, meu Deus. Não há de dormir, nem adormecer. O Senhor é companhia constante, Senhor. Estás sempre conosco nos dias de felicidade e nos dias de dor. Não dormes. O Senhor não se ausenta, o Senhor não se distrai. Os vossos olhos estão voltados, como diz um outro salmo, fixos. Os vossos olhos estão fixos naqueles que lhe buscam, que temem vossa presença e o vosso nome. Obrigado, Senhor, porque neste versículo 5 o Senhor vai dizer: o Senhor é teu guarda, guarda. O Senhor é quem nos protege do sol do dia, da chuva que chega. Obrigado, Senhor, é meu guarda, o Senhor é teu abrigo. Obrigado, Senhor, porque nós só buscamos o abrigo quando nós estamos expostos ao que nos faz mal. Entrego agora, Senhor, aqueles que estão olhando para este salmo dizendo: seja o meu abrigo, meu Senhor. Seja o meu socorro, meu Senhor. Vem em auxílio. Seja o meu guarda. Vem em auxílio às minhas maiores necessidades. Neste dia, o Senhor guardará os teus passos. Obrigado, meu Deus, por caminhar conosco. E que nesta segunda-feira, ao iniciarmos ela contigo e rezando, possamos, meu Senhor, tê-lo como aquele que guarda os nossos passos, que nos dá direção quando nos encontramos perdidos e proteção quando nos encontramos em perigo. Abençoa, Senhor, aqueles que estão agora em seus lares, talvez alguns dando-nos uma carona gostosa em seus veículos, levando nossos filhos às escolas, universidades e creches, talvez já no ambiente profissional, pedindo que o Senhor santifique o nosso dia com bênçãos para o nosso trabalho. Talvez, meu Senhor, alguns em lugares que até mesmo não desejavam estar, hospitais, presídios, realidades, Senhor, que nos trazem a tristeza e a dor. Visita agora, Senhor, com este salmo: o Senhor é teu guarda, o Senhor é o teu guarda. Canta conosco, faz da canção um momento de oração. Depois nós vamos para o intervalo e logo depois voltamos com a palavra. Canta conosco, fala com Deus.

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5: Bom dia, Catedral, seu dia de bênçãos começando agora. Voltamos para mais um break, mais um momento depois do break, aliás, voltando nesse momento de fé. Para rezar contigo, muito, muito bom orar com você, estar com você. E agora nós vamos nos debruçar com a palavra de Deus, com a palavra que nos alimenta, com a palavra que nos sustenta, com a palavra que nos anima, com a palavra que nos direciona. Eu sei que você já escutou, mas você é bom de Bíblia. Escuta conosco, reza conosco. Mateus, capítulo 9, versículo 9, seguintes. Evangelho de Jesus Cristo, segundo São Mateus, capítulo 9, versículo 9, seguintes. Naquele tempo, partindo Jesus, viu um homem chamado Mateus sentado na coletoria de impostos e disse-lhe: segue-me. Ele se levantou e seguiu a Jesus. Enquanto Jesus estava à mesa em casa de Mateus, vieram muitos cobradores de impostos e pecadores e sentaram-se à mesa com Jesus e seus discípulos. Alguns fariseus viram e perguntaram aos discípulos: por que vosso mestre come com os cobradores de impostos e pecadores? Jesus ouviu a pergunta e respondeu: aqueles que têm saúde não precisam de médico, mas sim os doentes. Aprendei, pois, o que significa: quero a misericórdia e não o sacrifício. De fato, eu não vim para chamar os justos, mas os pecadores. Palavra da salvação. Glória a vós, Senhor. Que lindeza! Que lindeza olhar para a vida de São Mateus, o antigo Levi, o antigo chefe dos cobradores de impostos, e ter a certeza: ninguém fica para trás, nem mesmo os piores, que abrem o coração para o evangelho de Jesus Cristo. Ele se levanta e deixa um passado para trás. Ele se levanta e deixa preso no passado aquilo que foi para ele sinal de morte, afastamento de Deus. A primeira coisa que eu e você devemos aprender com este evangelho: nosso Senhor continua passando a nos chamar, continua escolhendo os mais enfermos da alma. Nós cristãos temos um dever, uma incumbência, uma tarefa: acreditar que a misericórdia ultrapassa o nosso pecado, mas também acreditar que atravessa o pecado do outro. Quando aqueles homens viram Jesus chamando um dos piores daquele tempo, indo à sua casa fazer a refeição, sentar-se com seus amigos, eles ficaram de boca aberta. Mas como pode ele sentar-se no meio de pecadores? Essa é a dinâmica do evangelho de nosso Senhor: nos envergonhar, porque quando todos já desistiram, ele não desiste dos pecadores. A prova disso? Hoje, estarás comigo no paraíso.

Irmãos, é um desafio para nós. Os nossos julgamentos, as nossas sentenças, elas são muito severas, porque nós não cremos tanto quanto Jesus acreditava na possibilidade da conversão daqueles que talvez merecessem o castigo aos olhos humanos. Sim, eles merecem temporalmente, aqui neste mundo, cumprir as punições de seus erros, mas eles não precisam ser condenados à eternidade. Eles têm o direito de se encontrar com Deus. É claro que existe uma via dupla, a misericórdia divina e a abertura do coração do pecador, o aceitá-lo como Salvador e Jesus como Salvador e Senhor, acolher a mensagem do Evangelho e viver uma vida nova, restaurada. Mas veja, Jesus termina esse Evangelho dizendo: olha, não são os doentes que precisam de médicos. A gente vive num mundo onde muitas pessoas tentam aparentar que está tudo bem. Escondem dores, pecados, medos, feridas. Mas Jesus nos ensina uma verdade poderosa. Somente quem reconhece que está doente busca cura. Quando nosso Senhor disse essas palavras, ele estava respondendo àqueles religiosos que criticavam, porque ele estava no meio dos publicanos e pecadores. Sabe por quê? Porque eles se consideravam saudáveis, espiritualmente falando, enquanto aqueles que estavam com Jesus reconheciam a sua necessidade. Mateus era um deles. Oh, meu irmão, o primeiro passo para a cura é reconhecer-se doente. Ninguém procura um médico se acredita que está saudável. Na vida espiritual acontece da mesma forma. Quem acha que não tem erros, pecados, necessidades, dificilmente vai procurar o Senhor com sinceridade. Lembra do salmo do rei Davi? Criai em mim, Senhor, um coração puro. Quando ele reza assim, ele está dizendo para mim e para você que Deus trabalha na vida daqueles que admitem suas fraquezas e dependem dele. Que tal eu e você não sermos os juízes daqueles que são pecadores? Nós não estamos fingindo. Mas ele, o Senhor, que é o médico de almas, ele veio nos ensinar essas boas lições, restaurando vidas. Curou cegos, paralíticos, leprosos, mas também curou corações quebrantados, libertou oprimidos e perdoou os pecadores. Porque quem se aproxima dele encontra perdão para o pecado, paz para a alma, esperança para um futuro, cura para as enfermidades, sejam elas emocionais ou espirituais. O médico celestial nunca rejeita quem chega até ele com fé. Eu não vou dizer o santo, nem tampouco o pecado, mas eu estou indo já há alguns dias, irmãos, e eu peço as suas orações. Dar direção espiritual a um adolescente privado de liberdade. Toda semana eu estou indo para o presídio de adolescentes. E o primeiro passo é a gente tentar, eu vou usar uma linguagem terrena, ganhar a confiança um do outro. E eu acho que isso já aconteceu. O segundo passo é mostrar que a minha ida até a ele, ele precisa entender que é uma visita de um pobre pecador que vai lá no lugar de Jesus Cristo. Nós somos cristãos, então nós agimos em nome do Senhor Jesus. E eu acho que ele também já entendeu isso. Então já existe a confiança, ele sabe que quem está lá é o diácono e que vai para lá para alimentar a esperança dele numa mudança de vida e de pensamento. E por fim, o terceiro passo é tentar alimentá-lo do desejo de conversão. E eu apresentei para ele um outro jovem
para ele seguir, para ele tentar conhecer, para ele tentar se debruçar e, quem sabe, não ajudá-lo no caminho de volta para Deus. E esse jovem é o Guido Schaffer. Estou dividindo com ele um pouco de algumas virtudes do Guido para que este jovem possa olhar para a vida dele aos 17 anos e também tentar entender que todos têm lugar à mesa com Jesus. Mas ele tem uma predileção, aqueles que desejam abandonar o pecado, se livrar de vícios, apegos que afastam de Deus, ferem pessoas. É isso, ele não veio para os sadios, ele veio para os enfermos. Porque quem encontra Jesus, quem se aproxima com Jesus, os publicanos, os pecadores, aqueles homens excluídos daquele momento, encontraram nele um acolhimento que gerou transformação. Não é um acolhimento de bem-estar. Ah, agora o diácono veio aqui, foi legal. Não, não. É acolhimento de transformação. Não importa quão profunda tenha sido a ferida, o Senhor Jesus tem o poder de restaurá-la. A graça dele alcança aqueles que o buscam com sinceridade. A pergunta que eu faço para você: você e eu temos reconhecido que nós precisamos desta misericórdia na direção do nosso pecado? Quem admite a sua necessidade encontra o médico perfeito, Jesus de Nazaré. Se existe alguma área na sua vida que precisa hoje de restauração, apresente ela a ele. Reconheça a sua doença, os seus vícios, as suas fraquezas, para que ele faça uma obra completa, porque não são os sadios que precisam dele, o médico, mas os enfermos. Que possamos hoje nos aproximar de Jesus, apresentando nossas feridas, apresentando as nossas mazelas e dizendo: o nosso pecado não é maior do que a vossa misericórdia. Me arrependo, Senhor. Me arrependo, Senhor. Me arrependo. Me perdoa, me aceita, porque eu quero ser São Mateus. Eu quero estar sentado à vossa mesa e ninguém é excluído dela. Louvado seja nosso Senhor Jesus Cristo, para sempre seja louvado, e sua mãe, Maria Santíssima. Agora, nesse momento, nós concluímos com a bênção final, agradecendo a companhia, os nomes enviados pelo 3231-3567. Obrigado pela sua companhia. Fica conosco. Que o Senhor te abençoe e te guarde, que ele te ilumine, resplandeça sobre você, sobre a tua semana, o teu dia, a sua face, jamais se afaste de ti, aquele que é o teu guarda. O Senhor esteja convosco, ele está no meio de nós. Sobre você, a bênção de um Deus Todo-Poderoso, o Pai, o Filho e o Espírito Santo. Amém. Permaneçamos em paz e o Senhor nos acompanhe, graças a Deus.

ali havia o poço de Jacó. E Jesus, fatigado da viagem, sentou-se à beira do poço. Era por volta do meio-dia. Jesus entrou nesse poço para se encontrar com esta mulher. É como se ele tivesse marcado um encontro. Você está escutando essa canção? Talvez este seja o horário marcado que Deus escolheu para falar com você, para se encontrar com você. Veio uma mulher da Samaria tirar água e Jesus pediu-lhe: dá-me de beber, porque não só é eu que tenho sede de Deus, mas é Deus que tem sede de mim. Santo Agostinho vai dizer que é o encontro das duas sedes. O ser humano tem sede de Deus, mas eu ouso dizer, mais do que o ser humano tem sede de Deus, é Deus que tem sede do ser humano. Dá-me de beber. Deus tem uma água para te dar, e que se você beber, você nunca mais vai ter sede. Você nunca mais vai ter sede. Vamos cantar mais uma vez. Enquanto a gente canta, você vai se encontrando com Ele. Quer se encontrar com o amor? Quer se deparar com o olhar?

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0: Em nome do Pai e do Filho e do Espírito Santo.
1: Amém.
0: A graça de nosso Senhor Jesus Cristo, o amor do Pai e a comunhão do Espírito Santo estejam convosco.
1: Bendito seja Deus que nos reuniu no amor de Cristo.
0: Sejam todos bem-vindos, irmãos e irmãs, aqui presentes no Santuário Arquidiocesano de Santa Rita. A vocês, irmãos e irmãs, que rezam conosco também pelas nossas mídias sociais e pela nossa Rádio Catedral. Que esta liturgia de hoje nos ajude a fortalecer a nossa fé e a nossa confiança em Deus. A nossa confiança está no nome do Senhor que fez o céu e fez a terra. Em nossas dificuldades, em nossas dores, em nossas lutas, que possamos sentir essa presença desse Deus misericordioso que nos acompanha diariamente. Ato penitencial, irmãos e irmãs, reconheçamos os nossos pecados para celebrarmos dignamente os santos mistérios. E arrependidos, cantemos, implorando o perdão do Pai.

0: Deus Todo-Poderoso, tenha compaixão de nós, perdoe os nossos pecados e nos conduza à vida eterna.
1: Amém.
0: Oremos, rezamos hoje esta Santa Missa pela alma de Miguel Luiz de Almeida Xavier, no seu primeiro ano de falecimento. Também rezamos, né, pelo dom da vida, pelo aniversário de Marcela Pacheco, juntamente com seus filhos Fernando e Bruno, Coroinha, Fernanda e Bento, né, Coroinhas, também com a vovó Vera. E também rezamos por todos os nossos ouvintes da Rádio Catedral e por aqueles que nos acompanham pelas mídias sociais. Ó Deus, fonte de todo bem, atendei ao nosso apelo e fazei-nos, por vossa inspiração, pensar o que é certo e realizá-lo com vossa ajuda. Por nosso Senhor Jesus Cristo, vosso Filho, que é Deus, e convosco vive e reina na unidade do Espírito Santo por todos os séculos dos séculos.
1: Amém. Leitura do primeiro livro dos Reis. Naqueles dias, o profeta Elias, tesbita de Tesbe de Galaade, disse a Acabe: pela vida do Senhor, o Deus de Israel, a quem sirvo, não haverá nestes anos nem orvalho nem chuva, senão quando eu disser. E a palavra do Senhor foi dirigida a Elias nestes termos: parte daqui e toma a direção do oriente. Vai esconder-te junto à torrente de Carite, que está de fronte ao Jordão. Lá beberás da torrente. E eu ordenei aos corvos que te deem alimento. Elias partiu e fez como o Senhor lhe tinha ordenado, e foi morar junto à torrente de Carite, que está de fronte ao Jordão. Os corvos traziam-lhe pão e carne, tanto de manhã como de tarde, e ele bebia da torrente. Palavra do Senhor.
2: Graças a Deus.
1: Salmo 120. Do Senhor é que vem o meu socorro, do Senhor que fez o céu e fez a terra.
2: Do Senhor é que me vem o meu socorro, do Senhor que fez o céu e fez a terra.
1: Eu levanto os meus olhos para os montes. De onde pode vir o meu socorro? Do Senhor é que me vem o meu socorro, do Senhor que fez o céu e fez a terra.
2: Do Senhor é que me vem o meu socorro, do Senhor que fez o céu e fez a terra.
1: Ele não deixa tropeçarem os meus pés, e não dorme quem te guarda e te vigia. Oh, não, ele não dorme nem cochila, aquele que é o guarda de Israel.
2: Do Senhor é que me fez o meu socorro, do Senhor que fez o céu e fez a terra.
1: O Senhor é o teu guarda, o teu vigia, é uma sombra protetora à tua direita. Não vai ferir-te o sol durante o dia, nem a lua através de toda a noite.
2: Do Senhor é que me vem o meu socorro, do Senhor que fez o céu e fez a terra.
1: O Senhor te guardará de todo mal, Ele mesmo vai cuidar da tua vida. Deus te guarda na partida e na chegada, Ele te guarda desde agora e para sempre.
2: Do Senhor é que me vem o meu socorro, do Senhor que fez o céu e fez a terra.
1: Aclamação ao Evangelho.

0: Senhor esteja convosco.
1: Ele está no meio de nós.
0: Proclamação do Evangelho de Jesus Cristo segundo Mateus.
1: Glória a vós, Senhor.
0: Naquele tempo, vendo Jesus as multidões, subiu ao monte e sentou-se. Os discípulos aproximaram-se e Jesus começou a ensiná-los. Bem-aventurados os pobres em espírito, porque deles é o reino dos céus. Bem-aventurados os aflitos, porque serão consolados. Bem-aventurados os mansos, porque possuirão a terra. Bem-aventurados os que têm fome e sede de justiça, porque serão saciados. Bem-aventurados os misericordiosos, porque alcançarão misericórdia. Bem-aventurados os puros de coração, porque verão a Deus. Bem-aventurados os que promovem a paz, porque serão chamados filhos de Deus. Bem-aventurados os que são perseguidos por causa da justiça, porque deles é o reino dos céus. Bem-aventurados sois vós, quando vos injuriarem e perseguirem, e mentindo disserem todo tipo de mal contra vós por causa de mim. Alegrai-vos e exultai, porque será grande a vossa recompensa nos céus. Do mesmo modo perseguiram os profetas que vieram antes de vós. Palavra da salvação.
1: Glória a vós, Senhor.
0: Queridos irmãos e irmãs aqui presentes no nosso santuário arquidiocesano de Santa Rita, queridos irmãos e irmãs que rezam conosco também pelas mídias sociais e pela Rádio Catedral. A liturgia desta segunda-feira, da décima semana do tempo comum, é um convite a confiarmos na providência de Deus. Como nos mostrou a primeira leitura de hoje, do livro dos Reis, onde Deus sustenta o seu profeta, onde Deus envia o alimento e a água para aquele que estava passando pelo seu momento de deserto. Quantas vezes, irmãos e irmãs, nos momentos de desertos da vida, nós pensamos que Deus nos abandonou, esqueceu de nós. Somos chamados a termos essa confiança, dessa presença sutil de Deus em nossa vida. Deus que manifesta o seu amor ali, dando a água e o alimento ao profeta. Coisas básicas, né? O sustento básico para a vida, mas que demonstra muito mais do que o alimento e a bebida, a comida e a água. Demonstra essa presença de um Deus que ama e cuida daqueles que são fiéis, que não esquecem dele, que buscam viver o seu projeto de vida. Deus não nos deixa de assistir, Deus não deixa de ser providente. Somos chamados também, irmãos e irmãs, a confiar em Deus, que se manifesta em Jesus Cristo. E hoje, na sua palavra, ele relata as bem-aventuranças. As bem-aventuranças é o projeto de Jesus Cristo no mundo. O evangelista Mateus, ele coloca as bem-aventuranças como o início da pregação do reino de Deus, quando ele demonstra que o reino de Deus é para todos, principalmente para os mais pequeninos do mundo. Enquanto as religiões instituídas da época apresentava um Deus que se colocava ao lado do puro, do santo, do grande, do poderoso, as bem-aventuranças de Jesus apresentam um Deus que se coloca ao lado dos pobres, dos perseguidos, dos marginalizados, que fortalece aquele que busca a justiça, que constrói a paz, que não desiste de anunciar o reino de Deus, que não desiste de testemunhar esse reino, É um Deus que caminha ao lado também dos pequeninos, que não exclui ninguém. Nas bem-aventuranças, nós também podemos nos identificar, né? Quantas vezes, irmãos e irmãs, não somos perseguidos, injuriados? Quantas vezes não nos sentimos pobres, caluniados? E nestes momentos, podemos sentir essa presença de Deus em nossas vidas. Como nos falou o refrão do salmo de hoje: do Senhor é que me vem o meu socorro, do Senhor que fez o céu e fez a terra. Deus se coloca ao lado dos pequeninos, dos marginalizados, dos esquecidos, dos abandonados do mundo, e faz deles protagonistas do reino de Deus. Então nós somos chamados também, irmãos e irmãs, em nosso movimento de fé, fazer com que estes pequeninos do mundo encontrem em nós esse amor de Deus, esse amor acolhida, o estender as mãos, o socorrer, porque Deus faz assim conosco. Então nós também devemos, no nosso movimento de fé, na nossa ação de fé, fazer com que todos aqueles que são bem-aventurados encontrem em nós esse acolhimento para o reino de Deus. Então que ao longo desta semana, né, que está começando em nossos trabalhos, atividades, decisões, lutas, que nós possamos sentir essa presença de Deus que nos acompanha, que nós possamos sentir esse socorro que talvez não venha dos grandes, dos poderosos, dos poderes, mas esse socorro que vem de Deus, como socorreu lá o profeta Elias no deserto, como se colocou ao lado dos pequeninos do mundo, nas bem-aventuranças de Cristo. Que possamos sentir esse amor de Deus que caminha conosco, esse amor de Deus que caminha e nos sustenta na sua providência. Que Deus nos abençoe, irmãos e irmãs, e que assim, juntos com Cristo, possamos, através do bem que fazemos aos pequeninos do mundo, fazer com que o reino de Deus e os seus valores se concretize em nossas realidades. Louvado seja nosso Senhor Jesus Cristo.
1: Para sempre seja louvado.
0: E agora, irmãos e irmãs, apresentemos no altar do Senhor as nossas ofertas.

0: Orai, irmãos e irmãs, para que o meu e o vosso sacrifício seja aceito por Deus Pai Todo-Poderoso.
1: Receba o Senhor por tuas mãos esse sacrifício para a glória do seu nome, para nosso bem de toda a sua santa igreja.
0: Olhai, Senhor, com bondade nossa disposição em vos servir, para que nossa oferenda vos seja agradável e nos faça crescer no amor. Por Cristo nosso Senhor.
1: Amém.
0: O Senhor esteja convosco.
1: Ele está no meio de nós.
0: Corações ao alto.
1: O nosso coração está em Deus.
0: Demos graças ao Senhor nosso Deus.
1: É nosso dever e nossa salvação.
0: Na verdade, é digno e justo, é nosso dever e salvação dar-vos graças sempre e em todo lugar. Senhor Pai Santo, por vosso amado Filho Jesus Cristo, Ele é a vossa palavra pela qual tudo criastes. Ele é o nosso Salvador e Redentor, que se encarnou pelo Espírito Santo e nasceu da Virgem Maria. Ele, para cumprir a vossa vontade e adquirir para vós um povo santo, estendeu os braços na hora da sua paixão, a fim de vencer a morte e manifestar a ressurreição. Por isso, com os anjos e todos os santos, proclamamos vossa glória, dizendo a uma só voz: Santo, Santo, Santo, Santo,
1: Senhor Deus do Universo, o céu e a terra proclama a vossa glória. Hosana nas alturas, bendito que vem em nome do Senhor. Hosana nas alturas.
0: Na verdade, ó Pai, vós sois santo, fonte de toda a santidade. Santificai, pois, estes dons, derramando sobre eles o vosso Espírito, a fim de que se tornem para nós o corpo e o sangue de nosso Senhor Jesus Cristo.
1: Enviai o vosso Espírito Santo.
0: Estando para ser entregue e abraçando livremente a paixão, Jesus tomou o pão, pronunciou a bênção de ação de graças, partiu e o deu a seus discípulos, dizendo: Tomai todos e comei, isto é o meu corpo, que será entregue por vós.

Do mesmo modo, no fim da ceia, ele tomou o cálice em suas mãos e, dando graças novamente, o entregou a seus discípulos, dizendo: tomai todos e bebei, este é o cálice do meu sangue, o sangue da nova e eterna aliança, que será derramado por vós e por todos para a remissão dos pecados. Fazei isto em memória de mim.

0: Mistério da fé.
1: Anunciamos, Senhor, a vossa morte e proclamamos a vossa ressurreição. Vinde, Senhor Jesus.
0: Celebrando, pois, o memorial da morte e ressurreição do vosso Filho, nós vos oferecemos, ó Pai, o pão da vida e o cálice da salvação, e vos agradecemos porque nos tornastes dignos de estar aqui na vossa presença e vos servir.
1: Aceitai, ó Senhor, a nossa oferta.
0: Suplicantes, vos pedimos que, participando do corpo e sangue de Cristo, sejamos reunidos pelo Espírito Santo num só corpo.
1: O Espírito nos una num só corpo.
0: Lembrai-vos, ó Pai, da vossa igreja que se faz presente pelo mundo inteiro, que ela cresça na caridade, em comunhão com o Papa Leão, com nosso bispo Orani, seus bispos auxiliares e eméritos, os bispos do mundo inteiro, os presbíteros, os diáconos e todos os ministros do vosso povo.
1: Lembrai-vos, ó Pai, da vossa igreja.
0: Lembrai-vos também na vossa misericórdia dos nossos irmãos e irmãs que adormeceram na esperança da ressurreição, dentre eles Miguel Luiz de Almeida Xavier, no seu primeiro ano de falecimento, e de todos os que partiram desta vida, acolhei-os junto a vós na luz da vossa face.
1: Concedei-lhes, ó Senhor, a luz eterna.
0: Enfim, nós vos pedimos, tende piedade de todos nós e dai-nos participar da vida eterna com a Virgem Maria, Mãe de Deus, São José, seu esposo, os apóstolos, Santa Rita, nossa protetora e advogada, e todos os santos que neste mundo viveram na vossa amizade, a fim de vos louvarmos e glorificarmos por Jesus Cristo, vosso Filho. Por Cristo, com Cristo e em Cristo, a vós, Deus Pai Todo-Poderoso, na unidade do Espírito Santo, toda honra e toda glória por todos os séculos dos séculos.
1: Amém.
0: Irmãos e irmãs, rezemos juntos, com amor e confiança, a oração que o Senhor Jesus nos ensinou. Pai nosso, que estais nos céus,
1: santificado seja o vosso nome, venha a nós o vosso reino, seja feita a vossa vontade, assim na terra como no céu. O pão nosso de cada dia nos dai hoje, perdoai-nos as nossas ofensas, assim como nós perdoamos a quem nos tem ofendido, e não nos deixeis cair em tentação, mas livrai-nos do mal.
0: Livrai-nos de todos os males, ó Pai, e dai-nos hoje a vossa paz. Ajudados pela vossa misericórdia, sejamos sempre livres do pecado e protegidos de todos os perigos, enquanto aguardamos a feliz esperança e a vinda do nosso Salvador, Jesus Cristo.
1: Vosso é o reino, o poder e a glória para sempre.
0: Senhor Jesus Cristo, dissestes aos vossos apóstolos: eu vos deixo a paz, eu vos dou a minha paz. Não olheis os nossos pecados, mas a fé que anima a vossa igreja. Dai-lhe segundo o vosso desejo a paz e a unidade. Vós que sois Deus, com o Pai e o Espírito Santo.
1: Amém.
0: A paz do Senhor esteja sempre convosco.
1: O amor de Cristo nos uniu. Cordeiro de Deus, que tirais o pecado do mundo, tende piedade de nós. Cordeiro de Deus, que tirais o pecado do mundo, tende piedade de nós. Cordeiro de Deus, que tirais o pecado do mundo, dai-nos a paz.
0: Quem come minha carne e bebe meu sangue permanece em mim e eu nele. Eis o Cordeiro de Deus que tira o pecado do mundo.
1: Senhor, eu não sou digno que entreis em minha morada, mas dizei uma palavra e serei salvo.
0: Que o corpo e o sangue de Cristo nos guarde para a vida eterna.
1: Amém.

0: Oremos. Senhor de bondade, a vossa força salvadora nos liberte das más inclinações e nos conduza pelo caminho do bem. Por Cristo nosso Senhor.
1: Amém.
0: Que Nossa Senhora nos acompanhe ao longo deste dia, né, em nossos trabalhos, né, em nossas lutas, em nossas decisões. Que ela, como mãe, possa sempre nos apontar Jesus como caminho, verdade e vida, como aquele que nos socorre em nossas necessidades, em nossas lutas. Que Nossa Senhora nos acompanhe sempre com o seu amor. Ave Maria, cheia de graça, o Senhor é convosco. Bendita sois vós entre as mulheres,
2: e bendito é o fruto do vosso ventre, Jesus. Santa Maria, Mãe de Deus, rogai por nós, pecadores, agora e na hora de nossa morte. Amém.
0: O Senhor esteja convosco.
1: Ele está no meio de nós.
0: Abençoe-vos o Deus Todo-Poderoso, Pai, Filho e Espírito Santo.
1: Amém.
0: Ide em paz e o Senhor vos acompanhe.
1: Graças a Deus.
0: Um bom dia e um bom trabalho a todos.
1: Bom dia.

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7: 7:33. Papa Leão XIV continua sua peregrinação na Espanha. Carteira de habilitação poderá ser renovada de graça para bons condutores. Comércio espera alta no faturamento pelo Dia dos Namorados. Hemorrio inicia campanha externa no mês de conscientização sobre doação de sangue. Estas são as manchetes da primeira edição do Jornal 106, que está começando agora.
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7: Neste mês dedicado à conscientização sobre a doação de sangue, o Hemorrio iniciou uma parceria de coleta externa em hospitais estaduais, reforçando a campanha Junho Vermelho. A ação busca aumentar os estoques para o período de férias, quando o número de doadores costuma cair. A parceria começou na sexta-feira no Rio Imagem e amanhã o Hemorrio vai estar no Instituto Estadual de Cardiologia Aloísio de Castro, no Maitá. No sábado, a coleta será no Hospital Estadual da Criança, em Vila Valqueire, e no dia 29, no Hospital Carlos Chagas, em Marechal Hermes. Também haverá equipe de plantão em Niterói no dia 22, no Hospital Estadual Azevedo Lima, no dia 23 em Mesquita, no Hospital da Mãe, e no dia 24 em São João de Meriti, no Hospital Estadual da Mulher, Eloneida Studart. Qualquer pessoa pode doar sangue entre 16 e 69 anos, sendo que menores de 18 anos devem estar acompanhados por um responsável. A prefeitura instalou placas na Rua Uruguaiana e no Largo da Carioca, reforçando a proibição do comércio ambulante irregular nessas regiões. A medida faz parte das ações da Secretaria Municipal de Ordem Pública voltadas ao ordenamento urbano e à garantia do exercício regular das atividades econômicas nos espaços públicos. O avanço do comércio ambulante irregular no centro tem sido alvo de sucessivas reclamações de empresários, lojistas e frequentadores. Desde 2024, a Rua Uruguaiana vem sendo alvo de operações frequentes da prefeitura para desobstrução de calçadas. Na última tentativa, o município regulamentou grande parte dos vendedores ambulantes e padronizou todas as barracas. O comércio do Rio de Janeiro já está no ritmo do Dia dos Namorados. A data é uma das mais importantes para o setor. Os lojistas esperam ter uma alta de até 2,5% em relação às vendas de 2025. A expectativa positiva foi identificada em uma pesquisa do Clube dos Diretores Lojistas do Rio de Janeiro, em parceria com o Sindicato dos Lojistas do Comércio do município do Rio de Janeiro, que entrevistaram 250 comerciantes de 20 a 26 de maio. Os presentes mais procurados devem ser artigos de uso pessoal. O preço médio dos presentes deve variar entre 150 e 200 reais. O Ministério da Educação e o INEP prorrogaram até a próxima sexta-feira o prazo de inscrição para o Enem. O governo não deu explicações porque o prazo foi prorrogado, mas com isso os estudantes ganharam mais uma semana. Para os estudantes não isentos, o prazo para pagar a taxa de inscrição vai até o dia 17. Prorrogação não altera as datas de aplicação do exame, que permanece marcado para os dias 8 e 15 de novembro. A solicitação de atendimento especializado também termina na sexta-feira. o presidente

0: Lula sancionou na sexta-feira a lei que permite a renovação automática da Carteira Nacional de Habilitação para Bons Condutores. A medida autoriza a renovação sem custos para motoristas que não cometeram infrações de trânsito sujeitas à pontuação nos últimos 12 meses. Cerca de 2 milhões de motoristas já foram beneficiados com a renovação automática. De acordo com a Secretaria Nacional de Trânsito, a renovação gratuita já fez a população economizar R$854.800.000. O Ministério das Relações Exteriores lançou o Guia Consular da Torcida Brasileira Copa do Mundo 2026. São orientações aos brasileiros que pretendem viajar aos Estados Unidos, Canadá e México para acompanhar o Mundial. A publicação reúne informações sobre documentação de viagem, regras migratórias e contatos da rede consular brasileira na cidade sede, além de orientações sobre procedimentos em situações de emergência, recomendações gerais de segurança e acesso a serviços locais. O guia apresenta informações específicas sobre os três países sede. Ele já está disponível no site do Itamaraty. O Irã ameaçou bloquear outro corredor marítimo vital no Oriente Médio caso Israel amplie sua ofensiva. O conselheiro sênior do líder supremo iraniano, Ali Velayat, advertiu que o Irã poderia bloquear o estreito de Bab al-Mandab após Israel ameaçar dar uma resposta aos mísseis que, segundo o governo israelense, foram lançados por Teerã. As tensões entre os dois países aumentaram ontem, quando a guerra completou 100 dias. Israel atacou Beirute pela primeira vez desde o novo cessar-fogo anunciado pelos Estados Unidos na semana passada. Carlo Ancelotti convoca Ederson no lugar de Wesley. Jean Costa, da agência Rádio Web.
1: O lateral direito Wesley da Roma foi cortado da lista de 26 jogadores do Brasil para a Copa do Mundo após sofrer uma lesão na coxa esquerda durante um amistoso contra o Egito no sábado nos Estados Unidos, partida que terminou com vitória brasileira por 2-1. O jogador deixou o gramado ainda no início do primeiro tempo com dores na perna e passou por exames no domingo. A ressonância confirmou uma lesão no músculo adutor da coxa esquerda. Ele vinha sendo um dos destaques para a preparação do Mundial. Para o lugar dele, o técnico Carlo Ancelotti convocou o volante Ederson, da Atalanta. O jogador de 26 anos já havia aparecido na primeira lista do treinador italiano em 2025, mas ainda não entrou em campo pela seleção principal. Wesley era o único lateral direito de origem convocado para a Copa. Agora, a tendência é que Danilo, Ibanez ou até mesmo Fabinho sejam improvisados no setor durante o torneio. Na última coletiva de imprensa, Wesley chegou a falar sobre a adaptação atuando também pelo lado esquerdo do campo, de diálogos com jogadores mais experientes para se adaptar à função e sobre a evolução defensiva sob o comando de Carlo Ancelotti. A seleção brasileira estreia na Copa do Mundo no próximo sábado, dia 13. Agência Rádio Web, com informações da seleção brasileira, Jean Costa.
0: E vamos agora ao Cor Rio para informações do trânsito e do tempo com Leonardo Cantalice. Bom dia, Leonardo.
2: Muito bom dia, Ricardo Franco, ouvintes ligados na Rádio Catedral FM. Semana começando com sol essa manhã, mas quem acordou cedo enfrentou uma madrugada gelada. Às 3:30 da manhã, os termômetros marcaram 11,5 graus lá no Alto da Boa Vista, na zona norte da cidade. Essa já é a segunda menor temperatura do ano, lembrando que a menor temperatura foi registrada no último sábado, quando chegamos a 11,3 graus. Embora estejamos num período de madrugadas geladas, não há previsão de chuva para hoje. Estamos com registro de névoa nessa manhã, ali na base aérea de Santa Cruz, mas essa névoa deve se dissipar ao longo do dia, viu, Ricardo? Com isso, teremos céu mais claro com temperatura máxima podendo chegar aos 28 graus. Agora, acompanhando a movimentação no trânsito em Benfica, o incêndio em modo comercial interdita a rua Lopes Trovão, ali próximo à rua Prefeito Olímpio de Melo. De acordo com os bombeiros, o fogo já foi controlado, mas a via permanece bloqueada. Agora, quem está saindo de casa e pensa em pegar a linha amarela em direção ao centro, já adianto que a Via Expressa não é uma boa opção. Isso porque tem um acidente ali na altura da saída 3, na Abolição. Por conta desse acidente, a reversível está temporariamente fechada e os reflexos já podem ser vistos a partir de Água Santa. Então, quem está saindo da Barra em direção ao centro, a melhor opção é seguir pela Autoestrada Grajaú Jacarepaguá ou dar uma volta um pouco maior e seguir pela Zona Sul, ali pela Lagoa e Túlio Rebouças. Pela Avenida Brasil, quem sai da Zona Oeste em direção ao centro vai encontrar boa movimentação de Santa Cruz a Campo Grande. Motorista começa a enfrentar lentidão ali na altura de Bangu e mais à frente no trecho entre a Penha até o Caju. Nos transportes, Trens, metrô, barcas, BRTs, LT e ônibus circulam sem alterações. Você confere outras informações sobre o trânsito e o tempo nas redes sociais do Corno, arroba Operação Rio. Daqui a pouco eu volto, Ricardo, para a Rádio Catedral, Leonardo Cantalice, direto do Centro de Operações.
0: 7h42. O Papa Leão XIV continua sua viagem de peregrinação na Espanha, onde desembarcou no sábado passado. Ele começou o dia com um encontro com o presidente do governo, Pedro Sánchez, já discursou no parlamento espanhol e neste momento está reunido com os bispos da Espanha na Anunciatura Apostólica. Entre os vários compromissos de domingo, o Santo Padre presidiu a missa de Corpus Christi, que na Europa é comemorado no domingo. A celebração foi na Praça de Cibeles, com a presença de mais de 1 milhão de pessoas. Ele destacou em sua homilia que a festa de Corpus Christi é a presença viva de Cristo, alimentando seu povo e caminhando conosco ao longo da história. Reportagem Túlio Fonseca, do Vatican News.
3: Em sua homilia, com o olhar voltado para o tema da Eucaristia, Leão XIV recordou que Corpus Christi celebra o dom da presença viva de Cristo, que continua a alimentar o seu povo e a caminhar com ele ao longo da história. O Papa destacou que a solenidade não representa apenas uma expressão cultural ou folclórica, mas a manifestação da fé na presença real do Senhor. Não se trata de uma manifestação exterior, de uma sobrevivência folclórica ou de um simples adorno estético. Trata-se aqui da fé na presença do Senhor ressuscitado, que está vivo e continua a passar no meio de nós. Ao refletir sobre o significado da procissão eucarística, o pontífice explicou que ela expressa a proximidade de Deus com a humanidade. Segundo ele, Cristo não permanece fechado nos templos, mas vai ao encontro das pessoas em suas realidades concretas. Jesus caminha pelas ruas, atravessa as praças, visita os nossos bairros, habita os lugares da nossa vida cotidiana. Ele é o Deus próximo que caminha com seu povo.
0: Continuando sua peregrinação na Espanha, ainda hoje o Papa Leão XIV vai visitar a Catedral de Santa Maria Real de Almudena e encerra a segunda-feira no estádio Santiago Bernabéu, em um encontro com a comunidade diocesana. Amanhã o Santo Padre visitará Barcelona. Próxima edição do Jornal 106, às 17h50. 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
2: Bom dia, meu irmão, bom dia, minha irmã, bom dia, ouvintes da Rádio Catedral. Eu sou o Carlinhos Lins e está começando mais um Deus é 10. Hoje é segunda-feira, dia 8 de junho. Semana começando, meu povo. E a palavra de Deus hoje chega com uma das leituras mais bonitas, mais conhecidas e também mais desafiadoras do Evangelho: as bem-aventuranças. Jesus sobe ao monte, senta, olha para os discípulos, vê aquela multidão toda e começa a ensinar um caminho completamente diferente do caminho que todos estavam acostumados. Nossa leitura de hoje é de São Mateus, capítulo 5, versículos 1 a 12. Naquele tempo, vendo Jesus as multidões, subiu ao monte e sentou-se. Os discípulos aproximaram-se e Jesus começou a ensiná-los: bem-aventurados os pobres em espírito, porque deles é o reino dos céus. Bem-aventurados os aflitos, porque serão consolados. Bem-aventurados os mansos, porque possuirão a terra. Bem-aventurados os que têm fome e sede de justiça, porque serão saciados. Bem-aventurados os misericordiosos, porque alcançarão misericórdia. Bem-aventurados os puros de coração, porque verão a Deus. Bem-aventurados os que promovem a paz, porque serão chamados filhos de Deus. Bem-aventurados os que são perseguidos por causa da justiça, porque deles é o reino dos céus. Bem-aventurados sois vós quando vos injuriarem e perseguirem, mentindo, disserem todo tipo de mal contra vós, por causa de mim. Alegrai-vos e exultai, porque será grande a vossa recompensa nos céus. Do mesmo modo perseguiram os profetas que vieram antes de vós. Palavra da salvação. Glória a vós, Senhor. Minha gente, que evangelho, né? As bem-aventuranças são lindas, mas não são leves. A gente escuta e o coração até se acalma. Mas se prestar atenção de verdade, elas também cutucam lá no fundo. Porque Jesus chama de felizes justamente aqueles que o mundo costuma chamar de fracos. Os pobres em espírito, os aflitos, os mansos, os misericordiosos, os puros de coração. Ou seja, Jesus está virando a lógica do mundo de cabeça para baixo. O mundo diz: feliz é quem domina. Aí Jesus vem e diz: feliz é quem é manso. O mundo diz: feliz é quem não precisa de ninguém. Jesus diz: feliz é quem é pobre em espírito, quem sabe que depende de Deus. O mundo diz: feliz é quem vence qualquer discussão. Jesus diz: feliz é quem promove a paz. Ou seja, a gente não está falando de frases bonitas para a gente colocar num quadro de parede. É um retrato de Jesus. Antes de serem um caminho para nós, um manual de vida, elas acabam mostrando quem ele é de verdade. Jesus é pobre em espírito, porque vive totalmente entregue ao Pai. É manso, mas não é fraco. Jesus tem fome e sede de justiça, mas não carrega ódio. Ele é perseguido, rejeitado, insultado, e mesmo assim não deixa de amar. Então, quando ele diz bem-aventurados, ele não está falando de uma felicidade de propaganda, de comercial de margarina, sabe? Ele está falando de uma felicidade raiz, uma alegria que nasce de estar no caminho de Deus, mesmo quando a vida aperta. E isso é importante para começar a semana, porque segunda-feira costuma chegar com peso, né? Não, a cabeça já vai correndo para as tarefas, compromissos, cobranças, boletos, reunião, trânsito. E Jesus hoje nos chama para começar a semana de outro jeito, não só perguntando o que eu tenho que resolver, mas também que tipo de pessoa eu quero ser enquanto resolvo tudo isso. Essa é a pergunta, porque dá para trabalhar com o coração duro, dá para cumprir a agenda sem misericórdia, dá para correr atrás da vida perdendo a paz, e as bem-aventuranças vêm recolocar a alma no lugar certo. Jesus está dizendo: meu filho, minha filha, não deixe o mundo formar teu coração do jeito dele. Não deixe a pressa matar tua mansidão. Não deixe a raiva engolir tua sede de justiça. Não deixe a tristeza roubar tua esperança. Não deixe a dureza te convencer de que misericórdia é fraqueza. Misericórdia não é fraqueza. Mansidão não é passividade. Pureza de coração não é ingenuidade. Promover a paz não é fugir de conflito, é viver com uma força diferente, a força de quem sabe que pertence a Deus. Santo Agostinho dizia que a verdadeira felicidade não está em possuir tudo, mas em possuir Deus. E é isso que Jesus revela aqui. As bem-aventuranças mostram que a felicidade cristã não nasce de uma vida sem dor, nasce de uma vida com sentido. Agora, bora falar um pouquinho de atualidades? O Papa Leão XIV iniciou sua viagem apostólica à Espanha, de 6 a 12 de junho, passando por Madrid, Barcelona e pelas Ilhas Canárias. A agenda é intensa, com encontros institucionais, momentos com jovens, atenção aos migrantes, às periferias e também aos lugares de espiritualidade. E logo nos primeiros dias, o Papa tem insistido muito na paz, no diálogo e na necessidade de superar a polarização. Olha que conexão bonita com o Evangelho de hoje. Bem-aventurados os que promovem a paz. O Papa não está falando de uma paz abstrata, de discurso bonito. Ele tem encontrado jovens, visitado realidades de vulnerabilidade, falado de migração, de escuta, de cuidado. E isso toca muito a gente, porque paz não nasce só em grandes acordos internacionais. Paz começa também quando a gente decide não alimentar violência, nas pequenas coisas. E outra coisa bonita dessa viagem é ver o Papa falando aos jovens, chamando a juventude a não cair na indiferença nem na violência. Isso tem tudo a ver com as bem-aventuranças, porque Jesus não chama os discípulos para uma vida apagada. Chama para uma vida luminosa, corajosa, capaz de ser sinal no mundo. Ser manso hoje é revolucionário. Ser misericordioso hoje é quase remar contra a corrente. Promover a paz hoje exige coragem. E talvez seja esse o convite desta segunda-feira. Viver as bem-aventuranças onde a semana realmente acontece. Não num cenário perfeito, mas em casa, no trabalho. Jesus viu as multidões e subiu ao monte. Ele não fugiu do povo. Ele olhou para aquela gente concreta, cheia de dor, de fome, de esperança, de cansaço, e ensinou um caminho. E hoje ele olha também para a nossa multidão interior e diz: felizes vocês quando não deixarem o coração endurecer. Felizes vocês quando continuarem buscando justiça sem perder a ternura. Felizes vocês quando escolherem a paz, mesmo num mundo que parece premiar o grito. Felizes vocês quando, por causa de mim, continuarem firmes. Não é otimismo barato, não. É evangelho. É a alegria de quem sabe que o reino de Deus já começou no coração de quem vive como Jesus. Bom, meu povo, nosso programa está chegando ao fim. Que esta semana comece com esse espírito das bem-aventuranças. Que a gente não entre na segunda-feira só tentando vencer tarefas, mas tentando viver mais parecido com Jesus. Que o Senhor nos dê pobreza de espírito para depender mais dele. Mansidão para não responder tudo na dureza. Misericórdia para não desistir das pessoas. E coragem para promover a paz onde a gente estiver. E que a viagem do Papa Leão XIV à Espanha seja também um sinal bonito para toda igreja. No meio de um mundo dividido, a a gente ainda pode escolher o caminho do diálogo, da justiça, da paz e da esperança. Amém? É isso, minha gente querida. Vamos ficando por aqui. Aproveito para deixar um grande beijo para Conceição, lá da Nossa Senhora da Paz, que sempre está ali na luta, na pastoral do acolhimento. Um forte abraço, um ótimo início de semana para todos nós e até amanhã, se Deus quiser. Fiquemos na paz do nosso Deus, que é 10.
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1: Eu vou ler como está aqui. E o Mário vai ler na fé. Você vai ler o invertido. Ah, não, vou fazer o inverso. Mário, você lê como o mundo lê, eu vou pela fé.
2: Vamos lá.
1: Tá? Vamos lá, padre. Como o mundo lê aí. Ah, atenção, estou no Instagram, está nas redes sociais, o padre quer acompanhar, acompanha. Só que o Mário ficou perdido. O Instagram eu posso fixar três posts, tá? Três cartões. Então, esses geralmente, quando é algo muito, muito importante, eu fixo. Tá? São os três cartões. Os outros vão rodando, tá? Depois tem de missa, tem porque acompanhar a rede social para servir o Senhor. Vamos lá. Você começa.
2: Vamos lá. Minha mente travou quando eu li esta frase. Dúvida destrói fé. Medo bloqueia coragem. Raiva elimina paz. Orgulho impede amor. Inveja apaga gratidão. Preguiça mata sonhos. Agora leia da direita para a esquerda.
1: Comigo agora. Fé destrói dúvida. Coragem bloqueia medo. Paz elimina raiva. Amor impede orgulho. Gratidão apaga inveja. E sonhos mata preguiça. Na Bíblia, isso mesmo, na Bíblia, a palavra azeite é usado como consagração e chamado, e como cura e ministério. Então, derrama teu azeite, Senhor, derrama a tua unção. Preste atenção nessa letra.
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1: Pai.
0: Em nome de Jesus. Senhor, quem? Pandinha, qual você quer ler? Que Deus mostre no teu coração.
2: O que Deus mostrar pro senhor aí, padre?
0: Não, no teu coração.
2: No meu coração? Vou ler o Pílula 1.
0: Então, bora, abre e já pode começar.
2: Pílula de Fé e Sabedoria, volume 1.
0: Receita.
2: Abri agora a receita, pílula 86, padre. Quando você tentar fazer o certo e não consegue, e se sente fraco, lembre o que Deus falou a São Paulo, na segunda carta ao Coríntios, capítulo 12, versículos 9 e 10. Quando acontecia isso com ele, mas ele me disse, basta-te minha graça, porque é na fraqueza que se revela totalmente a minha força. Portanto, prefiro gloriar-me das minhas fraquezas, para que habite em mim a força de Cristo. Eis porque sinto alegria nas fraquezas, nas afrontas, nas necessidades, nas perseguições, no profundo desgosto sofrido por amor de Cristo. Porque quando me sinto fraco, então é que sou forte.
0: Ó, Deus falando e costurando. Então, Mário, agora você é o Pílulas 2. Inteligência emocional, fala conosco. Senhor.
1: Inteligência emocional, Pílulas de Fé e Sabedoria, volume 2, Pílula 53. Eu e minha família já passamos por tantas coisas. Eu queria uma palavra de esperança. Leia Isaías 65, 16b-19. Porque as desgraças de outrora serão esquecidas, já não lhes volverão ao espírito, pois eu vou criar. Novos céus e uma nova terra. O passado já não será lembrado, já não volverá ao espírito, mas serão experimentadas a alegria e a felicidade eterna daquilo que vou criar. Pois vou criar uma Jerusalém destinada à alegria e seu povo ao júbilo. Jerusalém me alegrará e meu povo me rejubilará. Doravante já não se ouvirá aí o ruído de soluços nem de gritos. Creia, Deus tem planos abençoados para você e sua família. Ele sustenta a vida de vocês.
3: Chama, Senhor.
0: Esse programa é demais. Fala a verdade. Esse programa é unção pura. Nada combinado. É o Senhor costurando, é unção. É o agir de Deus. Obrigado, Senhor, pela vida do Mário, pro Duarte, é o Júnior, que o papai é o Mário Duarte. Obrigado pela vida do Pandinha, que o nome dele é Evandro Duque. Obrigado, Senhor, por esse momento. Quantas vidas vão ser salvas? Estão sendo salvas. E a nossa missão é construir igreja nos corações. Lembrando que estamos na semana dos corações. Nossa missão é construir igreja nos corações. E na semana dos corações. Por que semana dos corações, padre? Sexta-feira, Mário, Pandinha, é o Sagrado Coração de Jesus.
1: E no sábado, Imaculado
0: Coração de Maria. Então, imperdível. Aliás, não sei a vida de vocês, mas sábado, se a gente pudesse fazer ao vivo o programa, por ser o Imaculado Coração de Maria, não sei como tá, tá? Vamos pensar, senão vai ser sábado musical, eu sei que a vida dos dois não é brincadeira, também com o Newton, Deus sabe, tá na mão dele. E só lembrando, deixa eu aproveitar agora, estou na unção, hoje tem um batismo de fogo, tá? Então, dias para mim difíceis, tá? Mais complicados, porque como é importante, pelo menos tentar dormir um pouquinho, tá? Então, dormir. No mesmo dia, tá? É justamente segunda para terça, hoje, e quinta para sexta, tá? Então, eu tô fazendo agora, quem não sabe, tá demais. Desde o meu aniversário, dia 20 de maio, o Senhor falava fortemente, compartilhe com vocês o Rosário de São Miguel Arcanjo, que, na verdade, chama-se Coroa de São Miguel Arcanjo. Mas você também pode falar Rosário ou Terço. Mas o termo correto desde o início é Coroa de São Miguel, que são os 9 coros celestiais. E eu estou fazendo no YouTube, que é fantástico, viu, Mário? A interação, tá? Que agora eu sei que você fala, padre, disparou aqui.
1: Sim.
0: É incrível aqui, tá? Então eu tenho noção. Então aí eu fiz um acordo com eles. Para não fazer gravado, né? para mim muitas vezes está sendo complicado o horário, porque você vai dormir uma e meia da manhã, para estar tá 7:30 tudo funcionando, não é fácil na capela. Então eu pedi assim, na terça-feira e na sexta-feira eu faria após o programa da rádio, ok?
1: Ok.
0: Senão só uns 15 minutos para mudar tudo aqui, que eu tenho que desmontar esse aparelho para ligar, para fazer a transmissão da capela. Então na amanhã. Então, não terá 7 horas da manhã. Ficou claro, Mário? Eu faço após o programa. Me dão só para colocar o Gibor, tudo direitinho, né? Eu posso vir, já vou pronto. É mais trocar mesmo, tira a aparelha. É o mesmo celular, tá? Olha a tecnologia. Mas tem que colocar um outro microfone e aí deixar tudo preparado. Então, tipo assim, 9:10, né? Eu faria o programa então, ao vivo, tá? Pelo YouTube. Então, todas as terças e sextas-feiras. Ficou claro, Mário Pandinha? Alguma dúvida?
2: Claríssimo.
1: Ficou claro, padre. Ficou claríssimo.
0: Tá, eu perguntei o que vocês acham das pessoas, elas concordaram, quem está acompanhando. E aproveitar que divulgar, é uma chance que eu estou dividindo com vocês. Eu ontem, não sei se vocês acompanharam a missa, eu falei algo muito, muito sério. Ontem eu dei um alimento, eu dou muitas vezes leitinho, tá? Mas tem momentos que no santuário tem muita gente nova, né?
1: Sim.
0: Mas tem momentos que eu tenho que dar alimento sólido, tá? Ontem eu dei um alimento sólido. O Pandinha é pai de um filho só. O Mário também é pai de um filho só.
1: Isso.
0: Mas eu falo agora com quem tem muitos filhos. Então, vocês com um filho só, não dá para fazer a pergunta, mas... Bom, para você, Pandinha, fica difícil falar. Se você tem um filho preferido, você vai falar, tenho sim, o Pedrinho. Né? O Mário, se eu perguntar para você, você tem um filho preferido?
1: Tenho. O João.
0: Qual é o nome dele?
1: João. João Emanuel. João.
0: Mas para aqueles que têm mais filhos, aí eu lancei a pergunta: quem é pai? Quem é mãe? Não sei se vocês acompanharam a missa. Depois, quem são os padrinhos? Porque padrinho e madrinha, né, são pais tanto quanto. No latim, é pai espiritual, mãe espiritual. Eu, como ocupado, também sou pai de muitos. Tá? Minha missão, você que está me acompanhando agora, que eu não tenho a mínima ideia, eu não vejo, mas é minha missão. Tá? Construir igreja nos corações. São os meus filhos. O correto era chamá-los como padre, meus filhos. Tá? Mas por que você não chama meus filhos? Porque eu compartilho daquilo que aí vem o mais importante. Eu sou como São João. Amados, pode ver que São João também fala isso, porque a gente, o que eu experimento, eu compartilho, porque eu me sinto amado. Então isso aqui não é um cacuete, então pode ver que eu escrevo sempre amados, porque ele me conquistou, e esse amor que transbordante eu quero passar para vocês, por isso eu chamo de amados, tá? Mário Pandinha, até podia chamar meus netos, tá? Filhos, netos, tá? Como padre, perto pela idade sacerdotal, mas não, é amados, mas o que, aí nós vamos para o intervalo. Eu até postei o cartão ontem, um pouquinho sobre isso, montei o cartão, não sei se você, leia para nós, por favor, Mário, o cartão de ontem à noite.
1: Só um minuto, padre, só um minuto. É o do íntimo, não, padre?
0: É, exatamente.
1: Gaste tempo no segredo. Deus não tem favorito. No secreto.
0: Segredo.
1: Deus não tem favoritos. Ele tem íntimos.
0: Preste bem atenção. Porque a gente vê mães de 10, 11 filhos. Mas a mãe ama todos.
1: O padre.
0: O que acontece? Ela vai dar. Uma vai dar mais trabalho, outra vai dar mais trabalho, ela vai ter que dar mais atenção. Tá? E levando em conta que a mãe pode falhar. Deus jamais falha.
1: Ô, padre, eu fiquei agora realmente arrepiado com tudo isso que o senhor está falando, que ontem eu tirei, quando eu não tenho compromisso de domingo, eu fico só vendo mensagem, vendo pedidos, e ontem eu vi duas mensagens de mães desesperadas. Uma eu já conhecia, já tinha mandado várias vezes aqui, que eu já coloquei aqui no programa, o senhor vai lembrar, que é uma que fala que toda vez que sai de casa fica até com medo do que pode encontrar na volta. Tamanho o ódio que existe entre os irmãos. São dois filhos só, e eles brigam demais, brigam muito. Eles mal se falam, e quando se falam é guerra. Mas ontem eu vi uma mãe, padre, a filha teve a netinha dela e não deu pro irmão batizar. E isso causou uma guerra e a mãe não se conforma, porque isso já tem um ano e meio e eles não se olham na cara, eles vivem na mesma casa, mas eles não se olham na cara, eles, é um clima muito pesado entre eles. Por causa da filha não dar o sobrinho pro irmão batizar, ele começou a resgatar coisas lá de trás, confusões e desentendimentos antigos, e isso criou um clima terrível na casa deles. E a mãe ontem chorava, me cortou o coração. Ela mandou uns áudios pedindo paz na casa dela entre os filhos, e ela chorava de um modo que eu fiquei muito sentido com ela. E hoje o senhor abre o programa falando sobre isso, padre, é incrível.
3: E agora termino, eu ia deixar eu posso até falar, mas já que, né, eu tenho que falar agora. Jesus, afasta de mim tudo aquilo que me afasta de ti. Gente, aqui é um leque enorme, tá? Jesus, afasta de mim pessoas, coisas, pecados. Jesus, afasta de mim tudo aquilo que me afasta de ti. Já voltamos.
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0: nome do Pai, e do Filho, e do Espírito Santo. Amém. Senhor, eu te agradeço esses dois testemunhos que nós vamos escutar. Nos nomes, pelo que o Mário colocou aqui, não poderá ser falado, mas tenha certeza que eu li aqui, é os 5 e 6, tá, Padinha? Então, Senhor, eu te louvo e te bendigo por esses testemunhos, porque o Senhor vai operar tanta, essa semana, nos corações de Jesus, aliás, no coração sagrado de Jesus e no imaculado coração de Maria, nesses corações, Deus operando maravilhas. E obrigado, Senhor, por essa frase, vai ser o lema da nossa oração: Jesus, afasta de mim tudo aquilo que me afasta de ti. Tudo, seja o que for, pessoas, e preste bem atenção. Nossa, só mostra forte aí. Eu sei que eu vou estar na oração, mas estou mostrando agora. Cuidado com o que você vê, porque você somatiza. E muitas coisas e acaba te fazendo mal, tá? Por isso a importância de intimidade com Deus. Por isso a importância, olha que graça, tá? Mari e Pandinha, esse momento de fé. Porque para muitos, eles não podem acompanhar ao vivo.
1: Sim.
0: Estou aqui na capela.
1: Sim.
0: Mas se tornam um momento no lugar deles, o cantinho de oração deles.
1: Ah, e tem bastante gente que fala isso, padre, que o momento de fé se tornou o cantinho de oração, padre.
0: Nossa, Deus mostra fortemente, esse momento de fé, nós não estamos perdendo tempo, é o cantinho de oração de muitas pessoas. Que as pessoas vão, acham um lugar na sua casa, muitos não podem acompanhar ao vivo, né, como estamos, agradeço a todas as emissoras que estão nos acompanhando agora, atenção, Juiz de Fora, estão chegando aí. A Missões Juiz de Fora, o nome depois, Mário, não deixa de mandar um abraço, está aqui, está conosco, nossa, há décadas. Então, obrigado, Senhor Jesus, e eu vou estar voltando depois de quase mais de uma década lá. Mas, lembrando, então, você está, nossa, Deus tem maravilhas, maravilhas. Obrigado, Senhor, por esse momento de fé que aumenta, nos mantém em pé. E falando em manter em pé, vamos lá, testemunhos.
2: Padre Marcelo, ai, como Deus é maravilhoso, né? Estava escutando aqui a oração de quarta-feira passada, e veio o testemunho da mulher falando que a filha estava tirando a carta de motorista, e aí ela falou que a filha dela estava muito nervosa. Aí lembrei do meu testemunho, padre. Ai, como é maravilhoso estar na presença de Deus. Falei, Maria, passa na frente. E ela estava ali o tempo todo. Jesus, primeiramente, põe a mão. Depois, quando eu escutei o Senhor, do momento de fé, antes de entrar no carro, aí o Senhor falou, né? Já deu tudo certo. Nossa, isso aí, eu me senti uma paz. Foi maravilhoso. Nossa, eu escutando aqui, eu estou no serviço, né, padre? Aí voltei para escutar o programa de quarta. E, nossa, é maravilhoso mesmo, padre. Maravilhoso. Pela formiguinha de Jesus. E que o que chega até o Senhor, primeiramente Deus, né? Que o Senhor, nossa, faz maravilhas nas nossas vidas. Maravilhas mesmo. Só tem que agradecer. Não menos é mais, que é uma amada de Deus. E eu ainda vou dar meu testemunho, que eu creio que o Senhor é o Deus de um princípio. E a gente não somos nada. Só umas formiguinhas para Ele. E o Senhor é uma formiguinha de Jesus que Deus enviou para nós, para cada dia dar esse alimento para nós, que é a palavra. Somos vitoriosos pelo sangue de Jesus. Eu e meu marido somos vitoriosos pelo sangue de Jesus. Bom dia, boa tarde, boa noite.
0: Bom dia, boa tarde, boa noite.
1: Padre, ela falou aqui de alimento, hein, padre? Ela falou do senhor levar o alimento, como o senhor falou agora há pouco sobre a missa de ontem, hein, padre? Incrível, incrível.
0: Eu assino embaixo, eu sou uma formiguinha. Nossa, gostei, porque isso é verdade, isso eu aceito mesmo. Sou uma formiguinha, sou uma, nada mais do que isso. Sem meu lugar, uma formiguinha. Como é importante, porque se você não tiver essa consciência, Deus não vai poder te usar. Aí o orgulho vai entrar. Nós somos uma formiguinha, formiguinha. E olha que legal, você vê que as pessoas, elas não podem acompanhar, estou ao vivo, elas acompanham, tem gente que depois vai voltar, a oração de hoje, já estou falando, nossa, sinto fortemente o coração, vai ser tão linda, gente. Eu estou falando pela fé, tá? Não sei o que vai acontecer, mas ele já está mostrando algumas coisas, tá? Vai ser tão linda que você vai voltar novamente, e vai ter pessoas que vão acompanhar várias vezes. Ela vai ser tipo atemporal,
3: Como que atemporal significa ser, vai poder acompanhar uma, duas, três vezes. Deus vai me usar de tal modo hoje. Uau, Senhor, agora também estou curioso. Obrigado, Senhor, eu estou profetizando algo que também até eu estou curioso. É que eu prometi pôr os dois testemunhos. Bora, próximo testemunho.
4: Padre Marcelo, a sua bênção. Hoje eu vim dar meu testemunho no Menos é Mais. Dia 27 de maio, o Senhor falou que tinha uma mulher que ia receber uma notícia muito boa, ao qual ela estava lutando há muito tempo. Pois bem, essa mulher sou eu. Eu tomei posse do que o Senhor tinha me falado e eu consegui uma vitória muito grande contra o INSS, ao qual 7 anos eu venho lutando com eles. Quando eu cheguei em casa, a advogada tinha me mandado falando que a gente tinha ganho na justiça. O juiz deu causa ganha. E se Deus quiser, tudo vai correr bem e eles não vão recorrer, porque meu maior advogado é nosso Senhor Jesus Cristo e minha intercessora é a Nossa Senhora. Padre, estou muito feliz com essa vitória e tomei posse do que o Senhor tinha dito. Graças a Deus, eu sou vitoriosa pelo sangue de Jesus.
3: E nós vamos direto do Rio, né? Não precisa nem falar isso, não posso falar o nome. Direto para o intervalo, porque até eu estou curioso. Repito, Deus vai me usar tanto, tanto, tanto, tanto.
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1: Derrama, Senhor. Derrama, Senhor.
2: Derrama. Confesso, também estou curioso. Senhor, que o Senhor preparou?

nos colocando na sintonia divina. Vem, Espírito Santo. Em nome do Senhor Jesus, Pai Celestial, veja, é a Santíssima Trindade.

étoiles, e do Filho e do Espírito Santo. Amém. Preste bem atenção. Por 5 vezes, em honra às 5 santas chagas de Jesus, você vai respirar pelo nariz, inspirar, que é o termo correto, e expirar. Você vai fazer comigo, tá? Nós vamos fazer juntos. E eu quero que você expire mais do que inspire. 5 vezes. Começando.

0: Agora coloque a mão na sua cabeça. Obrigado, Jesus, porque, nossa, relembrei minha aula de educação física, começando. Se nós não respiramos direito, nós não oxigenamos o cérebro. Vem, Espírito Santo, com o teu poder. Inspira de novo. Oxigena, Senhor, esse cérebro, Senhor. Tão confuso. Toca a mão, por favor, no topo da cabeça. Eu também estou colocando a minha. Senhor, no mundo em que é tanta, tanta coisa colocada na nossa mente, nós somos invadidos, os nossos sentidos, por tantas coisas. E exteriores, que vêm abalar o nosso interior. Respira, respira, isso. E a palavra que Deus derrama é paz. Ei, essa paz só Deus pode dá-la, tá? Isso aqui não é exercício, não. Isso aqui é unção, tá? O Senhor oxigenando a nossa mente. Todo esse cansaço. Nossa, Deus, estou tocando tanto cansaço mental. Porque você está vendo tanta coisa errada. Não quero julgar, minha missão não é julgar, minha missão é educar. Cuidado com aquilo que você... Vamos começar agora com os olhos. Obrigado, Senhor. Mão nos olhos, por favor. Lembrando, se você não pode fazer agora isso, faça depois. Vai no Spotify, faça novamente essa oração. Jesus, afasta de mim tudo aquilo que me afasta de ti. E quantas coisas entram para os nossos olhos. Senhor, quanta malícia, quanta pornografia, quanta sujeira, quanta inveja. Há um termo que eu não gosto de usar, mas você já ouviu falar de mal olhado? O que é o mal olhado? É inveja. Pessoa, o olhar maldoso, pessoa cresce os olhos. Senhor, afasta de mim tudo aquilo que me afasta de ti. Senhor, ao tocar os nossos olhos, toda a inveja que há sobre nós, tudo aquilo que nós não vemos, mas fica impregnado, olhares maldosos, maliciosos. Ei, nesse momento, Deus libertando. Eu sou vitorioso pelo sangue de Jesus.
1: Eu sou vitorioso pelo sangue de Jesus.
0: Agora coloquem a mão nos ouvidos. Senhor, muitas vezes acontece isso na igreja. Ontem eu falava isso. E agora, nesse momento, muitos ouvem. Ouvir não é a mesma coisa que escutar. Ouvir, você entra por um ouvido e sai pelo outro. Tanto que a expressão, você me escutou? Não, eu te ouvi, mas não escutei. Olha só, eu te ouvi, mas não escutei. Quer dizer, não prestei atenção. Senhor, eu te entrego tudo aquilo que tem entrado pelos nossos ouvidos. Toda fofoca, que é fofoca? Senhor, quanta mentira. Como as pessoas têm o prazer de fofocar. Ai, padre, mas eu não falo fofoca. Não, desculpa, eu estou aqui educando, tá? Não estou aqui julgando, estou na unção. Mas você gosta de fofoca. Padre, você está junto, você está compactuando. Isso está te corrompendo. Padre, mas eu não falo, eu só escuto. É, mas ao escutar, os preconceitos estão entrando. E você está julgando. E a Deus, somente a Deus. Aí nós viramos um tribunal. Julgamos as pessoas. Você não fala, mas você julga. Deus sabe com o que eu estou falando. Tem uma pessoa, realmente você é silenciosa, você não comenta. Mas só o fato de você estar escutando, você está se contaminando. A palavra é essa mesmo. E Deus te ama tanto, tanto. Eu não estou aqui, estou aqui como médico. E e fazendo uma avaliação médica espiritual. Sou médico de almas. Senhor, purifica os nossos ouvidos e tudo aquilo que nós escutamos, ei, me coloco junto, tá? Eu estou orando, Deus está me usando, mas eu também estou junto. Quantas vezes, e o inimigo aproveita disso, a gente quer saber alguma coisa, e aí você fica escutando, e aquilo é mentira. Hoje nas redes sociais, quantas coisas, as pessoas se acham, é um tribunal, elas já vão lá, é o tribunal do cancelamento. Então a pessoa já vai, já julga, ela nem entende, ela vai lá e já quer, e mesmo que entendesse, se ela entendesse, ela jamais faria nada. Isso sobre tudo, tá? Obrigado, Senhor, porque nesse momento o Senhor toca nossos olhos. Mas o Senhor toca os nossos ouvidos. E obrigado, eu não estou aqui, repito, para julgar. O Senhor está libertando. Então, sobre os nossos olhos, o sangue de Jesus. Veja onde dá nas nossas feridas, como nácar. Olha o jubileu maravilhoso que eu estou vivendo. Até dia 1º de dezembro eu vou aproveitar cada dia. E o nosso nácar é o sangue de Jesus. O que transforma, detalhe, quanto menor, padre, qual o valor de uma pérola preciosa? É o tamanho. O valor da pérola preciosa é o tamanho. Então, como que forma-se uma pérola então maior? Com a maior ferida. Olha que interessante. Estou falando a verdade, usando uma analogia real. Quanto maior a ferida que entrou na ostra, mais o nácar vai ter que envolver e maior a pérola. Quanto mais feridas você tem, no sangue de Jesus, ele transforma isso em mais bênçãos. Se você deixar. Eu sou vitorioso pelo sangue de Jesus.
1: Eu sou vitorioso pelo sangue de Jesus.
0: Agora, por favor, a mão na boca. Ah, Tiago 3. Ah, eu vou ler a palavra. Senhor, eu tenho tantas Bíblias aqui, Senhor. Qual que eu quero, que o Senhor quer que eu leia? Eu vou ler pela Nova Tradução do Linguagem de hoje. Graças a Deus eu tenho várias palavras. Tenho aqui no tablet, tenho aqui várias Bíblias. Obrigado, Senhor Jesus. Não vai ser por esse, porque por incrível que pareça, começou a fazer muita pergunta para mim aqui agora. Então eu te louvo, estou na unção, estou pegando numa outra tradução, nova, essa aqui eu nunca li, que legal. Então se eu fiz eu pegar uma tradução que eu confesso que eu nunca li, é a primeira vez, versão internacional. O título é O Domínio Sobre a Língua. Meus irmãos, não sejam muitos de vocês mestres, pois vocês sabem que nós, os que ensinamos, seremos julgados com maior rigor. Todos tropeçamos de muitas maneiras. Se alguém não tropeça no falar, tal homem é perfeito, sendo também capaz de dominar todo o seu corpo. Gente, eu estou lendo todo o capítulo 3, tá? Versículo 3. Quando colocamos freios na boca dos cavalos para que eles nos obedeçam, podemos controlar o animal todo. Tomem também como exemplo os navios. Embora sejam tão grandes e impelidos por fortes ventos, são dirigidos por um leme muito pequeno, conforme a vontade do piloto. Semelhantemente, a língua é um pequeno órgão do corpo, mas se vangloria de grandes coisas. Vejam como um grande bosque é incendiado por uma simples fagulha. Assim também, a língua é um fogo. É um mundo de iniquidade. Gente, é a palavra de Deus, tá? Tiago capítulo 3, versículo 6 agora. Colocada entre os membros do nosso corpo, contamina a pessoa por inteiro. Olha a senhora aqui, eu nunca tinha lido essa passagem. contamina a pessoa por inteiro. Qual Bíblia é essa, padre? NVI, Nova Versão Internacional. Contamina a pessoa por inteiro. Incendeia todo o curso de sua vida, sendo ela mesma incendiada pelo inferno. Toda espécie de animais, aves, répteis e criaturas do mar doma-se e tem sido domada pela espécie humana. A língua, porém, ninguém consegue domar. É um mal incontrolável, cheio de veneno mortífero. Com a língua, bendizemos o Senhor e Pai, e com ela amaldiçoamos os homens, feitos à semelhança de Deus. Da mesma boca procedem bênção e maldição. Meus irmãos, não pode ser assim. Acaso podem sair água doce e água amarga da mesma fonte? Meus irmãos, pode uma figueira produzir azeitonas ou uma videira figos? Da mesma forma, uma fonte de água salgada não pode produzir água doce. Quem é sábio e tem entendimento entre vocês, que o demonstre por seu bom procedimento, mediante obras praticadas com a humildade que provém da sabedoria. Contudo, se vocês abrigam no coração inveja amarga e ambição egoísta, não se gloriem disso, nem neguem a verdade. Esse tipo de sabedoria não vem dos céus, não é terrena, não é espiritual, mas é demoníaca. Pois onde há inveja e ambição egoísta, aí há confusão e... Nossa, olha aqui. Pois onde há inveja e ambição egoísta, aí há confusão e toda espécie de males. E ele termina, 17, 18. Mas a sabedoria que vem do alto é antes de tudo pura, depois pacífica, amável, compreensiva, cheia de misericórdia e de bons frutos, imparcial e sincera. O fruto da justiça semeia-se em paz para os pacificadores. Termino com a mão no seu peito. Você é um semeador, você pacifica ou você, infelizmente, é daqueles que está, você entendeu? O inverso, o antônimo de pacificador. Procure depois no dicionário. Mas nesse momento, nós começamos e terminamos agora por 3 vezes. Só que agora eu vou pedir que você faça isso, Mário. Inspira pelo nariz, faz para mim, porque quando você inspira, eu vou rezar. Inspira, por favor. Vem, Espírito Santo. Agora expira o máximo que puder, Mário. E tudo que não é teu, sai agora em nome do Senhor Jesus. Mais uma vez, segunda. Jesus, afasta de mim tudo que me afasta de ti. E por fim, vem Espírito Santo, que a tua paz, paz que não é passageira, paz que é verdadeira, paz espiritual, paz interior e a confiança absoluta em ti, Senhor, em nome do Pai. A palavra que cresce agora é equilíbrio, e do Filho e do Espírito.

0: te amo, Jesus. E eu sou vitorioso pelo sangue de Jesus.
1: Eu sou vitorioso pelo sangue de Jesus.
0: Prepare a água, já voltamos.
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0: Jesus, afasta de mim tudo aquilo que me afasta de ti. Que semana que nos aguarda. Hoje foi apenas um aperitivo de um banquete do modo italiano, né? Tem primeiro prato, segundo prato. Vocês não têm noção que Deus vai operar. Só fica um convite especial. Hoje tem batismo de fogo ao vivo. E aí, Mário, se puder me ajudar as pessoas a avisarem,
5: ah, com ter certeza,
0: pílulas nas mãos, tá? Então, tanto um como dois, né? Um é, né, geral, o outro é a inteligência emocional. Obrigado, Senhor Jesus, nos dê realmente, de fato. É, eu tô aos pouquinhos fazendo a pílulas, o três, mas o título, saúde mental, tá? Aliás, paz mental, paz mental. Porque as pessoas estão precisando de paz na mente, Senhor. Por isso, abençoai, santificai e exorcizai, Senhor. Senhor, dá-nos paz mental, Senhor. Gente, eu tenho visto pessoas sem paz. E aí, sem paz, elas vão ficando doentes. Por isso, Senhor, dá a tua paz, Senhor. Em nome do Pai, e do Filho, e do Espírito

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9: Oi, pessoal, bom dia. Eu sou o Ricardo Franco, junto com você nesta manhã, uma excelente segunda-feira. A gente deseja para todo mundo. Hoje, dia 8 de junho, é dia do seu aniversário, não é? Parabéns para você, que Deus te abençoe. Tenha certeza de que você é um presente de Deus para todos nós. Feliz aniversário! Aqui na nossa Manhã 106, só tem coisa boa, tem informação, prestação de serviço, tem também o mascote da Rádio Catedral, o Geninho, atendendo você lá no WhatsApp 3231-3567. Aí você deixa lá, manda o seu alôzinho, o seu oizinho, conta pra gente de onde você está nos ouvindo, e aí o Geninho vai pegar o seu alôzinho e mandar pra gente aqui no estúdio. 3231-3567 é o número do nosso WhatsApp. E claro, muita música bonita pra gente rezar com a canção. A verdadeira riqueza está nas experiências que acumulamos e não nos bens materiais que possuímos. A gente começa com Celina Borges, Grande Amor de Deus.

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12: Agora 9:12, continua a trezena de Santo Antônio, na paróquia Santo Antônio de Pádua e Nossa Senhora da Boa Vista. A cada dia, um bispo ou padre é convidado para conduzir a celebração e hoje a trezena será conduzida pelo padre Arthur. O encerramento, na sexta-feira, será presidido pelo cardeal Dorani Tempesta. O tema da festa neste ano é Com Santo Antônio partilhamos o pão e o lema Jesus é o pão que veio morar entre nós. A paróquia fica na rua Tenente França, 141, no Caxambi. 9:12. Atenção, você que está à procura de uma vaga no mercado de trabalho.
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12: Vem chegando, trazendo a boa notícia, Elizabeth Martins. Bom dia, Beth. O que que você traz pra gente hoje?
14: Oi, Ricardo. Bom dia pra você. Bom dia também a todos os ouvintes. Padaria na Zona Sul do Rio de Janeiro abre vaga para pizzaiolo e para auxiliar de pizzaiolo. O salário para pizzaiolo é de R$ 1.900, mais hora extra, vale transporte modal, vale refeição ou vale alimentação. Para auxiliar de pizzaiolo, o salário é de R$ 1.600, mais hora extra, vale transporte modal, vale refeição ou vale alimentação. Os interessados devem entrar em contato com Carlos Pimenta de 10 da manhã às 5 da tarde pelo telefone. DDD é 21 99330 3717. 99330 3717. Lembrando ao nosso ouvinte, Ricardo, que essa informação ele vai encontrar no aplicativo Rádio Catedral FM traço RJ oficial. Certo, Ricardo?
12: Certíssimo. E caso você não tenha o aplicativo da Rádio Catedral, é só você entrar no site radiocatedral.com.br. Lá você vai encontrar a seção vagas de emprego. Pronto, tá tudo lá, todos os detalhes estão lá. radiocatedral.com.br é o site da Rádio Catedral e aí pronto, ó, você baixando o aplicativo por lá, não tem erro, vai baixar o aplicativo certinho. 9:14.
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0: Alex Arley, aqui na Manhã 106. Eternidade. Ouvimos também Padre Fábio Escobar e Olívia Ferreira, Em Tua Casa. 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Vamos dar aquela bisbilhotada lá no WhatsApp 3231-3567. Você manda seu alôzinho, seu oizinho e o Geninho, que é o atendente virtual, ele vai pegar esse alôzinho e mandar pra gente aqui no estúdio. Quem é que está com a gente? A Wilceia Costa, de Niterói, desejando uma ótima semana para todos os ouvintes e todos da Catedral. Nunca perca a esperança. Ricardo, rumo ao 100% ou mais. Paz, muita paz. Abraço para você. Abraço, Wilceia. Ah, quem apareceu aqui que estava sumidaço? Duque Estrada, na escuta. E vendo a agenda, dando parabéns para a Carla, acho que você conhece, e também para o Carlos Barbieri, da paróquia Bom Pastor, em Campo Grande. Ah, é aniversário do Padre Cadu também. Parabéns, Padre Cadu. A Carla, a qual o Duque Estrada se refere, é a minha irmã mais nova. Carla, hoje completando mais um ano de vida, e estaria completando também mais um ano de vida, o seu Flávio, meu pai, que já está lá com o Papai do Céu. Mas obrigado, Duque Estrada, de Campo Grande. Quem mais? A Leia Emília, da paróquia Santa Rita de Cássia. Padre Maurício, mande os parabéns para Clara e seu filho Rodrigo, que fizeram aniversário ontem. Mandado está o abraço. Agora 9:24.
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0: Ministério Carisma, fé como Abraão. Catedral FM, agora 9:32. Trânsito. As informações diretamente do Correio com Leonardo Cantalice. Bom dia, Leonardo.
1: Bom dia, Ricardo Franco. Tô de volta, ouvinte da Rádio Catedral FM, acompanhando a movimentação no trânsito nessa segunda-feira. Atualizando para você, ouvinte, a situação da linha amarela. A pista sentido Fundão acaba de ser liberada depois de uma

0: chegada ao Caju. Ponte Rio-Niterói com tempo de travessia em 20 minutos no sentido Rio e 13 minutos no sentido Niterói, informa a concessionária Ecovias Ponte. Chegando ao centro do Rio, pelo viaduto do gasômetro, acompanha uma movimentação bem intensa ali na altura do Rinto e também na chegada à Avenida Francisco Bicalho. Vai fazer um bom negócio quem seguir agora pela região portuária, pela Avenida Rodrigues Alves e também no túnel Marcelo Alencar. Continuando e seguindo agora pela zona sul da cidade, acesso ao túnel Rebouças com lentidão pela elevada da Paulo de Fontenha ali no Rio Cumprido. Melhor caminho a seguir pelo elevado 31 de março e acessar o túnel Santa Bárbara até a chegada a Laranjeiras. Em Botafogo, Rua Voluntários da Pátria, em Mena Barreto, estou vendo aqui o trânsito intenso, mas sem grandes dificuldades agora pela manhã. Quem segue em direção à Barra da Tijuca, estou de olho na autoestrada Lagoa Barra, boa movimentação no sentido Barra. Já no sentido Lagoa, há retenções na altura da Gávea Golf Club, com reflexos na ponte da Joatinga. Pela Barra da Tijuca, Avenida Ayrton Senna, com boas condições em ambos os sentidos. Já a Avenida das Américas, motorista perde um pouco de tempo ali na pista lateral, próxima à estação do BRT Novo Leblon. Isso para quem vai no sentido Praia do PP. Pista central tem melhores condições. Os transportes, trens operando dentro da normalidade em seus jamais. BRT, corredores Transoeste, Transcarioca, Transunípica e Brasil, sem alterações. Mesmo cenário nas linhas do metrô, VLT, barcas e ônibus. Vou ficando por aqui, Ricardo, mas você ouvinte confere outras informações sobre o trânsito nas redes sociais do COR, no arroba Operação Rio. Para a Rádio Catedral, Leonardo Cantalice, direto do Centro de Operações.
1: Valeu, Leonardo, obrigado, um bom dia e bom trabalho aí pra você. 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
1: E voltemos lá no WhatsApp, 3231-3567, vejamos quem é que está chegando, quem é que está com a gente. Bom dia, Valdineia, paróquia São Vicente de Paulo, Vicente de Carvalho, passando para mandar um abraço a todos os paroquianos envolvidos em nossa festa junina. Deus nos abençoe e nos guarde. Amém. Oh, quanta festa. Oh, oh, mês bom, né? Pra gente comer uns quitutes de festa junina, é bom demais. Ai, dança de patrilha, é muito legal. Bom dia, querido princeso, sou eu. Sou Rita de Cássia, de São Cristóvão. Ofereço o próximo louvor a todos os ouvintes, rumo ao 100%. Abraço fraterno. Tá, quem mais que está aqui com a gente? Bom dia, Ricardo, e todos os ouvintes. Uma semana de bênçãos. Vamos, povo de Deus, ajudar a rádio. José Hilton, Vilar dos Teles, comunidade São José. Abraço, Ricardo. Abraço para você, José Hilton. 9:36. Dom de Deus, aqui na Manhã 106, em comunhão com o amado.

0: Deus é capaz, a gente ouviu aqui com o Thiago Brado, teve também Laura Salvador, eu cantarei a ti, Rafael Morel, em teus braços. Catedral FM, agora 9:53. Ah, daqui a pouco a gente fala aqui, ó, tem muitos amigos da rádio fazendo aniversário hoje, já a gente manda aqui beijos, abraços e alôs, porque agora, sabe o que eu vou fazer? Eu vou pro telefone, eu vou falar com a querida Edna da Castilho. Bom dia, Edna.
1: Bom dia, Ricardo da
2: Catedral.
1: Branco, tudo
0: Sou
1: bem
0: eu.
1: Com você?
0: Graças a Deus, bom demais.
1: Sim, aí fica bom.
0: Oh, assim, se melhorar, melhora.
1: Se melhorar, melhora, é isso mesmo. Agora me diz uma coisa, Ricardo.
0: Oi.
1: O que não melhora é quando a gente vai no mercado, aí tá aquela promoção daquele produto. Eu não consigo enxergar nem a validade.
0: Ah,
1: meu Porque às Deus. Vezes tem pegadinha, né?
0: Ah, é verdade, é verdade. Aliás, Edna, tá aí, ó. Vou até te interromper aí um pouquinho no seu raciocínio, só pra lembrar. 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Sempre,
1: mas eu
0: sempre.
1: Também, verdade.
0: Agora.
1: Eu levo mais tempo no mercado fazendo essas continhas.
0: Eu também, eu levo muito tempo. Agora, tem gente que leva muito tempo, é como você disse, tentando enxergar. Olha o dado de validade, ai meu Deus, não consigo. Aí pede ajuda pra alguém e fica constrangido pra pedir ajuda, né?
1: Mas aí a gente tem a solução, né, Ricardo?
0: É verdade, porque.
1: Aproveita quem quer.
0: É porque os nossos olhos precisam de vitaminas muito específicas. Né, que são exatamente para a visão, não é, Edna?
1: Exatamente, e aquela coisa, o meu corpo não produz, o seu corpo não produz, nenhum produz carotenoide, que é a astaxantina, luteína, zeaxantina, são essenciais para a saúde da visão, sabe? Então a gente precisa repor, gente, e tem que conscientizar que a gente tem que repor essas vitaminas.
0: É verdade. Ô, Edna, eu uso óculos, né? Agora, então, até a Ana costuma falar que óculos é uma ferramenta essencial mesmo para quem tem, né, alguma deficiência aí de visão. Agora, ele não resolve, né? E aí eu tava aqui agora com esse negócio de reconhecimento facial para liberar o aparelho. Tem que fazer sem óculos. Como é que eu sigo as instruções?
1: É bem verdade. Tem que tirar todos os. O que tá ali a mais, tem que tirar. Mas é verdade. Ele é um ajuste, né?
0: É, agora imagina quem realmente tem. Não é esse problema assim de que realmente precisa de óculos e tal, mas tá com a visão cada vez mais fraca. É por quê? Tá precisando de vitamina. E aí,
1: Vision. Porque daí vai envelhecendo a visão, né?
0: Exatamente. Vision
1: só tá. Envelhece. A gente acha que não, mas envelhece.
0: E tem, Edna, a primeira vez que a Ana mandou o exame de vista dela, que eu fiquei impressionado. Foi logo que a Sotarelli lançou o Vision. Aí ela me mandou o antes e o depois, o grau diminuiu. Eu falei,
1: sim.
0: Como assim? Gente.
1: Como assim? Eu também tive essa. Eu tava com muita dor de cabeça e parecia que tava forçando. Aí eu falei, acho que meu grau aumentou, né?
0: Uhum.
1: E eu fui lá e eu tenho um exame também que prova. E diminuiu 0,25 em cada olho.
0: Olha isso.
1: Aí lá vai eu ter que fazer um óculos com grau menor. E fui toda feliz, é claro, né?
0: Claro.
1: E isso que eu até falava, Ana, eu tomo um dia, dois, não.
0: Oh.
1: E mesmo assim ele teve um resultado.
0: Olha isso, que maravilha. E a gente escuta tanta gente também aqui durante a nossa programação, dando testemunhos, né?
1: Sim.
0: E é muito gostoso a gente ouvir da pessoa que usou, sentiu a diferença e vem contar pra gente. É muito bom.
1: É muito bom. Agora vamos fazer assim, então, pros nossos ouvintes. 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
0: 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Daqui a pouquinho tem Experiência de Deus com o padre Reginaldo Manzotti, mas antes a gente lembra que hoje, dia 8 de junho, muitos amigos da rádio estão fazendo aniversário. Louvamos a Deus pelo dom da vida de cada amigo da rádio aniversariante de hoje. Parabéns, Vera Lúcia Paixão, Manuelina Simões Silva, Hermínio Pereira Júnior, Margarida Maria Pinto Vitorino, Edson dos Santos, Maria Trindade Conceição, Maria do Carmo Coutinho de Paiva, Elaine Cristina Lima de Mesquita, Uguaracira Gonçalves Loureiro, Marluce Bernardo Alves, Veronice Francisca das Chagas Pereira, Isis de Souza Faria, Laís da Silva Alves, Genicia da Silva Pires, e tem muitos outros amigos da Rádio Catedral fazendo aniversário hoje. Ao longo da programação a gente vai citando aos pouquinhos todos os nomes, todos os amigos da rádio que hoje completam mais um ano de vida. Daqui a pouquinho, Experiência de Deus com o padre Reginaldo Manzotti.
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0: Louvado seja nosso Senhor Jesus Cristo, para sempre seja louvado, queridos filhos e filhas. Como é que foi seu final de semana? O meu foi maravilhoso, com certeza, no retiro que aconteceu do Sagrado Coração de Jesus. E você, foi à missa ontem? Espero que sim, porque domingo com a missa é semana com a graça de Deus. Hoje nós começamos a novena de Santo Antônio. Santo Antônio, rogai por nós. Santo Antônio, curai as feridas da vida sentimental. Isso mesmo, Santo Antônio, curai as feridas da vida sentimental. Primeiro dia hoje. Quero saudar a todos a partir da Rádio Evangelizar, de onde tudo começa. As rádios irmãs, cujos nomes cito neste momento. Saúde a você pela TV Evangelizar, sinal digital em todo o país, em várias cidades, canal aberto, pelo YouTube Padre Manzotti Oficial, pelo aplicativo da Associação Evangelizar é Preciso e todas as plataformas digitais. Repito, hoje nós começamos Santo Antônio, começamos pedindo curai as feridas da vida sentimental. Vamos juntos, em nome do Pai, do Filho e do Espírito Santo. Amém. Naquele tempo, vendo Jesus as multidões, subiu ao monte e sentou-se. Os discípulos aproximaram-se e Jesus começou a ensiná-los. Para Mateus, já explico, Jesus subir ao monte tem um significado muito especial. É o novo Moisés. Então, no Evangelho de Mateus, os grandes acontecimentos de Jesus se dão numa montanha. De novo, o novo Moisés, o Messias. E ele começou a ensiná-los. Você lembra? Faço mais um comentário. Que foi no Monte Sinai que Moisés recebeu as tábuas da lei. Sim, os 10 mandamentos: não matarás, não julgarás, amarás a Deus sobre todas as coisas. A primeira tábua no relacionamento com Deus, a segunda tábua, relacionamento com o próximo. Pois bem, fique com esta cena em mente: Moisés no Sinai recebendo as tábuas da lei. Agora, Jesus, o mais novo e perfeito Moisés, diz: bem-aventurados os pobres em espírito, porque deles é o reino dos céus. Bem-aventurados os aflitos, porque serão consolados. Bem-aventurados os mansos, porque possuirão a terra. Bem-aventurados os que têm fome e sede de justiça, porque serão saciados. Bem-aventurados os misericordiosos, porque alcançarão misericórdia. Continua Jesus: bem-aventurados os puros de coração, porque verão a Deus. Bem-aventurados os que promovem a paz, porque serão chamados filhos de Deus. Bem-aventurados os que são perseguidos por causa da justiça, porque deles é o reino dos céus. Bem-aventurados sois vós quando vos injuriarem, perseguirem e, mentindo, disserem todo tipo de mal contra vós por causa de mim. Alegrai-vos e exultai, porque será grande a vossa recompensa nos céus. Do mesmo modo, perseguiram os profetas que vieram antes de vós.
1: Bem-aventurados os pobres.
0: Mateus nos coloca 8 bem-aventuranças. o novo decálogo, a nova tábua da lei. Portanto, bem-aventurados os pobres de espírito, desapegados. Bem-aventurados os aflitos, porque sabem que não é no mundo que encontrarão todas as respostas. Feliz, bem-aventurados os mansos, aqueles que têm fome e sede de justiça, os misericordiosos. Vai pensando, vai refletindo. Esta é a nova tábua da lei, é o novo decálogo. Felizes são aqueles que têm puro coração. Bem-aventurados os que promovem a paz e não são motivos de guerra, discórdia, desavenças, brigas. Bem-aventurados os que são perseguidos por causa do reino de Deus.
1: Bem-aventurados.
0: Isso está ao alcance de todos nós. Jesus não falou isso para os anjos viverem. Os anjos têm outro código. O evangelho está ao alcance de todos nós. É como se Jesus, e de fato é, apresentasse o caminho da santidade. Exultai, alegrai-vos. A vossa recompensa no céu. Felizes são aqueles que vivem isso. Podemos dizer que aqui estão os passos da santidade. Aqui estão os passos do discípulo autêntico de Jesus. Nesses 8 pontos, nestas 8 bem-aventuranças, está o caminho da felicidade, da santidade. Senhor, fazei-me um bem-aventurado. Senhor, fazei-me buscar estas bem-aventuranças e praticá-las em minha vida. Dai-me essa graça, Senhor, de viver dia após dia estas bem-aventuranças. Vai moldando-me, Senhor. Vai transformando-me, Senhor. E que eu as tenha sempre diante de mim. Cada ponto, cada aspecto. Qual das bem-aventuranças te pegou mais? Eu vou fazer a pergunta de novo. São 8. Você ouviu, eu repeti várias vezes. Qual das bem-aventuranças que te tocou mais, que pegou, quer dizer, aquela que precisa exercitar mais? Nós só começamos, gente, só começamos o programa. Fique com as bem-aventuranças diante do teu olhar. Nós temos ainda muita coisa: leitura orante, partilha de vida, testemunhos que edificam e o início da novena de Santo Antônio. Curai as feridas sentimentais. Nós voltamos já. Chame um amigo, uma amiga. Fale do programa. Lembre a sua vizinha. Lembre a sua comadre. Lembre seu compadre. Seja pelo rádio, pelo YouTube, pelo aplicativo da Obra Evangelizar, pela TV Evangelizar. Faça isso agora. Chame mais um. Volte comigo.
2: 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A Igreja da Penha está em festa. No próximo domingo, ela irá comemorar 10 anos que foi elevada à Basílica. A missa em ação de graças será às 10:30 da manhã e depois vai ter um almoço. Quem quiser participar do almoço deve comprar o ingresso na plataforma Simpla, mas atenção, porque as vendas são limitadas. A missa pela elevação da Igreja da Penha à Basílica será presidida pelo cardeal Dom Aranis João Tempesta.

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0: violência não fica ao lado de Deus, mas o bom conselho está sempre perto dele. São Irineu de Lyon.
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0: 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Vamos lá, gente! É, tá chegando o Arraiá, seu vigário mandou avisar, filha de Deus, que a paz de Jesus esteja com você. Filha de Deus.
1: Ei, padre, bom dia.
0: Deus abençoe, você fala de onde, filha de Deus?
1: Eu falo de um lugar do Brasil, padre.
0: Tá bom, de algum lugar do Brasil. Você pediu anonimato, o que que tá acontecendo? O que que você deseja?
1: Eu estou com um problema no meu casamento.
0: Que Deus, que o Espírito Santo nos ilumine. Vamos lá.
1: Amém. Eu casei muito jovem, padre. E desde quando eu casei, eu nunca fui acolhida pela família do meu esposo. E ao longo desses anos, eles sempre me ofenderam com palavras. E assim, muitas palavras ofensivas. E com o tempo, padre, eu me tornei mãe, muito nova também, e continuei tendo que enfrentar a família dele.
0: Sim.
1: E depois que eu tive o meu primeiro filho, eu tive depressão e tive que tratar por um tempo. Depois que eu tive o meu filho, o meu sogro falava que o meu filho...
0: Falava o quê?
1: Meu sogro falava que o meu filho não era neto dele, que não considerava como neto, porque eu poderia ter, né, feito com outra pessoa e tal.
0: Ô, louco.
1: É, e eu, assim, casei muito nova, ele me conhecia, ele foi meu primeiro namorado, né, e tudo. E, assim, ele sempre me ofendendo, sabe, padre? E as coisas que ele falava me magoavam muito, me chateavam muito. E aí, eu sou casada há muito tempo, como eu falei com o senhor.
0: Fale mais alto, filho, você tá diminuindo. E aí?
1: Fala
0: mais alto.
1: E aí, padre, com tudo isso, meu casamento ficou desgastado e dentro, eu e meu esposo, a gente sempre brigava por causa das coisas deles, que eles traziam conversa fiada, falavam mal de mim, meu esposo ia me defender e esse tempo todo muita briga. E aí, com isso, meu casamento foi também desgastando com isso, muitas feridas e tudo. Meu esposo é uma pessoa boa, trabalhador, nunca deixou faltar nada dentro de casa. É. Ele trabalha fora e eu que cuido da casa, dos filhos. Então a responsabilidade de casa toda fica para mim e ele fica muito fora. É. Só que com isso, padre, eu acabei tendo um deslize fora do meu casamento. E meu esposo descobriu.
0: Certo.
1: E aí meu esposo descobriu e assim, isso tá me doendo muito, sabe, padre? Que eu já fui no padre aqui da minha paróquia.
0: Está doendo ele ter descoberto ou tá doendo a traição?
1: A traição.
0: Porque uma coisa é uma coisa, outra coisa é outra coisa. Você tá protegido como filho de Deus. Eu tô te perguntando porque é algo que você tem que refletir. O que tá te doendo?
1: A traição.
0: Certo.
1: Eu sempre fui uma pessoa muito correta, sabe, com as coisas. Meu pai me criou muito presa, então assim, tudo pra mim teve que ser tudo muito certo. Então isso que aconteceu comigo.
0: Certo.
1: Meu esposo foi descobrido, me tá doendo muito, sabe? Então assim, eu já pedi perdão a Deus, já confessei, mas mesmo assim ainda sinto aquela dor ainda.
0: Teu marido como agiu?
1: Ah, ele ficou muito nervoso, me xingou, me ofendeu assim, com palavras, mas em momento ali de raiva. mas ele falou que vai, né, me perdoou.
0: Ele, gente... ele te perdoou?
1: Uhum.
0: A família dele sabe?
1: Não.
0: Não.
1: Ele contou assim pra todo mundo, sabe? Pra minha família, pro meu não. pai. Que...
0: Sabe ou não?
1: Não, a minha família sim, a dele não.
0: É. Você não tem medo de tá se expondo, filha? Falando comigo assim?
1: Não, padre.
0: Tá. Em que eu posso? Eu posso te ouvir, rezar. O que você então, espera de mim?
1: Então, padre, eu quero. Assim, e aí eu fico com aquela tristeza, sabe, no coração, aquele, uma tristeza que eu não sei explicar.
0: Filha, veja, você vem de, uma, de um histórico de ofensas, de mágoa. Isso não justifica o que você fez. Não justifica mesmo.
1: Uhum.
0: Só que o que eu aconselho você, você precisava procurar alguém. Porque a tua autoestima tá lá embaixo.
1: Uhum.
0: Você tá até duvidando de você mesmo.
1: Uhum. Não, você terapia.
0: Você está fazendo terapia?
1: Tô e...
0: Tá te entendi. Ajudando?
1: Um pouco, sabe? Mas quando eu fico muito triste, eu vou na minha paróquia e vou converso com o padre lá, eu choro e tento buscar mais fé, sabe?
0: Eu entendo.
1: Pra me fortalecer, porque...
0: Você não é capaz de se perdoar. Se teu marido foi capaz de te perdoar, ele foi, a parte mais difícil era ele.
1: Uhum.
0: E ele te perdoou. Por que você não se perdoar? Por que você não se perdoar, filha?
1: Então, padre, eu não sei explicar, uma tristeza profunda, sabe? Uma coisa assim que...
0: Você tem que cuidar para isso não piorar. Você tem que abrir a mão com o terapeuta, se a tristeza... Faz tempo que aconteceu isso?
1: Não.
0: É recente?
1: Recente.
0: Porque você precisa lidar com essa tristeza. Você não pode deixar o inimigo se aproveitar disso. Quando eu falo inimigo, é aquilo que quer te puxar para baixo.
1: Isso, e assim, padre, eu já li o seu livro, sabe? Eu comprei o seu livro na Balavra, eu já li ele.
0: Certo.
1: Tô lendo ele de novo e assim, tô tentando buscar força e fé para mim passar essa tristeza que eu tô sentindo.
0: Isso. Nós vamos rezar juntos. Filha, eu não tenho interesse, não é venda de livros, não. Mas uhum. se você quer ler um livro que vai te ajudar muito também, eu tô uhum. com ele na mão. Alma Ferida, Alma Curada. Você já leu?
1: Não, esse não.
0: Você vai encontrar. Tem nas livrarias, ou se você não encontrar, tem nos produtos que evangelizam.com.br. Uhum. Que eu trato exatamente sobre isso, sobre a necessidade da cura. Reza tá comigo bom. Agora, filha. Alma ferida, alma curada. Reza comigo agora.
1: Tá.
0: Cura, Senhor, onde dói. Cura, Senhor, os meus traumas. Fala alto.
1: Cura, Senhor, os meus traumas.
0: Cura, Senhor, a minha dor.
1: Cura, Senhor, a minha dor.
0: Eu me arrependo do que fiz.
1: Eu me arrependo do que fiz.
0: Mas esta culpa está me corroendo.
1: Mas essa culpa está me corroendo.
0: Cura esta ferida da tristeza.
1: Cura essa ferida da tristeza.
0: Da vergonha.
1: Da vergonha.
0: E da baixa autoestima.
1: E da baixa autoestima.
0: Me ajude a superar, Jesus.
1: Me ajude a superar, Jesus.
0: Que eu consiga ser uma mulher.
1: Que eu consiga ser uma mulher.
0: Feliz.
1: Feliz.
0: Realizada.
1: Realizado.
0: Eu amo meu marido.
1: Eu amo meu marido.
0: Dai-nos a graça da felicidade.
1: Dai-nos a graça da felicidade.
0: Amém.
1: Amém.
0: Filha, se perdoe. Peça para Deus essa graça. E quando vier esse pensamento, fuja dele. Vou te dizer mais uma coisa. Teu marido te perdoou. Seja alegre dentro de casa. Não deixe o azedume, a tristeza, tomar conta. Eu vou pro intervalo, eu volto já. Volte comigo.
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0: Eu só queria dizer, ela não está mais na linha, mas uma palavra de se auto-perdoar e não se auto-sabotar. Todos nós cometemos erros, mas o inimigo está te pegando, filha. Não deixe isso acontecer. Depois, vocês estão numa crise no matrimônio. Sim, você vai dizer que não, mas sim. Porque não trairia se estivesse feliz. Então, onde você não está feliz? Porque a traição é uma fuga. A traição é a tentativa de preencher algo que não tem. Ou aventurar-se de uma forma inconsequente. Seria de grande importância vocês dois fazerem um retiro de casal. Vocês dois fazerem um retiro de casal. Escutou, filha? Você não está mais na linha, mas está me ouvindo. E, filha, acima de tudo, pedi em Deus em oração. Se essa foi a queda, que exista motivos de alegria. Não deixe sua casa agora ser lugar de tristeza, de ficar choramingando. Você tem que levar a alegria para dentro de casa. Então, aí que entra um retiro de casais. Vamos à leitura orante direto, porque hoje é a resposta de Deus a tudo que nós temos escutado. Bíblia aberta, cartilha de oração.
1: A palavra do Senhor é bem firmada. Ela é
0: Jó, capítulo 38. A primeira resposta de Deus. Opa, vai ter mais? Vamos lá. Capítulo 38 de Jó. Depois disso, no meio da tempestade, o Senhor deu a Jó a seguinte resposta. As suas palavras só mostram a sua ignorância, Jó. De novo, atenção, quem está falando? Não são mais os amigos de Jó, é Deus falando. Atenção, toca o sino, sacristão. As suas palavras só mostram a sua ignorância. Quem é você para pôr em dúvida a minha sabedoria? Mostre agora que é valente e responde às perguntas que eu lhes vou fazer. Versículo 4. Eu, onde é que você estava quando eu criei o mundo? Pergunta de Deus a Jó. Se você é tão inteligente, explique isso. Você sabe quem resolveu qual seria o tamanho do mundo? E quem foi que fez as medições? Em cima do que estão firmadas as colunas que sustentam a terra? Quem foi que assentou a pedra principal do alicerce do mundo? Jó, atento, Jó. Versículo 7. Na manhã da criação, as estrelas cantavam em coro e os servidores celestiais soltavam gritos de alegria. Quando o mar jorrou do ventre da terra, quem foi que fechou os portões para segurá-lo? Jó, preste atenção. Fui eu que cobri o mar com as nuvens e o envolvi na escuridão. Marquei os seus limites e fechei com trancas as suas portas. Onde você estava? A pergunta principal está ali, ó. Onde você estava? Você é valente, Jó. Onde você estava quando tudo isso aconteceu? Jó, versículo 12. Alguma vez na sua vida você ordenou que viesse a madrugada e assim começasse o novo dia? Você alguma vez mandou que a luz se espalhasse sobre a terra, sacudindo os perversos e expulsando-os dos seus esconderijos? A luz do dia mostra as formas das montanhas, dos vales. E assim segue o capítulo 38. Atenção, vai prestando atenção. Alguns pontos importantes. Olhe para a figura de Jó. Deus não chega em sussurros, mas ele chega na tempestade. Isso já diz muito. O sofrimento de Jó não é ignorado, mas está dentro de algo misterioso. Deus faz uma série de perguntas retóricas. Você acabou de ouvir? Onde estava? Você acabou de ouvir? Quando eu

0: Capítulo 38. Enquanto Jó pergunta o porquê, Deus responde: quem sustenta toda a criação? A mensagem. A grande mensagem. O problema não é a pergunta de Jó, mas a expectativa de que ele poderia compreender tudo. O problema é a expectativa de Jó de querer entender tudo. Será que não é esse o meu e o teu problema? Querer entender tudo? Então essas perguntas: quem sustenta a criação? Acabamos chegando em Deus. Deus não explica o sofrimento diretamente a Jó. Ele convida a confiar. Confiar não porque recebeu respostas, mas porque reconhece quem é Deus. Eu vou repetir isto. Deus pede para Jó confiar, não porque Deus lhe deu respostas. Preste atenção, olhe para Jó, mas porque reconhece quem é Deus. Na página 114, a leitura complementar, quando diz: imagine o céu se cobrindo, os ventos rugindo. No meio da tempestade, a voz de Deus ressoou. Não foi uma brisa suave. Aquela voz poderosa não fez referência à pergunta de Jó. Página 114, inabalável. Sobre o porquê do seu sofrimento. Não, a voz se dirigiu à sua presunção. Jó exigia um tribunal, queria que Deus lhe apresentasse as provas e se submetesse à lógica. Assim se revelou o Senhor a Jó, não para confortá-lo com explicações, mas para mostrar a sua grandeza. Não cabem nossos esquemas humanos. Esta foi a leitura orante de hoje. A primeira resposta de Deus. Você compreendeu? Ficou com alguma dúvida? 41-3221-6060. Mande um áudio. Eu volto já. Volte comigo.
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0: Filhos e filhas, escute esse testemunho, por favor. Vai lá.
1: Meu nome é Fernanda, eu falo aqui da cidade de Cláudio, Minas Gerais.
0: Opa.
1: E hoje eu venho falar da sua obra, Padre Inabalável. Tanto o livro como a música, que estão me ajudando muito a enfrentar a tempestade que vive em mim. Desde 2024, quando eu quebrei o fêmur, ela entrou e não saiu mais. Fiz cirurgia, quando eu pensava que tudo estava bem, veio as dores e não sabia o que era. Depois de 10 meses de cirurgia, foi descoberto que o osso não tinha sido colado e que tinha necrosado. E que terei que passar por uma nova cirurgia, para a retirada da haste e para ser colocada uma prótese de quadril. Depois de 3 meses de espera pelo SUS, vou ao médico cirurgião. Chegando lá, descubro que minha cirurgia, pela minha idade, não é feita pelo SUS e que eu teria que entrar pela justiça. Mais uma vez, o abismo aumentava cada vez mais. A palavra eletiva que estava nos pedido é o que complicava cada vez mais. Foi então que eu conheci o livro Inabalável. Com fé, a tempestade vai passar.
0: Olha aí, gente.
1: E comecei a ler. Terminava um capítulo e já queria ler o próximo, em seguida. E
0: olha
1: que livro
0: aí,
1: maravilhoso, padre. Que história de vida que já passou. Tinha tudo e acabou perdendo tudo. Riqueza,
0: olha,
1: família,
0: olha
1: casa.
0: Aí, olha aí, olha
1: mas
0: aí.
1: Já não desistiu. Ele foi fiel a Deus. O livro
0: gostei
1: foi me dando força para acreditar, confiar e entregar tudo
0: eita!
1: Nas mãos de Deus. E agora veio a música. Inabalável. Que música, padre. A primeira vez que eu ouvi, não me aguentei. Me vi por inteira na música.
0: Sério,
1: sentindo,
0: Fernanda?
1: Às vezes, sozinha, com o peito carregado, sem forças para seguir.
0: Isso.
1: Senti várias vezes abandonada,
0: eu
1: esquecida
0: também.
1: No meio da multidão. Gritando por resposta, me questionando, duvidando, chorando
0: olha
1: noite
0: aí,
1: inteira
0: gente.
1: Com dores. E ninguém percebe.
0: Isso.
1: Essa música está na minha cabeça. Durmo e acordo com ela. Cada vez que viro na cama, que minha perna dói, a frase que vem no meu pensamento é... A fé não é ausência da dor.
0: Eita!
1: É saber onde ancorar. Minha cirurgia ainda não saiu. Estou aguardando pela justiça. E eu sei que minha hora ainda vai chegar.
0: Isso!
1: Porque evangelizar é preciso.
0: Ó, tô arrepiado. Tô arrepiado, Fernanda. Que coisa mais linda, gente. Ela conseguiu fazer uma síntese assim. Maravilhosa, eu fiquei boquiaberto com a partilha dela. Ela começou com Jó e aí foi pro Inabalável, o livro Inabalável. Por isso que você vê que eu tô fazendo casadinho, porque você vai entendendo melhor. Às vezes eu explico aqui o texto, mas eu escrevi sobre o texto. Então o livro ajuda. E aí veio essa música que me tocou profundamente. Me tocou profundamente. Meu abraço, Fernanda. Fernanda de Cláudio, Minas Gerais, Rádio Bela FM. Diretor Fernando Tolentino. Bispo Dom Giovanni Luiz da Silva, da Diocese de Divinópolis. Um abraço carinhoso. Deus abençoe. Pede para tocar na sua rádio, na Rádio Irmã, Inabalável. O pessoal tem gostado. Wanda, que a paz de Jesus esteja com você, Wanda.
2: Amém. Que Deus abençoe também. Sua bênção, padre.
0: Seja bem-vinda, Wanda. De onde você fala?
2: De Sarandi, Paraná.
0: Sarandi, Paraná. Como é que você me acompanha ali em Sarandi?
2: É pela TV, canal 31.
0: Opa, pegando Maringá, meu abraço. 31.1, muito bem. Diga lá, Wanda.
2: Eu gostaria de dar um testemunho que em 2025 nasceu uma ferida no meu braço e ela cresceu muito rápido,
0: sim,
2: a ferida.
0: Sim.
2: E aí eu fui em 2 médicos, o médico disse que era um câncer.
0: Misericórdia.
2: Que precisava tirar logo porque ele estava crescendo muito rápido.
0: Tô ouvindo.
2: Aí até que saiu a cirurgia e eu dobrava o joelho todo dia e pedia para Deus, né, para Santa Chagas que me curasse, que aquilo não fosse o que os médicos tivessem que estavam falando, né?
0: Sim.
2: Aí eu fiz a cirurgia, eu fiz a biópsia.
0: Sim.
2: Demorou 40 dias para chegar a biópsia. Quando veio, padre, diz que eu não tinha nada. Puxa. Foi uma ferida assim normal, né? Aí deu ponto, cicatrizou e hoje estou curada.
0: Louvado graças seja Deus. Deus. Graça recebida.
2: Graça testemunhada.
0: Toca o sino, sacristão, fala.
2: Toca o sino, sacristão.
0: Tá certo, querido. Só quem passou por isso sabe o que ia poder dizer. Graça recebida, graça testemunhada, não é, Wanda?
2: Graça testemunhada. E peço oração pra minha família também.
0: Quer dizer os nomes, por favor?
2: Wanda Stempniak, né?
0: Tá.
2: Júlio Stempniak.
0: Só o primeiro nome, Júlio.
2: Júlio. Selma. Ai, tô nervosa, padre.
0: Calma, Sidney. Filha. Nós estamos em casa. Estamos em família.
2: Sidney.
0: Anotei.
2: Andréia, Karina. E com meus todos netos.
0: Tá
2: e com meu Gero, Jean, pra minha neta Kátia.
0: Tá.
2: E mais um testemunho, padre. Ah.
0: Sim.
2: É da minha neta Eluá. Quando há uns 3 anos atrás, ela era muito nervosa, né?
0: Sim.
2: E eu fui pedindo a Deus, graças a Deus, hoje ela é uma menina calma e ela é coroinha da igreja.
0: Opa, dê parabéns a Eloá por mim, tá bom?
2: Obrigada, padre, que Deus abençoe nós.
0: Deus abençoe, querida Wanda, de Sarandi, Paraná, TV Evangelizar, canal 31.1 de Maringá. Também nos transmite a Rádio Colmeia FM, Padre Vinícius Alves Martins, o diretor, Dom Severino Klasen, Arquidiocese de Maringá. Querido povo de Deus, escute esse testemunho. Vai lá.
3: Sou Adriana Regia, aqui de Teresina, Piauí.
0: Teresina.
3: Acompanho o padre Reginaldo Monzotti e a obra Evangelizar é Preciso pelas redes sociais.
0: É.
3: Meu testemunho, que está com 1 ano que eu sou líder, mensageira,
0: opa,
3: sou associada. Meu marido, ele fazia parte de uma outra religião, mais de 20 anos.
0: Sim.
3: Então, ele mesmo teve a iniciativa de querer rezar junto comigo o texto das Santas Chaves.
0: Olha aí,
3: todos
0: gente.
3: Os dias nós estamos rezando com as bênçãos de Deus e de Jesus das Santas Chaves. É uma bênção, meu Deus. Padre,
0: louvado
3: que maravilha
0: Deus.
3: Está sendo
0: que
3: na minha
0: bom.
3: Vida. Todo dia de manhã cedo a gente acorda, reza o texto mariano
0: que
3: e Jesus da Santa Chaga. Muito, muito obrigado por esta obra linda. Fique com Deus. Um forte abraço. Amém.
0: Deus abençoe Adriana Régia, lá de Teresina, Piauí. Nos transmite a difusora de Teresina M, Mário Rogério. Também a pioneira de Teresina FM, Dilson Tavares. Dom Juarez de Souza da Silva, da Arquidiocese de Teresina. Que tal você se tornar um líder mensageiro da Capelinha de Jesus das Santas Chagas? Você escutou a Adriana Regia. O marido era de outra religião. E o que chamou? O Terço das Santas Chagas. Tá aí, gente, ó. Faça isso. 0800-410-6060. Ou mande um WhatsApp 41-3221-6060, diga, eu quero ser um mensageiro, uma mensageira da Capelinha de Jesus das Santas Chagas. Isso vale para o Brasil e fora do Brasil, em qualquer lugar, na sua paróquia, na sua comunidade. Não é para competir com a de Nossa Senhora, não. Nossa Senhora passa e onde vai Maria, depois chega Jesus. Tanto que as duas coisas podem acompanhar juntos. Inclusive, a oferta que é feita na Nó de Nossa Senhora, geralmente nas dioceses, é destinada às vocações. Se percebe que a nossa capelinha não tem cofre e é proposital, porque não é esse o objetivo, é levar a devoção de Jesus das Santas Chagas. Eu vou para o intervalo e volto. Volte comigo, primeiro dia da novena de Santo Antônio. Voltamos já. 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

0: hoje é aniversário de Dom José Moreira da Silva, da Diocese de Porto Nacional, Tocantins. Aniversário da Rádio Clube de Parintins, FM Parintins, Amazonas. Logos FM, Manaus, Amazonas. Nativa FM, Tabuleiro do Norte, Ceará. Se Liga FM, Barro, Ceará. E TV Filiada, Neured, Biguaçu, Santa Catarina. 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Louvado seja Deus. Escute este testemunho de Arapongas, Paraná. Inclusive, veio com foto da família. Se mandou, acho que posso mostrar. A paz de Jesus Cristo, de Arapongas, Paraná. Padre, escrevo para contar o grande milagre alcançado em nossa família na véspera do Dia das Mães. Minha mãe passou mal com falta de ar, foi diagnosticada com água no pulmão. Foi de ambulância para Faxinal, de Faxinal para Arapongas, em estado grave. Descobrimos que ela precisaria fazer uma cirurgia de alto risco, 3 pontes de safena. Ela era diabética, é diabética tipo 1. A cirurgia correu tudo bem, mas depois começaram as provações, infecção hospitalar, abertura da cirurgia, internações na UTI. Foram momentos muito difíceis. Foram 84 dias de hospital nesse período. Enfrentamos muitas lutas, inclusive doença na família, dengue, covid. Minha mãe chegou a perder a noção do tempo, mas nunca deixou de rezar, não reclamava, sempre clamando a Deus. A situação se agravou e quando a infecção abriu feridas profundas no seu peito, exigindo raspagens dolorosas sem anestesia, mesmo assim ela permanecia firme, rezando e invocando Jesus das Santas Chagas. Toda a família se uniu em oração junto com os amigos. Mesmo exposta ao vírus no hospital, ela não pegou o Covid. Após a alta, voltou para casa, mas teve nova complicação e precisou retornar ao hospital. Ela disse que não faria uma nova cirurgia de enxerto, confiando que Jesus das Santas Chagas a curaria, e seguiu com os curativos. A cicatrização completa aconteceu pela graça de Jesus das Santas Chagas. Durante esse tempo, também encontramos muitos anjos, profissionais de saúde que cuidaram dela. Minha mãe realizou o desejo de passar mais um Natal com a família, além de outras datas importantes. Neste ano, meus pais completarão 60 anos de matrimônio. Ela participa do apostolado da oração e das mães intercessoras. Somos muito, muito gratos a Deus. O milagre de Jesus das Santas Chagas. Quem escreveu foi Ângela. Mandou a foto da família. Ângela de Arapongas, Paraná. Deus seja louvado. Graça recebida, graça testemunhada. E agora, juntos, a novena de Santo Antônio, primeiro dia.
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0: Santo Antônio, curai as feridas da vida sentimental. Santo Antônio, curai as feridas da vida sentimental. Santo Antônio, curai as feridas da vida sentimental. Santo Antônio, recorremos a vós, porque sabemos que o casamento é uma vocação abençoada por Deus. É o sacramento do amor comparado ao amor com que Cristo amou a Igreja. Abençoai todos aqueles que se sentem chamados ao matrimônio. Santo Antônio, ajuda que o namoro e o matrimônio sejam alicerçados pelo amor sincero, pela vontade constante. Coloque no coração dos namorados e dos casais verdadeiros sentimentos de afeto. Fazei com que contemplem um ao outro e que busque uma união abençoada por Deus, para que os namorados, os casais, sejam capazes de vencer os possíveis problemas familiares e sempre se conservem na compreensão, no perdão e no amor. Ó glorioso Santo Antônio, que tivesses a sublime dita de abraçar e afagar o menino Jesus, alcançai desse mesmo Jesus a graça que necessitamos. Santo Antônio, rogai a Deus pelos namorados. Santo Antônio, rogai a Deus pelos casais. Santo Antônio, rogai a Deus pelos namorados. Santo Antônio, rogai a Deus pelos casais. O Senhor esteja convosco, Ele está no meio de nós. Abençoai, Senhor, a água, a roupa dos enfermos, as fotos de família e os remédios. Em nome do Pai, do Filho e do Espírito Santo. Amém. Não tem como terminar diferente, a não ser com a música inabalável. Um grande abraço, Deus abençoe. 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
2: 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Alô, alô, gente amiga, bom dia. Oi, família Catedral, bom dia. Oi, Edna querida, bom dia.
3: Bom dia, tudo bem?
2: Tudo bem, é bom começar uma semana, segunda-feira bonita.
3: Que mudou.
2: Tá de céu azul, tem sol.
3: Ai, né? Também acredita?
2: Aí quem acorda bem, com aquela disposição, abre o olho. Ai, que dia bonito. Mas tem gente que não consegue fazer isso não, Edna. Acordando assim, porque nem acorda direito. Teve uma noite mal dormida, virando na cama pra lá e pra cá, acordando toda hora. Aí, que acontece? Acorda com um cansaço, né? Dor no corpo todo nesses dias. Como é que a gente ajeita isso aí, dona Edna?
3: Deixa comigo. 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Olha que delícia ouvir isso. Porque a gente sabe que dormir mal mexe com tudo. Humor, disposição, tá aí sem paciência, tá sem vontade para enfrentar o dia, pare a sua segunda-feira, gente. E além das noites mal dormidas, muita gente também convive com dores, né? No corpo, cãibras, pernas cansadas, fraqueza, cansaço físico e mental. Gente, parece que nunca passa. Tem gente que já acorda cansada, sem ânimo, sentindo o corpo pesado, para fazer as coisas simples, gente.
2: Acorda assim, ó. Bom dia. Bom dia por quê, hein?
3: Só se for pra você.
2: Acorda de mau humor, gente. É horrível. Viu o nomezinho? Anotou aí? 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
7: Meu carinhoso bom dia a você que optou por começar mais uma semana sintonizado, sintonizada aqui na minha, na sua, na nossa Rádio Catedral 106,7 FM, a sintonia da felicidade, a Rádio Católica do Rio de Janeiro. 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É bom demais saber que você está aí do outro lado, nos valorizando com carinho da audiência, nesta segunda-feira, 8 de junho de 2026. A primeira atração do Em Dia com a Notícia é...
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7: Samuel Correia, direto do Centro de Operações e Resiliência da Prefeitura do Rio de Janeiro. Samuel, bom dia.
8: Muito bom dia, Rodrigo Machado. Bom dia para você ligado aqui na Rádio Catedral FM. Uma boa semana, boa segunda-feira. Aliás, essa segunda-feira começou com friozinho, hein, Rodrigo? De acordo com o Sistema Alerta Rio, tivemos a segunda madrugada mais fria do ano, batendo aí 11,5 graus na estação do Alto da Boa Vista. Vale lembrar também para o nosso ouvinte que no sábado tivemos aí o registro da madrugada mais fria, 11,3, também na estação do Alto da Boa Vista. Ao meu lado está aqui a Mayara Vilela, ela que é meteorologista do Sistema Alerta Rio, para explicar pra gente como fica o tempo nessa segunda-feira, porque eu já adianto, pelas câmeras aqui do COR, tô vendo um solzinho meio tímido aparecendo na cidade. Mayara, como fica o tempo nessa segunda? Bom dia.
9: Bom dia a todos. Essa segunda-feira será influenciada por um sistema de alta pressão na cidade do Rio. Assim, a gente terá céu claro, a parcialmente nublado, não há previsão de chuva e temperatura máxima prevista de 28 graus.
8: Olha, Mayara, ô Rodrigo, quero saber uma coisa de você. Você está de casaco? Está frio aí no estúdio? Porque a gente começou, como eu disse, com um tempo bem frio aqui na cidade. Como é que está por aí? Está de casaco, amigo?
7: Hoje não tô de casaco não, Samuel, mas estou aqui com manga comprida e esperando, né, que esse frio amenize, porque é gostoso dormir com uma madrugada fria, né? Mas olha, as últimas têm sido muito frias, aí nada de exagero, né? Ô Mayara, bom dia, seja muito bem-vindo ao nosso Em Dia com a Notícia. E as temperaturas, como é que vão ficar, hein?
9: Então, as temperaturas, a madrugada na cidade ainda vai seguir fria, pelo menos até amanhã, terça-feira. A mínima prevista é de 13 graus. E para os próximos dias, ali de quarta a sexta-feira, as temperaturas mínimas vão subir um pouquinho. Então, o carioca vai sentir as noites um pouco menos frias, mas só um pouco. Porque o tempo muda na cidade a partir da quarta-feira.
8: Bom, então é isso. O carioca, o ouvinte da Rádio Catedral já sabe. Vai estar frio. Coloque o casaco na bolsa aí para se garantir, evitar o frio aqui na capital fluminense. Bom, para saber mais sobre as atualizações do tempo, confira as redes sociais do COR no @operaçõesrio para a Rádio Catedral, Samuel Correia, direto do Centro de Operações.
7: Samuel Correia, que volta daqui a pouco com as informações do trânsito direto do Centro de Operações e Resiliência da Prefeitura do Rio de Janeiro, que está completando 15 anos e formou essa parceria com a Rádio Catedral, com as informações do trânsito e do tempo todos os dias aqui no nosso Em Dia com a Notícia e ao longo da nossa programação. 11:10, e é claro que a sua participação é fundamental. É impossível fazer o Em Dia com a Notícia sem a sua participação. Então, o telefone, o nosso WhatsApp, na verdade, já está liberado para sua participação. É o 3231-3567. 3231-3567. Você pode comentar a nossa pauta, pode incluir novos assuntos à nossa pauta, pode fazer a sua crítica, a sua sugestão, o seu elogio. Se hoje é o seu aniversário ou alguém que você ama está comemorando o dom da vida, também dê a oportunidade para o Em Dia com a Notícia homenagear essa pessoa tão querida. Mande a sua mensagem. E todo mundo que participar do Em Dia com a Notícia nesta segunda-feira estará concorrendo a um kit da Sotarelli. 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Mande a sua mensagem, todo mundo que está concorrendo, todo mundo que mandar mensagem estará concorrendo. 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Mande a sua mensagem. 3231-3567. 3231-3567 é o nosso WhatsApp. Também é o WhatsApp da nossa central de relacionamento, setor Amigos da Rádio. 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No nosso programa de hoje, negociação de delação premiada de Rodrigo Bacelar deixa muitos políticos do Rio apavorados. Tribunal de Contas do Estado pede explicações ao governo do Rio sobre contratação sem licitação de empresa por quase 50 milhões de reais sem a comprovação de prestação de serviços. Governo do Rio anuncia concursos com salários que podem passar de 11 mil reais. Jogo do Brasil na Copa do Mundo faz servidores municipais do Rio terem expediente reduzido. PEC que acaba com a escala 6x1 entra na semana decisiva no Senado. Está no ar o Em Dia com a Notícia, um olhar cristão sobre a realidade. Gente, estão muito agitados os bastidores da política do Estado do Rio de Janeiro. E não é somente pela sucessão ao Palácio Guanabara, não. Isso acontece porque o ex-presidente da Assembleia Legislativa do Estado, o deputado cassado Rodrigo Bacelar, preso por possível suposto envolvimento com crime organizado, está negociando com a Polícia Federal um acordo de delação premiada. O que que isso pode representar? Ele contar o que acontecia de escuso no governo do Rio de Janeiro e comprometer muitos políticos. Que isso vai se potencializar uma vez que nós vivemos o ano eleitoral e a maioria quer ou se reeleger ou então concorrer a cargos superiores. Então, isso está provocando um clima muito tenso nos bastidores da política do Rio de Janeiro. Ele está preso há pouco mais de 2 meses, acusado, né, repito, de envolvimento com crime organizado, não tem uma perspectiva imediata de reversão de sua situação, que é muito complicada juridicamente. Rodrigo Bacelar, então, prometeu revelar detalhes dos esquemas que supostamente mantinha nas secretarias de Educação e da Fazenda durante a gestão de Cláudio Castro. Por que que eu digo supostamente? Porque a gente não pode trazer um julgamento antecipado. Tem que se apurar, tem que se investigar, e aí é papel da polícia, né? É papel da justiça condenar ou absolver. Agora, esses indícios, né, podem ser colocados diante de um inquérito a partir dessa delação premiada. Eu repito aqui, quando o Supremo Tribunal Federal está votando, né, se o Rio de Janeiro teria uma eleição direta ou indireta para o mandato tampão de governador até o fim do ano, né, durante essa sessão, que com pedido de vistas do ministro Flávio Dino foi interrompida, o ministro Gilmar Mendes falou que um diretor da Polícia Federal o confidenciou que mais de 30 deputados estaduais da Assembleia Legislativa tinham envolvimento com crime. Então, isso pode vir à tona a qualquer momento a partir desse acordo de delação premiada, o que vai provocar, né, vai colocar holofote em áreas que são escuras, né, que neste momento não se tem informação de que realmente aconteceu no Palácio Guanabara, de que realmente as pessoas não tinham, nós como eleitores não tínhamos a visibilidade do que acontecia no Palácio Guanabara. Então, neste momento, esse é um clima que acontece. O esboço da delação já foi elaborado para uma avaliação preliminar das autoridades policiais. Um dos anexos trata exclusivamente da origem dos recursos utilizados para o pagamento de mesadas a parlamentares de seu grupo na Alerj. Bacelar promete também revelar pormenores de sua relação com o ex-secretário de governo André Moura, e até o momento não houve acordo sobre o valor a ser devolvido aos cofres públicos. Estima-se que a quantia possa chegar a aproximadamente 300 milhões de reais. Então, muito do que se pratica embaixo dos panos na nossa política aqui pode ser revelado. Como acontece também em nível nacional com o dono do Banco Master, Daniel Vorcaro, que está negociando uma delação premiada também, né? E pode trazer muitos personagens, muitas figuras políticas que aparentemente aos nossos olhos parecem, né, ser honestas, mas que de fato recebiam propina ou usavam os seus mandatos em favor, né, do crime, de todo tipo de crime, tanto o crime ao sistema financeiro quanto o crime com o tráfico de drogas, como opressão a moradores de comunidades, enfim, né, o tráfico de armas, enfim, né, muita coisa pode vir à tona. Agora 11:20, vamos ao nosso primeiro intervalo e já voltamos com mais Em Dia com a Notícia.
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1: Já estamos de volta com o nosso Em Dia com a Notícia, agora no Rio 11:23, né? Eu deixo te lembrar que eu tenho aqui um kit da Sotarelli para sortear então no final do programa. Esse kit tem necessaire, creme facial, hidratante corporal e creme contra olheiras. Então mande a sua mensagem, participe do nosso Em Dia com a Notícia, dando a sua opinião sobre a nossa pauta, incluindo novos assuntos da nossa pauta, dizendo quem está fazendo aniversário e você quer homenagear aqui no som da nossa Rádio Catedral. Deixa eu mandar um abraço aqui para o Padre Robson, da paróquia São Judas Tadeu, do Rocha, em São Gonçalo. Um abraço carinhoso da dona Lia e seu Jaci, né? Também um abraço pro Alex, ministro da Eucaristia também, né? E aqui então esse pessoal que vai até a casa desse casal que eu amo muito, a dona Lia e seu Jaci, lá em São Gonçalo, né? Sempre para rezar, né? Para que eles possam ter, né, a sua fé permanecendo preservada. Então, um grande abraço ao Padre Robson, da paróquia então São Judas Tadeu, e também pro Alex, o ministro da Eucaristia, né? Obrigado por tudo que vocês têm feito por esse casal que eu amo muito, dona Lia e seu Jaci. 11:24 no Rio de Janeiro. Temos a informação trânsito já ou não fechamos o link ainda não? Então daqui a pouco vamos tentar fechar esse link com as informações do trânsito direto do Centro de Operações e Resiliência da Prefeitura do Rio de Janeiro. Gente, o Tribunal de Contas do Estado, que é o órgão que investiga os contratos, as contas do Estado aprovam ou não as contas do governador, pede explicações ao governo do Estado do Rio de Janeiro sobre contratação de uma empresa para cursos por quase 50 milhões de reais. Em 2024, o governo do Estado contratou, sem licitação, uma empresa de Brasília para realizar um curso para 4.800 inscritos em uma secretaria que tem atribuição de articulação política junto ao governo federal. Até agora foram pagos 49 milhões e 900 mil reais de um total de 52 milhões de reais e não há confirmação de que as aulas aconteceram, seja online ou presencial. Diante disso, o Tribunal de Contas do Estado pediu explicações sobre o caso. A Secretaria de Representação do Governo do Estado do Rio de Janeiro foi criada em maio de 2019, no governo de Wilson Witzel, e a ideia era ter uma base para as reuniões dos integrantes do governo estadual em Brasília, além de cuidar de articulações políticas junto ao Executivo Federal, apresentando projetos e convênios para a captação de recursos federais, servindo como uma espécie de embaixada do Rio de Janeiro em Brasília para captar recursos, para apresentar projetos, para ter uma ligação mais direta com o governo federal para atrair verbas. No entanto, não há nem a comprovação de que essas aulas realmente aconteceram. Então, dinheiro público que foi, a gente não sabe para onde. E o Tribunal de Contas pede explicações ao governo estadual, né? E o governo do estado, inclusive esse atual, anunciou a abertura e autorização de novos concursos públicos para áreas estratégicas da administração estadual. São mais de 390 vagas que abrangem as secretarias de Saúde e Polícia Militar, a Procuradoria-Geral do Estado, o Instituto de Assistência dos Servidores do Estado do Rio de Janeiro, o IASERJ, e o Instituto Estadual do Ambiente, o INEA. A Secretaria de Saúde concentra o maior número de vagas, com 226 oportunidades distribuídas entre cargos de níveis médio, superior e especialista, além de outras 61 para o IASERJ. As remunerações variam de R$ 2.600 até R$ 11.300, conforme a escolaridade e a função exercida. Entre os cargos previstos estão médico, enfermeiro, farmacêutico, assistente social, psicólogo e assistente administrativo de saúde. A previsão é que o edital seja publicado ainda este ano. A iniciativa faz parte do Plano Estadual de Saúde 2024 a 2027 e busca recompor o quadro de servidores após um longo período sem concursos para diversas carreiras da área. E como é importante recompor os quadros do Estado com funcionários concursados, funcionários capacitados, que entraram de maneira legítima, e tem de se fiscalizar também como anda o trabalho dessas pessoas. Porque muitos estão sendo demitidos, mas sem concurso público, né? Porque os concursados têm a sua garantia preservada, né? De estabilidade e emprego. E muitos estão sendo, então, exonerados porque simplesmente são funcionários fantasma, não trabalham, apenas recebem e são indicações políticas, o chamado extra-quadro. Então, como é importante recompor, né, o quadro de funcionários do Estado do Rio de Janeiro com pessoas concursadas que passaram de forma justa por um processo seletivo. Né? E tem também aqui a informação, gente, que amanhã vai ter um ato em defesa do governo atual do Estado do Rio de Janeiro. Servidores públicos estaduais marcaram para amanhã, às 14h, esse ato no centro do Rio, em apoio à faxina que o governador em exercício, Ricardo Couto, está promovendo no quadro de funcionários do Estado. A mobilização convocada pelo Fórum Permanente dos Servidores Públicos do Estado do Rio de Janeiro será em frente ao Tribunal de Justiça do Estado e, segundo entidades ligadas ao funcionalismo, as medidas representam um avanço no enfrentamento de distorções históricas da administração pública e na racionalização dos gastos do Estado. Nos últimos 2 meses, essa reorganização administrativa, promovida pelo governador em exercício, resultou na exoneração de cerca de 3 mil ocupantes de cargos comissionados numa série de cortes mirando apadrinhamento político e funcionários fantasmas. Então, a gente cobra sempre muito a eficiência do poder público, a eficiência dos serviços que são prestados à nossa população. E muitas vezes a gente reclama da falta de eficiência. A gente tem isso de forma flagrante, por exemplo, no INSS, onde o Instituto não consegue cumprir a própria lei, o que diz a lei, com seus prazos, porque tem um déficit de funcionários. Isso é flagrante. Né? Se você conversar, se você for a uma agência do INSS conversar com um servidor, ele vai te falar que o serviço é difícil porque faltam funcionários. Então, é muito importante essa recomposição dos quadros de funcionários em todas as esferas, mas que tenha um critério e não seja por apadrinhamento político, não sejam funcionários fantasmas, porque, na verdade, esse tipo de ocupação acaba prejudicando, de fato, o atendimento à população. Né? E essa semana já começou com mudanças importantes no primeiro escalão da administração do governador em exercício, Ricardo Couto. De acordo com a publicação do Diário Oficial desta segunda-feira, Pedro Henrique de Oliveira Ramos, que ocupava o cargo de presidente do Departamento de Estradas de Rodagem, o DR, pediu demissão do posto e Gabriela Reis Dantas foi nomeada para o cargo. A nova presidente assume a cadeira imediatamente. Esse é o departamento responsável por administrar, manter e fiscalizar as rodovias estaduais. Quando a gente percorre rodovias do Estado, por exemplo, né, que não são entregues à iniciativa privada, você observa grande número de buracos, né, asfalto precário. Tudo isso é de responsabilidade do DER, que é quem paga isso, quem é responsável por cuidar das nossas rodovias. E se o trabalho, por exemplo, quem vai pela RJ-104, acho que é a RJ-104 o nome, Amaral Peixoto, para a região dos lagos, por exemplo, observa que tem buraco, tem verdadeiras armadilhas para os motoristas ao longo da rodovia. Isso acontece por quê? Porque o Departamento de Estradas de Rodagem não está fazendo o trabalho correto, o trabalho que deveria ser feito. Na semana passada teve uma sessão na Assembleia Legislativa, inclusive que prefeitos de vários municípios, né, identificaram ou denunciaram que o DR não tem feito, né, o trabalho dele, e muitos lugares a prefeitura da cidade tem que arcar com serviços emergenciais para que as estradas, né, possam ser usadas. Então, né, há de ter um compromisso com a prestação do serviço público maior. Houve também mudanças nos quadros da Polícia Militar, Previdência e Loterias, no Instituto Estadual do Ambiente e na Secretaria de Desenvolvimento Social e Direitos Humanos. Agora, 11h33, vamos aqui às participações através do nosso WhatsApp. Bom dia, com a notícia, muito frio, hashtag, eu quero participar do sorteio. Abraço para todos vocês, família querida Catedral. Sou a Maria Cristina Costa, de Guadalupe, da paróquia São Pedro Nolasco, em Guadalupe, o Frei Edson. Peço orações pela nossa paróquia. Obrigado, meu amor, por participar. Maria Cristina está concorrendo, né? E vamos sempre orar pelos paroquianos, pelo Frei Edson. Tá, obrigado pelo carinho de estar com a gente, né, em mais um Em Dia com a Notícia. Muitas mensagens chegando, meu Deus do céu, graças a Deus, né? Graças a Deus, muitas mensagens chegando. Deixa eu tentar abrir mais uma aqui. Bom dia, Rodrigo, tudo bem? Deus abençoe o seu dia. Meu nome é Elisângela de Acari, paróquia Nossa Senhora.

0: trânsito. Então, por favor.
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0: Alô, Samuel Correia, as informações do trânsito.
2: Estou de volta, Rodrigo Machado, com mais informações para quem trafega em direção ao Santo Cristo pelo 31 de março. Tem um carro enguiçado ocupando uma faixa de rolamento bem próximo ali ao Sambódromo. O trânsito é intenso, mas a movimentação é para quem segue rumo ao túnel Santa Bárbara. Já para você que chega ao centro, fluxo intenso no viaduto do Gasômetro e também na Avenida Francisco Bicalho. Melhores condições de trânsito pela zona portuária, pela Avenida Rodrigues Alves e também pelo túnel Prefeito Marcelo Alencar. Falando sobre as vias expressas, a movimentação é lenta na Avenida Brasil, no sentido centro, a partir da Penha, chegada também a Bom Sucesso, dificuldades para o motorista que nesse exato momento trafega entre Benfica e São Cristóvão. Rodela como opção para o motorista. Já na linha vermelha, dificuldades da Maré até o Caju, no sentido centro, trânsito melhor para quem está no acesso ao elevado Rufino Pizarro. E na linha amarela, a situação está bem melhor para quem segue em direção à Ilha do Fundão e no sentido Barra da Tijuca. Vale ressaltar que mais cedo teve aquele acidente grave envolvendo carro e moto, já tudo desfeito, e o trânsito ainda segue intenso para quem está no sentido Barra na chegada ao trecho da Gardenia. E para a gente fechar, o trânsito ainda está lento na estrada Tenente Coronel Muniz de Aragão, no acesso ali a Gabinal, para quem vai em direção ao trecho ali da Avenida Ayrton Senna. Tem retenções porque mais cedo, na verdade ainda pouco, tinha um caminhão guiçado, acaba de ser retirado, mas o trânsito ainda apresenta impactos nesse ponto. Você confere outras informações sobre o trânsito nas redes sociais do COR, no @operaçõesrio. Para a Rádio Catedral, Samuel Correia, direto do Centro de Operações.
0: Obrigado, Samuel Correia, até amanhã aqui na Rádio Catedral, nessa parceria com o Centro de Operações e Resiliência da Prefeitura do Rio de Janeiro. 11:36, deixa eu dar uma passada aqui no canal do YouTube da Rádio Catedral. O Alejandro Reis falando com a gente, abençoada semana para nós, aqui no carro, ligado nas informações de qualidade. Alejandro, muito obrigado pelo carinho de sempre, né? Ele que me acompanha em outros prefixos também, obrigado pelo carinho. A Joana Angélica, bom dia. Olá, Rodrigo, que tenhamos uma semana com muitas bênçãos, né? Para você também, toda a sua família, minha querida Joana, um beijo no seu coração. A Guanira Gomes, peço oração por meu cunhado, o Jorge Antônio dos Santos, né, Buru, pois hoje é o aniversário, né? Escuto todos os dias a Rádio Catedral, amém. Então, José Antônio, aquele abraço para você, parabéns, muitas felicidades, muitos anos de vida, saúde, paz, prosperidade, tudo de bom, tá bom? E tá bem de cunhado, hein? Olha, aproveite bastante o seu aniversário, né? E que a sua família seja sempre muito valorizada por você, tá bom? Deus no seu coração sempre. 11:37, tem mensagem de voz, ô Robson?
3: Ô Rodrigo, bom dia, tô ouvindo aí sobre esse caso aí desse deputado. É lamentável, o Rio de Janeiro está entregue na mão das baratas. Sabe, são raposas tomando conta do galinheiro. Você viu a reportagem no Fantástico ontem? Sobre a bandidagem, essa milícia marginais, criminosos, bandidos, são bandidos de alta periculosidade. Isso aí está contaminado dentro do poder, na política, é deputado, é governador, é tudo. É uma podridão só. Eu já falei em outras oportunidades sobre isso aí, você divulgou, eu achei muito legal. Eu não posso, de novo, falar o produto que eu trabalho, porque senão eu vou me expor. E lamentavelmente não é só na farinha, igual passou ontem, não, sabe, em outros produtos, é no geral, no meu ramo, eu não posso me expor, mas eu estou proibido de vender o meu produto em certas comunidades, em certos comércios, não posso, porque senão eu posso pagar com a minha própria vida, aí eu já pago um absurdo de encargos, de impostos, e agora tenho que pagar para bandidos, para marginais, para eu poder trabalhar. Isso é lamentável. Obrigado, meu irmão. Divulga meu áudio.
0: Obrigado pelo carinho de você vir ao nosso programa mais uma vez, trazer a sua realidade. É o depoimento desesperado de um empresário que gostaria de gerar mais empregos, produzir mais riquezas para o nosso país. No entanto, pela criminalidade, ele é impedido. Porque já falamos aqui a respeito desse tema, até na semana passada, né? Por mais de uma vez falamos a respeito disso, né? Que criminosos estão obrigando comerciantes locais de diversas áreas,

0: tanto, principalmente das zonas norte e oeste do Rio de Janeiro, a comprarem farinha, carvão, né, outros produtos de péssima qualidade por um preço exorbitante, muito maior do aquele que é praticado pelo mercado, com prazo de validade vencido, e os comerciantes são obrigados a vender, né, produtos desses fornecedores que são indicados pelo crime organizado. Porque eles não podem fazer nada, né, uma vez que não tem uma proteção do Estado, do poder constituído por direito. E aí, a gente volta lá ao primeiro bloco do deputado que é acusado de envolvimento com crime, que era presidente da Assembleia Legislativa, né? Está preso neste momento e está negociando um acordo de delação premiada que vai denunciar outros deputados, outros políticos que têm o mesmo envolvimento, né? É a promiscuidade da política. E aí a gente observa do outro lado, da outra ponta, né, esse nosso ouvinte que só quer trabalhar. Ele só quer levar para casa o seu sustento e dar o sustento para as famílias que são colaboradoras dele no negócio que ele tem. No entanto, ele é proibido de vender os seus produtos em lugares que são dominados, em lugares onde a lei, de fato, a lei constituída, ela passa longe. É um outro tipo de ordenamento que existe. E aí é o ordenamento da coação. Ou você faz o que a gente quer, ou você paga com a própria vida. E aí, na outra ponta, a gente observa, né, que muitos moradores dessas áreas dominadas pela criminalidade, eles pagam mais caro no pão, no carvão, na água, em diversos produtos. E levam para casa produtos que muitas vezes não têm qualidade. Não tem qualidade. É difícil. Tá difícil, mas a gente precisa se agarrar cada vez mais em Deus para descobrir um caminho para a reversão de tudo isso. Né? Porque como está, não pode ficar. Vamos ao nosso segundo intervalo, já já voltamos com mais Em Dia com a Notícia.
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0: 11h45, esse acho que é o momento mais especial do nosso programa, quando a gente observa oportunidades de emprego, oportunidades de estágio para capacitação das pessoas que estão procurando um lugar ao sol, estão procurando uma recolocação no mercado de trabalho.
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0: Elizabeth Martins, bom dia.
8: Rodrigo, bom dia para você. Bom dia também a todos os ouvintes que estão aqui ligados na Rádio Catedral. A Shopee e o Sebrae lançaram a nova etapa da plataforma gratuita de qualificação voltada a micro e pequenos empreendedores com treinamentos inteiramente online. Desde o início do programa, que foi em 2025, mais de 1.700 negócios já foram beneficiados com conteúdos e consultorias focados na expansão sustentável no ambiente digital. O novo ciclo de aprendizado foi desenvolvido para aprofundar o conhecimento técnico dos participantes em temas fundamentais para o sucesso online. Dividido em 6 módulos, o conteúdo aborda 10 boas práticas para evitar erros comuns em marketplace, como personalização logística e organização do fluxo de caixa. O programa também oferece benefícios adicionais conforme os empreendedores contemplarem as trilhas, como uma comunidade exclusiva no WhatsApp, com atendimento de consultores, parceiros para tirar dúvidas e dar continuidade ao aprendizado. Para participar e ter acesso gratuito aos conteúdos da parceria entre a Shopee e o Sebrae, basta realizar a inscrição no site sebrae.com.br/subsites/parceria-Shopee. Lembrando ao nosso ouvinte que essa informação ele vai encontrar no aplicativo Rádio Catedral FM, traço RJ oficial. No aplicativo tem um ícone vagas de emprego, é só acessar. E eu volto com você, Rodrigo.
0: Ok, obrigado, Elizabeth Martins, através do nosso WhatsApp. Bom dia, sou Celso Carvalho, da paróquia Santo Antônio de Pádua e Nossa Senhora da Boa Vista, no Caxambi, Padre Flávio Vieira. Querido Rodrigo, toda a bênção de Deus recaia sobre você e todos da nossa querida Rádio Catedral. Ô, meu querido amigo, obrigado pelo carinho. Você também tem a bênção de Deus, né, para você e toda a sua família, tá bom? Harmonia, muito amor no seu lar. E ele diz o seguinte, o Celso: uma nação não é destruída apenas pela corrupção dos poderosos, mas também pela tolerância cotidiana ao que é errado. Quando a desonestidade se infiltra em todos os níveis da sociedade, ela deixa de ser um escândalo e passa a ser vista como algo normal. A verdadeira mudança acontece quando cada cidadão decide viver a honestidade, a justiça e a responsabilidade, mesmo quando ninguém está olhando. Nenhum país será melhor do que os valores que seu povo está disposto a defender e praticar. Reclamar de políticos ajuda, mas nada resolve se o cidadão não decidir pelo caminho da verdade. Celso, muito obrigado pela sua reflexão, muito obrigado pela vinda ao nosso programa. E é isso, é o nosso dia a dia, né? A gente não aceitar, por exemplo, você tá na fila de um supermercado, pelo corre-corre, a caixa te deu um troco além e você viu que aquele troco é mais do que, na verdade, você tem a receber. Você comunicar a ela: olha, você está me dando troco demais, né? É, sabe, são pequenas situações que vocês acham, que nós achamos que estamos obtendo algum tipo de vantagem, mas na verdade, né, é uma contaminação da nossa sociedade. E nós somos cristãos, nós somos católicos, né? E o nosso pensamento precisa ser diferente. Nós não podemos deixar o mundo nos contaminar. Se o mundo, né, quer levar vantagem em tudo, a gente não. A gente tem que lutar pela justiça. A gente sabe que Deus está vendo tudo isso, né? Então, é isso que o Celso fala. No nosso dia a dia, né? Aí você que achou um dinheiro perdido, aquele dinheiro tem dono. Então, é estabelecer critérios para devolver o dinheiro. Por exemplo, se é em algum lugar em que você trabalha, você espera alguém reclamar que perdeu tal quantia. Então, aquela pessoa é a dona do dinheiro, né? Eu tô falando aqui, né, de casos que podem acontecer no nosso dia a dia, mas são inúmeros casos, né? Então, a gente não pode tolerar o que é errado, tolerar a desonestidade, né? Como bem fala aqui o Celso, que eu não sei, Celso, fazer aqui, assinar embaixo daquilo que você falou, mas obrigado pela sua reflexão, é muito o que eu acho também, né? É muito o que eu levo para minha vida todos os dias. É 11h50, bom dia, Rodrigo, gostaria de concorrer ao sorteio Sotarelli, moro em Pilares, gosto muito do seu programa e debate, acompanho todos os dias, um abraço a todos, é a Sheila Moura. Ô Sheila, tá concorrendo, Sheila, obrigado por ter vindo ao nosso programa. Agora 11h50, o Papa disse que uma sociedade justa defende toda a vida humana, os pobres, a paz e a liberdade. A afirmação foi feita durante a primeira visita de um Papa ao Congresso dos Deputados, sede da vida institucional, jurídica e democrática da Espanha. Ele exortou a paz através da coragem da negociação, denunciando o rearmamento na Europa e no mundo. Leão 14 diz o seguinte, abro aspas, a verdadeira segurança vem do respeito pelo direito internacional, fecham aspas. Ele fez um apelo em prol da defesa da vida e da família, bem como da proteção da liberdade religiosa. Pediu respostas concretas para a crise migratória, a fim de garantir acolhimento e integração. Agora 11h51, está no Diário Oficial de hoje o decreto do prefeito carioca Eduardo Cavalieri, que cria ponto facultativo para os servidores municipais no próximo dia 24, dia do jogo Brasil-Escócia, o último da seleção brasileira na fase de grupos da Copa do Mundo. A medida vai valer a partir das 15h nas repartições públicas municipais. A decisão de decretar ponto facultativo leva em consideração os impactos previstos na mobilidade urbana e no sistema de transportes da cidade durante o dia da partida e a necessidade de adequar o funcionamento da administração municipal. Estão excluídos do ponto facultativo os órgãos que não podem parar, como segurança e ordenamento urbano. A Secretaria Municipal de Saúde vai editar uma resolução própria para regulamentar o funcionamento e o expediente das unidades de saúde. Você está animado para a Copa do Mundo? Começa aí no próximo sábado, né? O Brasil perdeu o lateral direito Wesley na partida contra o Egito no último sábado, machucado. Ele foi cortado. O Ederson foi convocado. O Ederson, que é um volante, né, para o lugar do lateral direito. Segundo, né, a comissão técnica, foi avaliado o grupo, as necessidades, os pontos fracos e fortes do grupo e também, né, a situação física e técnica daqueles que poderiam ser chamados para a posição. Tinha ali o Vitinho do Botafogo, que poderia ser chamado, e o Paulo Henrique do Vasco, né? São dois jogadores da posição da lateral direita que poderiam ser chamados, né? Inclusive o Paulo Henrique do Vasco, quando esteve a serviço da seleção, foi bem. No entanto, o técnico italiano Carlo Ancelotti decidiu pelo Ederson, que é um volante. E hoje é um dia D para Neymar, né? Porque os exames vão colocar ele em campo ou não, né? Já treinando, já se preparando para a fase de grupos, muito provavelmente, eu acho que não tem menor chance dele participar do primeiro jogo no próximo sábado, né? Mas pelo que a gente observa, não vai ser cortado e vai ter condição de participar da sequência do Brasil na fase de grupos da Copa do Mundo. 11h54 no Rio de Janeiro. Tem mais mensagem de voz, Robson?
9: Tem, se tiver. Bom dia, Rodrigo. Eu me chamo Elia, sou de Duque de Caxias, paróquia São Bento, Igreja Sagrada Família, no Parque Fluminense. Eu amo muito o seu programa, mas vamos ajudar a nossa rádio.
0: Ô, meu amor,
9: é cada
0: obrigado.
9: Coisa que acontece no nosso Brasil, as nossas leis têm que ser mais severas, mais seguras no nosso país e ajudar as pessoas que têm fome, né? E eu quero esse brinde. Vamos ajudar a nossa rádio do coração, gente.
0: Leis também, né, que sejam fiscalizadas, né? Porque eu acho que falta muito isso, fiscalização. Agora 11:54, quem está levando o kit da Sotarelli para casa? Esse kit que tem necessaire, creme facial, hidratante corporal e creme contra olheiras. Quem está levando o kit é a Antônia Lúcia Terto da Silva, de Olaria. Antônia Lúcia Terto da Silva, de Olaria. Obrigado por ter participado, Antônia. Então, nossa produção vai entrar em contato, tá bom, Antônia? Obrigado pelo carinho de estar com a gente também. 11:55, não há tempo para mais nada no nosso programa. Quero agradecer demais o carinho da audiência, renovar o convite para estarmos juntos amanhã, 11:05, se o nosso bom Deus quiser, ele há de querer. Faça sua contribuição para a Rádio Catedral, seja um amigo da Rádio Catedral. Vamos valorizar e não deixar a única rádio católica do Rio de Janeiro se calar. Eu vou fazer amanhã a minha primeira contribuição e depois, se necessário, vou fazer meu algo a mais também. E quero muito que você faça isso, né? Deus agradece, tenha certeza disso. Então, até amanhã, se Deus quiser, ele há de querer.
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0: Em nome do Pai, do Filho e do Espírito Santo. Amém. Que a paz do Senhor esteja com todos vocês, caríssimos amigos e irmãos. Hoje queremos abraçar os nossos diáconos e a nossa Escola Diaconal Santo Efrem. Hoje é de Santo Efrem, diácono e doutor da Igreja. Efrem nasceu em Nisibe, atual Nisipe, na Turquia, por volta do ano 306. E é dessa Síria, atual Turquia, morreu no dia 9 de junho de 373. Diácono da Igreja Síria e criador de novos hinos litúrgicos, gozou de tanta fama no Oriente Cristão que foi chamado cantor de Cristo e da Virgem. Sua experiência mística inspirou-lhe extraordinariamente sensibilidade de escritor e poeta. Foi também apelidada de cítara do Espírito Santo. Portanto, Santo Efrem, diácono, né, que é também padroeiro da nossa escola diaconal, possa ser para todos nós um grande sinal também de tantos homens, né, a maioria casados, que dedicam ao serviço diaconal em nossa igreja, formados pela escola diaconal. Mas eu quero lembrar que nós estamos na semana que prepara para a festa do Sagrado Coração de Jesus. E por uma tradição antiga também da igreja, nós temos nesses dias a questão do Congresso da Misericórdia. O Congresso da Misericórdia nasceu justamente desse contexto todo que vive a igreja nos últimos decênios, de falar sobre a misericórdia. Lembramos bem tudo isso que já tem acontecido, de modo especial o ano da misericórdia, o tema da misericórdia e os congressos da misericórdia. E nós temos um congresso mundial que acontece a cada 3 anos. A cada 3 anos, nessa semana que antecede ao Sagrado Coração de Jesus, temos o Congresso Mundial da Misericórdia. Ontem começou justamente ali em Vilnius, na Lituânia, justamente o Congresso Mundial da Misericórdia. Vai ter o próximo dia 12. Portanto, dentro desse contexto todo que nós vivemos, dia 12 é o dia do Sagrado Coração de Jesus, portanto, o Congresso Mundial da Misericórdia. E sendo que depois do Congresso Mundial da Misericórdia, vem os congressos justamente continentais e nacionais. Ou seja, tem um ano é o mundial, outro ano é continental, outro ano é nacional. Assim é que no ano que vem, 2027, o Congresso Continental da Misericórdia vai justamente acontecer aqui na América Central, ou seja, em Tegucigalpa, em Honduras, justamente ali, não é? Ou seja, no ano 2027, também nessa mesma época do Sagrado Coração de Jesus, no mês de junho. E depois de 2028, então, teremos aí o Congresso Nacional da Misericórdia, que ainda não está marcado onde nem como. Mas vemos aí, meus irmãos e irmãs, a importância também de vivermos isso. Então vamos seguir também, desde ontem até a próxima sexta-feira, esse Congresso Mundial da Misericórdia, que começou e está continuando em Vilnius, na Lituânia, né? E esse Congresso Mundial deve trazer sempre reflexões, experiências, testemunho daquilo que é a misericórdia do Senhor e que é simbolizado de modo especial no Sagrado Coração de Jesus, né? É toda uma história, uma caminhada de carismas que nós temos na igreja e que quer nos ajudar cada vez mais a vivenciar isso, né? Como viver cada vez melhor também a nossa experiência da misericórdia do Senhor, a experiência do Senhor que vem ao nosso encontro, como nós inclusive ouvimos ontem na palavra de Deus, né? É a misericórdia que eu quero e não o sacrifício. Providencialmente a liturgia dominical, né, a gente começou justamente lá na Lituânia com esse texto do evangelho do domingo, do décimo domingo do tempo comum. É a misericórdia que eu quero e não os sacrifícios. E a semana agora é a semana, né, que temos o Congresso Mundial da Misericórdia, que vai culminar com a festa do Coração de Jesus. Nesse ano o Congresso Mundial, né, em Vilnius, na Lituânia, o ano que vem o Congresso Continental em Honduras, né, ali em Tegucigalpa, na América Central. E depois, sim, em 2028, o Congresso Nacional da Misericórdia. Agora rezemos. O anjo do Senhor anunciou a Maria e ela concebeu do Espírito Santo. Ave Maria, cheia de graça, o Senhor é convosco, bendita sois vós entre as mulheres, e bendito é o fruto do vosso ventre, Jesus. Santa Maria, Mãe de Deus, rogai por nós, pecadores, agora e na hora de nossa morte. Amém. Eis aqui a serva do Senhor, faça-se em mim segundo a vossa palavra. Ave Maria, cheia de graça, o Senhor é convosco, bendita sois vós entre as mulheres, e bendito é o fruto do vosso ventre, Jesus. Santa Maria, Mãe de Deus, rogai por nós, pecadores, agora e na hora de nossa morte. Amém. E o Verbo se fez carne e habitou entre nós. Ave Maria, cheia de graça, o Senhor é convosco. Bendita sois vós entre as mulheres, e bendito é o fruto do vosso ventre, Jesus. Santa Maria, Mãe de Deus, rogai por nós, pecadores, agora e na hora de nossa morte. Amém. Rogai por nós, Santa Mãe de Deus, para que sejamos dignos das promessas de Cristo. Oremos. Infundi, Senhor, em nossos corações a vossa graça, vos suplicamos, a fim de que nós, que conhecendo pela anunciação do anjo a encarnação de Jesus Cristo, vosso Filho, cheguemos por sua paixão e morte de cruz à glória da ressurreição, pelo mesmo Cristo Senhor nosso. Amém. Glória ao Pai, ao Filho e ao Espírito Santo, como era no princípio, agora e sempre. Amém. Glória ao Pai, ao Filho e ao Espírito Santo, como era no princípio, agora e sempre. Amém. Glória ao Pai, ao Filho e ao Espírito Santo, como era no princípio, agora e sempre. Amém. E a todos vós, caríssimos amigos e irmãos, abençoe-vos o Deus Todo-Poderoso, Pai e Filho e Espírito Santo. Amém.
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Boa tarde, gente amiga. Alô, alô, família Catedral. Olha o som da esperança aí, gente. Hoje comigo, Robson Alencar. Vamos juntos, semana nova começando, segunda-feira, hoje, 8 de junho de 2026. Para todo mundo, um forte abraço. Já liberando a participação aqui pelo WhatsApp da Catedral, 3231-3567. Colosão todo especial, pode mandar aí. E hoje você querendo, olha, tem promoção, sim senhor. Hoje tem kit da Sotarelli Cosméticos e o livro Oração da Noite com o Padre Navarro. Promoção a gente fez um dia desse, foi um sucesso. O pessoal pediu, tá aqui de novo, ó. Quem não pegou da outra vez, ó, hoje tem kit da Sotarelli Cosméticos e o livro Oração da Noite com o Padre Navarro. Nome do contemplado ou contemplada no final do Som da Esperança de hoje. Vai lá, hashtag eu quero, WhatsApp 3231-3567, tá? Há quanto tempo você ouve a Rádio Catedral? Fiz essa pergunta e quero perguntar de novo. Coloca lá. Quanto tempo você ouve a Rádio Catedral? Você nos ouve, tá? Vamos juntos? Para começar então, Alex Harley, Deus e eu.

E Catedral é som da esperança, agora 12:16. Vamos juntos, minha gente. 3231-3567 é o WhatsApp para sua participação, né? E já começou aqui, ó. Hoje tem Kit Sottarelli e o livro do Padre Navarro. Você tá querendo? Vai lá. O livro Oração da Noite com o Padre Navarro e Kit Sottarelli. Vamos pro zap aqui, ó. Chegou, hein? Tá participando com a gente, Sônia Camargo. Ela diz: sou amiga da Rádio Catedral, da Paróquia Santa Rosa de Lima, Barra da Tijuca. Obrigada, hashtag eu quero. Tá concorrendo, Sônia Camargo. Beijei, tudo de bom. Desculpe, tá aqui. O Bruno também tá chegando aqui. Bruno Silva Batista. Poderia me ajudar? Tô com um problema para ir pegar meu presente que ganhei. Vou passar a encaminhar aqui para o setor responsável, Bruno. Fica tranquilo, vai dar tudo certo. Ganhou um presente, rapaz? Ó, coisa boa. Quem mais? Hashtag eu quero participar. Vera Lúcia Neves Costa, Bom Jesus da Penha. Oi, Vera, tudo de bom? Agora, 12:18. Vaso quebrantado, Alan Valentim.

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1: É Catedral, é som da esperança, meio-dia 22. Pro Zap, boa tarde, Robson. Sou Eulália Fialho, Jardim Bom Retiro, São Gonçalo, Matriz São Francisco do Apolo 2. Só ouço a Rádio Catedral desde os primeiros dias, com Dom Eugênio Salles. Graças a Deus por termos a nossa Rádio Católica, a única do Rio de Janeiro. Amém. Hashtag eu quero. Legal, quer participar do sorteio? Beijinho no seu coração, obrigado aí. Opa, outra participação chegando. Boa tarde, Sidney. Manda um recadão aí. Outro alôzão aqui, a Márcia. Boa tarde, semana de bênçãos para minha família, amigos e ouvintes da Rádio Catedral. Queria ouvir A Casa é Sua, quero participar do sorteio. Márcia, comunidade São José, paróquia Nossa Senhora de Fátima. Grande abraço, Márcia. Tudo de bom, tá concorrendo. Também, Maria Gomes. Cadê o recadinho, Maria Gomes? Manda aí, menina. Adriana Aride, Cenáculo de Amor.

É Catedral, meio-dia 27. Aqui é Boa Tarde, Maria Gomes. Paróquia Nossa Senhora da Paz, na Maré, hashtag eu quero. Boa tarde, querida. Anjos de resgate. A cruz da salvação.

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0: Muito bem, estamos de volta, 12:34. É hora de matar saudades, minha gente.
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uma sequência muito legal aqui na nossa saudade, nas nossas recordações. A Cruz da Salvação, né? Com Anjos, essa foi Gislaine Cantini, daqui do Meu Lugar. Antes, Ninguém Te Ama Como Eu, Martim Valverde, Eugênio Jorge, Jesus é Luz, com canções do Padre Zezinho, e Louco de Amor, Padre Jonas Abib. Ah, gostou, né? Meio-dia e 52, lembrando, você querendo, hashtag eu quero, vai lá no zap da Catedral, 3231-3567, e coloca lá que você quer concorrer ao kit da Sotarelli, Sotarelli Cosméticos, e o livro Oração da Noite com o Padre Navarro. Bom, né? Gostou? Vamos lá, todo mundo juntinho. Mais participações chegando aqui. Maria Gomes, já falei aqui. Rose tá pedindo música do Beto Sol. Alô, Rose. Sidney. Opa, boa tarde, Robson. Eu quero. Sou amigo da rádio, me chamo Sidney, ouço a programação há décadas. Trabalho com carro por aplicativo, gosto de dirigir sintonizado na Catedral. Muita coisa bacana acontece aqui no carro, com os clientes ouvindo. Olha que legal, já teve cliente chorando por estar participando da missa, coisa que eu não conseguia fazer há tempos. Muitos outros tantos saem aliviados e certos de que seu dia será melhor. Outros ainda ficam surpresos por nunca terem pegado um carro por aplicativo sintonizado na Catedral, entre tantas outras coisas. Obrigado por me ajudar a evangelizar meus clientes com as músicas, programas, missas. Sidney, que bacana, rapaz, você tá passando pra gente aqui. Muito, muito legal. Obrigado por levar a Catedral. Você que nos ajuda a evangelizar, levando a Catedral pra lá e pra cá. E os seus clientes, cada coisa bonita que ele falou aqui, né? E os seus clientes aí sentindo um pouquinho do que é essa rádio fantástica. Bom demais. Agora, meio-dia e 54, Rafael Morel, Canção no Rádio.

0: Estamos apresentando Catedral, 12:58. E continua no convento de Santo Antônio a trezena que está preparando os devotos para a festa do padroeiro com o tema Ladainha de Santo Antônio. A trezena ocorre sempre nas missas de 12:00 e 6:00 da tarde. Hoje, na missa das 6:00, a reflexão vai ser o homem da santa oração. E amanhã, coluna da igreja. No sábado, dia de Santo Antônio, as missas serão nos seguintes horários: 6:00, 7:00, 7:30, 9:00, 10:30, 12:00, 1:30, 3:00 e 4:30 da tarde.
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0: Ok, minha gente, 1:01 aqui na Sintonia da Felicidade. Vamos juntos com o nosso, a promoção aqui, tá rolando legal aqui no WhatsApp aqui. Hoje, todo mundo querendo o kit da Sotarelli Cosméticos e o livro Oração da Noite com o Padre Navarro. Vamos lá, hein? Hashtag eu quero. Mais uma participação chegando. Wilsenha de Niterói, Deus abençoe meu amigo, irmão Robson, tudo bem? Tudo. Abraços para Denise, Yasmin e Ana Cristina, da Central de Atendimento. Olha aí a galerinha. Nunca perca a esperança, rumo aos 100% ou mais. Abraços para todos da rádio. Beijinhos, eu sei, é tudo de bem. Ela diz assim: parabéns, o programa tá lindo. Obrigado, querida. Fica com Deus. cuida de mim. Padre Omar.

É Catedral, olha aí, minha gente, 1:09, Som da Esperança, agora com o Frei Gilson, vem queimar nosso coração.

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Muito bem, minha gente, 1:19 do Zap, vamos nós. Lembrando, você querendo hashtag eu quero para concorrer ao kit Sotarelli e o livro Oração da Noite do Padre com o Padre Navarro. Tá? 3231-3567, hashtag eu quero. Vamos lá. Emereci Santana de Alcim, hashtag eu quero. Alô, Emereci. Abraço pra ti. Mas quem tá chegando aqui, ó, é Eusimere. Oi, Eusimere. Manda um recadinho aí, gente boa. Tudo de bom. Eduardo Soares, guarda a tua fé.

É Catedral, é Som da Esperança, 1h24. Vamos nós aqui. Boa tarde, paz e bem. Ledivaldo de Benfica, hashtag eu quero. Alô, Ledivaldo, abração, tá concorrendo. Frei Gilson, acalma minha alma.

como nós precisamos disso. Estar em paz não significa que você não tem problemas, mas estar em paz significa que você tem Deus. Você tem Deus. E se você tem Deus, você está em paz. Pode ter agitações ao seu redor, pode ter agitações ao seu lado, mas como você está em Deus, como você está nos braços dele, como uma criança, então você tem paz. Talvez você esteja agitado, talvez você está com a tua alma inquieta. Então você pode cantar comigo: acalma minha alma, Senhor.

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0: 1:36 no Zap, atualizando aqui as informações. Boa tarde, Robson, tudo bem? Sou Eusimere, Capela Santa de Vizes, Manilha, Itaboraí. Hashtag eu quero. Alô, Itaboraí, Eusimere, beijinho, tá concorrendo. Quem mais chegou aqui? Ele mandou áudio, gente, olha o Flávio aí.
1: Boa tarde, Robson Alencar e todo ouvindo da Rádio Catedral. Aqui é o Flávio Ferreira de Pacheco, Itaboraí. E eu ofereço a passar música para toda a Paróquia São Pedro, Porta e Vila Pedra. E todo ouvindo da rádio, viu? E vamos que vamos, vamos que vamos, hein? Vamos que vamos, meu povo. Vamos deixar a nossa rádio parar, hein? Vamos isso. Fazer a nossa contribuição mensal, hein? Até um algo mais, se for possível. Valeu, valeu.
0: Valeu, valeu. Esse é o Flávio. Valeu, Flávio. Wesley de Souza Borges de Benfica, hashtag eu quero. Falou, seu Wesley, tá anotadão. Boa tarde, Rádio Catedral. Lindalva Peregrino Gomes de Vilar dos Teles, Paróquia Nossa Senhora de Fátima, Padre Jospim e Padre Vidal. Eu quero. Oh, querida Lindalva, concorrendo. Kátia Rosa da Divino Salvador. Boa tarde a todos. Calma, lindo, acalma minha alma. Hashtag eu quero. Oi, Kátia Rosa, beijinho, tudo de bom. Alô também para Raimunda, já chegou aqui. Raimunda, boa tarde, bem-vinda. A bênção, Aline Brasil e Dago Soares.

A benção, Aline Brasil, Dago Soares, Catedral 1:44. Aqui no Zap, boa tarde, meu amigo Robson, Leia, Emília, Paróquia Santa Rita de Cássia, Padre Maurício. Um alô aí pra Clara e seu filho Rodrigo, fizeram aniversário ontem, parabéns. A Laís, amiga da rádio, sempre também ouvindo as irmãs Penha e Shirley, beijo também. Alô, Laís, obrigado pela audiência, beijinho pra Penha, pra Shirley, pra você também, Leia, tudo de bom. Pra Denair Pina, que também tá chegando aqui, boa tarde, Denaí. Olá, Silene, cadê? Deixa eu ver o recadinho aqui. Boa tarde, que ela tá falando, pedindo ajuda para encontrar uma família. Eu vou passar isso aqui pro setor responsável pra gente poder orientar melhor, tá, querida? Fica com Deus aí. Nunca pare de lutar, Padre Fábio de Melo.

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7: Vamos que vamos, agora 1:51, o zap bombando e as participações aqui, vamos lá. Quem tá chegando? A Glória Fátima, o Ronaldo Stevens, Paula Hausen também pedindo música, Rita de Cássia, da do Pacheco São Gonçalo. Oba, parou aqui, que é isso? É mole ou que é mais? ai, disparou aqui alguma coisa aqui, pronto, resolvido. Rita de Cássia, queridíssimo Robson, família Catedral, as amigas paroquianas Enilda, Dira, Joaquim, Luzinete, Marísia, Lígia, Alcineide, todas as amadinhas e fé ouvintes, rumo aos 150%. Beijinho, Rita, tudo de bom. Aqui, ó. Oiê, querida rádio, sou Maria Cristina Costa da Silva, hashtag eu quero. Tá pedindo orações aí pra amiga Jurema Viana da Silva, tá no Hospital São Lucas em Copacabana, tava no CTI, saiu essa manhã para o quarto, agradecendo as orações e pedindo música aqui da Juliana de Paula, abraço. Essa semana farei o meu melhor, sou de Guadalupe. Beijinho pra você, Maria Cristina, beijo também no coração aí da nossa amiga... cadê o nome? De Jurema Viana, daqui a pouco tá firme e forte aí, de volta às atividades. Ministério Caminhando com Cristo, sou teu Deus.

Catedral, 1h57. No Zap, boa tarde. Sou Ronaldo Esteves, da paróquia São Sebastião. E tá mandando um comprovante aqui. Rapaz, ô Ronaldo, abração. Aqui ajudando a Rádio Catedral, deixa eu compartilhar aqui. Ele fez aqui uma colaboração para a Rádio Catedral, fez um pix. Opa, bacana. É isso aí, amigão, deixa eu compartilhar com o setor responsável aqui a sua ajuda, a sua força. Obrigado, Ronaldão. Tudo de bom, hein? A Nilda também. Boa tarde, amados. Deus abençoe. Sou Nilda Santana de Mauá, Magé. Hashtag eu quero. Tá concorrendo, dona Nilda. Aqui a Joana de Deus. Oi, Joana. Tudo de bom? Recadinho? Cadê? Manda lá, hein? Aqui estou, Gabriela de Sá.

0: 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E no próximo sábado tem a última reunião deste semestre do Clube Vocacional. Os encontros são abertos a todos os rapazes entre 10 e 16 anos que sentem o chamado para seguir o sacerdócio. O Clube Vocacional ajuda você a discernir a sua vocação. Neste semestre, já foram realizados 3 encontros e o último vai ser neste sábado, de 8 da manhã às 4:30 da tarde. Os encontros são no Seminário São José, na Avenida Paulo de Fronten, 568, Fundos, no Rio Comprido, e não é necessário fazer inscrição.
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0: De volta, minha gente, Catedral 2:05, Jesus Fiel, Ministério Bem Querer.

Catedral, olha aí, minha gente, 2:09 na sintonia da felicidade. Vamos direto aqui pro zap. Boa tarde, família Catedral. Robson, eu quero, hashtag Joana Angélica de Anchieta. Liguei o rádio agora. Tá bom, Joana, beijinho, tá concorrendo. Outro alusão aqui, meu nome é Andréia Pereira, paróquia Sagrado Coração de Jesus, Meyer, hashtag eu quero, amo a Rádio Catedral. Você, Robson, é uma bênção, obrigado, querida. Simpatia, tá cheia de elogios aqui, agradeço a Deus pelo dom da sua vida, o dom... da vida da Elaine Batista, que completou mais um nível. Parabéns pra Elaine, completou ontem, né? E por toda a minha família, amigos, amém. Andréia Peteira, gratidão. Ô, Andréia. André Pereira, né? Peteira. Pereira. Beijinho, obrigado, querida. Fica com Deus. Olivia Ferreira, achei lugar.

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2: E vamos que vamos, 2:18 aqui na Sintonia da Felicidade. Você pode concorrer ao kit de hoje da Sotarelli e o livro Oração da Noite do Padre Navarro. Como é que faz? Vai lá no zap 3231-3567, hashtag eu quero. No final do programa, o nome do contemplado ou contemplada de hoje, tá bom? Vamos lá, meu nome, Glória Regina, paróquia São Simão, lote 15, Belfor Roxo. Minha comida preferida é canjica, hashtag eu quero. Deus abençoe. Oi, Glória, paróquia São Simão. Beijo do coração, canjica, muito bom, né? Tá legal. É, essa época é, com essas delícias aí. Opa, toca de Assis.

Catedral, 2h23, minha gente, tem missão adoração aqui no Som da Esperança. Estarei ao teu lado.

0: missão e adoração, estarei ao teu lado, Catedral São da Esperança. Olha, minha gente, 2h28, você pensou que não ia ter, não? Claro que sim! Ah, importantíssimo, Elizabeth Martins, chegando aqui para as dicas de oportunidades do mercado de trabalho. Tá com a canetinha e papel na mão aí?
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0: Muito bem, diga lá, Betinha, boa tarde, conta pra gente.
2: Boa tarde, Robson, boa tarde também a todos os ouvintes. Para começar muito bem a semana, Robson, Pizzaria na Zona Sul abre vaga para Pizzaolo e para auxiliar de Pizzaolo. Salário compatível com o mercado de trabalho, os benefícios de vale transporte, vale refeição ou alimentação. E você entra em contato com Carlos Pimenta pelo telefone. 21 é o DDD 993303717. 993303717. Entrar em contato de 10 da manhã até às 5 da tarde. Mais informações, o nosso ouvinte vai encontrar no aplicativo Rádio Catedral FM traço RJ oficial. No nosso aplicativo tem o ícone vagas de emprego, é só acessar e eu volto com você, Robson.
0: Muito bom, e aí, Pizzaiolo, vamos nessa? Vai lá rapidinho no aplicativo, se você não conseguiu anotar, pega, tá tudo lá disponibilizado.
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0: Duas horas e 31 minutos nesta tarde de segunda-feira, dia 8 de junho. E a segunda-feira, você já sabe, nosso encontro marcado para rezarmos juntos o terço da Divina Providência. A partir de agora, você acessando aí as mídias sociais da Rádio Catedral, Facebook, YouTube, visualizando aí, clica lá no ao vivo para você receber as imagens aqui do estúdio, já visualizando o Robson aqui no fundo, João Paulo agasalhado e tá de volta. Quanto tempo, a nossa querida Denise também, bem-vinda, Denise. A Dalvinha, as irmãs Cajazeira, né? A Dalvinha tá sempre aí e a Denise acho que tava de férias, tá retornando agora. Então, e você aí do outro lado, vamos rezar juntos a partir de agora.
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0: E nesse momento juntos também agradecemos pela Rádio Catedral FM, pedimos a sua intercessão por todos os nossos irmãos e irmãs que nos acompanham nesse instante. Então, com amor e confiança, entregue à Mãe da Divina Providência todas as suas intenções. Vamos juntos rezar.
7: Em nome do Pai, e do Filho, e do Espírito Santo. Amém. Creio em Deus Pai Todo-Poderoso, Criador do céu e da terra, e em Jesus Cristo, seu único Filho, nosso Senhor, que foi concebido pelo poder do Espírito Santo, nasceu da Virgem Maria, padeceu sob Pôncio Pilatos, foi crucificado, morto e sepultado, desceu à mansão dos mortos, ressuscitou ao terceiro dia, subiu aos céus, está sentado à direita de Deus Pai Todo-Poderoso, de onde há de vir a julgar os vivos e os mortos. Creio no Espírito Santo, na Santa Igreja Católica, na comunhão dos santos, na remissão dos pecados, na ressurreição da carne e na vida eterna. Amém.
8: Mãe da Divina Providência,
7: providenciai.
8: Deus provê, Deus proverá.
7: Sua misericórdia não faltará.
8: Deus provê, Deus proverá.
7: Sua misericórdia não faltará.
8: Deus provê, Deus proverá.
7: Sua misericórdia não faltará.
8: Deus provê, Deus proverá.
7: Sua misericórdia não faltará.
8: Deus provê, Deus proverá.
7: Sua misericórdia não faltará.
8: Deus provê, Deus proverá.
7: Sua misericórdia não faltará.
8: Deus provê, Deus proverá.
7: Sua misericórdia não faltará.
8: Deus provê, Deus proverá.
7: Sua misericórdia não faltará.
8: Deus provê, Deus proverá.
7: Sua misericórdia não faltará.
8: Deus provê, Deus proverá.
7: Sua misericórdia não faltará.
9: Mãe da Divina Providência,
8: providenciai.
9: Deus provê, Deus proverá.
8: Sua misericórdia não faltará.
9: Deus provê, Deus proverá.
8: Sua misericórdia não faltará.
9: Deus provê, Deus proverá.
8: Sua misericórdia não faltará.
9: Deus provê, Deus proverá.
8: Sua misericórdia não faltará.
9: Deus provê, Deus proverá.
8: Sua misericórdia não faltará.
9: Deus provê, Deus proverá.
8: Sua misericórdia não faltará.
9: Deus provê, Deus proverá.
8: Sua misericórdia não faltará.
9: Deus provê, Deus proverá.
8: Sua misericórdia não faltará.
9: Deus provê, Deus proverá.
8: Sua misericórdia não faltará.
9: Deus provê, Deus proverá.
8: Sua misericórdia não faltará. Mãe da Divina Providência,
7: providenciai.
8: Deus provê, Deus proverá.
7: Sua misericórdia não faltará.
8: Deus provê, Deus proverá.
7: Sua misericórdia não faltará.
8: Deus provê, Deus proverá.
7: Sua misericórdia não faltará.
8: Deus provê, Deus proverá.
7: Sua misericórdia não faltará.
8: Deus provê, Deus proverá.
7: Sua misericórdia não faltará.
8: Deus provê, Deus proverá.
7: Sua misericórdia não faltará.
8: Deus provê, Deus proverá.
7: Sua misericórdia não faltará.
8: Deus provê, Deus proverá.
7: Sua misericórdia não faltará.
8: Deus provê, Deus proverá.
7: Sua misericórdia não faltará.
8: Deus provê, Deus proverá.
7: Sua misericórdia não faltará.
9: Mãe da Divina Providência,
8: providenciai.
9: Deus provê, Deus proverá.
8: Sua misericórdia não faltará.
9: Deus provê, Deus proverá.
8: Sua misericórdia não faltará.
9: Deus provê, Deus proverá.
8: Sua misericórdia não faltará.

0: Catedral, os funcionários do sistema de comunicação da Arquidiocese do Rio de Janeiro, os nossos animadores paroquiais, os diretores da rádio, nosso cardeal arcebispo Dom Urani, todo clero e nossas intenções em particular. Mãe da Divina Providência,
1: providenciai.
0: Deus provê, Deus proverá.
1: Sua misericórdia não faltará.
0: Deus provê, Deus proverá.
1: Sua misericórdia não faltará.
0: Deus provê, Deus proverá.
1: Sua misericórdia não faltará.
0: Deus provê, Deus proverá.
1: Sua misericórdia não faltará.
0: Deus provê, Deus proverá.
1: Sua misericórdia não faltará.
0: Deus provê, Deus proverá.
1: Sua misericórdia não faltará.
0: Deus provê, Deus proverá.
1: Sua misericórdia não faltará.
0: Deus provê, Deus proverá.
1: Sua misericórdia não faltará.
0: Deus provê, Deus proverá.
1: Sua misericórdia não faltará.
0: Deus provê, Deus proverá.
1: Sua misericórdia não faltará.
2: Vinde Maria, chegou o momento. Valei-nos agora e em todo tormento. Mãe da Providência, prestai-nos auxílio no sofrimento da terra e no exílio. Mostrai que sois mãe de amor e de bondade, agora que é grande a necessidade. Amém.
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2: Senhor Jesus, quereis que o Evangelho seja levado a todos os povos. Nós vos pedimos que olheis benigno para os benfeitores e amigos da Rádio Catedral e lhes deis a graça de colaborar convosco na obra da redenção e merecer a recompensa do servo bom e fiel. Abençoai também seus familiares, a fim de que cada lar destes irmãos seja uma igreja doméstica, como desejais. Vós que viveis e reinais com o Pai e o Espírito Santo, pelos séculos sem fim. Amém. Em nome do Pai, e do Filho, e do Espírito Santo. Amém.
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0: Muito bem, minha gente, faltando 20 minutos para as 3 da tarde, o Rodrigo chegou, já está se acomodando aqui, porque é o momento do amigo e hoje já é dia 8, olha o mês voando acelerado aí. E aí, Rodrigão?
5: Boa tarde, Robson Alencar, e a todos da nossa queridinha.
0: Meu querido amigo Rodrigo, atualize-nos, por gentileza.
5: É, vamos lá, Robson, hoje, né, acabou de informar aqui, dia 8 de junho, um novo mês, uma nova história, né? Ainda não temos o percentual, né, desse dia de hoje, né, desta tarde, mas desde já eu quero agradecer, né, o mês que já ficou para trás, o mês de maio, no qual fechamos com 91,58 e com muito trabalho pela frente, ó. Janeiro, fevereiro, março, abril e maio. Não alcançamos os 100%. Então, precisamos reverter esse quadro financeiro. E você está mais do que convocado a mudar esta situação. E como é que eu posso colaborar? A maneira mais prática para colaborar com essa obra é através do Pix. 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

0: aí na Rádio Catedral. Então você vai anotar o nosso endereço e vai vir aqui, que vai ser uma honra ter a sua presença. O nosso endereço é Rua Benjamin Constant, número 23, oitavo andar, bairro da Glória. Procurar o setor Amigos da Rádio, de segunda a sexta-feira, das 8 da manhã até às 17. Mas Robson Rodrigo, o boleto chegou com certo atraso. Posso utilizar o boleto? Pode. A primeira coisa que você vai verificar, vai lá em cima no boleto, vai olhar a data do vencimento, porque todos os nossos boletos, ele tem uma data de vencimento. Então, se o boleto que chegou com um certo atraso tiver na validade, você pode colaborar em qualquer agência bancária. Agora, já estiver vencido, você pode colaborar somente no Bradesco, porque todos os nossos boletos são registrados no Banco Bradesco, tá bom?
1: Ótimo, é isso aí. Tem que aproveitar esse boleto, que todos eles têm um custo, né, gente?
0: Isso.
1: Então não desperdiça, não. Ah, mas eu não recebi, nem atrasado chegou meu boleto. Pode ajudar, continua ajudando.
0: Pode ajudar. O que não pode é cruzar os braços e ficar aguardando, porque a rádio, ela chegou no momento que não tem como aguardar, meu irmão. Ela precisa pra ontem. Então, não deixa pra amanhã, que você pode fazer ainda hoje, porque se a rádio está no ar, se a rádio ainda continua levando essa alegria, levando essa missão para dentro do seu lar, porque você que está aí do outro lado faz a grande diferença. Eu tenho certeza que vai fazer um algo a mais para que a Rádio Catedral possa encontrar o equilíbrio financeiro. E Robson, se Deus quiser, eu voltarei com o quê, meu irmão?
1: Boas notícias.
0: Isso. Um grande abraço e vamos lá, permaneça aí, porque daqui a pouco o terço da Divina Misericórdia.
1: Falou tudo, Rodrigão, valeu. Muito bem, gente, tem que ajudar mesmo, viu? Vamos fechar esse primeiro semestre aí com 100% e um novo semestre, tudo diferente. Vamos bater meta, vamos superar a meta. A gente precisa, a Rádio Catedral conta com a sua fidelidade e a sua ajuda sempre. Vamos em frente? Daqui a pouquinho o resultado aqui, vamos saber quem é que vai levar o kit Sotarelli e o livro Oração da Noite com o Padre Navarro. Vida Reluz, Mar de Vitória.

Catedral, 2h49, minha gente. Deixa eu dar os alôzinhos aqui no zap. Tá bombando ainda, continua bombando já. Depois da próxima música, o nome de quem? Do contemplado ou contemplada de hoje. Abraços aqui pro José Negreiros. Alô, Zé, forte abraço. É, quem mais? Matilde também, boa tarde. Matilde Mota Pessoa, Teixeira Andrade, paróquia Nossa Senhora das Dores, São Judas Tadeu. É, ela voltou aqui. Tantas são as comidas gostosas nessa época, né? É difícil escolher, mas eu gosto da sopa de ervilha, cuscuz, hashtag eu quero, grande abraço. Ei, Matilde, legal. Marlene Fernandes também, boa tarde, quer concorrer aqui, tá anotadinho. Ana Maria, pedindo orações aqui, fica com Deus. Sônia Regina, boa tarde. Eu, acompanhamos a Rádio Catedral, somos amigos da rádio desde a sua fundação. Falo com orgulho e carinho. Rádio Catedral, vocês são... Um monte de elogios aqui, olha. Nossa primeira atitude ao acordar é ligar a rádio. Sônia Regina e Graziela, beijo pra vocês aí. Ruth Nóbrega também, ela foi aniversariante da sexta-feira passada, amiga da rádio. Hashtag eu quero. Oi, Ruth, beijinho, parabéns. Glaucio Pinto, Yara Amaral, boa tarde. Boa tarde. Fiz um pix aqui, uma colaboração, hein, Yara? Menina bacana, deixa eu compartilhar com o setor responsável aqui, Yara. Muito obrigado. Pedindo orações aqui para a irmã em Cristo Nerilda, né? Fará uma cirurgia no próximo dia 12. Glaucio Pinto também, boa tarde. Paróquia São Pedro Apóstolo, Pedra de Guaratiba. Alô, Glaucio. Então agora. Faltando 10 minutos para as 3, Maíra Jaber, Ouro, e na sequência, nomezinho do contemplado ou contemplada de hoje.

0: Muito bem, Maíra Jaber, ouro, finalizando mais uma edição do Som da Esperança. Tá na hora, quem é que vai levar o kit de hoje da Sotarelli e o livro Oração da Noite com o Padre Navarro? É Sidney Avelino da Silva, telefone final 438. Repetindo, contemplado de hoje, Sidney Avelino da Silva, telefone final 438. Parabéns, Sidney! Gente, valeu, obrigado pelo carinho, pela participação, pela audiência. Amanhã tem mais Som da Esperança a partir de 12:10. Continue na Catedral, já já, Diácono Melquisedeque e o terço da Divina Misericórdia. Fui, tchau, tchau.
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Boa tarde, 3:01. 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Muito, muito bom ter você do outro lado para rezar conosco. Com essa linda música da Eliana, canta!

0: É isso. Se eu orar, se eu não me desesperar, é isso que nós queremos nesta hora. É tempo de oração. É tempo de confiança, espalhados por essa linda cidade do Rio de Janeiro, espalhados por tantos lugares com o aplicativo da Rádio Catedral. Se você está com o seu celular aí, quiser baixá-lo, você vai sintonizar da mesma forma. Você que está acompanhando pela Web TV da nossa Arquidiocese, o Testemunho de Fé, também pelo Facebook da rádio, seja muito bem-vindo aos estúdios da nossa FM 106.7. Hoje, de uma forma excepcional, porque ainda não estamos com o WhatsApp, aliás, o Instagram da rádio funcionando, eu coloquei aqui provisoriamente a transmissão no meu Instagram. Se você quiser entrar, fique muito à vontade. Mas temos os canais oficiais da nossa rádio. E muito bom tê-lo aí do outro lado da telinha, sabendo que você parou um pouquinho para as 15 horas recitar o Terço da Misericórdia. Robson, boa tarde.
1: Boa tarde, diácono. Olha, cantar é orar duas vezes, como é que
0: verdade.
1: É?
0: Verdade.
1: Então, a gente começou cantando com a Eliana Ribeiro, então eu tô orando três vezes, pronto.
0: É isso aí, garoto. Bom falar com você, bom ter você operando o áudio da nossa rádio para que tudo transcorra na paz de Deus. Reunidos, espalhados, sabe Deus por onde você está. Em nome do Pai e do Filho e do Espírito Santo. Amém. Pai nosso que estás no céu, santificado seja o vosso nome. Venha a nós o vosso reino. Seja feita a vossa vontade, assim na terra como no céu. O pão nosso de cada dia nos dai hoje. Perdoai as nossas ofensas, assim como nós perdoamos a quem nos tem ofendido. E não nos deixeis cair em tentação, mas livrai-nos do mal. Amém. Ave Maria, cheia de graça, o Senhor é convosco. Bendita sois vós entre as mulheres, e bendito é o fruto do vosso ventre, Jesus. Santa Maria, Mãe de Deus, rogai por nós, pecadores, agora e na hora da nossa morte. Amém. Creio em Deus Pai, Todo-Poderoso, Criador do céu e da terra, e em Jesus Cristo, seu único Filho, nosso Senhor, que foi concebido pelo poder do Espírito Santo, nasceu da Virgem Maria, padeceu sob Pôncio Pilatos, foi crucificado, morto e sepultado, desceu à mansão dos mortos, ressuscitou ao terceiro dia, subiu aos céus, está sentado à direita de Deus Pai Todo-Poderoso, donde há de vir a julgar os vivos e os mortos. Creio no Espírito Santo, na Santa Igreja Católica, na comunhão dos santos, na remissão dos pecados, na ressurreição da carne e na vida eterna. Amém. Escute, vou ler para você esse trechinho da carta do apóstolo São Paulo ao povo de Roma, no capítulo 4, no versículo 18. Esperando contra toda a esperança, Abraão teve fé e se tornou pai de muitas nações. Esperando contra toda esperança. Irmãos, esse trechinho das Escrituras nós escutamos no domingo passado, no décimo domingo do tempo comum, em todas as missas celebradas no mundo inteiro. A figura de Abraão nos é apresentada como alguém que precisava passar por um processo de confiança, mas que pesava contra todas as circunstâncias terrenas. Tudo jogava contra Abraão, idoso. Tem um texto que diz que seu corpo já estava amortecido. Sara, sua esposa, era estéril, já de idade avançada. Todos os fatos eram desfavoráveis, esperando contra toda esperança, Abraão teve fé. Ei, você é uma pessoa de fé, viu? Você é essa pessoa. Você tem algo de Abraão dentro de você. Essa fé que precisa remar contra a correnteza. A fé não olha. Aliás, a fé olha para a promessa de Deus feita a Abraão, mas não olhava para as circunstâncias. Porque se Abraão ficasse parado olhando para as circunstâncias, ele não iria acreditar. Ei, é para você. A fé nos faz olhar para as promessas de Deus. Há quem diga que na Bíblia existem mais de 5.000 promessas. Para onde os teus olhos da alma estão sendo voltados? Ah, diácono, diante desse laudo, diante desse oficial de justiça que me visitou, diante deste cenário, ei, contra toda a esperança humana. Repita comigo: a fé não ignora os fatos, mas confia acima deles. Você não precisa ignorar o que acontece, nem pode, mas você pode ter a certeza: eu vou confiar acima das circunstâncias. Foi isso que o nosso patriarca Abraão, o nosso pai da fé, realizou, e no último domingo você escutou. A espera de Abraão vai nos ensinar que ela faz parte do processo da promessa. Há um tempo de espera, meu filho. Repita comigo: meu Senhor Jesus, quando as possibilidades humanas terminam, a fé inicia tudo. Ah, Jesus, quantas pessoas agora se debruçando sobre esse texto do versículo 18 do capítulo 4 da carta de São Paulo aos Romanos, contra a esperança. Senhor, quantas pessoas que estão precisando acreditar nesta hora da misericórdia, quando tudo diz o contrário, quando o portão já bateu, levando mala e tudo, quando o laudo chegou e já agendou o que nós não gostaríamos de ter agendado, quando escutamos, ou simplesmente, sem desejar, lemos num aparelho de celular uma mensagem que nós não gostaríamos de ter lido. Senhor, nós acreditamos contra toda esperança. Eterno Pai, eu vos ofereço o corpo e o sangue, a alma e a divindade de vosso diletíssimo Filho, nosso Senhor Jesus Cristo, em expiação dos nossos pecados e os do mundo inteiro. Essa primeira dezena, nós queremos oferecer por todos aqueles que estão vivendo o desespero. O desespero. Pela sua dolorosa paixão, tende misericórdia de nós e do mundo inteiro. Pela sua dolorosa paixão, tende misericórdia de nós e do mundo inteiro. Pela sua dolorosa paixão, tende misericórdia de nós e do mundo inteiro. Pela sua dolorosa paixão, tende misericórdia de nós e do mundo inteiro. Pela sua dolorosa paixão, tende misericórdia de nós e do mundo inteiro. Pela sua dolorosa paixão, tende misericórdia de nós e do mundo inteiro. Pela sua dolorosa paixão, tende misericórdia de nós e do mundo inteiro. Pela sua dolorosa paixão, tende misericórdia de nós e do mundo inteiro. Pela sua dolorosa paixão, tende misericórdia de nós e do mundo inteiro. Pela sua dolorosa paixão, tende misericórdia de nós e do mundo inteiro. Ó sangue e água que jorrastes do coração de Jesus como fonte de misericórdia para nós, eu confio em vós.

Nesta segunda dezena do terço da Divina Misericórdia, Abraão teve fé quando tudo dizia acabou. Ofereço essa segunda dezena pelos matrimônios que você trouxer agora ao seu coração. Todos, principalmente aqueles que estão em crise, aqueles que estão por um fio, aqueles que estão encontrando o caminho do término como uma eventual solução. Abraão acreditou quando já não havia mais nada que dizia: creia. Eterno Pai, eu vos ofereço o corpo e o sangue, a alma e a divindade de vosso diletíssimo Filho, nosso Senhor Jesus Cristo, em expiação dos nossos pecados e os do mundo inteiro. Pela sua dolorosa paixão, tende misericórdia de nós e do mundo inteiro. Pela sua dolorosa paixão, tende misericórdia de nós e do mundo inteiro. Pela sua dolorosa paixão, tende misericórdia de nós e do mundo inteiro. Pela sua dolorosa paixão, tende misericórdia de nós e do mundo inteiro. Pela sua dolorosa paixão, tende misericórdia de nós e do mundo inteiro. Pela sua dolorosa paixão, tende misericórdia de nós e do mundo inteiro. Pela sua dolorosa paixão, tende misericórdia de nós e do mundo inteiro. Pela sua dolorosa paixão, tende misericórdia de nós e do mundo inteiro. Pela sua dolorosa paixão, tende misericórdia de nós e do mundo inteiro. Pela sua dolorosa paixão, tende misericórdia de nós e do mundo inteiro. Ó sangue e água que jorrastes do coração de Jesus como fonte de misericórdia para nós, eu confio em vós.

0: Nessa terceira dezena, alguns irmãos mandaram suas mensagens para a Rádio Catedral. 3231-3567 é o WhatsApp da rádio. Com ele também você pode nos ajudar através da sua doação espontânea que tanto precisamos. Por Rita Martins e sua família, Vitória Maria Oliveira da Silva e sua família, Antônio Matias Araújo, Mariana Vilmar e sua família, Helena Lamarca, Gisele Pozenato, Alain Pozenato, Mônica e Pablo Romero, por Maria Clara, por Beatriz Santos, pela saúde de Roberto Monteiro, Priscila Santana Correia, Marlene Costa de Oliveira, José Domingues de Assis, Cícero Dias, Rosângela dos Santos Carniço, rezando pelo dom da vida, que colocaram o aniversário do Padre Zezinho. Será que é um Padre Zezinho lá de Taubaté? Rezamos por ele, mas rezamos por esse Padre Zezinho que está aqui. Se for ele, é uma coisa boa. Deus abençoe ele, né, gente? Hein, Robson? Eu tinha talvez uns 13 anos. A minha tia.
1: Tem muito tempo, não, né?
0: Tem muito tempo, não. É. Minha tia, estou falando isso por causa do aniversário do Padre Zezinho. Minha tia nem católica era. E eu escutava um certo dia, à beira-mar. Era um LP grandão. Ela botava no toca-disco dela quando a gente ia pra lá, rapaz. Era muito legal, era muito legal. Que o Padre Zezinho atravessou.
1: 8 de junho de 1941. Nascimento do Padre Zezinho, tá aqui. 8
0: Caramba, que coisa bonita. Então, aniversário dele. Rezamos por ele, pelos frutos, por ele ter aberto e pavimentado o caminho de tantos e tantos para a música cristã católica.
1: 8.5, hein?
0: 85. Deus lhe conserve com saúde e dê a ele a paz interior. Rezando também pelo dom da vida do Padre Daniel, lá da paróquia de Nossa Senhora da Conceição em Santa Isabel, em São Gonçalo. Padre Daniel, parabéns. Por Marcos Antônio Maria Ramos, pelas intenções de Juliane Luiz de Carvalho, pelo falecimento de Regina da Silva Matos, Rineia Sebastiana Pires e Gutierre de Jesus, por Miguel Benfica de Oliveira e Maria Helena da Silva Santos. Esses que chegaram pela rádio, tantos nomes que estão sendo colocados agora e nessa terceira dezena, reza comigo por todos os enfermos que pediram as nossas orações, aqueles os quais somos obrigados a orar, talvez pessoas que passaram pela nossa história pedindo oração, nossos paroquianos enfermos. Coloco aqui a Lilian. Eterno Pai, eu vos ofereço o corpo e o sangue, a alma e a divindade de vosso diletíssimo filho, nosso Senhor Jesus Cristo, em expiação dos nossos pecados e os do mundo inteiro. Pela sua dolorosa paixão, tende misericórdia de nós e do mundo inteiro. Pela sua dolorosa paixão, tende misericórdia de nós e do mundo inteiro. Pela sua dolorosa paixão, tende misericórdia de nós e do mundo inteiro. Pela sua dolorosa paixão, tende misericórdia de nós e do mundo inteiro. Pela sua dolorosa paixão, tende misericórdia de nós e do mundo inteiro. Pela sua dolorosa paixão, tende misericórdia de nós e do mundo inteiro. Pela sua dolorosa paixão, tende misericórdia de nós e do mundo inteiro. Pela sua dolorosa paixão, tende misericórdia de nós e do mundo inteiro. Pela sua dolorosa paixão, tende misericórdia de nós e do mundo inteiro. Pela sua dolorosa paixão, tende misericórdia de nós e do mundo inteiro. Ó sangue e água que jorrastes do coração de Jesus, como fonte de misericórdia para nós, eu confio em vós.

Deus te guarde. Quero rezar com você um trechinho do diário de Santa Faustina. Veja aí, turminha do Instagram, o som tá saindo? Veja aí, tá bom? 5:70 do diário de Santa Faustina. Olha o que Jesus diz a Santa Faustina e diz para você: a tua tarefa e obrigação é pedir aqui na terra a minha misericórdia para o mundo inteiro. Qual é a nossa obrigação e a nossa tarefa? Diz o número 570 do diário de Santa Faustina. É pedir. A nossa parte é rezar. A nossa parte é confiar em Deus em oração. Se na leitura que eu fiz antes de Abraão, da carta de São Paulo aos Romanos, ele guardou a fé, ele teve confiança contra toda esperança humana, o diário de Santa Faustina, no número 570, diz que a nossa tarefa, eu vou repetir para você do jeitinho que ela escreveu e que Nosso Senhor a disse: a tua tarefa e obrigação é pedir aqui na terra. Ei, você precisa pedir aqui na terra. E nesta quarta dezena do texto da Divina Misericórdia, queremos oferecer pela conversão dos nossos filhos, pela santificação dos nossos filhos. Você é pai, você é mãe, ofereça agora. Eu rezo pelo Gustavo, um jovem nosso, meu amigo, família amiga, peço até que você ore por esse menino, rezo por ele agora, essa dezena. Qual o nome dos teus filhos? Pede agora por teus filhos. Eterno Pai, eu vos ofereço o corpo e o sangue, a alma e a divindade de vosso diletíssimo Filho, nosso Senhor Jesus Cristo, em expiação dos nossos pecados e os do mundo inteiro. Pela sua dolorosa paixão, tende misericórdia de nós e do mundo inteiro. Por filhos que estão em tratamentos dificílimos, contra toda a esperança nós rezamos. Pela sua dolorosa paixão, tende misericórdia de nós e do mundo inteiro. Pela sua dolorosa paixão, tende misericórdia de nós e do mundo inteiro. Por filhos que estão envolvidos no mundo das drogas, pela sua dolorosa paixão, tende misericórdia de nós e do mundo inteiro. Pela sua dolorosa paixão, tende misericórdia de nós e do mundo inteiro. Por filhos que estão vivendo, cumprindo medidas socioeducativas, presos, privados de liberdade, nós rezamos. Pela sua dolorosa paixão, tende misericórdia de nós e do mundo inteiro. Pela sua dolorosa paixão, tende misericórdia de nós e do mundo inteiro. Por filhos que são agressivos em palavras e atitudes com seus pais, pela sua dolorosa paixão, tende misericórdia de nós e do mundo inteiro. Pela sua dolorosa paixão, tende misericórdia de nós e do mundo inteiro. Pela sua dolorosa paixão, tende misericórdia de nós e do mundo inteiro. Pela sua dolorosa paixão, tende misericórdia de nós e do mundo inteiro. Ó sangue e água que jorrastes do coração de Jesus como fonte de misericórdia para nós, eu confio em vós.

Última dezena do terço da Divina Misericórdia. Diário de Santa Faustina, 570. Ela escreve o que Jesus disse para ela escrever. E ela diz, o Senhor diz assim: a tua tarefa e obrigação é pedir aqui na terra. Veja, segundo o diário, nessa hora da misericórdia, a nossa tarefa é pedir, pedir, suplicar, interceder. A leitura que fiz no início do terço: Abraão que creu contra toda a esperança. Você precisa pedir, mesmo não tendo nenhum indicativo terreno de que a graça chegará. A fé não vai negar o fato, mas tem o poder de transformá-lo. A sua confiança, qual âncora da tua alma, precisa ser o combustível da sua vida. Não se deixe vencer pelo desânimo. Não se deixe vencer pelo desânimo. Eu estava chegando aqui na rádio, o telefone da paróquia tocou, vou omitir o mais importante. E a nossa secretária falando comigo: diácono, estou com uma pessoa aqui na secretaria da paróquia desesperada. E eu falei: passa o telefone para essa pessoa. E em 5 minutos a gente conseguiu conversar, rezar e agendar. A gente precisa, qual âncora da nossa alma, fincar a nossa confiança em Deus. Ele tem as respostas que você e eu tanto precisamos. Ele continua sentado à direita do Pai, governando todas as coisas, nada passa desapercebido a seus olhos. Não desanime, não desista, não se entregue. É tempo de crer quando os olhos da carne não enxergam alternativas, mas os olhos da alma estão fixos em Jesus crucificado às 3 horas da tarde e ressuscitado no domingo da Páscoa da ressurreição. Qual é a tua intenção para essa última dezena? A sua intenção particular, a sua intenção que é sua e de mais ninguém. Coloque agora, Senhor, eu entrego cada uma dessas pessoas que são vossos prediletos. Irmãos, no evangelho de domingo passado, você lembra? Jesus estava passando, dois verbos bonitíssimos. Jesus viu Mateus, que era Levi. Ninguém notava para Levi, ninguém queria saber daquele homem. Levi era um homem o qual as pessoas desviavam o olhar, porque ele era chefe do Império Romano, quando o assunto era cobrar impostos. Todo mundo ignorava. Jesus viu além de uma mesa da coletoria. Jesus sabia que Mateus só estava sentado na mesa errada. Ele precisava sair da mesa da coletoria para ir para a mesa da Quinta-feira Santa. Era isso. Uma troca simples alterou todo o percurso da história daquele homem. Você é visto por Deus, suas necessidades não são ignoradas por Deus. Eu só vim para este momento de fé da rádio para te dizer isso. Ele viu o desprezível aos olhos humanos, Mateus, Levi, mas que se tornou o grande autor do evangelho. Senhor, eu entrego agora pessoas que estão com depressão, pessoas que estão com crises de ansiedade, pânico, medo, ideação suicida. Senhor, pessoas que têm síndromes, espectros, que tiram, que roubam o equilíbrio. Eu vos peço agora uma gota do vosso sangue precioso, com toda confiança, ainda que os indicativos humanos não nos sejam favoráveis. Eterno Pai, eu vos ofereço
o corpo e o sangue, a alma e a divindade de vosso diletíssimo Filho, nosso Senhor Jesus Cristo, em expiação dos nossos pecados e os do mundo inteiro. Pela sua dolorosa paixão, tende misericórdia de nós e do mundo inteiro. Lares totalmente endividados, pela sua dolorosa paixão, tende misericórdia de nós e do mundo inteiro. Pela sua dolorosa paixão, tende misericórdia de nós e do mundo inteiro. Cônjuges cansados de atitudes erradas repetidas, pela sua dolorosa paixão, tende misericórdia de nós e do mundo inteiro. Pela sua dolorosa paixão, tende misericórdia de nós e do mundo inteiro. Pela sua dolorosa paixão, tende misericórdia de nós e do mundo inteiro. Pela sua dolorosa paixão, tende misericórdia de nós e do mundo inteiro. Coordenadores de pastoral da mesma paróquia, vivendo o caos de uma agressividade dentro da própria paróquia, agressividade verbal, explícita em redes sociais, pela sua dolorosa paixão, tende misericórdia de nós e do mundo inteiro. Pela sua dolorosa paixão, tende misericórdia de nós e do mundo inteiro. Pela sua dolorosa paixão, tende misericórdia de nós e do mundo inteiro. Ó sangue e água que jorrastes do coração de Jesus como fonte de misericórdia para nós, eu confio em vós. Deus Santo, Deus Forte, Deus Imortal, tende piedade de nós e do mundo inteiro. Deus Santo, Deus Forte, Deus Imortal, tende piedade de nós e do mundo inteiro. Deus Santo, Deus Forte, Deus Imortal, tende piedade de nós e do mundo inteiro. Deus Santo, Deus Forte, Deus Imortal, tende piedade de nós e do mundo inteiro. Levanta-se, Deus.

Louvado seja nosso Senhor Jesus Cristo, para sempre seja louvado. Rezamos o texto da Divina Misericórdia, agora daremos a bênção final. No diário que nós rezamos hoje, a gente escutou Jesus dizendo a Santa Faustina que a tarefa dela, a obrigação dela, era rezar aqui na terra. Eu acho que é extensivo a mim e a você. Vamos juntos, não desanime. O texto que a gente rezou das Escrituras foi a primeira leitura de domingo, extraída da carta de São Paulo aos Romanos, capítulo 4, versículo 18, Abraão que creu contra toda a esperança. Uau! Tudo para chutar o balde, abandonar o barco, desistir, e ele continuou pedindo, como disse o diário de Santa Faustina. Ele continuou confiando, e confiando alcançou a graça. Tudo dizia não, e a fé disse sim. Leva isso para o seu dia de hoje, e claro, viva esse dia com toda a esperança divina. Vou dar a bênção final. Estou vendo aqui algumas pessoas no meu Instagram. Eu tive o privilégio, junto com a Ana Paula, de pregar um retiro neste final de semana numa cidade chamada Dois Irmãos. Era um retiro para 320 pessoas, um retiro paroquial para as lideranças da paróquia, um retiro fechado, muito, mas muito abençoado. Um sábado o dia inteiro, um domingo o dia inteiro, encerrando com a missa às 17. Foi realmente maravilhoso. O povo do Rio Grande do Sul, Diocese de Novo Hamburgo, Padre Alex, paróquia de São Miguel. Foi muito bom estar aí, mas também estive em Gramado. Passamos alguns dias, vamos dizer assim, na verdade dois, três dias em Gramado, e pude passar pela primeira vez o Corpus Christi, distante da nossa paróquia de São Rafael, e tive o privilégio de conduzir a procissão de Corpus Christi na paróquia de São Pedro, no centro de Gramado. Foi uma experiência fora do normal. Padre, pelo amor de Deus, só faltava esquecer o nome do meu amigo agora, viu? Já eu lembro. Padre Neymar. É porque a gente está pensando no outro Neymar. Padre Neymar, Padre Romeu,

0: e Padre Eduardo, que me acolheram, acolheu Ana Paula, e a gente pôde conduzir lá toda Quinta-feira Santa, homilia, procissão, conduzindo o Santíssimo Sacramento. Foi realmente fora do normal. Foram dias de descanso, foram dias de convívio conjugal, matrimonial, mas também dias de falar de nosso Senhor Jesus Cristo. Na quinta, em Gramado, no sábado e domingo, lá num centro de evangelização, o SECREI, que é da Diocese de Novo Hamburgo, a gente pôde estar lá, que foi, assim, foram dias muito, muito abençoados. Reze para que a nossa participação lá gere frutos na vida daqueles irmãos, que a gente possa ter deixado um pouquinho do nosso carioquês com aquele povo gaúcho que sabe fazer uma carne como poucos sabem neste mundo. Amém? Robson, muito obrigado. A você que está no Instagram, receba a bênção. Você que está no Facebook, no YouTube da rádio, você que está nos acompanhando. Minha última palavra é uma súplica. 3231-3567 é o WhatsApp da rádio. 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O Senhor esteja convosco, Ele está no meio de nós, pela intercessão da sempre bem-aventurada Virgem Maria, sob o título de Nossa Senhora Mãe dos Homens, de São José, seu castíssimo esposo, dos arcanjos Miguel, Gabriel e Rafael, sobre você, sobre a tua família, o teu trabalho, a tua saúde, sobre a água que você apresenta agora para que se torne sacramental e com fé cristã católica seja usada a bênção de um Deus Todo-Poderoso. O Pai, o Filho e o Espírito Santo. Amém! Contra toda a esperança, Ele confiou. Nós confiamos. Permaneça conosco, fiquemos em paz e o Senhor nos acompanhe, graças a Deus.
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0: São 3:53 no Rio de Janeiro. Tio Robson, até amanhã. Bom descanso, viu?
1: Oi, tio Silvio, boa tarde, bom descanso, bom trabalho pro senhor, viu?
0: Valeu, meu querido, abraço.
1: Tá chegando um radialista também aí pra isso. Falar pra gente.
0: Viu? Tinha que ter vinheta, né? Vamos lá. Vamos ao Corre Rio, Centros de Operações e Resiliência da Prefeitura do Rio de Janeiro, com informações do trânsito, repórter Maurício Bastos. Boa tarde, Maurício.
2: Boa tarde, Silvio Júnior, boa tarde aos ouvintes da Rádio Catedral, que time de feras, hein, Silvio Júnior, Robson Alencar, tô bem servido aqui. Falando aqui com o nosso ouvinte, Silvio Robson, ouvinte da Catedral, a gente vai falando sobre a movimentação na linha amarela. Atenção, você que está passando nesse momento na linha amarela, pista sentido bar, tem uma faixa da via ocupada na altura da saída 4 no Engenho de Dentro, em função de uma queda de moto. Agentes da concessionária que administra a linha amarela, a Lanza, estão no local e o trânsito é lento no trecho. Muita atenção ao trafegar pela linha amarela, portanto. Na Avenida Brasil, outra via expressa importante, nesse momento trânsito bem intenso, especialmente no sentido zona oeste da cidade. Lembrando que mais cedo tivemos um acidente, um capotamento de carro na altura da Cidade Alta, bem ali nas proximidades da rodovia Washington Luiz. Esse veículo foi retirado há pouco. As duas faixas da via foram liberadas após a remoção desse veículo capotado. O trânsito melhora um pouco, mas é bem intensa a movimentação nesse momento, especialmente no sentido zona oeste. Na linha vermelha, a faixa da via que esteve ocupada no sentido centro, na altura do quilômetro 12, no trecho do Galhão, essa faixa da via foi ocupada por causa de um acidente envolvendo dois utilitários e um carro, foi totalmente liberada e o trânsito nesse momento é intenso na linha vermelha. Agora, falando de zona oeste, trânsito bem complicado por lá em função de um acidente, ou melhor, de um vazamento na estrada do Mendanha, em Campo Grande. A pista sentido Avenida Brasil está fechada no trecho entre a Avenida Paulo Afonso e a Rua Guandu Mirim, isso no sentido Avenida Brasil, reforçando, em função de um vazamento. A Sete Rio e a Rio Mais Saneamento estão no local. É o que acontece. O trânsito da estrada do Mendanha no sentido Avenida Brasil está sendo desviado pela Avenida Paulo Afonso, pela estrada do Pedregoso no sentido Avenida Brasil. E há retenções nos dois sentidos. Em direção à Avenida Brasil, a lentidão vai até a altura do Clube dos Aliados, e já no sentido Campo Grande, as retenções vão até as proximidades do batalhão da PM. Agora, rota alternativa para quem quer sair do centro de Campo Grande, siga pela estrada da Caroba, pelo túnel Moacir Cidéber Bastos, o novo túnel de Campo Grande, e logo depois pegando a estrada da Posse para alcançar a Avenida Brasil. Outras informações do trânsito nas redes sociais do Corno, arroba Operações Rio. Para a Rádio Catedral, Maurício Bastos, direto do Centro de Operações.
0: Muito obrigado, Maurício.

0: Irmã Kelly Patrícia, generalíssima.
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0: 4 e 1. 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Além disso, os participantes poderão acompanhar a transmissão ao vivo dos jogos da seleção brasileira. A festa será realizada em horários variados ao longo dos 3 dias. Na sexta-feira, das 7 às 10 da noite, no sábado, a partir das 4 da tarde, no domingo, das 10 da manhã às 9:30 da noite. 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A igreja matriz da paróquia Sangue de Cristo está localizada na rua Barão de Itapajipe, na Tijuca.
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4: Em nome do Pai e do Filho e do Espírito Santo, amém. Boa tarde, querido ouvinte, boa tarde, querido amigo, amiga, aqui da nossa amada Rádio Catedral. Estamos juntos mais uma semana e olha que nós estamos enfrentando aí um tempo bem diferente do qual estamos acostumados a viver. Um frio danado, né? É, a coisa tá pegando. Mas é agradável também essa temperatura, não é verdade? A gente se arruma melhor, eu não sei, tenho essa impressão. E com o frio, a gente coloca aquela camisa que a gente não usava, com aquele, joga aquele paletó discreto, aquele paletó que ficava no fundo do armário, né? Pode usar boina, pode usar boina. O senhor recomenda você usar uma boina com frio, né? Proteger, exatamente. Porque a boina esquenta, né? Então bota a boina e vamos ver. Então é bom a gente experimentar cada momento que a natureza nos propõe. Agora, para nós aqui, esse período de frio, mas eu acho que não vai demorar tanto tempo assim, não. O sol já saiu, tá bonito, já tem mais indícios de que tudo vai mudar. Mas nós não nos deixamos impactar pelas mudanças, eu diria, do clima, a mudança de temperatura. Nós estamos sempre bem. Estando com Deus, tudo flui. Estando com o Senhor, entramos em harmonia com a natureza. Sabemos aproveitar aquilo que a natureza pode nos dar, né? Por isso, nosso respeito sempre dedicado à natureza, porque em meio à natureza que nós também somos natureza, que nosso encontro também tem essa conotação, ser natural. Nós nos encontramos naturalmente. Ah, mas há um meio de comunicação? Sim, a rádio está aí. E é importante que o rádio esteja, é importante que a gente mantenha a rádio, porque ela é esse instrumento através do qual os nossos encontros acontecem. Vamos hoje, então, aproveitar desse meio de comunicação, que é a rádio e Rádio Catedral, e vamos ouvir a palavra de Deus, vamos conversar, trazer novidades também. A gente espera que vocês tragam novidades. Que aí você tem alguma coisa para contar, conta em público, tá certo? Não é segredo nem nada, pode falar, que aqui a gente escuta você. Vamos juntos ao Salmo 28, a partir do versículo 7. Salmo 28, a partir do versículo 7. O Senhor é minha força e meu escudo. Pus nele a minha confiança. Socorreu-me, por isso exulta meu coração. Com o meu canto lhe dou graças. O Senhor é a força do seu povo, refúgio de salvação para seu consagrado. Salva teu povo e bendize tua herança. Guia-os e sustenta-os para sempre. Glória ao Pai, ao Filho e ao Espírito Santo, como era no princípio, agora e sempre. Amém. Concluímos hoje a recitação do Salmo 28. Bonito salmo, não é verdade? Começamos percebendo o contexto no qual surge o salmo e verificamos que trata-se de um salmista que quer colocar toda a sua confiança em Deus e tem medo do distanciamento possível de Deus, pois Deus, uma vez distante, todas as vulnerabilidades que nos rodeiam se tornam reais, concretas, e ele nos ajudou a fazer esse caminho, vencendo esse nosso medo e, ao mesmo tempo, confiando-se mais e mais nas mãos de Deus, afirmar: Deus é o meu mais próximo, Deus está comigo e, estando comigo, de nada terei medo. O que os nossos versículos finais, do 7 até o 9, dizem exatamente isso: o Senhor é minha força e meu escudo. Nele eu coloquei toda a minha confiança. Veja, essa expressão que é tão corriqueira, aí eu confio em você. Quando nós falamos isso para Deus, nós colocamos a nossa confiança em Deus. Isso é muito sério e muito forte. Colocar a sua confiança em Deus é despojar-se de si, é verificar que já não há mais condições nenhuma em mim. Eu não consigo mais sozinho, eu não tenho mais saída. Então eu só posso esperar. eu só posso confiar. É um pouco do que São Paulo falava ontem aos romanos, né? Abraão, próximo de a sua velhice, já chegando aos seus 100 anos, e com sua esposa, que também não podia fazer muita coisa, também tinha idade avançada, não teve filhos e nem tinha possibilidade de tê-los, e os dois se confiaram, de tal sorte que a justiça passou a ser creditada na vida de Abraão. E por isso mesmo, tendo Abraão feito a experiência que fez de Deus, colocando tudo em suas mãos, confiando nele, nós também fomos herdeiros, passamos a ser herdeiros da fé do pai Abraão, de um relacionamento entre homem e Deus, e de fato é único. Confiar no inesperado, confiar na impossibilidade, confiar em tudo aquilo que já passou pela minha vida e eu não consegui realizar, foi o que Abraão conseguiu experimentar. E é disso que, quando nós usamos esta sentença, o Senhor é minha força e meu escudo, pus nele a minha confiança, é uma entrega total. E quem não faz essa entrega? Todos fazemos, principalmente as mães. As mães entregam seus filhos a Deus, elas confiam em Deus, sabem muito bem que não podem confiar muito nos seus filhos, mas em Deus elas confiam, e por isso mesmo elas suplicam, elas pedem, elas intercedem junto a Deus pelos seus filhos. É bonito termos essa referência na fé feminina, porque nós homens muitas vezes deixamos as coisas passar assim, sem muita preocupação, e não prestamos atenção nos detalhes. E exatamente nos detalhes que Deus faz maravilhas em nós, em nossa vida, em nossos pensamentos, nossas histórias, no que nós homens também aprendamos um pouco mais das senhoras mulheres. Consigamos também dizer a sentença que elas com mais frequência dizem: eu confio no Senhor, nele depositei toda a minha esperança, nele eu deposito toda a minha confiança. Isso quer dizer que a fortaleza, a força não está em mim, mas a força está nele. É uma movimentação interior, espiritual, de quase que deslocamento em direção a um outro que me é muito próximo, que me conhece, que sabe a minha dor, e por isso então eu dizer que a minha confiança agora é ele. Eu coloco a minha esperança, eu coloco as minhas expectativas na confiança que tenho em Deus. Que ela signifique o tudo para a nossa tarde de hoje. Talvez tenhamos passado uma manhã desacreditados, talvez frustrados, vamos para casa com um saco cheio de nãos e pessoas que nos desacreditavam. E como estou agora? Estou agora diante do Altíssimo, estou diante de Deus, do mesmo Deus com quem Abraão falou, com quem Abraão desenvolveu toda a sua bela vocação. O Senhor é a força do seu povo, refúgio de salvação para seu consagrado. Ele é meu refúgio. Eu acho tão bonita essa expressão, principalmente na Eucaristia. Felizes os convidados para ser do Senhor, eles, o Cordeiro de Deus que tira o pecado do mundo. O Senhor é meu refúgio. Feliz daquele que acredita no Senhor, porque nele podemos nos refugiar, podemos nos guardar e podemos ali manter a paz e manter a tranquilidade. São estruturas frasais que encontramos nas Sagradas Escrituras e que elas nos ajudam a ter, a partir da liturgia que celebramos, nós fazemos isso na Eucaristia, conseguimos ter mais disposição, conseguimos ter mais garra e mais vontade para viver. mesmo sabendo que teremos momentos de baixa, mesmo sabendo que teremos momentos de vazios. E no final, a grande exclamação: salva teu povo e bendize tua herança, guia-os, sustenta-os para sempre. É bonito de se ver isso aqui, não é? Saber que a criatura pode dizer isso para o seu Criador, que o Senhor se alegre, que o Senhor salve, que o Senhor bendiga a sua herança. Quem é herança de Deus? Somos nós. E ele faz questão de deixar isso claro: o meu povo é a minha herança. É no meu povo que eu quis colocar um coração de carne, e é com o meu povo que eu quero ficar. Quando pensamos ao mistério da encarnação, Deus quer ficar conosco. Eu tinha prometido que hoje eu falaria sobre um artigo tão interessante que Dom Antônio Augusto passou para mim durante uma celebração. Foi reunião ou foi uma celebração? E achei de fato que valeria a pena. Deixa eu ver se eu acho aqui. Eu acho que Antônio Augusto Antônio. E é um artigo, na verdade, que apareceu, e ele falou: vou compartilhar com você. E compartilhou comigo. Só que já desapareceu, meu pai eterno, aí. Eu coloquei aquele cronômetro, mas em síntese, é o que falava ali sobre a beleza e a religião e a arte. As duas não brigam, as duas. Nelas temos um só tronco, que é Deus mesmo. De um lado, a religião, que mostra a beleza da nossa fé e nos faz regozijar desta fé que temos nele, e nisso consiste a nossa religião, estreitamento de laços de amor, de amizade. E a arte, por sua vez, também desperta em nós, desperta a vontade, o desejo de podermos ter esse contato maior com a beleza que se dá a conhecer. Mas há a criação de sentimentos diferentes em nós quando estamos em meio à arte. A arte é uma linguagem também divina. E por aí vai o artigo, citando outros pensadores, mas é muito bonito. Então eu vou pedir a ele de volta o artigo para poder falar com vocês sobre ele aqui. O importante é que hoje à tarde não vamos perder essa sensibilidade para o Deus religião, para o Deus arte. Não, não. Deixamos que os dois façam essa confluência, que nós nos sintamos atraídos pela beleza, pelo fulgor de nosso Deus, assim como pela religião. Deixemos-nos arrastar pelo amor que Deus tem por nós, e a ele nós queremos responder. E a resposta adequada a ser dada a Deus é por meio da fé. Se nós tivermos fé, nós estaremos entrando em diálogo com Deus amor, estaremos falando com ele e ele estará interagindo conosco. De um lado Deus amor, do outro lado o homem fé, o homem é que acredita, a mulher que acredita, o ser humano que acredita. Mantenhamos esse relacionamento com o nosso Deus agora à tarde. E a sugestão para você é esse copinho de geleia que você tem guardado aí, mas sem a geleia. Nele você faz aquele picadinho gostoso de pão, a manteiga, passa antes a manteiga no pão, depois joga um cafezinho bem fresquinho com leite quentinho e você come. Olha que beleza, é uma beleza. E a degustação disso é melhor ainda, porque o sabor que fica na boca é uma maravilha. Que Deus nosso Senhor nos ajude a ter com ele sempre este encontro de confiança total, esse despojamento da nossa autossuficiência, porque sabemos que tudo depende de Deus. Amém.

0: É isso aí, olha esse clima gostoso. Chegando aí, chegando junho, julho, começam as festas, festas julinas, juninas, agostinas, e aí é uma maravilha você poder não só brincar, conversar com as pessoas, sair de casa, sentir esse friozinho gostoso. Tem fogueira também, né? Ainda tem fogueira, ainda fazem fogueira, Silvio? Fazem.
1: Boa tarde, Cônega, toda a nossa querida família Catedral, ainda fazem.
0: É?
1: Muitas paróquias, inclusive, olha, eu vou até citar uma aqui, que tem uma fogueira que é tradicional. Nosso querido Padre Sérgio, lá na Praça Cruzeiro, em Rio Bonito.
0: Em Rio Bonito?
1: Em Rio Bonito, vai ter a festa de São João Batista, que é o padroeiro, e ela tem uma fogueira tradicional lá, tem toda uma cerimônia de acendimento da fogueira.
0: É mesmo?
1: É, muito legal. Muito legal.
0: E por lá a fogueira é possível?
1: Ah, achei mais complicado.
0: É mais complicado?
1: Dalvinha fazia isso com certa frequência.
0: Ela fazia toda essa pecada. toda essa pecada. E ela queria, mamãe, eu quero. Aí ela ia, aí aquelas coisas instalavam, subiam. Pegava as perninhas dela. Pegava a perna, pegava braço, pegava tudo. Mas mesmo assim ela pulava. Você gostava, Dalva, de pular? Era bom? A batata doce, aquela batata, ficava horrorosa, a batata doce da fogueira, né? Ela ficava escurecida.
1: Mas depende.
0: Queimada, né? Queimada,
1: passa,
0: né?
1: Muito tempo também, né?
0: Pois é, ué, então.
1: Mas a gente tem que ficar de tomando conta.
0: Engraçado. Aí, que nunca mais eu comi batata doce da fogueira.
1: É muito gostoso, é muito bom, muito bom.
0: É? Eu uma última vez comi, eu era muito garoto. Eu comi batata doce na fogueira.
1: É, porque aqui no Rio não tem essa, mas essa tradição também, não tem espaço para se fazer uma fogueira hoje também, né?
0: Pode ser. Não lembro assim, eu me lembro que uma vez era na rua, uma festa de rua, e aí fizeram a fogueira e colocaram a batata doce, cada um levou um pouco de batata doce, eu me lembro que eu comi, mas era tanta concorrência para pegar a batata que não valia a pena. A espera não vai batata doce, não. Mas além da diversão como tal, a gente também, o momento da gente voltar às referências que a gente tem, né? A gente tem aqui algumas referências que certamente você vai encontrar numa festa junina, a bala de coco embrulhada. Eu gostava da balinha de coco embrulhada, né? Vendia muito no trem também, não é, Dalva? No trem. Né?
1: Você não vendia, Dalva?
0: No trem.
2: Vendia amendoim, passou.
0: Ah, ela vendia era amendoim. Eu pensei
1: até
0: que fosse...
1: outro dia ela dizia que não vendia.
0: Mas
1: e agora já confirmou.
0: Tô entendendo mais nada.
1: Cônego.
0: Pois é, não. A mesma coisa. Bala Juquinha também.
1: Como é que é, Dalva? A história contada.
0: Como é que é o negócio?
1: A história contada muitas vezes.
0: Aí muda. Aí muda, né? Tá certo. Mas a Juquinha você vendeu, a Juquinha. Bala Juquinha. Não? Eu gosto daquela bala tamarino, não é tamarino? Só que machuca a boca todinha. Dura. Ela machuca a boca toda, sai toda esfolada.
1: Cônigo, semana passada, ainda ficaram algumas participações de alguns ouvintes.
0: Ah, é?
1: E teve uma ouvinte que lembrou da bala soft, Vacilene Moraes Gonçalves.
0: Gostosa, Silene. E de fato, era uma bala. Tinha aquela que era de caramelo? A bala soft de caramelo? Era mais elegante. Era elegante, bonita. Era uma bala cara.
1: E dura, né?
0: Era dura e cara. Né? Agora tinha as outras, depois das outras cores, vermelho, verde. Era um festival, né? Mas aquela ali.
1: Cônigo, há muito tempo não. Chiclete quase não. Eu nem vejo.
0: Você mascava, né? Chiclete?
1: O senhor lembra daquele chiclete que era no. Era um papel, não é?
0: Chiclete que era um papel?
1: Era num papel, um papelzinho. Que aí vinha
0: sim. A tatuagem. Me lembro. Dava pra fazer muito disso, ela botava nas pernas. A tatuagem. Até que a mãe pediu: para com isso, minha filha, coisa feia. Sempre uma moça direita não usa tatuagem, né? Aí ela parou. Mas era, de fato, nossa, você lembrou disso, é? Gente, ele vinha envolvido, um papel quase parecia de seda, né? E aí a pessoa passava a mão em cima daquele desenho, e aquele desenho era transferido para a pele.
1: Ou para uma folha. Eu lembro que o pessoal na escola.
0: Também, é.
1: Os alunos colocavam no caderno, né?
0: Também, nos cadernos.
1: Na contracapa.
0: Caderno sujo, né? Porque ficava sujo aqui, né? Sujo era só. Né? Mas a criança achava que era uma maravilha, uma coisa deliciosa. Agora, quem está vendo uma coisa que a gente já falou aqui, do quebra-queixo, não é quebra-queixo, não, a queijadinha. A queijadinha, quebra-queixo a gente já falou, mas a queijadinha é muito gostosa. Você conhece a queijadinha? Não, Silvio?
1: Tô tentando lembrar aqui.
0: Nossa, aquela recheada de coco, gente.
1: Ah, sim.
0: Hein?
1: Sim,
0: que vem numa embalagenzinha de papel, que parece... É uma maravilha. Tem. Eu gosto muito da queijadinha. A queijadinha lembra um pouco da cocada, só que é uma cocada meio é mais mole, né? E o que é esse push pop aí? Esse push pop? Hein? É do teu tempo, Dalva? Tá aqui, tô aqui na década de 80, né? Não é seu tempo, não? Você não pegou isso, não? Ah, você pegou, foi a balachita, pirulito zorro, né? Ah, década de 70. Ela
1: pegou. 60, Cônigo.
0: 70, 60. É, 60. Não,
2: o Zorro
0: tá aqui.
2: Continuou, 70, 80.
1: O Zorro não tem mais, tem?
2: Acho que não.
0: Não, o Zorro não tem mais. É difícil encontrar um Zorro. A gente já falou do Dadinho, ela também gostava do Dadinho. E você que tá em casa, hein? Passa aí pra gente o que você se lembra da sua infância. O que você gostava de fazer? Hein? A gente já falou até de umas brincadeiras aqui, de chicote queimado.
1: A gente vai fazer uma pesquisa rápida, né? Na internet hoje. Aí tem a soft sortida.
0: Ah, né? Soft sortida. Cada virada é bonita, né? Dá vontade de pegar uma bala dessa e chupar lá.
1: Cristalina de fruta.
0: Cristalina de fruta. É bonito. Tem umas também, atuais, que são aquelas de tangerina, de laranja, em formato da própria fruta, né? Do gomozinho da laranja. É gostoso.
1: Olha o chiclete. Ping-pong.
0: Ah, o ping-pong.
1: Ping-pong.
0: E era isso, um tal de passar esse decalque pra roupa, né? Ou para os utensílios escolares.
1: Você sabe que o ping-pong foi lançado em 1945 pela Kibon?
0: Nossa, 45 pela Kibon. Kibon, existe ainda Kibon?
1: Acho que existe.
0: Existe. Mas a Kibon tinha cada coisa, os sorvetes da Kibon, hein, gente? Era bom, né? Hein? Não era aquele picolé, não, que passava na tua rua e você ficava doido pra tomar um. Ah, eu quero! É um sorvete da Kibon. Nada, toma esse aí mesmo. Mas aí você. Aquele de limão. De limão ninguém merece, né? Sorvete de limão era uma coisa horrorosa. Só tinha gelo.
1: Sim.
0: Só gelo.
1: O pirulito zorro, ele é de. Deixa eu ver se eu acho o ano aqui. A 70, década de 70 e 80.
0: Olha aí. Não, o Zorro vai.
1: Era produzido em Campinas.
0: Em Campinas,
1: é
0: São Paulo? Olha só. Quem podia imaginar? Olha, coisas gostosas, né? Assim.
1: Coco e leite, né?
0: É.
1: Coco e leite.
0: É, muito bom, muito bom. Achei até.
1: Aí tinha a figurinha do Zorro no papelzinho, né?
0: Isso. Era tudo tão bonito. Mas não estamos com saudosismo aqui, não. A gente aqui está conversando sobre o que alegrava o coração da gente, o que fazia parte da vida, da nossa história. E é isso que também nos move. Quando estamos sozinhos, não desista de pensar nas coisas boas pelas quais você já passou, não. É importante. Ou então sozinha mesmo agora aí, lavando a loucinha, você aí também capinando aí seu quintal, você é podando as flores, pensa um pouquinho nas coisas bonitas e simples, coisas simples com as quais nós tivemos contato, convivência, e deixa que essas coisas, essas memórias aflorem, venham para fora, porque elas fazem parte da história da gente, fazem parte do que somos, de quem somos hoje. Então nós somos fruto de tudo isso. É, você que está aí, sentadinho, nos assistindo em casa, certamente você tem boas recordações também. Podemos ter más recordações, mas certamente também boas recordações, as brincadeiras. Esconde, esconde, esconde. Você gostava de esconde, esconde, Dalva? A brincadeira esconde, esconde, esconde. Um, dois, três, aí conta até uns 100, né? Até 20, parece. Aí ia procurar. Aqui tá a pessoa que estava escondida, né? Você sabe se esconder bem, Dalva? Hã?
2: Sim. Sabia,
0: né? sabia. Mas como essa brincadeira, tinha outras também, que era de ganhar, criança mais sem vergonha. É que pera, uva, maçã, salada mista. Também tinha essa brincadeira. Não tinha, Silvio? Você brincou muito, né, Silvio? Pois é. Ela brincou. Que ali era a hora de dar um abraço, era hora de dar um beijo. Era isso. Ali surgiam os futuros casais.
1: E tinha ser parcerias, alguém que dava uma forcinha.
0: É. Ou então, quando chega fulaninho de tal, aperta meu olho. Não era? É, apertava, né? Aí nossa, chegava a sair com o inchado.
1: Que era a passagem do anel, né? Nas mãos.
0: Ah,
1: né?
0: O passanel. Assim. Passanel era as meninas.
1: É, mas também acho que não era, não lembro.
0: Passanel. Que bota o anel e vai passar. O anel tá com quem? Comigo não está. Era isso também. Mas a gente inventava.
1: Eram as brincadeiras da época.
0: Era,
1: né?
0: O que se tinha. É. A gente já tinha herdado isso do passado.
1: É. Né? Ó, bandeirinha.
0: Ah, tudo isso é do passado.
1: É. Queimado.
0: Sim.
1: Muito legal.
0: E a gente gritava menos. Ah, agora...
1: Deixa eu aproveitar aqui para lembrar que tem presente hoje para o ouvinte que participar, viu?
0: Ah, gente, né?
1: Que tem um kit Sotarelli Cosméticos.
0: Olá, olha aí.
1: Coloque seu nome completo, seu bairro, participa aqui com a gente.
0: Hashtag
1: eu quero.
0: Que bom, olha aí, fala eu quero. O nosso programa tá assim, tá sendo uma fonte de doações, né? De graças. O ato de presentear o outro é um ato de graça. A pessoa fica feliz, vem buscar os seus cremes, suas loções. Aqui tem gente que tem uma pro calcanhar, viu, Dalva? Tem pro calcanhar.
1: O né? Cônigo,
0: a gente fica rachado, né, filho?
1: Em off, a Dalva tava dando uma ideia aqui da gente fazer um arraiado terapia do espírito.
0: É, pois é.
1: O que você acha, Cônigo?
0: Eu acho muito boa ideia,
1: pensou que,
0: né?
1: O ouvinte, agora, cada um traz um prato, a gente também se mobiliza.
0: Aí teria que ser assim.
1: Programa?
0: É, aí teria que ser assim. Cada um, eu vou, mas tem que ver lá se vem, se não vem.
1: É.
0: Né? Porque a gente já foi preparar a festa aí e você acaba não vindo. Como é que a gente vai comer? Como é que a gente vai levar para casa os pés de moleque?
1: Sim, vai perder a graça porque não vai ter a presença também do ouvinte, né?
0: Exato, né? Também exatamente isso. Então,
1: quem concorda, diga eu.
0: Isso, quem concorda, diga eu. Então, pensem aí, vamos pensar, vamos trazer um prato. A festa é um pouco americana, né?
1: Isso.
0: Cada um leva um prato. Cada um leva um prato.
1: Simples, só para... Pra compartilhar e vivenciar um momento, né,
0: quando? Então, a Dalva pode fazer o hábito que ela tinha quando era menininha, ela pode fazer o hábito. Ela levava um prato de biscoito.
1: Prato de biscoito recheado?
0: Não é recheado não, Maria, mas não. Ela só abria e jogava. Eu trouxe um prato de biscoito. Pão dura, viu?
1: Chegava toda.
0: Toda ela. Eu trouxe um prato de biscoito.
1: Vocês viram o que eu trouxe?
0: É, pois é. Mas se ainda fosse um biscoito de limão, né? Um recheado de limão, é uma maravilha. Até hoje, tem esse biscoito. É um dos biscoitos que eu mais gosto. Uau. E minha mãe sabia que era da Piraquê, não vou falar mesmo a marca, e ele é de limão. Com o recheio de limão. Minha mãe, ela sabia que era esse o biscoito. E aí, quando eu todo dia eu passava na casa da minha mãe para tomar um golinho de café à tarde, né? E aí ela já deixava preparado. De um lado tava lá meu biscoito de limão e a xicrinha para tomar meu cafezinho. Era algo muito gostoso.
1: O Cônigo, muitas participações chegando. Despertou aqui.
0: Que bom.
1: Luísa Maria Viana Machado de Souza tá por aqui. Realmente é terapia da vida ouvir o seu grande programa.
0: Amém.
1: Débora Maria Viana Machado de Souza e Silva. Também boa semana a todos. Deixa eu ver quem mais está participando por aqui. A Marli Ribeiro, boa tarde.
0: Marli.
1: A Mara Cristina. Neste mês consagrado ao Sagrado Coração de Jesus, que tanto nos amais, fazeis que vos amemos cada vez mais.
0: Isso aí.
1: A Mônica Moura, boa tarde, sou professora de arte.
0: Olha que legal. Que bom. Anda. A Dalva tá precisando de uma fantasia. Ela tá precisando de uma coisa assim para se arrumar.
1: A Mônica tá voltando do trabalho e rezando.
0: Ela tá rezando, reza, mãe. Reza. Você fazer uma roupinha bonita.

0: Zoe Helena, seja muito bem-vinda de volta.
1: Seja bem-vinda, bem-vinda, minha querida. A casa é sua.
0: Mara Cristina, Mara feliz Cristina. Mês de junho.
1: Pra você também, Mara.
0: A Regina tá lembrando aqui, Pirulito Zorro, eu amava.
1: Ah, é isso. É as coisas gostosas.
0: E ela mandou outra dica aqui, vamos fazer uma mistura de pão com mariola. É verdade, pão com mariola.
1: Pão com mariola, e mariola é aquela coisa enroladinha, é?
0: Não, mariola era a...
1: Como é que é?
0: Tipo uma língua de... Nada, né?
1: Hã?
0: Tipo...
1: Pera aí.
0: A mariola que vende em Rio Bonito, a terra da mariola, né?
1: Mas, sim, mas como é que é a mariola?
0: De banana. Aí pegava e colocava dentro do pão.
1: Ah, é? Ah, banana?
0: Você nunca comeu?
1: Não.
0: Doce de mariola. Mariola, doce de banana.
1: Doce de banana eu já comi.
0: É, mas é aquela... que a gente acha que no mercado você encontra qualquer...
1: É melado? É como se fosse um melado? É um tabletezinho? Vamos mandar comprar então, vai lá, Dalva, compra pra gente com a mariola, pra gente comer aqui ao vivo, né?
0: Vou trazer de Rio Bonito.
1: Então tá bom, tá a marcação dele aí pra trazer. Aí já...
0: Regina, açúcar com farinha, escondidinho pra mamãe não
1: ver.
0: Essa
1: é boa, essa quem era nunca? Ótima.
0: Quem nunca?
1: Essa era ótima, não? Ai, era muito bom. E botava rapidinho na cozinha e sair da cozinha e ir pra sala, né? Pra limpar a boca. Tá comendo, menina? Não, mãe.
0: Não podia nem rir.
1: Oh, nós somos muito peraltas, não fomos? Fomos sim. Vamos travessos.
0: Vana Di Ferreira, você acha Pirulito Zorro no Mercadão? Ainda tem muitos doces antigos por lá.
1: Olha aí.
0: Brincadeiras sadias.
1: É no Mercadão de Madureira, é?
0: Uhum.
1: Gente, tem tempo que eu não vou ao Mercadão de Madureira.
0: Antônia Bispo lembra que a boa fábrica de sorvetes que bom era na Mangueira, perto da escola de samba Mangueira.
1: Ah, é verdade, olha aí, que bom, eu me lembro disso, me lembro ali que bom na Mangueira, mas não tem mais ali não, eles tinham outros lugares também. O senhor Guadalupe também tinha um lugar chamado Que Bom, que era dos ex-funcionários da Que Bom. Interessante.
0: A Vanadir me lembrou aqui, aprendi a pentear cabelo das bonecas, pintar unhas, até fazer os doces, só não consigo fazer o cuscuz, que eu amo muito.
1: Olha, mas o cuscuz não é tão difícil não, você tem que deixar ela derreter. Agora, o disso é tapioca, né? Tinha aquele sagu, você tomou muito mingau de sagu, Dalva. Muito mingau de sagu, aquelas bolinhas brancas, né? Ai, a merenda da escola, sagu, mingau de sagu. Ela não tomava não, era cheia de luxo, não tomava. Não, isso eu não quero. Falei, toma, tem que tomar isso, porque o que tem é isso. Pronto.
0: Aqui, algumas mensagens que chegaram, que ficaram da semana passada. Cristina do Porto Novo, São Gonçalo.
1: Oi, Cristina.
0: Paróquia Nossa Senhora da Conceição, ela lembrou aqui o picolé premiado.
1: Ah, tinha, todo mundo chamava rápido de picolé. Pra ver se era premiado ou não era premiado. Geralmente não era premiado, né? Mas quando era premiado, era uma festa só, era brincar, era pular de alegria, e tinha o perigo de ser roubado, né? Porque era travessura, né? Então avançava na mão do colega para tentar arrancar o picolé que tinha sido premiado. O que mais aí, Silvio?
0: Aqui a Maria Aparecida, boa tarde, pessoal. Ficou tudo ruim, tiraram o gás do refrigerante, o Nescau tem o mesmo gosto, ficou tudo falsificado.
1: Exato, ficou mais.
0: Ela lembrou aqui, ela pulava carniça com a irmã.
1: A carniça, mas a carniça a gente pula, a gente chega a pular carniça, gente? Eu acho que sim, mas pula e dá um tapa, né? Não é isso? A carniça tem aquela, aí depois tem uma fala no final da carniça, que aí todo mundo vai em cima das costas da pessoa, aí é pinica a pessoa, né? Era assim, a brincadeira era bonitinha, mas também maldosa, né? Porque o pessoal não era brinquedo não, a carniça ficava ali, no meio.
0: Vamos para a pesquisa aqui.
1: Diga.
0: Uma tradicional brincadeira de rua brasileira onde participantes saltam sobre os colegas agachados.
1: Isso, saltavam.
0: E era bom que desenvolvia agilidade e coordenação motora.
1: Era.
0: Exigindo que o saltador apoiasse as mãos nas costas do colega para impulsionar o corpo por cima.
1: Isso. E aí, muitas vezes, ao se encostar as mãos nas costas, era tapa. Vamos brincar de carniça aqui, Dalva. Eu vou pular. Ela vai ficar doida, minha filha. Ela vai ficar doida. Ai, padre, ai! Né? Que tem. tem que fazer esse barulho, a carniça, ó.

0: Hein? É carniça.
1: Aí eu pergunto a vocês, tem quem aguenta?
0: Ó. Oh. Ah, não pode gritar não. E carniça não grita. Ai, meu Deus do céu. Ah, você brincou de carniça, Dalva, quando pequena? Não. Ai. Ai. O garrafão, você já brincou de garrafão também, Silvio?
2: Garrafão era...
0: Você tinha duas bocas. E aí você não podia entrar e ficar sozinho ali dentro. Porque aí as tampas apareciam, são pessoas. Uma pessoa te bloqueava numa tampa e na outra.
2: Essa é
0: aí toda a muvucada entrava toda pra te pegar. Era uma coisa horrorosa. Corredor era. Polonês. Isso, paulada. Corredor polonês. Agora vai que vai. Era uma maneira de...
2: Os times de futebol fazem isso hoje quando um jogador tá fazendo aniversário, né?
0: É, ainda faz, ainda fazem. É. Mas ali o pessoal não podia dar bobeira não, tinha que fechar, proteger o rosto e deixar o resto, porque senão...
2: Nilda Santana, boa tarde,
0: Nilda.
2: Marcos Willi e toda a Rádio Catedral.
0: Boa
2: aquele
0: tarde.
2: Tempo era bom demais.
0: Era
2: sou
0: mesmo.
2: Nilda Santana de Mauá, Magé. Brinquei
0: nossa.
2: De tudo isso.
0: Que legal.
2: É eu quero. A Vanadir tá
0: eu
2: lembrando
0: quero.
2: Aqui também. É, Madureira, Paróquia Santo Sepulcro.
0: Ah.
2: Nilton Dantas, brincadeira de carniça.
0: É, isso mesmo, Nilda. Um abraço a você aí, pessoal de Santo Sepulcro.
2: Maria Jesus dos Santos, boa tarde, Cônigo. Tenho saudades
0: oi.
2: Do doce quebra-queixo.
0: Ah,
2: docinho,
0: nem fala, mulher.
2: E o docinho de cajuzinho. Cajuzinho ainda tem,
0: tem, não é? Tem, até. Cajuzinho.
2: Tem, né?
0: Não, bota um cajuzinho na minha frente e vê se ele para. Mas não para, não.
2: Bom, quebra-queixo ainda
0: gosto
2: tem.
0: De cajuzinho. Ainda mais comer deitado cajuzinho. Aí é que é bom. Bota aquela bandeja cheia, aquele tabuleiro cheio de cajuzinho. E você vai comendo. Olha, você devora um tabuleiro. É uma delícia. Agora, depois, no dia seguinte, que...
2: Raimunda, quem lembra da ciranda cirandinha?
0: Era ah, ciranda vez, cirandinha, né? Vamos todos cirandar, vamos dar a minha volta, volta e meia, vamos dar. Aí depois vai cantar outras coisas, né?
2: Mas as meninas, né?
0: É.
2: Que a Vanadir, kkkk, tem gente que fazia, comprava o que suco, lembra? Quando enchia a garrafa de água e jogava o que suco da garrafa.
0: É, era isso mesmo, que era não tinha refrigerante, era caro. Tinha refrigerante. Não, você não pegou já trocar a garrafa de refrigerante? Tinha que ter garrafa para poder comprar refrigerante. Tinha garrafa. Assim quando começou é também verdade. Outros refrigerantes mais novos, você tinha que levar a garrafa e aí você trazia a outra garrafa cheia. Então no Guaraná era a mesma coisa. Né? Depois acabaram subindo, sumindo a Cruz, a Grapete, né? Eu sei que Mineirinho está naquela região de Niterói. Ainda é possível Mineirinho tomar Mineirinho, né? Mas o Crush e Grapete sumiram, né? A Fanta, fizeram uma má fama da Fanta, falaram mal da Fanta, falaram que um homem tinha caído lá no caldeirão da Fanta, que ele tinha sido comido por todos os ácidos. Então, quem tomasse Santa, comia um pedacinho da carne do homem. Lenda urbana. Lendo urbana, eu sei que isso derrubou.
2: Semana passada eu conversava com o Dalva sobre isso, né? Hoje tem internet que espalha isso, alguém coloca isso na internet. Naquela época não tinha internet, como que a gente conseguia saber dessas notícias?
0: Boca a boca.
2: Boca a
0: boca,
2: boca,
0: boca,
2: né?
0: Boca, boca, boca, boca, é a melhor, né? Comunicação ainda.
2: É
0: o boca a boca. É você fala para um, fala para o outro, dá uma acrescida ali no fato. Faz uma criação e aí você vai ver como a sua mensagem vai chegar. É muito interessante, mesmo toda a tecnologia, ainda o boca a boca funciona e muito.
2: Exatamente, só não pode ser como na escola, que tinha um micro. Era o telefone sem fio.
0: Telefone sem fio na escola?
2: Lembra?
0: Como é?
2: Alguém chegava, falava no ouvido baixinho. Contava alguma coisa e aí daí ia passando.
0: Aí ia passando, aumentando.
2: Até chegar, eu lembro que a professora participava, até chegar lá a professora, chegava lá na frente, tinha nada a ver com o que.
0: É, exatamente. Que mudava a mensagem, né? Mudava a mensagem. Mas aquele telefone.
2: Porque cada um dava a sua informação do seu jeito.
0: Não,
2: né?
0: Mas e o telefone com copos?
2: Também,
0: é?
2: Com a linha.
0: É.
2: Barbante.
0: Barbante, e aí chegava.
2: Funcionava.
0: Funcionava. Você longe falava com a pessoa, né? Fomos crianças maravilhosas, privilegiadas, né?
2: É verdade.
0: A Dalva brincava de telefone com a irmã dela.
2: Com isso forçava a gente usar a nossa criatividade, né?
0: Era. Não tinha jeito, não. Até um carrinho de um rolimã era da criatividade nossa.
2: Carrinho, pessoa que trabalhava, morava na roça, era o carrinho com lata de... Tem muitos ouvintes que vão falar que lembram disso. Lata de leite em lata pó.
0: De leite, sim. Né? Botava a terra ali dentro, vai ficar pesado.
2: Um aramezinho e aí fazia, ainda tinha, esse aqui é trucado.
0: Exato.
2: Era três, quatro, aí fazia aquela montinha de areia, e aí vinha puxando aquilo, era sensacional na roça.
0: Era a nossa brincadeira, né? Mas inocente também, né? Eu acho que tudo era muito diferente.
2: Correr com pneu de carro, é como se estivesse dirigindo. Botava ele, vinha com dois pedaços de pau pra conduzi-lo, pra ele não.
0: E aí, dentro do pneu?
2: Não, eu colocava o pneu e é sensacional. É coisa de criança mesmo, né?
0: Gente, que coisa boa, né?
2: Não tinha dinheiro pra comprar
0: dinheiro não tinha, não.
2: Um presente ou comprar
0: um
2: brinquedo mais caro, né?
0: Não.
2: Usava a criatividade e não deixava de brincar, não deixava de participar.
0: É, a gente criava os próprios brinquedos, né?
2: Como a Rita lembra aqui, né? Pena que as crianças de hoje não brincam mais só
0: celular. É chato, né? Quando eu vejo assim, as crianças correndo, interagindo entre si, eu fico tão feliz, porque é um momento que vai passar. E aquilo que ela plantou na infância, que ela pôde experimentar na infância, foi único, foi saboroso. Dá, você vai buscar meu café, meu cappuccino. A Rosângela tá aí também. Ela tá entregando a colega de trabalho. Ô, meu Deus, ele é dedo duro mesmo.
3: Ela tá de repouso,
0: hein? Ela tá de repouso, então fale isso. Ela está de repouso. Ela dá uma vez.
2: Dá a informação.
0: Rosângela, minha filha, é tua colega aqui de trabalho te entendendo aqui. Você tá de licença. Isso, fica em casa e se cure, minha filha. A outra fala mal.
2: Nilda Santana, comi muito açúcar com farinha.
0: Nilda.
2: Luciano Rodrigues, boa tarde, padre. Luciano da Maria Mãe da Igreja em São Judas Tadeu.
0: Eu passei pela Maria Mãe da Igreja, vivi lá. Comecei tudo lá. Eu fui seminarista com Dom Edson ali na Maria Mãe da Igreja, São Judas Tadeu. Tínhamos as irmãs, a irmã Antônia e outras irmãs. E é uma galera maravilhosa. A Luísa, comentando a Luísa cantando ali com seu marido, seus filhos e outras tantas pessoas que são queridas, né? Da gente lembrar pessoas que fizeram parte, eu diria, da minha juventude e que me acompanharam e me acolheram bem. Olha, você lembrou bem, viu? Maria Mãe da Igreja, um grande beijo para vocês todos. Eu tenho acompanhado aqui também as ações que têm sido desenvolvidas na paróquia Maria Mãe da Igreja de São Judas Tadeu, e eu fico muito feliz. Vamos em frente, a comunidade cresceu, a comunidade conseguiu, tem seu padre, né? Que era grande demanda, vamos ter um padre, quando vamos ter? Aí tá aí o padre, né?
2: Sou eu, Lália Fialho do Jardim Bom Retiro, participo aqui pelo nosso WhatsApp, muitas mensagens pelo WhatsApp também.
0: Vamos lá.
2: Boa tarde, meninos, vocês esqueceram das três Marias, eram pedrinhas que jogávamos corda. Duas vidas eram um barbante que cruzava entre os dedos na novela Duas Vidas, muito legal.
0: Como é que era?
2: Era agora não tem como explicar assim no rádio, né? Bons tempos em Corumbá, Mato Grosso. Pegava um barbante, colocava na ponta, entrelaçado,
0: tá,
2: os dois dedos aqui, aí outra pessoa pegava e ia fazendo.
0: Cama de gato. Cama de gato também. Cama de gato. Aí você ia lá com as suas mãozinhas e aí ia tirando de trás do dedo da outra e a cama saia inteirinha. Não desmanchava. Isso assim aí. Você ganhava o jogo. Como é que ela chama isso, Di?
2: Ela colocou, eu até cruzava os dedos, não é? Era porque era tema de novela, né?
0: Mas qual era?
2: Duas vidas, né?
0: Duas vidas? Então foi que lá atrás era cama de gato. Cama de gato. Aí você tirava, era muito interessante, um jogo de percepção, né? Pra saber onde você poderia tocar sem desfazer a simetria daquele desenho, né? Era muito legal. E é bom.
2: Érica mandou aqui, boa tarde. Vocês fazem a gente resgatar nossas memórias afetivas. Você lembra do piruliteiro que ficava na porta da escola, que vendia aquele pirulito de açúcar caramelizado?
0: Você se lembrou disso?
2: E tinha brinde.
0: Tinha, era bonito. O piruliteiro. Ele era espetado. Ele parecia assim como se fosse um chapéuzinho. Depois surgiu o chapéu, não é? Mas antes era ele um pedaço de pau enterrado no pirulito, e tinha um plástico, depois veio para papel, fazendo publicidade. Olha, era muito gostoso, só que era duro até dizer chega.
2: E
0: né?
2: A Kombi que trocava garrafa de refrigerante, cerveja por pintinho colorido.
0: Isso, meu pintinho, pintinho. Minha mãe até dizia, chega de pintinho, chega de pintinho. Mas toda que nem que trocasse sempre, mas deixa os pintinhos crescer, mãe. Não, menina, aqui não, isso não é roça, não.
2: E era muito legal. Aqui, bolinha de sabão com canudo de mamoeiro.
0: Mamão! Pegava isso. Nossa, eu gostava.
2: Essa eu tinha esquecido, viu,
0: de fazer. E a bola de sabão colorida. A bola de sabão colorida só saía com sabão em pó. Só com sabão em pó. O sabão comum, não dava colorida, não. Não dava. Hoje, meu sobrinho neto, ele gosta disso. Ele tem um brinquedinho, tem hoje, só que tá em plástico. Mas ele ama fazer bolinha de sabão para ver as bolinhas subindo, né? Ele acha tanta graça. E a gente olhando, a gente se lembra da. Como a gente também achava engraçado e era tão agradável fazer aquela brincadeira.
2: Outra participação, a paz do Senhor e o amor de Maria.
0: Paz do Senhor.
2: Boa tarde, Cônigo Marcos.
0: Boa tarde.
2: Silvio Júnior e toda a Rádio Catedral. Sou Andréia.
0: Oi, Andréia.
2: Paróquia Sagrado Coração de Jesus no Meia. Eu quero. No momento.
0: Ah, legal.
2: Eu só me lembro do Gamadinho, que era um docinho de.
0: Gamadinho, tá aqui.
2: E macio. Era uma.
0: Isso, era uma delícia.
2: Beijo a todos.
0: Colocou Gamadinho aqui, colocaram Danadinho. Eu também. Achando que era diferente, porque eu me lembro do Gamadinho. O Gamadinho era aquela coisa pequenininha, ela era, a imagem dele já suscitava o desejo de tê-lo na boca, porque ele era todo desenhadinho, né? E era bom, porque não era caro. Geralmente você não comprava um só, geralmente você comprava assim uns 5, mas como era pequenininho, então não enchia não. Gostei do Gamadinho, tenho saudade do Gamadinho. Tinha aqueles pirulitos também, chupeta, aqueles que usavam chupeta. É, chupeta, feito de açúcar, né? Ali você começa a chupar, chupeta, depois aí começa a ficar fina a chupeta, aí você vai lá para, ali deixa uma roda, um buraco no meio da chupeta, aí você comia aquela parte, era açúcar.
2: Sou Lúcia da Ilha do Governador.
0: Oi, Lúcia.
2: O doce pé de moleque é delicioso, maravilhoso programa, eu quero. Valeu, Lúcia, tá concorrendo aqui também.
0: Lúcia, a gente vai concorrer, minha filha, num pé de moleque, porque eu sou chegado num pé de moleque, é bom, minha filha. Eu quando vou Aparecida, eu tinha obrigação, mamãe sempre foi comigo, íamos juntos para Aparecida do Norte, né? E ela já tinha problemas de saúde, então estava muito difícil, ela não podia ir de ônibus mais, então ia assim, eu levava a mamãe, a gente ia de carro e ficava lá de um dia para o outro. Depois ela ficou mais cansada, então já não podia ir mais. Era obrigação da minha parte. Quando eu saía da Basílica, eu passava ali no Graal e comprava. Nossa, compra de doces. Os doces que minha mãe gostava. Ela gostava de doce de abóbora, cada pedaço de doce de abóbora. De batata ela não gostava muito, não. Mas ela gostava também do que, além disso, a cocada. Ela comia cocada e ela já administrava. Olha, tem que trazer para o seu irmão, para sua irmã, para todo mundo em casa. E eu saía de lá.
2: De chegava doce.
0: Chegava. Eu comprava uma outra porção para mim.
2: Entendi.
0: Ir comendo ao lado dessa que era para destinatários certos.
2: Aqui a Denise, nossa, tchuc-tchuque.
0: Ah, a Denise tá aí?
2: É, tem um pé de moça também.
0: Pé de moça? Como é que é pé de moça, gente? Eu não conheci o pé de moça, não. Não, pé de moça, vamos chamar isso pra dar uma olhada nisso. Ela tá revoltada comigo, porque eu falo que ela na infância dela, ela na adolescência, ela colocava aquele shortão, aquele short, que tinha elástico nas pernas e elástico na cintura, e em cima do pegando o umbigo. Você imagina ela jogando vôlei com esse short. Ah, esse.
2: Ah, mandei a foto aqui pro Cônigo, pé de moça.
0: Aí eu tô vendo aqui, ele é um pé de moleque, só que é mais, já comi já. Ele é mais.
2: Macio, né?
0: É fofinho, não é pé de moça, é suave. Agora já vimos tuk-tuk. Gostei. Tô falando, assim ela ia para o jogo, mas ela não me distraiu não. Ela ia jogar o vôlei assim, Silvio. Era assim. Aí ela, não, mas e o short da escola que era preso aqui na perna? Falei, isso já foi uma versão moderna. A versão mais antiga era elástico, que botava no short, né? Feito de chita, e aí prendia nas pernas e prendia na cintura.
2: Ela é toda feliz. Fazem. Boa tarde, eu brinquei muito de corrida de saco e
0: dança, nossa mãe.
2: Dança do ovo.
0: Nossa, a gente. Rosi, quem é você?
2: Rosilane Rodrigues.
0: Rosilane, nossa, aí tá longe. A brincadeira de corrida de saco é muito interessante, muito gostoso. E ainda a do ovo, eu até me lembro. Mas a gente era muito pequeno, não conseguia fazer. Você tinha que correr com a colher na boca, ou então na mão, né? E aí você, sem deixar cair o ovo. Aí você ganhava, tinha prêmios também. Era muito legal. Muito legal. Eu só não me lembro se o ovo era cozido.
2: Benedita Alcântara. Fiquei soprando daqui. Cama de gato.
0: Exatamente. Aí, agora lembra aí. Cama de gato. É uma brincadeira deliciosa.
2: Nilda Santana, esse programa é uma verdadeira terapia para nossa mente.
0: Que bom, que bom. Vareta. Quem não brincou de vareta? Hein? Vareta, a preta ela era, imperava. A preta, quem pegasse a preta, tinha tudo na mão pra ir tirando e não deixando as outras bulirem nas outras. Então você tinha que tirar, jogava pra cima, aí a bendita rolava. E era pra ganhar, era uma delícia.
2: Newton Dantas, licença moça.
0: Licença moça? O que que é, um doce? Não chama isso, vamos ver o que que é esse licença moça, porque... Ah, como é que é esse doce? Licença, moça. Vamos ver. Porque a gente pode ter, eles trocam os nomes de região também, né? Não aparece, não. Ah, não. Depois você manda pra gente aí uma foto desse doce, pra gente poder saber. Licença, moça. Eu não consigo me lembrar nada. Ah, não. Eu tinha expressão. Licença, moça. Isso a gente tinha, né? Não é assim, sai da frente, não. É licença, a gente era educação, dava-se em casa. Então, pedir licença para passar. Ah, tava nunca fui chegar desse negócio de pedir licença.
2: Rosângela Lima, gostava de brincadeira de roda e também pera, uva, maçã, passar o anel.
0: Ah, ela fala, pera, uva, maçã, ela entregou. Ela entregou. Ela, Dalva não saía da calçada. Não saía na calçada, da calçada. Na brincadeira de povo, pera, ovo, maçã, salada mista. Ela ficava sentada ali o dia inteiro. Entrava à tarde. Chegava à noite a bicha sentada lá. Né? Era brincadeira que... A gente só via os dentes dela. Toda se sentindo ali.
2: Aqui a Nádia, o sagu hoje em dia tá caro. Foi
0: tá caro,
2: tempo que foi barato o sagu e é difícil de achar em mercado.
0: É mesmo? Olha, eu fiquei com vontade de tomar um mingau de sagu. Porque ele é saboroso. Ele tem uma coisinha discreta ali naquele grão. É uma goma, né? Mas é gostoso. Engraçado, não dão mais isso às nossas crianças também. Nem sei porquê.
2: Outra participação, Maria Zenilda. Lembra Maria do Zenilda. Quebra-queixo? Bala puxa-puxa?
0: Ah, bala puxa-puxa, sim, claro que me lembro. A puxa-puxa era gostosa quando era quente, só que queimava a língua, né? Mas era gostosa a bala puxa-puxa. Muito bom, gostava. Valia a pena. Tinha essa também da bala puxa-puxa. Tinha uma outra que eu tô tentando me lembrar aqui. Ah, que imitava a abelha. Ela era dentro de um plástico transparente e ela era uma bala mais sólida, mais dura, porém com desenhozinho de uma abelha. Era uma delícia. Essa não foi muito tempo no mercado, não, mas o tempo que ficou fez sucesso.
2: Aparecida de Padre Miguel, faço parte da paróquia Cristo Ressuscitado.
0: Cristo Ressuscitado, um abraço aí você, Aparecida.
2: Tudo bem com vocês? E aquele tudo docinho bem chamado Embaré, alguém se lembra? Brincadeira boa era
0: aquele. Embaré, tem sim. É um
2: quadradinho, não era?
0: É um quadradinho, o Embaré, um envelope bonito. Tinha uma dobrinha, né? Todo fechadinho no papel. É o Embaré. Depois passaram, fizeram a versão redonda do Embaré. Que era uma. Tipo, você tem o espinafre, não. Que tem aquilo que a gente. Palmito. Então, ele é redondo também, foi a versão redonda, e aí, mas não vejo mais por aí não. Chegaram a concepção da paçoca, essa paçoca, paçoquinha, assumiu o lugar. A paçoquinha tá aí na rua ainda. Quem quiser comprar uma paçoquinha, é só passar na Central do Brasil. É, ali na Central, aqui na Uruguaiana, também vai encontrar paçoquinha. E olha o lugar, Cascadura, tem muita paçoquinha. Cascadura, então? Viaduto de Cascadura? Guaxinha. Ali, viaduto de Madureira? No Meia também. Ah, é isso.
2: Embaré,
0: tá ali, tô vendo aí. Era café, chocolate com leite. Chocolate com doce de leite.
2: Décadas de 80 e 90.
0: 80 e 90, é. É. Eu pensava a outra, que chegou depois a
2: lembrou, paçoquinha. Novinha?
0: Ah, ela já comeu muito em Baré. Gulosa. Ela ali no trem, indo pra casa, ela só metia a mão na bolsa e não leva nem pro lado, ela não olha nem pro lado. Porque pode ter criança, né? Ela tem que dividir.
2: Mais participações aqui. E Cônigo, olha a hora.
0: Nossa,
2: 5:04. Boa tarde, Silvio Júnior, Padre Marcos, William, Família Catedral. Quem
0: Oi.
2: Lembra? Drops.
0: Ai, Drops. Agora, Drops, não fala de Drops.
2: Bala comigo. 7.
0: É uma delícia, Melo, o Drops.
2: Bala Toff.
0: É uma delícia.
2: Banda Sabores.
0: Nossa, mãe de Deus do céu. Você lembrou agora do Drops. O Drops é uma maravilha. Então tinha variados sabores, né? Eu gostava do misto, porque cada bala era um sabor, era de um sabor. Eu depois não gostava de um que tem, que é muito famoso, né? Mas depois eu passei a gostar, que refresca a boca, né? Mas aquele era muito caro, aquele era muito caro. Então a gente ia no mais baratinho mesmo.
2: Exatamente, novinha. Oi, querida Rádio Catedral, Maria Cristina Costa Silva de Guadalupe, paróquia São Pedro no Lasco, em Guadalupe.
0: Oi.
2: Coisa gostosa é comer pão com ovo. Gosto.
0: Gosto.
2: Abraço para todos vocês, família querida Catedral.
0: É uma delícia, ainda mais quando preparado pelo outro. É uma maravilha, né? O pão com ovo preparado pelo outro. É uma delícia. Você dá aquela aquecida, sapecada no pão? Nossa senhora.
2: Kátia Rosa da Divino Salvador, coitada. Oi, da Dalva. KKKK. Cônigo, qual biscoito de vento?
0: Não tem biscoito de vento.
2: Pra tanta gente. Eu quero. Feliz tarde.
0: É, açúcar, biscoito de vento também.
2: Açúcar com farinha, muito bom.
0: É, falando biscoito de vento. Biscoito de vento é um pouco do polvilho, né? Que ainda hoje nós temos o Globo, né? E é frequente nos sinais de trânsito você tem a galera vendendo. E é engraçado que não para de sair, né? Tá sempre lá, tá sempre na moda. Às vezes eles inventam colocar mais um chocolate, hein? Não dá certo, não. O que dá certo é ler o Globo mesmo. Hã?
2: É porque vem tudo hoje com sabor, isso, sabor, aquilo, não é mais né, a essência.
0: Não.
2: Recordando as guloseimas, tinha aqueles sorvetes quentes, suco virava uma massa na casquinha, o Cláudio Aragão de Saquarema.
0: Nossa, você lembrou disso, gente, é verdade. Gente, tem tanta coisa, vamos lembrar mais, viu? É bom pra gente trazer de volta aquela sensação gostosa de quando a gente
2: olha
0: era
2: que
0: criança.
2: Legal aqui, quando a Eliane.
0: Ah, Eliane.
2: É, brinco até hoje com meus netos de esconder e passar o anel.
0: Isso aí, legal. É bom, Eliane, faz isso mesmo, porque isso vai ficar na memória da criança. Vai ficar, você passa pra ela, pra um netinho, netinha, ela vai passar pro coleguinha na escola, e aí isso vai crescendo, né? É assim que fica, é assim que a gente faz cultura, né? Então, é a repetição, o hábito, é o achar gostoso, é o aprazível, e você tá fazendo, ali você pode dar aula de catecismo se você quiser, você tem as suas mãos uma ferramenta fabulosa, uma brincadeira, e essa brincadeira pode dar muitos frutos. E nós temos que ir embora, né, Silvio? Que tá na hora.
2: É, só que tem uma mensagem aqui que vão puxar minha orelha. Silvio, não esquece de mim.
4: Boa tarde, queridíssimo amigo Silvio Júnior da Alvinha. Cônigo Marcos William, sua bênção. E a família Catedral. Sou Rita de Cássia, da paróquia Nossa Senhora da Conceição do Pacheco, em São Gonçalo.
0: Isso.
4: Ontem participei da missa no seminário propedêutico, presidida pelo nosso amado arcebispo Dom José Francisco.
0: Que bacana.
4: Seguida de festa junina. E pense numa festa junina boa. É lá no propedêutico, claro, não tenha dúvidas. Esse mês teremos várias celebrações natalícias, não é mesmo, Silvio Júnior? E 3 dias após o natalício do querido cardeal Dom Orani.
0: Também.
4: Só bênção. Abraços para Maria Eduarda, demais amadinhas de fé e ouvintes.
0: Amém.
4: Santa semana a todos. Salve Maria.
0: Salve Maria, santa semana a você, querida Rita de Castro, sempre aí animando, sempre presente aos nossos programas, né? Nós temos aqui que vai sortear esse Sotarelli ou não vai? Hein?
2: Vai. Agora tinha chegado.
0: Foi a Dalva que travou.
2: Travou, mas aqui tem muitas mensagens, Cônigo, muitas mensagens. Deixa eu ver outra participação aqui.
0: Oi.
5: Padre, boa tarde.
0: Oi! Oi, eu sei, né, Maria?
5: Tá, então, antes de mais nada, eu já gostaria de me justificar.
0: Tá.
5: Por quê? Porque semana passada eu mandei um áudio. Só que, como tinha muita participação, não deu para ler. Mas
0: quando
5: eu participei. Porque já não descumpri minha promessa.
0: Ai, meu Deus.
5: Né? Mas enfim.
0: Falha nossa, então, aqui.
5: É, eu vi que vocês colocaram, né, a minha apresentação da perseverança no programa. Então, fico muito feliz.
0: Que bom.
5: E agradeço muito pelo carinho.
0: Amém, amém,
5: já amém. Já temos uma peça marcada, só que vai ser um estilo diferente. Vai ser o casamento da roça, que vai ser na nossa festa junina, que tá se aproximando. E nessa peça, eu sou uma mãe de família.
0: É legal. Onde
5: o meu marido é obrigado a se casar.
0: Ah, é?
5: Com a Rosinha.
0: Ai, meu Deus.
5: Com nada.
0: Ai, meu pai.
5: É, padre, uma fofoca é.
0: Meu Deus.
5: Mas enfim, brincadeiras à parte.
0: Sim.
5: Nesse final de semana agora, vai ser o EAC na minha igreja. Né? Então eu peço para que o senhor coloque o EAC em suas orações. Né? Para que esses adolescentes queiram fazer, né, um encontro, estejam de coração abertos para se encontrar com Cristo.
0: Legal.
5: Né? E bom, hoje o tempo está sol, com 0% de possibilidades de chuva, 11%. No caso, 65% de umidade, ventos 11 km por hora e 24 graus, mas com sensação térmica de 25. E chuva somente prevista para quinta ou sexta, ou os dois dias. Né? E pode ser que não chova em todas as cidades, mas Rio de Janeiro.
0: Tá bom, tá bom.
5: E padre, mais uma vez eu vou ter que deixar a mensagem positiva para semana que vem. Porque além, né, de dose ter ficado muito grande, tô tendo que correr. Porque o meu educador aqui do meu projeto vai dar uma bronca da gente. Então eu corri aqui rapidinho pro banheiro pra poder participar do programa.
0: Ah, que legal.
5: Então é isso, né? E hoje eu quero ir embora.
0: O quê?
5: Acho que hoje eu quero ir embora de navio. Por quê?
0: Navio.
5: Porque bate a brisa do mar, né? Porque tá calor. Aí bate assim, vento gelado.
0: É.
5: É fresca.
0: Ai.
5: Beijo,
0: fica com Deus, amém. Ela quer andar de navio com esse frio horroroso. Olha só. Né?
2: Deu ruim. O navio não quer sair do lugar.
0: O navio não quer sair, não? Toma, o navio afundou. Minha querida. Ele não quis. Não. Ele não quis deixar o porto, não. Aqui, o Silvio está tentando arrancar ele do porto, mas não consegue. Cai. Vai cair. É pra mim fazer. Não fazer. Pronto, melhorou. Já pegou.
2: Já última participação, quando essa aqui ficou da semana passada.
0: Vai, bom.
6: Olá, Silvio. Olá, padre.
0: Oi.
6: Eu estou fazendo exatamente nesse momento docinho de laranja da terra. Festa de Santo Antônio.
0: É mesmo?
6: Aqui na Amendoeira.
0: Olha, Santo Antônio Amendoeiras.
6: Eu gosto muito também. Além do doce de laranja da terra.
0: É muito gostoso, viu? Ai, gente.
6: De leite, mas leite de verdade.
0: Isso.
6: O leite hoje em dia tá muito
0: aguado.
6: Tá gosto
0: aguado.
6: De leite com tudo. Até para misturar no iogurte e tomar.
0: É verdade.
6: Essa semana, inclusive, eu comprei o leite. Você não tem noção. Chegou no final, tentava entornar e o leite não entornava. E tava pesadinho a caixinha. Quando eu abri para ver, tinha quase um centímetro e meio aproximadamente de maisena no fundo da caixinha.
0: Ah, não! Caixinha. Que absurdo!
6: Eu fiquei muito horrorizada, né?
0: Com medo de ter tomado o troço errado.
6: Mas eu estou fazendo doce de laranja da terra.
0: Ah, manda pra gente assim.
6: Tá muito gostoso.
0: É gostoso. Quanto mais molhadinho o doce de laranja da terra, melhor é. Ah, e as fatias são grandes, sabe? Vovó fazia também. As fatias grandes, né? Ah, ele não dava tempo de ficar partindo, não. Garfo e faca, não. Pegava, botava tudo na boca.
2: Ela colocava eu e meus dois irmãos pra descascar a laranja,
0: preparar. Descascar a laranja, preparar.
2: Dá um trabalho.
0: É, mas é muito gostoso, muito gostoso. Olha, vamos comer um doce de laranja com você aí.
2: Resultado da promoção que tá levando pra casa o kit Sotarelli, a Raquel Tirri Freire.
0: Raquel.
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0: Pronto, tá aí, ganhadora da Sotarelli, Raquel.
2: Passa aqui na Rádio Catedral, prazo de 5 dias úteis, quiser vir na segunda-feira, né? Participar do programa. Rua Benjamin Constant, 23, oitavo andar, na Glória, trazendo documento de identificação.
0: Pronto. E com isso você vai levar todos esses elementos que fazem parte desse bojo maior que é da Sotarelli. Vamos rezar a oração que o Senhor nos ensinou. Pai nosso que estás nos céus, santificado seja o vosso nome. Venha a nós o vosso reino, seja feita a vossa vontade, assim na terra como no céu. O pão nosso de cada dia nos dai hoje, perdoai-nos as nossas ofensas, assim como nós perdoamos a quem nos tem ofendido. E não nos deixeis cair em tentação, mas livrai-nos do mal. Amém. Que Deus Todo-Poderoso vos abençoe e vos guarde, Pai e Filho e Espírito Santo. Amém. Até o próximo programa, se Deus quiser. Tchau.
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0: Felipe França, o Leão rugiu. Agora são 5:22 no Rio de Janeiro. Vamos ao CORRI, o Centro de Operações e Resiliência da Prefeitura do Rio de Janeiro. E tem informações do trânsito em Maurício Bastos. Alô, Maurício.
1: Alô, Silvio Júnior, um abraço para você, para os ouvintes da Rádio Catedral. A gente está de olho no trânsito da cidade. Atenção, você que está passando nesse momento pela Avenida Rádio Oeste, está se deslocando do centro da cidade para a zona norte do Rio de Janeiro, para o Grande Meia, para a região de Vila Isabel, Grajaú, ou mesmo quer pegar a Grajaú Jacarepaguá para ir para Jacarepaguá. Nesse momento, um acidente envolvendo carro e moto na Avenida Rei Pelé ocupa duas faixas na altura do Portão 3 do Maracanã, ali na altura do Museu do Índio, gerando aí retenção para o motorista, com reflexos até as imediações da Praça da Bandeira. Equipes da Sete Rio e do Corpo de Bombeiros estão no local, então atenção, você que está na Rádio Oeste nesse momento, na Rei Pelé, o trânsito vai ficando complicado nesse trecho na volta para casa. Falando agora da zona sudoeste, ali da região do Recreio dos Bandeirantes, da Barra Olímpica, da Barra da Tijuca, na Avenida Salvador Allende, a faixa da pista lateral centro do Recreio, que esteve ocupada devido a um caminhão enguiçado na altura da estação Olof Palme do BRT, foi totalmente liberada, portanto, já foi retirado aí o caminho enguiçado da Avenida Salvador Allende. O trânsito é apenas intenso nesse momento. Vamos falar das vias expressas agora. Na linha vermelha sentido Baixada, retenções entre o Caju e o Galeão, no sentido centro, trânsito lento desde Amaré até São Cristóvão. Na Avenida Brasil, sentido Zona Oeste, intensa movimentação de veículos entre o Caju e Amaré, e retenções desde Vigário Geral até Coelho Neto e também no trecho da Vila Militar. Já no sentido centro, é intensa movimentação entre a Vila Militar e Guadalupe, e há retenções entre Ramos e Bom Sucesso. Vamos falar aqui rapidamente de uma ocorrência que chegou agora, de um incêndio na Grajaú Jacarepaguá, importante via que faz a ligação entre as zonas norte e sudoeste da cidade, que liga aí a região de Vila Isabel, Grajaú, até Jacarepaguá. Um veículo pegou fogo na Grajaú Jacarepaguá, no sentido Jacarepaguá, na altura do Engenho Novo. Tem uma faixa ocupada, os bombeiros estão no local combatendo esse incêndio. O motorista já vai encontrando retenções nesse trecho da Grajaú Jacarepaguá, na altura do Engenho Novo. E para fechar, Silvio, vamos falar do tempo. A gente tem informações do sistema Alerta Rio. Hoje tivemos temperatura mínima de 11 graus, máxima de 28 graus, está frio na cidade do Rio de Janeiro. Até o fim dessa segunda-feira e ao longo da terça-feira, portanto amanhã, previsão de céu claro a parcialmente nublado, ventos fracos a moderados e o melhor, sem previsão de chuva. Amanhã as temperaturas terão uma ligeira elevação, mas o frio deve continuar. Máxima prevista de 31 graus e a mínima de 13 graus. Para o pessoal se programar para o resto da semana, quarta-feira, tempo começa a virar, previsão de céu parcialmente nublado a nublado e chuva fraca isolada a partir da noite. Já na quinta e na sexta-feira, tempo permanece instável e a previsão é de céu predominantemente nublado, chuva fraca a moderada isolada a qualquer momento da quinta e nos períodos da tarde e da noite de sexta-feira. Outras informações do trânsito e do tempo você acompanha nas redes sociais do COR, no arroba Operações Rio. Para a Rádio Catedral, Maurício Bastos, direto do Centro de Operações.
0: Valeu, Maurício, um grande abraço.

0: Novidade aqui na programação da Catedral FM, Laiane Lima, fala comigo. Agora são 5h29, já encontro com os bispos, com Dom Tiago e Stanislau.
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7: Louvado seja nosso Senhor Jesus Cristo.
8: Para sempre seja louvado.
7: Queridos ouvintes da Rádio Catedral, boa tarde. É bom estar mais uma vez com todos vocês e também quero cumprimentar Marcos, que está comigo aqui no estúdio da Rádio Catedral. Boa tarde, Marcos.
8: Boa tarde, Dom Tiago. Boa tarde, nossos queridos irmãos da Rádio Catedral.
7: Nós, como sempre, estamos refletindo sobre alguns assuntos que acreditamos são interessantes para nossa vida da fé e hoje, mais uma vez, vamos conversar, já como comentamos antes do programa, com Marcos, sobre um assunto que acreditamos é interessante, né, para muitos de nós, que é o dom da Eucaristia, presença real de Cristo no meio de nós, Ele como alimento da vida eterna, Ele que é o pão que nos dá a vida que buscamos todos nós na experiência da nossa fé.
8: Dom Tiago, em ocasião, né, aproveitando que dia 4 nós vivemos a solenidade Corpus Christi, né, do Santíssimo Corpo e Sangue de Cristo, eu gostaria de trazer para o senhor algumas dúvidas, né, sobre os nossos catecúmenos lá. Muitas pessoas, muitos aqueles que se formam, que caminham na catequese de jovens e adultos, quando se deparam com o sacramento dos sacramentos, né, com a própria Eucaristia, e a gente explica, a gente ensina sobre a questão de que só podemos receber Jesus em estado de graça, só podemos receber Jesus na Eucaristia em estado de graça, eles perguntam muito sobre a questão dos pensamentos, dos pecados pequenos, pecados leves, né? Porque às vezes a gente se confessa e a gente pode cometer um pecado leve, um pecado de pensamento. Uhum. Talvez ele pode chegar a ser um pecado grave. Como é que a gente faz? A gente pode comungar, uma vez que a gente não pode receber Jesus na Eucaristia, estando uhum. em pecado? Como é que a gente pode viver essa dinâmica, né? Uhum. Como explicar isso para o catecúmeno que está conhecendo agora a novidade, né, que Jesus se fez alimento para a nossa salvação?
7: Sim. Primeiro, preciso dizer que estas respostas diretas e fáceis, elas resolvem uma coisa e complicam a outra.
8: Sim.
7: Porque ainda a gente precisa muito mais entender toda a ideia da Eucaristia, o que ela é para nós e o que isso significa também para a nossa prática da fé, da busca do próprio Cristo na nossa vida, também através da Eucaristia, do que realmente catalogar quais ações a gente pode fazer que não é pecado e quais são os pecados, né? Porque sempre nós encontramos novas experiências, então a gente precisa muito mais aprender como pensar sobre alguns assuntos do que realmente ver qual dos pecados é ou não é suficiente para nos separar da Eucaristia, né?
8: Sim.
7: Então, o primeiro que eu acredito precisamos falar antes de qualquer outra coisa é que a comunhão com Cristo é um dom de Deus. Ela é a presença real de Cristo dada para a Igreja, para que ela possa distribuí-lo para seus fiéis. Então, a Eucaristia, em outras palavras, não é criada de outra maneira a não ser através do serviço da Igreja, através dos seus sacerdotes.
8: Sim.
7: Então, Cristo se torna presente no meio de nós, nas substâncias do pão e o vinho, no momento da consagração pelas mãos do sacerdote. Então, entendemos, pela obra, pelo trabalho, pela missão da Igreja. Então, a Igreja que também tem todo o direito para nos dizer, não só direito, mas obrigação, para nos dizer como que temos que nos preparar para viver a comunhão com o próprio Deus. E como que esta comunhão ela tem que chegar a seu ponto mais alto na comunhão eucarística, quando recebemos o próprio Cristo através do pão e do vinho. Então, a comunhão já nos dá o nome. Comunhão quer dizer é união naquilo que é comum. Uhum. E eu quero estar próximo com o outro, e eu quero me sincronizar com ele, e eu quero estar junto, mas de maneira muito profunda, não apenas estar ao lado, não estar junto como estamos junto numa loja que fez gente ficar na fila, na caixa, tá todo mundo junto.
8: Sim.
7: Mas cada um está separado.
8: Uhum.
7: A comunhão é muito mais. É a união dos corações que desejam um ao outro. É uma coisa da nossa experiência humana natural de um matrimônio.
8: Sim.
7: É marido ser para a mulher, mulher ser para o marido.
8: Uhum.
7: Os dois, nesta busca mútua, eles querem viver seu amor na doação de um para o outro. Isso cria a comunhão. Da mesma maneira, nós entendemos que a Eucaristia ela deve ser vista como o ponto mais alto na nossa busca da comunhão com o próprio Deus. Porque eu sei que eu, aí temos primeiro assim, ponto de interrogação, eu preciso acreditar que naquele pão consagrado que o padre dá no momento da comunhão, próprio Cristo está presente.
8: Sim.
7: Eu não posso chegar com minha cabeça confusa, ou porque eu tenho alguma contato com uma outra visão cristã, não católica, que vai dizer que a Eucaristia é apenas um símbolo. Ah, eu não sei bem, então eu vou

0: a condição humana limitada para me dar a graça da sua presença. E a outra coisa, quando eu engolo a hóstia, dizendo, ok, vivemos aqui junto, aquela união, aquele símbolo de estarmos juntos, comemos do mesmo pão e tudo mais. Então são já situações distintas.
1: Sim.
0: Então eu preciso ter esta postura. Por outro lado, eu preciso entender. Então, se eu desejo esta minha comunhão, esta proximidade com o próprio Deus, e eu não admito aquilo que me separa dele, nem posso gerar dentro de mim confusão. Eu vou viver aquilo que me separa de Deus, que é pecado, mas por outro lado eu vou desejar de receber Cristo no meu coração, que na mesma hora, no mesmo momento, na mesma realidade, está aceitando o pecado.
1: Não tem como, né?
0: Isso, então eu preciso compreender que a condição para eu receber o Cristo no meu coração é ter certeza que eu não admito nada que está me separando dele. Eu não quero viver nada, não quero abraçar nada que está me afastando dele. Ah, não, mas isso, mas aconteceu uma coisa. Eu cometi um erro, fiz uma coisa que me separou de Deus de maneira definitiva, que é no pecado mortal, pecado grave. O próprio Deus nos dá aqui uma solução. Eu busco a confissão. Por quê? Porque estou na situação na qual eu posso superar aquilo que naquele pecado me afastou de Deus. E eu fiz alguma coisa e eu não quero fazer mais. Mas, numa outra situação, se eu quero persistir naquele mesmo pecado, eu vou querer continuar na mesma ação que me separa de Deus. Por exemplo, comentamos aqui há pouco, né? A vivência, né? Por exemplo, às vezes pessoas têm este drama de viver sem sacramento do matrimônio, então na verdade numa união que ela não é união plena, a qual Deus indica para o homem e mulher no matrimônio. Mas naquele momento eu não vivo esta união, então eu vivo numa realidade que é um pecado. Então já viver nesta realidade faz que eu não posso receber comunhão. Por quê? Porque decisão que eu tomei, viver sem união legítima perante a lei de Deus, perante Deus que nos revela como um ser humano tem que se posicionar com sua esposa, com seu marido, isso, esta minha decisão impede a possibilidade de recebê-lo em comunhão. Então já temos aqui as situações, né, onde alguma decisão minha me afasta da comunhão pela decisão que eu tomo. Claro, quando são pecados leves, quando são pecados menores, eles prejudicam a nossa comunhão com Deus, mas não impedem, não rompem. Então, neste caso, já ato de penitência no início, por exemplo, da Santa Missa, ou até própria Eucaristia que eu recebo, ela já, pela graça que traz para minha vida, já purifica aquilo que
1: leves,
0: estava exatamente me separando. E como Santo Agostinho disse, que se a Eucaristia é um remédio e eu sou doente, então eu preciso deste remédio para poder ter a saúde. Ou seja, entendemos que a própria Eucaristia, quando nós recebemos a comunhão sempre, ela nos dá saúde necessária, saúde espiritual para viver a comunhão com o próprio Deus. Então, dela que vem também a capacidade de viver comunhão com o próprio Deus.
1: E isso que o senhor falou tem muito a ver com aquela questão de 1 Coríntios, onde São Paulo vai dizer, né, que a gente deve se examinar para poder receber Jesus na Eucaristia, e diz que

0: a gente recebe indignamente, né, nós estaremos, ele coloca como consequência dessa comunhão indigna, ele fala assim que por isso que as pessoas estão mortas, adoentadas, alguma coisa assim, né?
1: Sim, sim.
0: Ele fala exatamente isso como consequência dessa comunhão indigna, né?
1: Sim, sim. Não, na verdade lá essa passagem às vezes ela é confundida porque se fala que trata-se do pecado algum que a pessoa cometeu e que esta passagem fala diretamente sobre isso. Não se fala sobre receber indignamente, que não tem só o significado do pecado, também do significado e ainda mais aquele que eu falei no início, de não acreditar que eu recebo o Cristo.
0: É, porque ele fala assim, quem não distinguir o corpo do Senhor, come e bebe a sua própria condenação.
1: Exatamente, porque...
0: Aí, por essa razão é que existem tantos adventados
1: isso
0: e
1: mortos. Isso mesmo, assim, né? mas eu quero aqui destacar que você trouxe essa passagem.
0: Sim, sim.
1: Que é exatamente, que é, nós precisamos distinguir, e se
0: é
1: eu
0: corpo,
1: distinguir,
0: né?
1: Que é corpo e sangue de Cristo, eu também não posso ofender Deus recebendo,
0: sim,
1: ele num coração que não está preparado, sim, principalmente que esta preparação está ao meu alcance. Claro, sim, que também já a gente entende, não podemos ter tudo. Não podemos ter tudo. Dando exemplo bobo, o homem pode olhar e dizer quantas mulheres bonitas, maravilhosas, pessoas lindas, né, existem neste mundo, e eu só posso escolher uma, né, para ser minha esposa, né? Que dor, alguém até pode dizer,
0: sim,
1: não,
0: sim.
1: Mas exatamente é uma proposta. Então, naquele momento, aquela minha decisão, e eu quero escolher esta pessoa para ofertar ela a minha vida, porque ela também quer ofertar a vida dela para mim, e assim, nesta união mútua, acontece muito mais do que o homem escolher uma mulher. É muito mais, é uma decisão que abrange a vida toda, mas também ela traz as consequências. Uma vez escolhendo esta mulher, eu já não vou escolher nenhuma outra, porque esta é a única. Então isso nos em certo modo de ver limita, sim, mas ainda a gente entende que é um convite, é uma realidade que ultrapassa inclusive até as realidades humanas deste mundo, e que só vamos entender quando, ou somos capazes de entender quando olhamos pelos olhos da fé, pelo ângulo, pela explicação que próprio Deus está trazendo para nós.
0: E agora, para a gente finalizar, né, que já, o tempo já está escasso, como o senhor poderia resumir para nós os efeitos da Eucaristia na nossa vida, né? Se a gente comungar dignamente, como ensina a Sagrada Escritura, como ensina a Igreja.
1: Então, eu olharia em primeiro lugar a beleza de poder ter Deus em nós.
0: Sim.
1: E, amém. E eu acredito que não tem coisa maior do que a certeza que naquele momento é o próprio Deus, maior do que o universo todo, fonte de toda a vida, de toda a existência, ele está em comunhão comigo, está conectado comigo e eu com ele. Ele vem e se diminui ao ponto de eu poder estar junto com ele e ele comigo. Então isso já é suficiente. Se a gente olha pelos olhos da fé,
0: sim,
1: isso já é suficiente para que realmente eu possa dizer, naquele ato, naquele momento, Deus de fato pode se tornar tudo para mim.
0: Amém.
1: Até
0: é sublime,
1: tem,
0: né?
1: Até tem alguns casos onde a pessoa só recebe a comunhão e vive durante muito tempo
0: milagres eucarísticos.
1: Milagres eucarísticos. Por quê? Porque de fato Deus é tudo. E tendo este Deus desta maneira, na comunhão, de fato estamos ganhando tudo que a gente precisa, e muito mais até, na verdade, do que estamos capazes de compreender.
0: Amém.
1: Louvado seja nosso Senhor Jesus Cristo.
0: Para sempre seja louvado.
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0: 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Segunda-feira, 8 de junho, ano 2026. Ministério da Saúde suspende vacina contra a dengue no Butantan. Justiça concedeu 225 mil medidas protetivas de urgência em 2026. Papa Leão XIV reforça apelos à paz, ao diálogo e à dignidade humana durante visita à Espanha. Estas e outras notícias na segunda edição do Jornal 106, que está começando. 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A Polícia Civil do Rio de Janeiro realiza nesta segunda-feira uma operação contra uma quadrilha especializada em fraudes no comércio online. A ação, coordenada pela Delegacia de Roubos e Furtos, cumpre mandados de busca e apreensão na capital e em municípios da região metropolitana. Segundo as investigações, o grupo causou prejuízo estimado em R$2 milhões ao setor varejista. Os suspeitos utilizavam dados pessoais de terceiros para criar cadastros falsos em plataformas digitais, realizar compras ilegais e direcionar os produtos para endereços ligados à organização criminosa. O Ministério da Saúde anunciou nesta segunda-feira a suspensão temporária da vacinação contra a dengue com imunizante desenvolvido pelo Instituto Butantan. A medida foi adotada após o registro de 42 casos de reações adversas graves entre mais de 500 mil pessoas vacinadas em todo o país. 3 pacientes precisaram de internação e 2 morreram. Segundo o ministro da Saúde, Alexandre Padilha, ainda não há comprovação de que os casos tenham sido causados pela vacina, mas a interrupção da estratégia de imunização segue o princípio da precaução. Um comitê formado pelo Ministério da Saúde, Agência Nacional de Vigilância Sanitária e Instituto Butantan irá aprofundar as investigações para identificar possíveis fatores de risco associados aos episódios registrados. A suspensão atinge exclusivamente a vacina do Butantan e não interfere na aplicação da Qdenga, produzida pela Takeda e disponível no Sistema Único de Saúde. O governo ressaltou que a decisão não invalida a eficácia do imunizante nem os benefícios já obtidos pelas pessoas vacinadas. Os casos graves ocorreram principalmente entre profissionais de atenção primária à saúde, público incluído, na campanha iniciada em fevereiro. As investigações vão analisar histórico clínico, doenças pré-existentes, possíveis falhas de imunização e eventuais problemas de qualidade. O Ministério da Saúde orienta os vacinados a procurarem atendimento médico diante de sintomas como febre alta, dor abdominal intensa, vômitos persistentes e sinais de agravamento do quadro clínico. Justiça concedeu 225 mil medidas protetivas de urgência em 2026. Mais informações com Madison Euler.
1: A Justiça brasileira concedeu mais de 225 mil medidas protetivas de urgência nos primeiros 4 meses de 2026. Isso quer dizer que mais de 225 mil mulheres precisaram recorrer à Justiça para não serem agredidas ou mortas por pessoas de seu convívio. Os dados são do Diagnóstico Nacional das Medidas Protetivas de Urgência do Painel de Monitoramento da Violência contra a Mulher. Essa é uma ferramenta do Conselho Nacional de Justiça e é alimentada com informações de todos os tribunais brasileiros. As medidas protetivas são ferramentas de proteção a mulheres em situações de risco por violência e, em geral, são concedidas após o pedido da vítima em delegacias especializadas ou diretamente ao juiz por meio da Lei Maria da Penha. Uma das ações implementadas pelo CNJ é a realização de reuniões técnicas individualizadas com os 27 tribunais de justiça para a qualificação dos fluxos das medidas protetivas. O painel de monitoramento da violência contra a mulher pode ser acessado no site do CNJ.
0: Confira agora o giro de notícias desta tarde.
2: Eu sou Norberto Notari e você acompanha os destaques do momento. O governo de Israel suspendeu hoje os ataques ao Irã a pedido do presidente dos Estados Unidos, Donald Trump. As informações são da agência de notícias Reuters e da rede de TV israelense Canal 12, citando fontes do alto escalão do governo de Benjamin Netanyahu. A pausa ocorre horas depois de o Irã dizer que também iria interromper os ataques. Um forte terremoto de magnitude 7.8 atingiu o sul das Filipinas na manhã de hoje e deixou até agora mais de 30 mortos e mais de 130 feridos. O tremor ainda culminou em alertas de tsunami em diversos países, incluindo a Indonésia. As autoridades realizam até agora o trabalho de resgate. A Polícia Federal deve colher nesta semana os depoimentos de Augusto Lima, ex-sócio do Banco Master, e de um ex-diretor do Banco Regional de Brasília, o BRB. A previsão é de que sejam ao menos 5 interrogatórios no âmbito da Operação Compliance Zero. O volante Ederson já está com a seleção brasileira na concentração dos Estados Unidos. O jogador do Atalanta da Itália foi convocado pelo técnico Carlo Ancelotti após lesão do lateral direito Wesley, que foi cortado.
0: O Papa Leão XIV prossegue a sua viagem apostólica à Espanha, iniciada no último sábado, dia 6, com uma intensa agenda pastoral, diplomática e institucional, que se estende até 12 de junho. Nesta segunda-feira, o Santo Padre concentrou seus compromissos em Madrid. No encontro com a Conferência Episcopal Espanhola, abordou os desafios da evangelização numa sociedade cada vez mais secularizada, destacando a importância da unidade, do diálogo e da esperança cristã. Na anunciatura apostólica, reuniu-se com o presidente do governo espanhol, Pedro Sánchez, para discutir temas como a paz, a migração e o combate à pobreza. No parlamento espanhol, reuniu-se com os deputados, defendeu a dignidade humana como fundamento da ação política e apelou ao diálogo para a resolução dos conflitos. Na catedral, ofereceu tradicional rosa de ouro à padroeira de Madrid, Nossa Senhora da Almudena, e reforçou a mensagem de reconciliação entre os povos. De recesso à anunciatura apostólica, o Papa reuniu-se com 6 vítimas de abusos cometidos por membros do clero e da igreja em Espanha. Santo Padre ouviu os testemunhos dos sobreviventes e acolheu propostas para reforçar a resposta da igreja a estes casos. Leão XIV reafirmou o compromisso com a verdade, a justiça, a reparação dos danos causados e a criação de ambientes seguros, colocando a proteção dos mais vulneráveis no centro da missão da igreja. Agora vamos direto para o Centro de Operações e Resiliência da Prefeitura do Rio. Júlia Cotrim traz as condições do trânsito e a previsão do tempo.
3: Permanece interditada a pista no sentido Avenida Brasil, na Estrada do Mendanha, em Campo Grande, no trecho entre a Avenida Paulo Afonso e a Rua Guandumirim. No local, um vazamento de água bloqueia a passagem de veículos pela via. O trânsito está sendo desviado pela Avenida Paulo Afonso e pela Estrada do Pedregoso. Há retenções nos dois sentidos da via. Em direção à Avenida Brasil, a lentidão começa na altura da Estrada do Pedregoso. Já no sentido Campo Grande, as retenções começam nas proximidades do batalhão da PM. Equipes da Sete Rio e da Rio Mais Saneamento atuam no local. Na Tijuca, trânsito intenso na Rua Conde de Bonfim, na altura da Praça Sanspenha, nos dois sentidos da via. Na Barra da Tijuca, retenções desde a Ponte da Joatinga, passando pela Avenida Ministro Ivan Lins, Avenida Armando Lombardi e Avenida das Américas, no sentido Recreio. A Avenida Ayrton Senna, no sentido Linha Amarela, apresenta trânsito lento entre a Cidade das Artes e o Via Parque, e intensa movimentação no acesso à Gardenia Azul. Agora falando do tempo, para a noite de hoje a previsão é de céu claro a parcialmente nublado, ventos fracos a moderados e sem chuva. A temperatura mínima registrada foi de 11 graus e máxima de 28 graus. Para amanhã a previsão é de céu nublado e sem chuva. As temperaturas terão uma ligeira elevação, mas o frio deve continuar. Máxima prevista de 31 graus e mínima de 13 graus. Outras informações sobre o trânsito e a previsão do tempo nas redes sociais do COR, no arroba Operações Rio. Para a Rádio Catedral, Júlia Cotrim, direto do Centro de Operações.
0: O estádio Santiago Bernabéu viveu uma atmosfera digna de uma final de Copa do Mundo nesta segunda-feira, durante encontro do pontífice com a comunidade diocesana de Madrid. Com mais de 80 mil pessoas presentes, a chegada do Santo Padre provocou aplausos que duraram cerca de 5 minutos. Em seu discurso, o Papa Leão XIV incentivou os fiéis a testemunharem a alegria do Evangelho e a levarem esperança às grandes cidades, onde muitas pessoas continuam sedentas de verdade, solidariedade e sentido para a vida. Com produção de Rita Vasconcelos e locução de Silvio Júnior, o Jornal 106 fica por aqui, volta amanhã. Colaboraram nesta edição as agências Rádio Web Brasil, a CNBB e o site Vatican News. 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

0: Em nome do Pai, do Filho e do Espírito Santo. Amém. Que a paz do Senhor esteja com todos vocês, caríssimos amigos e irmãos. Hoje queremos abraçar os nossos diáconos e a nossa Escola Diaconal Santo Efrem. Hoje é de Santo Efrem, diácono e doutor da igreja. Efrem nasceu em Nisibe, atual Nisipe, na Turquia, por volta do ano 306. E é dessa Síria, atual Turquia, morreu no dia 9 de junho de 373. Diácono da Igreja Síria e criador de novos hinos litúrgicos, gozou de tanta fama no Oriente Cristão que foi chamado cantor de Cristo e da Virgem. Sua experiência mística inspirou-lhe extraordinariamente sensibilidade de escritor e poeta. Foi também apelidada de cítara do Espírito Santo. Portanto, Santo Efrem, diácono, né, que é também padroeiro da nossa escola diaconal, possa ser para todos nós um grande sinal. Também de tantos homens, né, a maioria casados, que dedicam o serviço diaconal em nossa igreja, formados pela escola diaconal. Mas eu quero lembrar que nós estamos na semana que prepara para a festa do Sagrado Coração de Jesus. E por uma tradição antiga também da igreja, nós temos nesses dias a questão do Congresso da Misericórdia. O Congresso da Misericórdia nasceu justamente desse contexto todo que vive a igreja nos últimos decênios, de falar sobre a misericórdia. Lembramos bem tudo isso que já tem acontecido, de modo especial o ano da misericórdia, o tema da misericórdia e os congressos da misericórdia. E nós temos um congresso mundial que acontece a cada 3 anos. A cada 3 anos, nessa semana que antecede ao Sagrado Coração de Jesus, temos o Congresso Mundial da Misericórdia. Ontem começou justamente ali em Vilnius, na Lituânia, justamente o Congresso Mundial da Misericórdia. Vai ter o próximo dia 12. Portanto, dentro desse contexto todo que nós vivemos. Dia 12 é o dia do Sagrado Coração de Jesus. Portanto, o Congresso Mundial da Misericórdia. E sendo que depois do Congresso Mundial da Misericórdia, vem os congressos justamente continentais e nacionais. Ou seja, tem um ano é o mundial, outro ano é continental, outro ano é nacional. Assim é que no ano que vem, 2027, o Congresso Continental da Misericórdia vai justamente acontecer aqui na América Central, ou seja, em Tegucigalpa, em Honduras, justamente ali, não é? Ou seja, no ano 2027, também nessa mesma época do Sagrado Coração de Jesus, no mês de junho. E depois de 2028, então, teremos aí o Congresso Nacional da Misericórdia, que ainda não está marcado onde nem como. Mas vemos aí, meus irmãos e irmãs, a importância também de vivermos isso. Então vamos seguir também, desde ontem até a próxima sexta-feira, esse Congresso Mundial da Misericórdia, que começou e está continuando em Vilnius, na Lituânia. Né? E esse Congresso Mundial deve trazer sempre reflexões, experiências, testemunho daquilo que é a misericórdia do Senhor e que é simbolizado de modo especial no Sagrado Coração de Jesus. Né? É toda uma história, uma caminhada de carismas que nós temos na igreja e que quer nos ajudar cada vez mais a vivenciar isso, né? Como viver cada vez melhor também a nossa experiência da misericórdia do Senhor, a experiência do Senhor que vem ao nosso encontro, como nós, inclusive, ouvimos ontem na palavra de Deus, né? É a misericórdia que eu quero e não o sacrifício. Providencialmente, a liturgia dominical, né? A gente começou justamente lá na Lituânia, com esse texto do Evangelho, do domingo, do décimo domingo do tempo comum, é misericórdia que eu quero e não sacrifícios. E a semana agora é a semana, né, que temos o Congresso Mundial da Misericórdia, que vai culminar com a festa do Coração de Jesus. Esse ano o Congresso Mundial, né, em Vilnius, na Lituânia, o ano que vem o Congresso Continental em Honduras, né, ali em Tegucigalpa, na América Central. E depois, sim, em 2028, Congresso Nacional da Misericórdia. Agora rezemos. O anjo do Senhor anunciou a Maria e ela concebeu do Espírito Santo. Ave Maria, cheia de graça, o Senhor é convosco, bendita sois vós entre as mulheres, e bendito é o fruto do vosso ventre, Jesus. Santa Maria, Mãe de Deus, rogai por nós, pecadores, agora e na hora de nossa morte. Amém. Eis aqui a serva do Senhor, faça-se em mim segundo a vossa palavra. Ave Maria, cheia de graça, o Senhor é convosco, bendita sois vós entre as mulheres, e bendito é o fruto do vosso ventre, Jesus. Santa Maria, Mãe de Deus, rogai por nós, pecadores, agora e na hora de nossa morte. Amém. E o Verbo se fez carne e habitou entre nós. Ave Maria, cheia de graça, o Senhor é convosco. Bendita sois vós entre as mulheres, e bendito é o fruto do vosso ventre, Jesus. Santa Maria, Mãe de Deus, rogai por nós, pecadores, agora e na hora de nossa morte. Amém. Rogai por nós, Santa Mãe de Deus, para que sejamos dignos das promessas de Cristo. Oremos. Infundi, Senhor, em nossos corações a vossa graça, vos suplicamos, a fim de que nós, que conhecendo pela anunciação do anjo a encarnação de Jesus Cristo, vosso Filho, cheguemos por sua paixão e morte de cruz à glória da ressurreição, pelo mesmo Cristo Senhor nosso. Amém. Glória ao Pai, ao Filho e ao Espírito Santo, como era no princípio, agora e sempre. Amém. Glória ao Pai, ao Filho e ao Espírito Santo, como era no princípio, agora e sempre. Amém. Glória ao Pai, ao Filho e ao Espírito Santo, como era no princípio, agora e sempre. Amém. E a todos vós, caríssimos amigos e irmãos, abençoe-vos o Deus Todo-Poderoso, Pai e Filho e Espírito Santo. Amém. 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
1: 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Dentro de instantes, acompanharemos juntos a Santa Missa pelos amigos da Rádio Catedral, diretamente da Capela Nossa Senhora da Conceição, no edifício São João Paulo II, na Glória. Rezaremos em ação de graças pelos amigos da rádio, aniversariantes de hoje, 8 de junho: Cacilda Rosa Loriato de Lima, Cláudia Aparecida Boa Nova de Araújo, Edinaldo Rodrigues Costa Júnior, Elza dos Santos Antunes, Elza Gonçalves Pereira, Ivete Santos Ribeiro, Jacira de Jesus Araújo, Joelma Miranda dos Santos, Josefa Bezerra da Silva Souza, Josefa Francisca da Silva Cruz, Luciano Monteiro Maia, Lucimar Junger Vieira, Márcia Regina Marins Ribeiro de Almeida, Marcos Antônio Maria Ramos, Maria Auxiliadora do Nascimento Souza, Maria Cristina Messias dos Santos, Maria das Graças Silva Pereira, Maria José de Freitas, Maria Risélia da Silva Barbosa, Mônica da Silva Fonseca, Nathaniel Ramos Marques, Nilda Souza Inácio, Ondina Diniz Araújo Santos, Rosana da Silva Portes, Rose Sheila Coutinho Teixeira, Sandra Helena Pinto Martins, Sérgio Benedito Delfino, Sônia Maria Costa dos Anjos, Sueli Monção Lopes, Vera Lúcia Martins de Oliveira e Ara Ferreira Alves de Oliveira.
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0: Em nome do Pai, do Filho e do Espírito Santo.
1: Amém.
0: A graça de nosso Senhor Jesus Cristo, o amor do Pai e a comunhão do Espírito Santo esteja convosco.
1: Bendito seja Deus que nos reuniu no amor de Cristo.
0: Amados irmãos e irmãs, nesta segunda-feira, dia 8 de junho, celebramos esta Santa Missa, segunda-feira da 10ª semana do tempo comum, na intenção dos amigos da Rádio Catedral, aniversariantes de hoje, e também por todas aquelas intenções que trazemos no nosso coração, por todas as pessoas que nos pediram oração, tudo aquilo que queremos colocar diante do altar de Deus, na presença do Senhor. No início desta celebração eucarística, peçamos a conversão do coração, fonte de reconciliação e comunhão com Deus e com os irmãos e irmãs. Senhor, que oferecestes o vosso perdão a Pedro arrependido, tende piedade de nós.
1: Senhor, tende piedade de nós.
0: Cristo, que prometestes o paraíso ao bom ladrão, tende piedade de nós.
1: Cristo, tende piedade de nós.
0: Senhor, que acolheis toda pessoa que confia na vossa misericórdia, tende piedade de nós.
1: Senhor, tende piedade de nós.
0: Deus Todo-Poderoso, tenha compaixão de nós. Perdoe os nossos pecados e nos conduza à vida eterna.
1: Amém.
0: Oremos. Ó Deus, fonte de todo bem, atendei ao nosso apelo e fazei-nos, por vossa inspiração, pensar o que é certo e realizá-lo com vossa ajuda. Por nosso Senhor Jesus Cristo, vosso Filho que é Deus, e convosco vive e reina na unidade do Espírito Santo por todos os séculos dos séculos.
1: Amém.
0: Ouçamos com atenção a palavra de Deus que será proclamada.
2: Leitura do primeiro livro dos Reis. Naqueles dias, o profeta Elias, tesbita de Tesbe de Galaade, disse a Acabe: pela vida do Senhor, o Deus de Israel, a quem sirvo, não haverá nestes anos nem orvalho, nem chuva, senão quando eu disser. E a palavra do Senhor foi dirigida a Elias nestes termos: parte daqui e toma a direção do Oriente. Vai esconder-te junto à torrente de Cárite, que está de fronte ao Jordão. Lá beberás da torrente, e eu ordenei aos corvos que te deem alimento. Elias partiu e fez como o Senhor lhe tinha ordenado, e foi morar junto à torrente de Cárite, que está de fronte ao Jordão. Os corvos traziam-lhe pão e carne, tanto de manhã como de tarde, e ele bebia da torrente. Palavra do Senhor.
1: Graças a Deus.
2: Do Senhor é que me vem o meu socorro, do Senhor que fez o céu e fez a terra.
1: Do Senhor é que me vem o meu socorro, do Senhor que fez o céu e fez a terra.
2: Eu levanto os meus olhos para os montes, de onde pode vir o meu socorro? Do Senhor é que me vem o meu socorro, do Senhor que me fez o céu e fez a terra.
1: Do Senhor é que me vem o meu socorro, do Senhor que fez o céu e fez a terra.
2: Ele não deixa tropeçarem os meus pés, e não dorme quem te guarda e te vigia. Oh, não, ele não dorme nem cochila, aquele que é o guarda de Israel.
1: Do Senhor é que me vem o meu socorro, do Senhor que fez o céu e fez a terra.
2: O Senhor é o teu guarda, o teu vigia, é uma sombra protetora à tua direita. Não foi ferido o sol durante o dia, nem a lua através de toda a noite.
1: Do Senhor é que me vem o meu socorro, do Senhor que fez o céu e fez a terra.
2: O Senhor te guardará de todo o mal, ele mesmo vai cuidar da tua vida. Deus te guarda na partida e na chegada, ele te guarda desde agora e para sempre.
1: Do Senhor é que me vem o meu socorro, do Senhor que fez o céu e fez a terra.

0: O Senhor esteja convosco.
1: Ele está no meio de nós.
0: Proclamação do Evangelho de Jesus Cristo segundo Mateus.
1: Glória a vós, Senhor.
0: Naquele tempo, vendo Jesus as multidões, subiu ao monte e sentou-se. Os discípulos aproximaram-se e Jesus começou a ensiná-los. Bem-aventurados os pobres em espírito, porque deles é o reino dos céus. Bem-aventurados os aflitos, porque serão consolados. Bem-aventurados os mansos, porque possuirão a terra. Bem-aventurados os que têm fome e sede de justiça, porque serão saciados. Bem-aventurados os misericordiosos, porque alcançarão misericórdia. Bem-aventurados os puros de coração, porque verão a Deus. Bem-aventurados os que promovem a paz, porque serão chamados filhos de Deus. Bem-aventurados os que são perseguidos por causa da justiça, porque deles é o reino dos céus. Bem-aventurados sois vós, quando vos injuriarem e perseguirem, e mentindo disserem todo tipo de mal contra vós, por causa de mim. Alegrai-vos e exultai, porque será grande a vossa recompensa nos céus. Do mesmo modo, perseguiram os profetas que vieram antes de vós. Palavra da salvação.
1: Glória a vós, Senhor.
0: Pelas palavras do Santo Evangelho, sejam perdoados os nossos pecados. Amém. Amém. Louvado seja nosso Senhor Jesus Cristo.
1: Para sempre seja louvado.
0: Amados irmãos e irmãs, recomeçando nossa caminhada no tempo comum, depois do tempo pascal, tivemos semana passada e agora essa semana com a décima semana do tempo comum, nós ouvimos ontem, no décimo domingo do tempo comum, a vocação de Mateus no Evangelho. Jesus, que vendo Mateus na coletoria de impostos, o chama: segue-me. E imediatamente ele largou tudo e seguiu o Senhor. O chamado de Mateus é também para nós um chamado a assumir na nossa vida o ideal do discipulado. Seguir o Mestre. E o que é o tempo comum, senão uma grande experiência de discipulado, de caminhar com Jesus, de ouvir os seus ensinamentos, de aprender dele, que é manso e humilde de coração. E hoje, nesta segunda-feira, ainda fazendo ressoar aos nossos ouvidos e ao nosso coração o chamado de Jesus a segui-lo, a liturgia nos apresenta ali o início do capítulo 5 do Evangelho, que nos chama a ouvir Jesus, que sobe ao monte, senta-se e, diante dos discípulos, proclama as bem-aventuranças. As bem-aventuranças são os ensinamentos do Senhor que nos apontam não para essa realidade transitória, passageira, mas para a realidade do céu. E o discípulo de Cristo deve ter esta consciência. Nós, neste mundo, somos peregrinos. Aqui, nós não temos morada definitiva. Aqui, nós estamos de passagem. Como diz a música, o meu lugar é o céu. É lá que eu quero estar. E as bem-aventuranças nos apontam para o céu. O grande problema que nós vemos em nossos tempos são cristãos que não compreendem que a figura desse mundo passa e tentam coadunar os ensinamentos de Nosso Senhor, os ensinamentos do Evangelho, com tudo aquilo que o mundo oferece. Eu brinco dizendo que são os católicos raimundos, ou católico raimundo, um pé na igreja e outro no mundo. Mas Jesus nos ensina que o mundo vos odiará. Todas as vezes que nós caímos no erro e na tentação de querermos agradar o mundo, nós vamos cair na decepção, vamos nos decepcionar. A figura desse mundo passa. E na liturgia, há uma oração no tempo comum que diz: dai-nos, Senhor, usar de tal modo os bens que passam para alcançar os que não passam. Devemos ter os pés firmes nesta terra, mas o nosso coração deve estar voltado para o alto. São Paulo que vai dizer: buscai as coisas do alto. Aqui está o ponto nevrálgico das bem-aventuranças. Os sofrimentos da vida presente, por maiores que sejam, eles passam. A realidade do mundo presente passa. A ilusão do mundo material é uma realidade transitória. Tem um conto que fala do grande imperador Alexandre, Alexandre o Grande, que dizem que ele tinha três pedidos. Era considerado um maior, o homem mais poderoso do mundo da sua época, e dizem que ele tinha três pedidos para quando morresse. Ele queria que seu corpo fosse colocado no caixão com as mãos para o lado de fora, que durante o cortejo do seu funeral que fosse espalhadas todas as suas joias pelo caminho, e que o seu caixão fosse carregado pelos maiores médicos do império. E então um conselheiro teria perguntado ao imperador: mas, senhor, por que esses três pedidos? E Alexandre teria dito: eu quero que minhas mãos estejam para o lado de fora do caixão, para que todos vejam que nesta vida chegamos sem nada e dela nada levamos. Eu quero que minhas joias sejam espalhadas pelo caminho, para que todos vejam que, por mais riqueza que uma pessoa tenha, ela não consegue comprar um dia a mais de vida. E eu quero que os maiores médicos carreguem o meu caixão, para que todos vejam que, por mais conhecimento que o ser humano tenha, ele não consegue impedir a morte. Ela chega para todos. Por que nós ainda tantas vezes nos portamos como se o mundo em que vivemos fosse permanente? Por que tantas vezes nós encontramos pessoas que abrem mão de relações de afeto, relações de sangue, irmãos brigados por conta de herança, por conta de bens materiais, na divisão dos bens materiais da família? Como é comum encontrarmos essa situação? Quantas pessoas fazem como o jovem rico? Se ontem tínhamos Mateus, que ouvia Jesus chamando a segui-lo, o jovem rico também, quando Jesus fala: olha, para ser perfeito, vai, vende tudo que tens e dá aos pobres, e depois segue-me. E diz o evangelista que ele foi embora muito triste, porque era muito rico. Quantas vezes nos apegamos àquilo que consideramos riqueza, como se fossem realidades permanentes, mas são realidades que passam. O Senhor nos chama a segui-lo, o Senhor nos chama a não temer perseguição, incompreensões, falsas acusações, maledicências e por aí vai. Não pensemos que as perseguições aos cristãos ficaram lá no primeiro, segundo século. Ainda hoje, temos cristãos que são mortos pelo simples fato de serem cristãos, de professarem a fé em Jesus Cristo. Quando a perseguição não é física, a perseguição ideológica, em que tentam impedir-nos de vivenciar a nossa fé, de professar a nossa fé, tantas vezes vamos lidar com essas situações. Mas não tenhais medo. Se a realidade do mundo tantas vezes fala alto e nos assombra, Jesus diz: não tenhais medo, porque eu venci o mundo. Peçamos a nosso Senhor, meus irmãos, que Ele nos conceda a graça, como pedimos na oração do dia, de pensar o que é certo e realizar o que é certo com a ajuda de Deus. Que busquemos na nossa vida antecipar, de certa forma, a realidade do céu que buscamos. Que antecipemos a vinda do Senhor com a nossa presença. Que manifestemos na nossa vida o rosto de Jesus, os gestos de Jesus, a acolhida de Jesus, a misericórdia de Jesus, a compaixão de Jesus, porque Ele se faz presente neste mundo através de nós. Peçamos ao Senhor que a nossa fé e o nosso seguimento não seja simplesmente palavras bonitas, mas que seja um testemunho concreto e eficaz, num seguimento real e próximo ao Senhor Jesus. Louvado seja nosso Senhor Jesus Cristo. Elevemos ao Pai dos céus as preces que brotam do nosso coração.
2: E a cada prece que será apresentada, então, a Deus, responderemos: Senhor, sustentai os que em vós esperam.
0: Senhor, sustentai os que em vós esperam.
2: Para que a Igreja confie na providência divina e seja sempre solidária com os que passam por dificuldades, rezemos ao Senhor.
1: Senhor, sustentai os que em vós esperam.
2: Para que os que sofrem perseguição e pobreza encontrem conforto nas promessas do Reino dos Céus, rezemos ao Senhor.
1: Senhor, sustentai os que em vós esperam.
2: Para que, seguindo o exemplo dos humildes e mansos, sejamos construtores da paz e agentes da justiça no mundo, rezemos ao Senhor.
1: Senhor, sustentai os que em vós esperam.
0: Tudo isso nós vos pedimos, ó Pai, por Cristo nosso Senhor.
1: Amém.
0: Entoemos o canto de preparação das ofertas, oferecendo juntamente com o pão e o vinho a nossa vida, tudo aquilo que somos, tudo aquilo que temos. Você que nos acompanha pela Web TV Redentor, pode fazer a sua oferta aos meios de comunicação através do QR Code que está na sua tela. Cantemos.

0: Orai, irmãos e irmãs, para que esta nossa família, reunida em nome de Cristo, possa oferecer um sacrifício aceito por Deus Pai Todo-Poderoso.
1: Receba, o Senhor, por tuas mãos este sacrifício, para a glória do seu nome, para o nosso bem e de toda a sua santa igreja.
0: Olhai, Senhor, com bondade nossa disposição em vos servir, para que nossa oferenda vos seja agradável e nos faça crescer no amor, por Cristo nosso Senhor.
1: Amém.
0: O Senhor esteja convosco.
1: Ele está no meio de nós.
0: Corações ao alto.
1: O nosso coração está em Deus.
0: Demos graças ao Senhor nosso Deus.
1: É o nosso dever e nossa salvação.
0: Na verdade, é digno e justo. É nosso dever e salvação dar-vos graças sempre e em todo lugar, Senhor Pai Santo, por vosso amado Filho Jesus Cristo. Ele é a vossa palavra pela qual tudo criastes. Ele é o nosso Salvador e Redentor, que se encarnou pelo Espírito Santo e nasceu da Virgem Maria. Ele, para cumprir a vossa vontade e adquirir para vós um povo santo, estendeu os braços na hora da sua paixão, a fim de vencer a morte e manifestar a ressurreição. Por isso, com os anjos e todos os santos, proclamamos vossa glória, dizendo, a uma só voz.
1: Santo, santo, santo, Senhor Deus do universo, o céu e a terra proclamam a vossa glória. Hosana nas alturas, bendito que vem em nome do Senhor, hosana nas alturas.
0: Na verdade, ó Pai, vós sois santo, fonte de toda santidade. Santificai, pois, estes dons, derramando sobre eles o vosso Espírito, a fim de que se tornem para nós o corpo e o sangue de nosso Senhor Jesus Cristo. Estando para ser entregue e abraçando livremente a paixão, Jesus tomou o pão, pronunciou a bênção de ação de graças, partiu e o deu a seus discípulos, dizendo, tomai todos e comei. Isto é o meu corpo, que será entregue por vós.

Do mesmo modo, no fim da ceia, ele tomou o cálice em suas mãos e, dando graças novamente, o entregou a seus discípulos, dizendo: Tomai todos e bebei. Este é o cálice do meu sangue, o sangue da nova e eterna aliança, que será derramado por vós e por todos para a remissão dos pecados. Fazei isto em memória de mim.

0: Mistério da fé.
1: Anunciamos, Senhor, a vossa morte e proclamamos a vossa ressurreição. Vinde, Senhor Jesus.
0: Celebrando, pois, o memorial da morte e ressurreição do vosso Filho, nós vos oferecemos, ó Pai, o pão da vida e o cálice da salvação. E vos agradecemos porque nos tornastes dignos de estar aqui na vossa presença e vos servir.
1: Aceitai, ó Senhor, a nossa oferta.
0: Suplicantes, vos pedimos que, participando do corpo e sangue de Cristo, sejamos reunidos pelo Espírito Santo num só corpo.
1: O Espírito nos una num só corpo.
0: Lembrai-vos, ó Pai, da vossa Igreja, que se faz presente pelo mundo inteiro. Que ela cresça na caridade, em comunhão com o Papa Leão, com o nosso bispo Orani João, seus bispos auxiliares e eméritos, os bispos do mundo inteiro, os presbíteros, os diáconos e todos os ministros do vosso povo.
1: Lembrai-vos, ó Pai, da vossa Igreja.
0: Lembrai-vos também, na vossa misericórdia, dos nossos irmãos e irmãs que adormeceram na esperança da ressurreição. E de todos os que partiram desta vida, acolhei-os junto a vós, na luz da vossa face.
1: Concedei-lhes, ó Senhor, a luz eterna.
0: Enfim, nós vos pedimos, tende piedade de todos nós e dai-nos participar da vida eterna. Com a bem-aventurada sempre Virgem Maria, Mãe de Deus e da Igreja, com São José, seu esposo, os apóstolos, São Sebastião, nosso padroeiro, e todos os santos que neste mundo viveram na vossa amizade, a fim de vos louvarmos e glorificarmos por Jesus Cristo, vosso Filho. Por Cristo, com Cristo e em Cristo. A vós, Deus Pai Todo-Poderoso, na unidade do Espírito Santo, toda honra e toda glória, por todos os séculos dos séculos.
1: Amém.
0: Rezemos com amor e confiança a oração que o Senhor Jesus nos ensinou. Pai nosso que estais nos céus,
1: santificado seja o vosso nome. Venha a nós o vosso reino. Seja feita a vossa vontade, assim na terra como no céu. O pão nosso de cada dia nos dai hoje. Perdoai-nos as nossas ofensas, assim como nós perdoamos a quem nos tem ofendido. E não nos deixeis cair em tentação, mas livrai-nos do mal.
0: Livrai-nos de todos os males, ó Pai, e dai-nos hoje a vossa paz. Ajudados pela vossa misericórdia, sejamos sempre livres do pecado e protegidos de todos os perigos, enquanto aguardamos a feliz esperança e a vinda do nosso Salvador, Jesus Cristo.
1: Poder e a glória para sempre.
0: Senhor Jesus Cristo, dissestes aos vossos apóstolos: eu vos deixo a paz, eu vos dou a minha paz. Não olheis os nossos pecados, mas a fé que anima a vossa Igreja. Dai-lhe, segundo o vosso desejo, a paz e a unidade. Vós que sois Deus com o Pai e o Espírito Santo.
1: Amém.
0: A paz do Senhor esteja sempre convosco.
1: O amor de Cristo nos uniu.
0: Cordeiro de Deus,
1: que tirais o pecado do mundo, tende piedade de nós. Cordeiro de Deus, que tirais o pecado do mundo, tende piedade de nós. Cordeiro de Deus, que tirais o pecado do mundo, dai-nos a paz.
0: Provai e vede como o Senhor é bom, feliz de quem encontra nele o seu refúgio. Eis o Cordeiro de Deus que tira o pecado do mundo.
1: Senhor, eu não sou digna de que entreis em minha morada.

oração de comunhão espiritual. Meu Jesus, eu creio que estás presente no Santíssimo Sacramento. Amo-vos sobre todas as coisas e minha alma suspira por vós. Mas, como não posso receber-vos agora no Santíssimo Sacramento, vinde então espiritualmente ao meu coração. Abraço-me convosco como se já estivesses comigo. Uno-me a vós inteiramente. Ah, não permitais que me separe de vós. Ó, sumo bem e doce amor meu, ponderai e inflamai o meu coração, a fim de que esteja abrasado em vosso amor para sempre.

0: Oremos. Senhor de bondade, a vossa força salvadora nos liberte das más inclinações e nos conduza pelo caminho do bem. Por Cristo nosso Senhor.
1: Amém.
0: Oração a São Sebastião.
2: Glorioso mártir São Sebastião, valoroso padroeiro e defensor da cidade do Rio de Janeiro. Vós que derramastes vosso sangue e destes a vossa vida em testemunho da fé em nosso Senhor Jesus Cristo. Alcançai-nos do mesmo Senhor a graça de sermos vencedores do nosso verdadeiro inimigo, o pecado, que nos faz viver sem fé, sem esperança e sem caridade. Protegei com a vossa poderosa intercessão os filhos dessa terra de Santa Cruz. Livrai-nos de toda a epidemia corporal, moral e espiritual. Fazei que se convertam aqueles que, por querer ou sem querer, são instrumentos de infelicidade para os outros, e que o justo persevere na sua fé e propague o amor de Deus até o triunfo final. São Sebastião, advogado contra as epidemias, a fome e as guerras, rogai por nós sem cessar. Ó glorioso batalhador da fé, socorrei-nos em nossas fraquezas e necessidades urgentes. Rogai por nós junto a Deus. Amém.
0: Ó glorioso São Sebastião,
1: rogai por nós.
0: Por todas as pessoas que nos pediram oração e nos confiaram as suas intenções, rezemos. Ave Maria, cheia de graça, o Senhor é convosco. Bendita sois vós entre as mulheres, e bendito é o fruto do vosso ventre, Jesus. Santa Maria, Mãe de Deus,
1: por nós, pecadores,
0: agora e na hora de nossa morte.
1: Amém.
0: Maria, Mãe da Igreja,
1: rogai por nós.
0: O Senhor esteja convosco.
1: Ele está no meio de nós.
0: Abençoe-vos o Deus Todo-Poderoso, Pai e Filho e Espírito Santo.
1: Amém.
0: Que a alegria do Senhor seja sempre a vossa força. Ide em paz e o Senhor vos acompanhe.
1: Graças a Deus.
0: Você que nos acompanha pelas ondas da Rádio Catedral FM, fique agora com o programa do Frei Gilson, Eu Seguirei. Cantemos o canto final.

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0: Ana Lúcia, comunidade Canção Nova, vim de espírito criador. Agora são 6:50, a seguir eu seguirei com Frei Gilson.
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0: Deus abençoe você e toda a sua família. Que alegria estar aqui com você, começando mais um programa Eu Seguirei. Eu tenho certeza de que Deus vai falar muito ao seu coração através deste programa. Olha, se você pode, eu já quero convidar você a pegar a sua Bíblia, porque hoje nós vamos meditar a palavra de Deus. A palavra de Deus é o nosso alimento, a palavra de Deus que é o nosso sustento. Eu tenho certeza que essa palavra vai mover seu coração. Olha, aqui você vai ouvir a palavra de Deus, aqui você vai poder cantar. São minutos que ficaremos juntos, onde você vai fazer uma experiência com Deus. Lembrando que tudo que você ouvir aqui, depois fica registrado no meu canal do YouTube, Frei Gilson / Som do Monte, no meu Instagram, no meu Facebook, todos com o mesmo nome, Frei Gilson / Som do Monte, para que você possa também compartilhar essa palavra com os seus amigos, tá bom? Então, vamos escutar a palavra de Deus.
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0: Eu quero perguntar a você, você quer ver a Deus? Você sabe que nesta terra não é possível ver a Deus plenamente. Você quer ver a Deus? 1 Coríntios capítulo 13, versículo 12, diz assim: hoje vemos como por um espelho, confusamente, mas então veremos face a face. Então, hoje você não vê face a face. A pergunta é, você quer ver Deus face a face? Hoje você não vê. Hoje você vê de forma confusa. Está aqui. Hoje vemos como por um espelho, confusamente, mas então veremos face a face. Hoje conheço em parte, mas então conhecerei totalmente como sou conhecido. Quem vai poder ver a Deus? Não é todo mundo que vai poder ver a Deus. Será que eu e você poderemos ver a Deus um dia? Fica até o final dessa meditação. Em nome do Pai, do Filho e do Espírito Santo. Amém. Mateus capítulo 5, versículo de 1 a 12. Naquele tempo, vendo Jesus as multidões, subiu ao monte e sentou-se. Os discípulos aproximaram-se e Jesus começou a ensiná-los. Bem-aventurados os pobres em espírito, porque deles é o reino dos céus. Bem-aventurados os aflitos, porque serão consolados. Bem-aventurados os mansos, porque possuirão a terra. Bem-aventurados os que têm fome e sede de justiça, porque serão saciados. Bem-aventurados os misericordiosos, porque alcançarão misericórdia. Bem-aventurados os puros de coração, porque verão a Deus. Bem-aventurados os que promovem a paz, porque serão chamados filhos de Deus. Bem-aventurados os que são perseguidos por causa da justiça, porque deles é o reino dos céus. Bem-aventurados sois vós quando vos injuriarem e perseguirem, mentindo, disserem todo tipo de mal contra vós por causa de mim. Alegrai-vos e exultai, porque será grande a vossa recompensa nos céus. Do mesmo modo, perseguir os profetas que vieram antes de vós. Palavra da salvação. Quem vai ver a Deus? Bem-aventurados os puros de coração, porque verão a Deus. Aqui nós já estamos encontrando uma resposta. Os puros de coração verão a Deus. Puros de coração. Santo Agostinho diz assim: observai bem o que segue. Quando o texto diz, bem-aventurados os puros de coração, refere-se àqueles que foram purificados interiormente, pois eles verão a Deus, purificados interiormente. Contemplar a Deus é o fim e o propósito de toda a nossa atividade amorosa. Veja, qual é o nosso fim? Qual é a nossa meta? A nossa meta é contemplar Deus, a nossa meta é ver Deus face a face. Mas é o fim pela qual seremos aperfeiçoados. Não o fim pelo qual somos aniquilados. Tudo o que fazemos, todos os bons feitos que realizamos, tudo o que nos esforçamos por cumprir, tudo o que almejamos louvavelmente, tudo o que desejamos sem culpa, deixaremos de buscar quando chegarmos à visão de Deus. Com efeito, o que alguém procuraria mais se tem Deus diante dos olhos? Ei, se você tiver Deus diante dos seus olhos, face a face, o que você vai buscar mais? Ou o que poderia satisfazer alguém que não se satisfaria com Deus? Então o que, que você vai buscar se você tem Deus? O que, que você vai buscar para te satisfazer se Deus é aquele que te satisfaz por completo? Sim, queremos ver a Deus. Quem não tem esse desejo? Quem não tem esse desejo de ver a Deus? Esforçamo-nos para ver a Deus, estamos abrasados pelo desejo de contemplar a Deus. Providência, pois, você quer ver a Deus, sim ou não? Esse é o nosso maior desejo. Aí Santo Agostinho continua: então você deve providenciar os meios para ver a Deus. Dou um exemplo concreto. Por que quererias ver o nascer do sol se os teus olhos estão turvos? Que teus olhos estejam sãos e aquela luz te trará alegria. Se teus olhos são cegos, aquela luz será um tormento para você. Se o teu coração não... E aí Santo Agostinho termina com chave de ouro, né? Então, eu quero ver o pôr do sol, mas sou cego. Eu quero ver o pôr do sol, mas meus olhos estão doentes. Eu quero ver a Deus. Se o teu coração não for puro, não te será permitido ver aquele que não pode ser visto sem que o coração seja puro. Meu Deus do céu. Vou repetir. Se o teu coração não for puro, não te será permitido ver aquele que não pode ser visto sem que o coração seja puro. Hebreus capítulo 12, versículo 14, comprova o que Agostinho acabou de falar. Procurai a paz com todos e ao mesmo tempo a santidade, sem a qual ninguém pode ver o Senhor. E também 1 João capítulo 3, versículo de 2 a 3. Caríssimo, desde agora somos filhos de Deus, mas não se manifestou ainda o que haveremos de ser. Sabemos que quando isso se manifestar, seremos semelhantes a Deus, porque o veremos como Ele é. E todo aquele que nele tem essa esperança torna-se puro como Ele é puro. Meu Deus, que meditação bonita hoje, hein? Preciso ter um coração puro para ver a Deus. Preciso ter um coração puro para ver a Deus. Quem estiver cego pelo pecado, quem estiver cego pela imundice, não conseguirá ver a Deus. Em nome do Pai, do Filho e do Espírito Santo. Amém.
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0: Resposta a essa palavra, eu quero convidar você agora a cantar comigo.
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0: Programa de hoje está bom demais. E eu quero lembrar você, se você quiser ouvir mais pregações, mais meditação da palavra, basta você me acompanhar no meu canal do YouTube, Frei Gilson / Som do Monte, no meu Instagram, no meu Facebook, no meu TikTok. E lá você vai encontrar muito mais palavra de Deus para você.
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0: Nós vamos terminar este programa rezando. Eu quero clamar agora por você, quero clamar pela sua família. Senhor Deus, libera agora o teu Espírito Santo sobre cada pessoa que acompanha este programa. Vem, Espírito Santo, enche todos os que estão acompanhando este programa agora. Libera, Senhor, para esta pessoa o que ela mais precisa, para o corpo e para a alma. Libera, Senhor, curas e libertações em nome de Jesus para esta pessoa que assiste, que acompanha, que escuta e para toda a sua família. Eu clamo a tua poderosa bênção. Visita agora com bênção de proteção. A bênção que só o Senhor pode dar. Abençoe-vos o Deus Todo-Poderoso, Pai e Filho e Espírito Santo. Amém.
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Visionário Salom e Juninho Casimiro, convívio dos eleitos. 7:13, você está aqui na Catedral FM em 106,7.

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10: A sintonia da felicidade, são 7:25 no Rio. Muito boa noite pra você. Constância. Lembrando que daqui a pouco, às 8, tem o terço Mariano, o terço dos homens.

Flávio Vitor Júnior, enquanto eu te adoro antes, Eric Guimarães e Davidson Silva, Deus tem promessas para você. Agora no Rio são 7:37.

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0: Essa foi Maíra Jaber, Ouro, antes da dupla Álvaro e Daniel Santo Espírito, 7:58, já já o Terço Mariano, o Terço dos Homens.
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0: Boa noite, irmãos do Terço dos Homens. Muito bom estarmos juntos nesse momento, reunidos para rezarmos através da Rádio Catedral 106,7. Toda semana ficamos juntos, cada um no seu grupo, na sua paróquia, mas agora é diferente. Estaremos unidos através da fé pelas ondas da Rádio Catedral. E nós vamos iniciar esse momento, a nossa oração, e pedimos que todos, com toda a devoção, pratiquem essa oração do terço. Nós estamos reunidos em nome do Pai, do Filho e do Espírito Santo. Amém. Amém. Para iniciarmos e bem rezarmos o terço, vamos invocar o Espírito Santo para que ele reforce em nós o sentido desse momento de oração e total entrega. Vinde, Espírito Santo, enchei os corações dos vossos fiéis e acendei neles o fogo do vosso amor. Enviai o vosso Espírito e tudo será criado e renovareis a face da terra. Oremos. Ó Deus, que instruísse os corações dos vossos fiéis com a luz do Espírito Santo, fazei que apreciemos retamente todas as coisas segundo o mesmo Espírito, e gozemos sempre da sua consolação. Por Cristo Senhor nosso. Amém.
1: Oferecimento do terço. Divino Jesus, nós vos oferecemos esse terço que vamos rezar, meditando nos mistérios da vossa redenção. Concedei-nos pela intercessão da Virgem Maria, Mãe de Deus e Nossa Mãe, as virtudes que nos são necessárias para bem rezá-lo, e a graça de ganharmos as indulgências desta santa devoção. As nossas intenções para o momento de hoje do terço.
2: Boa noite, ouvintes da Rádio Catedral. Meu nome é Luiz Fernando, faço parte da paróquia Nossa Senhora da Conceição Aparecida do Caxambi. E hoje trago como minhas intenções para este terço o pedido da paz mundial, o fim da violência, a união das famílias, a saúde dos enfermos, por todos os desempregados e pelo fortalecimento da fé e por minha promoção que obtive hoje no meu trabalho.
3: Boa noite, ouvinte da Rádio Catedral. Meu nome é Fábio, sou da paróquia Imaculado Coração de Maria no Meia, e as intenções principalmente para todos os desempregados, todos que estão nesse momento impossibilitados de ouvir-nos nessa rádio por motivo das trezenas de Santo Antônio, das novenas do Coração de Maria, do Coração de Jesus. Nesse momento está tendo muita novena, muita trezena, né? E quero deixar um convite a todos que puderem. Toda terça-feira nós temos lá na Coração de Maria a Missa da Misericórdia, começando 15h, iniciando com um terço.
4: Meu nome é Celso Carvalho, eu sou da paróquia de Santo Antônio de Pádua e Nossa Senhora da Boa Vista, no Caxambi, do nosso querido padre Flávio Vieira de Carvalho, e eu queria colocar hoje como intenção algo que tocou muito o meu coração. Todas as noites que nós acompanhamos o terço sendo recitado na Rádio Catedral, nós ouvimos menções de alguém que pede para falar sobre o Frei Anselmo Fracasso, que ele sempre acompanha, e hoje certamente ele está lá do outro ladinho do rádio, acompanhando o nosso terço e rezando também junto conosco. Eu queria então, para aqueles que como eu não conheciam Frei Anselmo, contar um pouquinho da história dele. Frei Anselmo Fracasso é um religioso franciscano brasileiro cuja vida se tornou um dos mais belos testemunhos de fé, perseverança e amor a Cristo na Igreja do Brasil. Nascido em 31 de outubro de 1930 em Gaurama, na época, distrito de Erechim, no Rio Grande do Sul, filho de pais italianos de família católica, que gerou 11 filhos com fatos marcantes. Em 1919, ainda com apenas 3 filhos, estes foram contagiados pelo vírus da gripe espanhola e morreram todos na mesma semana. Eles tinham entre 1 e 5 anos. Dona Hermínia também contraiu a doença e foi dada como morta durante o próprio velório. Ela abriu os olhos e de dentro do caixão perguntou: "O que vocês estão fazendo?" Todos que estavam presentes saíram correndo. Após a ressurreição, Hermínia ficou saudável e deu à luz a mais 8 filhos, inclusive ao Frei Anselmo Fracasso. Ingressou aos 13 anos no seminário de Luzerna, Santa Catarina, onde ficou por aproximadamente 2 anos. Depois seguiu para o seminário Rio Negro, dos 15 aos 19, e após para o seminário Agudos, com 19 anos. Durante sua formação religiosa, perdeu completamente a visão, uma provação que poderia ter encerrado seus sonhos. No entanto, sustentado por uma profunda confiança em Deus, aprendeu Braille, prosseguiu seus estudos de filosofia e teologia e alcançou a ordenação sacerdotal em 1962, tendo se tornado o segundo padre cego em todo o mundo. O primeiro foi na Alemanha, segundo o próprio Frei Anselmo Fracasso. Ao longo de décadas de sacerdócio, dedicou sua vida à evangelização, à direção espiritual e, sobretudo, ao sacramento da reconciliação. Presença constante no convento Santo Antônio, no Rio de Janeiro, acolhendo penitentes, ouvindo confissões e oferecendo palavras de esperança, consolo e fé. Sua história ficou ainda mais conhecida pelo extraordinário testemunho de perdão ao homem que assassinou seu pai. Em vez de alimentar ressentimento, Frei Anselmo escolheu o caminho do Evangelho, oferecendo acolhimento, oração e reconciliação. Esse gesto tornou-se um exemplo vivo da misericórdia cristã. Também é autor de livros e reflexões espirituais, entre eles 50 anos de luz nas trevas e A Criança e a Flor nos dão lições de amor. Obras que revelam sua sensibilidade humana, sua espiritualidade franciscana e sua capacidade de transformar sofrimento em esperança. Frei Anselmo tem 95 anos de vida. Sua trajetória é marcada por um amor incondicional à Igreja, fidelidade ao carisma de São Francisco de Assis e uma profunda paixão por Jesus Cristo. Mesmo diante das maiores adversidades, nunca permitiu que a escuridão física apagasse a luz da sua fé. Sua vida continua sendo um testemunho de que a verdadeira visão nasce do coração que confia em Deus e se entrega ao serviço dos irmãos. E assim ensina Frei Anselmo Fracasso: ver é aprender a lição da lua. Ela recebe a luz do sol e reflete na terra, dissipando as trevas da noite. E nós recebemos de Deus a luz intensa, o amor divino, então é necessário refletir para os irmãos, amando-os do modo que Deus nos ama. Retribuir o próximo, o que Deus faz por nós.
1: Boa noite a todos, meu nome é Júlio França, faço parte da paróquia Nossa Senhora da Conceição Aparecida, no Caxambi, e rezo para que todos tenham a oportunidade de participar de um terço dos homens, de um grupo de oração, conforme nós tivemos e conforme pode ser possível para todos. As minhas intenções de hoje são pela perseverança e o desenvolvimento na missão do Papa Leão XIV, do nosso arcebispo Dom Arani, seus bispos auxiliares, o nosso pároco Padre Gabriel Coelho, o nosso vigário paroquial Padre José Bezerra, o nosso diácono permanente Manuel Augusto, pelo nosso grupo do Terço dos Homens, né, que faz uma perseverança forte em todas as quartas-feiras às 19h30 no nosso salão paroquial, pelos homens de todas as paróquias que também fazem parte de Terço dos Homens, para que perseverem, continuem com os seus momentos de oração. Por todas as pastorais, movimentos, grupos, comunidades e a família da nossa paróquia, integrantes das equipes de Nossa Senhora, por todas as pessoas que rezam, que realizam, aliás, tratamento médico, o Fernando da Lúcia, o Carlos da Ana, o Guilherme da Vânia e do Sérgio, o João da Jaqueline. E nesse momento especial também eu quero citar as senhorinhas do Lar Franciscano e aí todos os integrantes que ali atuam.
0: os jovens e os integrantes também do Instituto Francisca Paula de Jesus, as irmãs franciscanas do Senhor. Menciono também o meu início de caminhada através da oportunidade que me foi dada pelo Monsenhor Jorge André. Cito também o nosso diácono Melquisedeque, com todo o incentivo que tem dado ao Terço dos Homens, Léo Lima, que é o nosso coordenador arquidiocesano, e ao Cláudio, que é o nosso coordenador do Vicariato Norte. E dessa forma nós daremos início ao nosso terço, pedindo a todos que, com seu maior sentido de oração, participe não só os homens do terço, mas todas as famílias que estão presentes nesse momento. Creio em Deus Pai, Todo-Poderoso, Criador do céu e da terra, e em Jesus Cristo, seu único Filho, nosso Senhor, que foi concebido pelo poder do Espírito Santo, nasceu da Virgem Maria, padeceu sob Pôncio Pilatos, foi crucificado, morto e sepultado, desceu à mansão dos mortos, ressuscitou ao terceiro dia, subiu aos céus, está sentado à direita de Deus Pai Todo-Poderoso, de onde há de vir a julgar os vivos e os mortos. Creio no Espírito Santo, na Santa Igreja Católica, na comunhão dos santos, na remissão dos pecados, na ressurreição da carne, na vida eterna. Amém. Pai nosso que estais nos céus, santificado seja o vosso nome. Venha a nós o vosso reino. Seja feita a vossa vontade, assim na terra como no céu. O pão nosso de cada dia nos dai hoje. Perdoai-nos as nossas ofensas, assim como nós perdoamos a quem nos tem ofendido. E não nos deixeis cair em tentação, mas livrai-nos do mal. Amém. Ave Maria, cheia de graça, o Senhor é convosco. Bendita sois vós entre as mulheres, e bendito é o fruto do vosso ventre, Jesus. Santa Maria, Mãe de Deus, rogai por nós, pecadores, agora e na hora de nossa morte. Amém. Ave Maria, cheia de graça, o Senhor é convosco. Bendita sois vós entre as mulheres, e bendito é o fruto do vosso ventre, Jesus. Santa Maria, Mãe de Deus, rogai por nós, pecadores, agora e na hora de nossa morte. Amém. Ave Maria, cheia de graça, o Senhor é convosco. Bendita sois vós entre as mulheres, e bendito é o fruto do vosso ventre, Jesus. Santa Maria, Mãe de Deus, rogai por nós, pecadores, agora e na hora de nossa morte. Amém. Glória ao Pai, ao Filho e ao Espírito Santo, como era no princípio, agora e sempre. Amém. Ó meu Jesus, perdoai-nos, livrai-nos do fogo do inferno, levai as almas todas para o céu, e socorrei principalmente as que mais precisarem. Ó Maria, concebida sem pecado, rogai por nós que recorremos a vós. Nossa Senhora da Conceição Aparecida, rogai por nós. São José, rogai por nós. Nesse primeiro mistério, nós contemplamos a anunciação do arcanjo Gabriel à Nossa Senhora. E nesse mistério gozoso, nós pedimos a Deus que sempre esteja anunciando para a gente as suas graças e as suas bênçãos em todos os momentos.
2: Pai nosso que estás no céu, santificado seja o vosso nome. Venha a nós o vosso reino. Seja feita a vossa vontade, assim na terra como no céu.
5: O pão nosso de cada dia nos dai hoje. Perdoai-nos as nossas ofensas, assim como nós perdoamos a quem nos tem ofendido. E não nos deixeis cair em tentação, mas livrai-nos do mal. Amém.
2: Ave Maria, cheia de graça, o Senhor é convosco. Bendita sois vós entre as mulheres, e bendito é o fruto do vosso ventre, Jesus.
5: Santa Maria, Mãe de Deus, rogai por nós, pecadores, agora e na hora de nossa morte. Amém.
2: Ave Maria, cheia de graça, o Senhor é convosco. Bendita sois vós entre as mulheres, e bendito é o fruto do vosso ventre, Jesus.
5: Santa Maria, Mãe de Deus, rogai por nós, pecadores, agora e na hora de nossa morte. Amém.
2: Ave Maria, cheia de graça, o Senhor é convosco. Bendita sois vós entre as mulheres, e bendito é o fruto do vosso ventre, Jesus.
5: Santa Maria, Mãe de Deus, rogai por nós, pecadores, agora e na hora de nossa morte. Amém.
2: Ave Maria, cheia de graça, o Senhor é convosco. Bendita sois vós entre as mulheres, e bendito é o fruto do vosso ventre, Jesus.
5: Santa Maria, Mãe de Deus, rogai por nós, pecadores, agora e na hora de nossa morte. Amém.
2: Ave Maria, cheia de graça, o Senhor é convosco. Bendita sois vós entre as mulheres, e bendito é o fruto do vosso ventre, Jesus.
5: Santa Maria, Mãe de Deus, rogai por nós, pecadores, agora e na hora de nossa morte. Amém.
2: Ave Maria, cheia de graça, o Senhor é convosco. Bendita sois vós entre as mulheres, e bendito é o fruto do vosso ventre, Jesus.
5: Santa Maria, Mãe de Deus, rogai por nós, pecadores, agora e na hora de nossa morte. Amém.
2: Ave Maria, cheia de graça, o Senhor é convosco. Bendita sois vós entre as mulheres, e bendito é o fruto do vosso ventre, Jesus.
5: Santa Maria, Mãe de Deus, rogai por nós, pecadores, agora e na hora de nossa morte. Amém.
2: Ave Maria, cheia de graça, o Senhor é convosco. Bendita sois vós entre as mulheres, e bendito é o fruto do vosso ventre, Jesus.
5: Santa Maria, Mãe de Deus, rogai por nós, pecadores, agora e na hora de nossa morte. Amém.
2: Ave Maria, cheia de graça, o Senhor é convosco. Bendita sois vós entre as mulheres, e bendito é o fruto do vosso ventre, Jesus.
5: Santa Maria, Mãe de Deus, rogai por nós, pecadores, agora e na hora de nossa morte. Amém.
2: Ave Maria, cheia de graça, o Senhor é convosco. Bendita sois vós entre as mulheres, e bendito é o fruto do vosso ventre, Jesus.
5: Santa Maria, Mãe de Deus, rogai por nós, pecadores, agora e na hora de nossa morte. Amém.
1: Glória ao Pai, ao Filho e ao Espírito Santo,
5: como era no princípio, agora e sempre. Amém.
1: Ó meu Jesus,
5: perdoai-nos, livrai-nos do fogo do inferno, levai as almas todas para o céu, e socorrei principalmente as que mais precisarem.
1: Ó Maria, concebida sem pecado,
5: rogai por nós que recorremos a vós.
1: Nossa Senhora de Lourdes,
5: rogai por nós.
1: Santo Antônio,
5: rogai

0: Estamos de volta e eu queria pedir a todos os irmãos que tiverem intenções para colocar, que possam ser feitas pelo WhatsApp 3231-3567. Repetindo, 3231-3567. Temos aqui já algumas intenções que recebemos pelo WhatsApp. A primeira dela, Maria da Glória, da comunidade São Sebastião de Belfor Roxo, pedindo orações por ela, pelos seus filhos, por sua família, por Francinete e família, por todas as vocações e por todas as famílias do mundo inteiro, pedindo saúde, força e muita paz. O nosso querido irmão Eduardo Rocha, pedindo oração pela sua esposa Cláudia Alves de Sá Rocha, mandando um grande abraço fraterno em todos que estão aqui na mesa. Obrigado, Eduardo, grande abraço, que Rainha esteja, a nossa mãe Rainha esteja sempre contigo. Temos também o Mário Epifânio. Sou Mário Epifânio, da paróquia Nossa Senhora de Nazaré de Anchieta, estou em Dublin. Tá longe, meu amigo, tá em Dublin. Queria orações pela minha família, meus amigos Miguel John, Adriana Marques, Pedro e Cleusa, todos os amigos da Rádio Catedral. Um grande abraço para todos. Também temos aqui intenções de Maria Cristina. Querida família Catedral, sou Maria Cristina Costa Silva. Peço orações para Jurema Viana da Silva por sua recuperação. Se encontra internada no Hospital São Lucas, em Copacabana. Estamos aqui em oração por ela. Rafael Costa Marcelino da Silva e Érica Oliveira e Luiz Cláudio Marcelino da Silva. Todos estão em nossas intenções e estaremos rezando por todos eles.
1: Nesse segundo mistério gozoso, nós contemplamos a visitação de Nossa Senhora, sua prima Isabel, que também estava grávida. E que nós, cada um de nós, possa sentir o prazer de servir ao irmão que necessita.
2: Pai nosso que estás no céu, santificado seja o vosso nome, venha a nós o vosso reino, seja feita a vossa vontade, assim na terra como no céu.
3: O pão nosso de cada dia nos dai hoje, perdoai-nos as nossas ofensas, assim como nós perdoamos a quem nos tem ofendido. E não nos deixeis cair em tentação, mas livrai-nos do mal. Amém.
2: Ave Maria, cheia de graça, o Senhor é convosco, bendita sois vós entre as mulheres, e bendito é o fruto do vosso ventre, Jesus.
3: Santa Maria, Mãe de Deus, rogai por nós, pecadores, agora e na hora de nossa morte. Amém.
2: Ave Maria, cheia de graça, o Senhor é convosco, bendita sois vós entre as mulheres, e bendito é o fruto do vosso ventre, Jesus.
3: Santa Maria, Mãe de Deus, rogai por nós, pecadores, agora e na hora de nossa morte. Amém.
2: Ave Maria, cheia de graça, o Senhor é convosco, bendita sois vós entre as mulheres, e bendito é o fruto do vosso ventre, Jesus.
3: Santa Maria, Mãe de Deus, rogai por nós, pecadores, agora e na hora de nossa morte. Amém.
2: Ave Maria, cheia de graça, o Senhor é convosco, bendita sois vós entre as mulheres, e bendito é o fruto do vosso ventre, Jesus.
3: Santa Maria, Mãe de Deus, rogai por nós, pecadores, agora e na hora de nossa morte. Amém.
2: Ave Maria, cheia de graça, o Senhor é convosco, bendita sois vós entre as mulheres, e bendito é o fruto do vosso ventre, Jesus.
3: Santa Maria, Mãe de Deus, rogai por nós, pecadores, agora e na hora de nossa morte. Amém.
2: Ave Maria, cheia de graça, o Senhor é convosco, bendita sois vós entre as mulheres, e bendito é o fruto do vosso ventre, Jesus.
3: Santa Maria, Mãe de Deus, rogai por nós, pecadores, agora e na hora de nossa morte. Amém.
2: Ave Maria, cheia de graça, o Senhor é convosco, bendita sois vós entre as mulheres, e bendito é o fruto do vosso ventre, Jesus.
3: Santa Maria, Mãe de Deus, rogai por nós, pecadores, agora e na hora de nossa morte. Amém.
2: Ave Maria, cheia de graça, o Senhor é convosco, bendita sois vós entre as mulheres, e bendito é o fruto do vosso ventre, Jesus.
3: Santa Maria, Mãe de Deus, rogai por nós, pecadores, agora e na hora de nossa morte. Amém.
2: Ave Maria, cheia de graça, o Senhor é convosco, bendita sois vós entre as mulheres, e bendito é o fruto do vosso ventre, Jesus.
3: Santa Maria, Mãe de Deus, rogai por nós, pecadores, agora e na hora de nossa morte. Amém.
2: Ave Maria, cheia de graça, o Senhor é convosco, bendita sois vós entre as mulheres, e bendito é o fruto do vosso ventre, Jesus.
3: Santa Maria, Mãe de Deus, rogai por nós, pecadores, agora e na hora de nossa morte. Amém.
1: Glória ao Pai, ao Filho e ao Espírito Santo,
3: como era no princípio, agora e sempre. Amém.
1: Ó meu Jesus,
3: perdoai-nos, livrai-nos do fogo do inferno, levai as almas todas para o céu, e socorrei principalmente as que mais precisarem.
1: Ó Maria, concebida sem pecado,
3: rogai por nós que recorremos a vós.
1: Nossa Senhora da Penha,
3: rogai por nós.
1: São João,
3: rogai por nós.

0: Estamos de volta na Rádio Catedral, recitando o terço, e temos aqui bastante mensagens. Pelo WhatsApp, nós temos a Lu, pela Eloína, Saúde Física e Mental. Obrigado por trazer a história de Frei Anselmo. É, Eloína, a gente, eu fiquei muito curioso, porque sempre recebemos aqui pedidos para falar dele e, infelizmente, eu não o conhecia. E eu quis compartilhar com todos aquilo que eu consegui descobrir sobre o querido Frei Anselmo. Sou Luciana de São Gonçalo, Capela de Santa Rita. Temos também Jaciara Leonardo da Silva, que pede oração pelo seu esposo Valdeci e pelo filho Hudson, irmã Kátia e neto Davi e família. Jane Branco, também pelo WhatsApp, pedindo pela saúde e reconciliação no matrimônio. Temos também pedidos pelo WhatsApp, de William Rangel. Boa noite, gratidão. Amém ao Terço dos Homens de São José, Igreja Nossa Senhora da Conceição Aparecida, no Caxambi. Temos também aqui o Wanda Cordeiro. Sou Wanda Cordeiro, de Montes Claros, Minas Gerais. Rezo por minha família e as famílias do mundo inteiro. Amém, Wanda. Peço também aqui, especialmente a todos os homens, que dediquem essa dezena em oração pela pronta recuperação do nosso cônego Aldo, para que ele esteja o mais breve possível 100% e junto conosco, celebrando toda a sua vocação sacerdotal.
1: Nesse terceiro mistério gozoso, nós contemplamos o nascimento de nosso Senhor Jesus Cristo na Gruta de Belém. E que todo homem, toda mulher, possa também abrir seu coração para o nascimento de Jesus. Pai nosso que estás nos céus, santificado seja o vosso nome. Venha a nós o vosso reino, seja feita a vossa vontade, assim na terra como no céu.
2: O pão nosso de cada dia nos dai hoje. Perdoai-nos as nossas ofensas, assim como nós perdoamos a quem nos tem ofendido. E não nos deixeis cair em tentação, mas livrai-nos do mal. Amém.
1: Ave Maria, cheia de graça, o Senhor é convosco. Bendita sois vós entre as mulheres, e bendito é o fruto do vosso ventre, Jesus.
2: Santa Maria, Mãe de Deus, rogai por nós, pecadores, agora e na hora de nossa morte. Amém.
1: Ave Maria, cheia de graça, o Senhor é convosco. Bendita sois vós entre as mulheres, e bendito é o fruto do vosso ventre, Jesus.
2: Santa Maria, Mãe de Deus, rogai por nós, pecadores, agora e na hora de nossa morte. Amém.
1: Ave Maria, cheia de graça, o Senhor é convosco. Bendita sois vós entre as mulheres, e bendito é o fruto do vosso ventre, Jesus.
2: Santa Maria, Mãe de Deus, rogai por nós, pecadores, agora e na hora de nossa morte. Amém.
1: Ave Maria, cheia de graça, o Senhor é convosco. Bendita sois vós entre as mulheres, e bendito é o fruto do vosso ventre, Jesus.
2: Santa Maria, Mãe de Deus, rogai por nós, pecadores, agora e na hora de nossa morte. Amém.
1: Ave Maria, cheia de graça, o Senhor é convosco. Bendita sois vós entre as mulheres, e bendito é o fruto do vosso ventre, Jesus.
2: Santa Maria, Mãe de Deus, rogai por nós, pecadores, agora e na hora de nossa morte. Amém.
1: Ave Maria, cheia de graça, o Senhor é convosco. Bendita sois vós entre as mulheres, e bendito é o fruto do vosso ventre, Jesus.
2: Santa Maria, Mãe de Deus, rogai por nós, pecadores, agora e na hora de nossa morte. Amém.
1: Ave Maria, cheia de graça, o Senhor é convosco. Bendita sois vós entre as mulheres, e bendito é o fruto do vosso ventre, Jesus.
2: Santa Maria, Mãe de Deus, rogai por nós, pecadores, agora e na hora de nossa morte. Amém.
1: Ave Maria, cheia de graça, o Senhor é convosco. Bendita sois vós entre as mulheres, e bendito é o fruto do vosso ventre, Jesus.
2: Santa Maria, Mãe de Deus, rogai por nós, pecadores, agora e na hora de nossa morte. Amém.
1: Ave Maria, cheia de graça, o Senhor é convosco. Bendita sois vós entre as mulheres, e bendito é o fruto do vosso ventre, Jesus.
2: Santa Maria, Mãe de Deus, rogai por nós, pecadores, agora e na hora de nossa morte. Amém.
1: Ave Maria, cheia de graça, o Senhor é convosco. Bendita sois vós entre as mulheres, e bendito é o fruto do vosso ventre, Jesus.
2: Santa Maria, Mãe de Deus, rogai por nós, pecadores, agora e na hora de nossa morte. Amém.
1: Glória ao Pai, ao Filho e ao Espírito Santo,
2: como era no princípio, agora e sempre. Amém.
1: Ó meu Jesus,
2: perdoai-nos, livrai-nos do fogo do inferno, levai as almas todas para o céu, e socorrei principalmente as que mais precisarem.
1: Ó Maria, concebida sem pecado,
2: rogai por nós que recorremos a vós.
1: Nossa Senhora de Nazaré,
2: rogai por nós.
1: São José,
2: rogai por nós.

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Recebemos aqui mais pedidos de oração do William Rangel: cura e libertação dos vícios do cigarro, das doenças espirituais, sentimentais, físicas, emocionais, mentais, psicológicas. Amém. Minha família, amigos, inimigos, amém. Gratidão eterna. Livrai-nos das falências, dos inimigos, de problemas financeiros. Estamos rezando por você e por toda a tua família, William. Elizabeth Timóteo pede oração por ela mesma, pela sua saúde, pela sua aposentadoria, pelo seu marido José Carlos, pela libertação do cigarro e pelos seus filhos Marcos e Márcio. E também pelas suas netas, pelo seu bisneto Davi Lucas e por Lucas Gabriel e por todos de sua família. O Marcelo, não recebemos aqui, infelizmente, a sua mensagem, Marcelo.

0: Permita a você, homem e mulher, que o Cristo também seja apresentado na sua vida. 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Sempre haverá uma resposta e o caminho certo.
1: Pai nosso que estás no céu, santificado seja o vosso nome. Venha a nós o vosso reino. Seja feita a vossa vontade, assim na terra como no céu.
2: O pão nosso de cada dia nos dai hoje. Perdoai-nos as nossas ofensas, assim como nós perdoamos a quem nos tem ofendido. E não nos deixeis cair em tentação, mas livrai-nos do mal. Amém.
1: Ave Maria, cheia de graça, o Senhor é convosco. Bendita sois vós entre as mulheres, e bendito é o fruto do vosso ventre, Jesus.
2: Santa Maria, Mãe de Deus, rogai por nós, pecadores, agora e na hora de nossa morte. Amém.
1: Ave Maria, cheia de graça, o Senhor é convosco. Bendita sois vós entre as mulheres, e bendito é o fruto do vosso ventre, Jesus.
2: Santa Maria, Mãe de Deus, rogai por nós, pecadores, agora e na hora de nossa morte. Amém.
1: Ave Maria, cheia de graça, o Senhor é convosco. Bendita sois vós entre as mulheres, e bendito é o fruto do vosso ventre, Jesus.
2: Santa Maria, Mãe de Deus, rogai por nós, pecadores, agora e na hora de nossa morte. Amém.
1: Ave Maria, cheia de graça, o Senhor é convosco. Bendita sois vós entre as mulheres, e bendito é o fruto do vosso ventre, Jesus.
2: Santa Maria, Mãe de Deus, rogai por nós, pecadores, agora e na hora de nossa morte. Amém.
1: Ave Maria, cheia de graça, o Senhor é convosco. Bendita sois vós entre as mulheres, e bendito é o fruto do vosso ventre, Jesus.
2: Santa Maria, Mãe de Deus, rogai por nós, pecadores, agora e na hora de nossa morte. Amém.
1: Ave Maria, cheia de graça, o Senhor é convosco. Bendita sois vós entre as mulheres, e bendito é o fruto do vosso ventre, Jesus.
2: Santa Maria, Mãe de Deus, rogai por nós, pecadores, agora e na hora de nossa morte. Amém.
1: Ave Maria, cheia de graça, o Senhor é convosco. Bendita sois vós entre as mulheres, e bendito é o fruto do vosso ventre, Jesus.
2: Santa Maria, Mãe de Deus, rogai por nós, pecadores, agora e na hora de nossa morte. Amém.
1: Ave Maria, cheia de graça, o Senhor é convosco. Bendita sois vós entre as mulheres, e bendito é o fruto do vosso ventre, Jesus.
2: Santa Maria, Mãe de Deus, rogai por nós, pecadores, agora e na hora de nossa morte. Amém.
1: Ave Maria, cheia de graça, o Senhor é convosco. Bendita sois vós entre as mulheres, e bendito é o fruto do vosso ventre, Jesus.
2: Santa Maria, Mãe de Deus, rogai por nós, pecadores, agora e na hora de nossa morte. Amém.
1: Ave Maria, cheia de graça, o Senhor é convosco. Bendita sois vós entre as mulheres, e bendito é o fruto do vosso ventre, Jesus.
2: Santa Maria, Mãe de Deus, rogai por nós, pecadores, agora e na hora de nossa morte. Amém.
0: Glória ao Pai, ao Filho e ao Espírito Santo,
2: como era no princípio, agora e sempre. Amém.
0: Ó meu Jesus, perdoai-nos, livrai-nos do fogo do inferno, levai as almas todas para o céu e socorrei principalmente as que mais precisarem. Ó Maria, concebida sem pecado,
2: rogai por nós que recorremos a vós.
0: Nossa Senhora da Conceição,
2: rogai por nós.
0: São José,
2: rogai por nós.

0: Estamos de volta com atendendo a mais pedidos de oração, agora do Tião, que é de Magé. E ele pede, ele dá boa noite à família Catedral e pede oração para ele e por todos os seus familiares e todos que estarão rezando o Terço Mariano. Obrigado, Tião. A gente reza por toda a tua família e também rezamos por todos os homens do Terço dos Homens em todo o Brasil. A Dilza, ela pede oração para Diego Jesus Caldas, pedindo proteção no serviço. Temos também Nádia Coutinho, pelos 25 anos de ordenação de Padre Rogério Branco, amanhã, no dia 9 de junho. Agradecemos a Deus pelo dom da sua vocação e por todo o seu sim generoso, dedicado à Igreja e ao povo. Que a Virgem Maria o cubra com seu manto sagrado. Nádia e Edmilson. Padre Rogério serve na Igreja de Nossa Senhora do Terço, no centro do Rio. Que bacana! Estaremos aqui também rezando por Padre Rogério. Lindo, lindo, lindo, 25 anos de ordenação. Marcelo, que pede orações para o tio dele, Fernando Francisco de Araújo, que está no CTI. Maria vai estar junto com teu tio, Marcelo, e estamos aqui juntos em oração por ele.
1: Quinto mistério gozoso, nós contemplamos a perda e o encontro de nosso Senhor Jesus Cristo no templo. Que, diante da nossa situação difícil que podemos estar vivendo, que a gente perca a situação crítica e ganhe o encontro de Jesus para nos ajudar a solucionar tudo que for necessário.
2: Pai nosso que estás no céu, santificado seja o vosso nome, venha a nós o vosso reino, seja feita a vossa vontade, assim na terra como no céu.
3: O pão nosso de cada dia nos dai hoje. Perdoai-nos as nossas ofensas, assim como nós perdoamos a quem nos tem ofendido. E não nos deixeis cair em tentação, mas livrai-nos do mal. Amém.
2: Ave Maria, cheia de graça, o Senhor é convosco. Bendita sois vós entre as mulheres, e bendito é o fruto do vosso ventre, Jesus.
3: Santa Maria, Mãe de Deus, rogai por nós, pecadores, agora e na hora de nossa morte. Amém.
2: Ave Maria, cheia de graça, o Senhor é convosco. Bendita sois vós entre as mulheres, e bendito é o fruto do vosso ventre, Jesus.
3: Santa Maria, Mãe de Deus, rogai por nós, pecadores, agora e na hora de nossa morte. Amém.
2: Ave Maria, cheia de graça, o Senhor é convosco. Bendita sois vós entre as mulheres, e bendito é o fruto do vosso ventre, Jesus.
3: Santa Maria, Mãe de Deus, rogai por nós, pecadores, agora e na hora de nossa morte. Amém.
2: Ave Maria, cheia de graça, o Senhor é convosco. Bendita sois vós entre as mulheres, e bendito é o fruto do vosso ventre, Jesus.
3: Santa Maria, Mãe de Deus, rogai por nós, pecadores, agora e na hora de nossa morte. Amém.
2: Ave Maria, cheia de graça, o Senhor é convosco. Bendita sois vós entre as mulheres, e bendito é o fruto do vosso ventre, Jesus.
3: Santa Maria, Mãe de Deus, rogai por nós, pecadores, agora e na hora de nossa morte. Amém.
2: Ave Maria, cheia de graça, o Senhor é convosco. Bendita sois vós entre as mulheres, e bendito é o fruto do vosso ventre, Jesus.
3: Santa Maria, Mãe de Deus, rogai por nós, pecadores, agora e na hora de nossa morte. Amém.
2: Ave Maria, cheia de graça, o Senhor é convosco. Bendita sois vós entre as mulheres, e bendito é o fruto do vosso ventre, Jesus.
3: Santa Maria, Mãe de Deus, rogai por nós, pecadores, agora e na hora de nossa morte. Amém.
2: Ave Maria, cheia de graça, o Senhor é convosco. Bendita sois vós entre as mulheres, e bendito é o fruto do vosso ventre, Jesus.
3: Santa Maria, Mãe de Deus, rogai por nós, pecadores, agora e na hora de nossa morte. Amém.
2: Ave Maria, cheia de graça, o Senhor é convosco. Bendita sois vós entre as mulheres, e bendito é o fruto do vosso ventre, Jesus.
4: Santa Maria, Mãe de Deus, rogai por nós, pecadores, agora e na hora de nossa morte. Amém.
2: Ave Maria, cheia de graça, o Senhor é convosco, bendita sois vós entre as mulheres, e bendito é o fruto do vosso ventre, Jesus.
4: Santa Maria, Mãe de Deus, rogai por nós, pecadores, agora e na hora de nossa morte. Amém. Glória ao Pai, ao Filho e ao Espírito Santo,
2: como era no princípio, agora e sempre. Amém.
4: Ó meu Jesus,
2: perdoai-nos, livrai-nos do fogo do inferno, levai as almas todas para o céu e socorrei principalmente as que mais precisarem.
4: Ó Maria, concebida sem pecado,
2: rogai por nós que recorremos a vós.
4: Santa Luzia,
2: rogai por nós.
4: São José,
2: rogai por nós.
4: Infinitas graças vos damos, soberana Rainha, pelos benefícios que todos os dias recebemos de vossas mãos liberais.
2: Dignai-nos agora e para sempre tomarmos debaixo de vosso poderoso amparo, e para mais nos obrigar, vos saudamos com uma salve, Rainha. Salve, Rainha, Mãe de Misericórdia, vida, doçura e esperança nossa, salve. A vós bradamos, degredados filhos de Eva, a vós suspiramos, gemendo e chorando neste vale de lágrimas. Eia, pois, advogada nossa, esses vossos olhos misericordiosos que a nós volvei, e depois desse desterro, mostrai-nos Jesus. Bendito é o fruto do vosso ventre. Ó clemente, ó piedosa, ó doce e sempre Virgem Maria, rogai por nós, Santa Mãe de Deus, para que sejamos dignos das promessas de Cristo. Amém.
0: 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Vamos agora, então, nos consagrar a Nossa Senhora.

Meus irmãos e irmãs, nós estivemos e estaremos sempre reunidos. Em nome do Pai, do Filho, do Espírito Santo. Amém. Muito obrigado a todos.

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0: Está no ar a Voz do Brasil. As notícias do governo federal que movimentaram o país no dia de hoje. Boa noite.
1: Boa noite para você que nos acompanha em todo o país.
0: Segunda-feira, 8 de junho de 2026.
1: Vamos ao destaque do dia: meio ambiente.
0: BNDES nega mais de R$1 bilhão em crédito para produtores rurais que desmataram.
1: Polícia Rodoviária Federal apreende mais de 300 toneladas de ouro extraídas ilegalmente da Amazônia e inutiliza equipamentos do garimpo.
0: O governo do Brasil lança campanha para triplicar a quantidade de materiais reciclados no país.
1: Você vai ouvir também assistência social e combate à fome.
0: Como programas sociais como Bolsa Família e o benefício de prestação continuada ajudaram a retirar 26 milhões de pessoas da insegurança alimentar.
1: E vamos falar também do seguro defeso, que desde novembro do ano passado já foi pago a 745 mil pescadores artesanais. Natália Koslick.
2: Os estados do Maranhão, Pará, Bahia, Amazonas e Piauí concentram quase 80% do total de requerimentos do seguro defeso.
0: E ainda dá tempo de fazer a inscrição para o Exame Nacional do Ensino Médio, o Enem.
1: O prazo foi prorrogado para o dia 12.
0: Estudantes de escolas públicas e que recebem o pé de meia têm a inscrição pré-preenchida, mas precisam fazer a confirmação na página do participante.
1: Hoje, na apresentação da Voz do Brasil, Mariana Jungmann e Luciano Seixas.
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